0: intensificar e aperfeiçoar todos os mecanismos disponíveis para a Justiça Eleitoral para que a gente consiga diminuir esse percentual num segundo turno.
1: Segundo o presidente do TSE, a abstenção chega a cerca de 50% entre os maiores de 70 anos e a 20% entre os jovens de 16 e 17 anos. Além das ausências, o primeiro turno registrou 2 milhões e 200 mil votos em branco e 3 milhões e 600 mil votos nulos.
2: E quem não foi às urnas no primeiro turno ainda pode votar no segundo. Basta que o título de eleitor esteja regularizado.
3: A Justiça Eleitoral considera cada turno uma eleição independente. Portanto, a ausência na primeira etapa não impede a participação na votação de 25 de outubro, desde que a situação eleitoral esteja regular. Quem explica é a repórter Luísa Mello.
4: Cada turno eleitoral é tratado como um pleito independente. Então, mesmo sem ter participado da primeira rodada de votos, os eleitores podem ir às urnas no segundo turno, basta que o título esteja regularizado. A ausência no primeiro pleito precisa ser justificada pelo eleitor até 3 de dezembro. O presidente do Tribunal Superior Eleitoral, ministro Cássio Nunes Marques, ressaltou a importância da participação no primeiro turno.
0: Quero, antes de tudo, agradecer às eleitoras e os eleitores brasileiros que compareceram às urnas e exerceram, mais uma vez, o direito fundamental de escolher os seus representantes.
4: De acordo com dados do TSE, a abstenção bateu recorde este ano, com 33 milhões e 400 mil pessoas que não compareceram às urnas. No segundo turno, a votação é apenas para presidente da República e, dependendo do estado, para governador.
3: Com edição de Paula Groba e trabalhos técnicos de Eliseu Caires, o Jornal do Senado fica por aqui. Acompanhe agora as notícias da Câmara dos Deputados. Boa noite.
2: Boa noite e até amanhã.
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6: Câmara amplia a bancada feminina e passa a contar com 109 mulheres.
7: PL elege maior bancada e terá 121 deputados na próxima legislatura.
6: Nicolas Ferreira e Lucas Pavanato superam os 3 milhões de votos.
7: Boa noite. Os brasileiros foram às urnas neste domingo para participar do processo eleitoral.
6: A eleição presidencial de 2026 registrou mais de 119 milhões de votos válidos no primeiro turno, o maior número já registrado nesta etapa da disputa pelo Palácio do Planalto.
7: Os eleitores também votaram para escolher os próximos governadores, senadores, deputados federais e deputados estaduais.
6: Na Câmara dos Deputados, o PL elegeu a maior bancada para a próxima legislatura. A repórter Silvia Munhato explica como fica a correlação de forças na casa a partir do resultado das eleições deste domingo.
8: O PL elegeu a maior bancada da Câmara dos Deputados neste domingo e vai ter 121 deputados na próxima legislatura, que começa em 1º de fevereiro. Em 2022, o partido havia obtido 97 cadeiras. O segundo colocado para a Câmara foi a Federação PT-PCdoB-PV, com 88 deputados, 6 a mais que na última eleição. Além do PL e da Federação PT-PCdoB-PV, ganharam deputados em relação ao total eleito em 2022, o PSD, Republicanos, Podemos, Novo e Missão. O Novo teve um aumento de 3 para 10 deputados. Entre os que perderam, destaque para a Federação União PP, que passou de 105 para 87. PSDB Cidadania perdeu 7 cadeiras, chegando a 11. E o PDT ficou com 6 deputados, uma perda de 10 cadeiras. PSB e PSOL Rede mantiveram uma bancada de 15 deputados. Os outros que registraram quedas foram MDB, PRD Solidariedade e Avante. Em entrevista ao programa Painel Eletrônico da Rádio Câmara, a consultora legislativa Manuela Nonô cita o crescimento de partidos como PL e Novo como exemplo de uma eleição ideológica e mais à direita.
9: Eu acho que essa foi a eleição dos partidos ideológicos. Seja de um lado, seja de outro, essas agremiações ganharam, foram premiadas pelos eleitores. Os partidos catch-all, aqueles que vale tudo, o famoso centrão, de uma forma geral ele perdeu, tanto na Câmara quanto no Senado. E isso não se deve somente ao eleitorado, também se deve à reforma do sistema político brasileiro. o que tem acontecido, que tem colocado aí cláusulas de barreira, que proibiu as coligações nas eleições proporcionais. Isso tudo está depurando o sistema, devagar, mas continuamente.
8: Também em entrevista ao painel eletrônico, o professor de ciência política da Universidade de Brasília, André Borges, afirma que foi uma eleição plebiscitária, citando a definição de segundo turno para presidente, que será disputado entre o senador Flávio Bolsonaro e o presidente Lula.
10: Ele mostra, né, um certo padrão, né, no comportamento do eleitorado no que diz respeito ao fato de que quando a gente tem uma eleição, né, em que o presidente em exercício no cargo concorre à reeleição, invariavelmente, né, esse pleito ele acaba se tornando uma espécie de plebiscito sobre o governo. E eu acho que o grande desafio da campanha do Lula, né, sempre foi o fato de que ele não conseguiu, né, ao longo da campanha, melhorar os índices de aprovação do governo, né?
8: Os dois especialistas explicam, porém, que o sistema ainda mantém vários partidos e com resultados diversos nos estados. Portanto, a Câmara manterá, por exemplo, deputados mais voltados para a busca de recursos para suas regiões. E a falta de uma decisão sobre o executivo no primeiro turno deverá, segundo eles, adiar votações mais polêmicas. Dos 513 deputados federais eleitos, 183 vão exercer seu primeiro mandato na Câmara dos Deputados. Esse número representa uma taxa de renovação de 35,67%. Já o número de deputados reeleitos é de 301, 58,6% do total de deputados que foram eleitos titulares nas eleições de 2022, ou suplentes, que foram efetivados como titulares ao longo da atual legislatura. Da Rádio Câmara de Brasília, Silvia Minhato.
5: Eleições.
7: Novas deputadas serão 21% do total de parlamentares na Câmara, percentual acima da atual legislatura, mas ainda abaixo do total de mulheres na população brasileira. A repórter Paula Bittar traz uma análise sobre o crescimento da bancada feminina para a próxima legislatura.
11: O número de mulheres eleitas para a Câmara aumentou, mas a representação feminina entre os deputados continua muito abaixo da proporção da população. A partir de 1º de fevereiro do ano que vem, as mulheres representarão 109 dos 513 parlamentares da Câmara, 19 a mais que o número atual. Ainda assim, enquanto são mais de 51% da população brasileira, serão pouco mais de 21% dos deputados federais. 59 delas, ou 54%, foram reeleitas. A federação composta por PT, PCdoB e PV elegeu a maior parcela de mulheres, somando 34 cadeiras, o equivalente a 31% da representação na casa. Os colégios eleitorais do Sudeste foram os principais responsáveis pela formação dessa nova bancada. São Paulo elegeu 16 deputadas, concentrando 14,7% de todas as cadeiras ocupadas por mulheres na casa. Logo atrás, Minas Gerais e Rio de Janeiro garantiram 11 e 10 parlamentares, respectivamente. Fora do eixo Sudeste, Bahia, Pernambuco e Santa Catarina destacam-se com 6 deputadas eleitas em cada estado. Por outro lado, Distrito Federal, Piauí e Roraima encerraram a apuração sem eleger mulheres para a nova legislatura. A deputada Érica Hilton, do PSOL de São Paulo, foi reeleita como a mulher mais votada da história da Câmara dos Deputados, com 1,5 milhão de votos conquistados. Hilton foi uma das duas primeiras mulheres trans eleitas para a Câmara ao lado de Duda Salabert, do PSOL de Minas Gerais, em 2022. Em Minas Gerais, Duda Salabert aparece como a terceira mais votada, com quase 230 mil votos, e também deve assumir um novo mandato. Magda Morfato, do PL de Goiás, aos 77 anos, será a integrante com mais idade em exercício na casa. A cientista política Hanna Marussi considera positivo o aumento na bancada feminina e atribui essa elevação ao financiamento das campanhas.
12: Os partidos tinham até 8 de setembro para fazer o repasse para mulheres, pessoas negras e indígenas, e de um modo geral, esse prazo foi cumprido. Claro que tiveram partidos que individualmente não cumpriram, mas no montante geral do Fundo Especial de Financiamento de Campanha, esse dinheiro foi destinado. Então, tanto o montante quanto o momento em que ele entra faz toda a diferença para a eleição de mulheres.
11: Na análise da composição da bancada, a cientista política ressalta que ela se divide principalmente em esquerda e direita, com o centro esvaziado. Hanna Marussi aponta, por outro lado, que no Senado a votação foi expressiva para mulheres de direita.
12: A gente tem um crescimento expressivo também de mulheres eleitas, porém, essas mulheres, muitas delas, se colocaram e fizeram sua campanha deslocada de valores ligados aos direitos das mulheres, algumas até se posicionando contra o voto feminino. Então, a gente tem um crescimento de mulheres muito mais ligadas ao conservadorismo, muito mais ligadas ao espectro de direita no Senado. E isso é uma tendência do Senado como um todo. Né? O crescimento do conservadorismo no Senado foi bastante expressivo. A direita agora, pela primeira vez, é maioria no Senado Federal.
11: Para o Senado, entre as 54 vagas em disputa, 12 foram para mulheres. É o maior número de senadoras eleitas em um mesmo pleito desde a redemocratização. Até então, o recorde havia sido registrado em 2002, quando 8 mulheres conquistaram cadeiras na casa. Em 2018, última eleição em que também foram renovados 2/3 do Senado, 7 mulheres foram eleitas. Com o resultado, a bancada feminina deve passar das atuais 15 para 18 integrantes a partir de 2027. Na Rádio Câmara, de Brasília, Paula Bittar.
5: Política.
6: Campeões de votos ajudam a ampliar as bancadas de seus partidos na Câmara. Antônio Vital tem as informações.
13: O resultado final das eleições para deputado federal apontou a existência de candidatos muito bem votados que funcionaram como puxadores de votos para seus partidos e acabaram contribuindo para que outros parlamentares, que não teriam individualmente votos suficientes para se eleger, também conquistassem uma vaga. Puxadores de votos são aqueles candidatos que obtiveram votação acima do chamado quociente eleitoral, que é o cálculo usado para apontar quantas vagas cada partido tem por estado. Foi o caso, por exemplo, de dois deputados do PL, Nicolas Ferreira, em Minas Gerais, e Lucas Pavanato, em São Paulo. Os dois receberam mais de 3 milhões de votos e ajudaram a ampliar a bancada do PL na Câmara. Em Minas Gerais, o PL elegeu 21 deputados, sendo que 9 deles não teriam sido eleitos sem os votos de Nicolas. Um deles, Sargento Melo Casal, acabou eleito com apenas 25 mil votos. Em São Paulo, os votos a Pavanato ajudaram a eleger 7 deputados que não teriam votos suficientes entre os 19 eleitos pelo PL. Isso porque, na eleição para deputado, os votos são computados para o partido ou federação do candidato. Quanto maior essa soma, mais cadeiras o partido tem. Também em São Paulo, a deputada Érica Hilton recebeu mais de 1,5 milhão de votos, o que ajudou o partido dela, o PSOL, a conquistar 6 vagas na Câmara, uma a mais do que teria direito se não fossem contabilizados os votos para o partido. O ponto em comum entre os campeões e as campeãs de votos é a campanha com forte presença nas redes sociais. Para o cientista político André Borges, da Universidade de Brasília, a campanha pelas redes sociais é uma nova maneira de fazer política que veio para ficar.
10: Candidatos mais localistas, né, ex-prefeitos, ex-vereadores, geralmente eles vão ter aquela votação ali mais concentrada, né, no seu município. E o que a gente observa nos últimos anos é que a campanha através da rede, ela me permite chegar a um custo relativamente baixo, né, a eleitores que estão espalhados ali, né, pelo território do estado, né? Então você passa a ter um tipo diferente de campanha, né? Eu acho que é um novo jeito de fazer política que veio para ficar e que está abrindo espaço também para a ascensão de novas lideranças.
13: Consultora legislativa da Câmara dos Deputados, Manuela Nonô, também relacionou a presença nas redes sociais ao resultado da votação.
14: Quando você se torna conhecido pelas redes sociais, se torna quase natural você ter uma votação, embora essas realmente tenham sido extraordinárias. Eu quero dizer aqui que o Nicolas sozinho teve 27,41% dos votos válidos de Minas. O PL fez 19 cadeiras. Sem o Pavanato, ficaria 12. Então, o Pavanato deu 7 cadeiras para o PL. Ele teve 47,26% de todos os votos do PL de São Paulo. Isso é muita coisa.
13: Outros candidatos também ajudaram a ampliar a bancada de deputados em seus estados graças à grande quantidade de votos. André Fernandes, do PL, foi eleito com quase 700 mil votos no Ceará, mais de 12% dos votos do estado. E Júlia Zanatta, também do PL, recebeu 560 mil votos, o equivalente a 13% de todos os votos de Santa Catarina. Também foi eleito com 13% dos votos no Distrito Federal o candidato Fábio Félix, do PSOL. Na Rádio Câmara, de Brasília, Antônio Vital.
5: Trabalho.
7: A notícia de que postos de gasolina estavam obrigando as frentistas a trabalharem de biquíni motivou um debate sobre os limites das empresas na definição dos uniformes de seus funcionários.
6: A questão chegou à Câmara dos Deputados, onde uma proposta foi apresentada para impedir que as vestimentas nas empresas violem a dignidade do trabalhador. O repórter Luiz Cláudio Canuto tem os detalhes.
15: Está na Comissão de Constituição e Justiça da Câmara dos Deputados projeto que cria regras para uso de uniformes de trabalhadores. A intenção é evitar a violação da dignidade do empregado. Atualmente, a CLT define que cabe ao empregador definir o padrão de vestimenta dos empregados, sendo permitida a inclusão no uniforme de logomarcas da própria empresa ou de empresas parceiras e de outros itens de identificação relacionados à atividade desempenhada. A proposta proíbe diferenças que destoam da finalidade da profissão e veda a imposição de roupas que provoquem riscos físicos ou ambientais desnecessários. A autora do projeto, deputada Laura Carneiro, do PSD do Rio de Janeiro, explicou o que a motivou a apresentar a proposta.
16: Na verdade, esse projeto surge de uma modinha que apareceu de que as mulheres tinham que estar no posto de gasolina vestidas de biquíni, como se a pessoa vai pôr gasolina apenas para ver aquelas mulheres seminuas. E isso é um completo absurdo, um desrespeito às mulheres brasileiras, um desrespeito ao corpo, um desrespeito à identidade e muito mais um desrespeito à profissional. Você não está tratando de uma mulher que vai vender o seu corpo. Ela está vendendo um produto e ela não tem que utilizar o seu corpo para isso. É um completo absurdo. É entender que a mulher é um objeto. É tudo que a gente batalha, é o que alimenta essa política do machismo, né? O que alimenta essa visão torpe de que mulher é objeto, e é isso que a gente combate todos os dias. Então não fazia nenhum sentido a gente não ter apresentado esse projeto e eu espero que ele seja aprovado.
15: O texto original proibia qualquer uniforme que expusesse o corpo de forma indevida ou que fosse incompatível com a natureza do trabalho e determinava que as normas internas das empresas sobre uniformes deveriam observar critérios de conforto e respeito à diversidade corporal. Na Comissão de Trabalho, a relatora, a deputada Rogéria Santos, do Republicanos da Bahia, optou por uma redação que retirasse o caráter moralizante da proposta e preservasse a autonomia das empresas na gestão da força de trabalho. A comissão acompanhou a sugestão da relatora. Pelo texto aprovado, o empregador não pode exigir dos empregados o uso de vestimentas incompatíveis com a finalidade da atividade. A proposta aguarda a avaliação da Comissão de Constituição e Justiça. Se aprovada, poderá seguir diretamente ao Senado. Para virar lei, precisa ser aprovada pelos deputados e senadores e depois ser sancionada pela Presidência da República. Da Rádio Câmara de Brasília, Luiz Cláudio Canuto.
5: Segurança Pública.
7: Comissão aprova a realização de campanha contra a divulgação de dados de autor de crimes em escolas. A repórter Maria Neves tem os detalhes.
17: A Comissão de Segurança Pública da Câmara dos Deputados aprovou o projeto que prevê a realização de campanhas de conscientização sobre a divulgação de dados pessoais de autores de homicídios em escolas. Pela proposta, as ações deverão incentivar a cobertura jornalística responsável e ética que priorize o interesse público. O texto original do deputado Dr. Jaziel, do PL do Ceará, proíbe a divulgação de informações como nome e foto do autor de crimes cometidos com o objetivo de provocar terror social ou generalizado. Dr. Jaziel propõe, inclusive, punições para quem incorrer na conduta, mesmo para os meios de comunicação. O relator na Comissão de Segurança Pública, deputado delegado Paulo Bilinski, do PL de São Paulo, no entanto, recomendou a aprovação da versão apresentada pelo relator na Comissão de Comunicação, deputado Kleber Verde, do MDB do Maranhão. Kleber Verde considera que proibir veículos de imprensa de divulgar nomes de pessoas envolvidas em crimes de terrorismo consiste em censura prévia, o que é proibido pela Constituição.
18: Apesar de reconhecermos os nobres desígnios esculpidos da concepção desses projetos de lei, suas concepções materiais violam o comando constitucional que veda a censura prévia, tornando-se incompatíveis com a sistemática do nosso ordenamento constitucional.
17: O projeto, que prevê a realização de campanhas de conscientização sobre a divulgação de dados pessoais de autores de homicídios em escolas, ainda será analisado pela Comissão de Constituição e Justiça. A proposta também terá de ser votada pelo plenário e, se aprovada, terá de seguir para o Senado. Da Rádio Câmara de Brasília, Maria Neves.
6: Termina agora o Jornal Câmara dos Deputados, produzido pela Rádio Câmara, com trabalhos técnicos de Everson Urani e apresentação de Luciana Vieira e José Carlos Andrade. Uma ótima noite para você.
7: O Jornal Câmara dos Deputados volta amanhã. Fique agora com as notícias do Tribunal de Contas da União.
5: Minuto do TCU.
19: O Tribunal de Contas da União avaliou a atuação do governo federal diante dos apagões de energia em São Paulo. A fiscalização analisou a atuação do Ministério de Minas e Energia e da Agência Nacional de Energia Elétrica no acompanhamento dos serviços da empresa Enel. A concessionária atende mais de 8 milhões de consumidores em 24 municípios, incluindo a capital paulista. O TCU constatou que o tempo médio para restabelecer a energia passa de 10 horas e está acima das médias nacional e estadual. Desde que assumiu a concessão, em 2018, a Enel acumulou mais de 320 milhões de reais em penalidades. O contrato termina em 2028. Por isso, o TCU determinou que o Ministério e a Agência Reguladora apresentem, em 60 dias, cronograma para garantir a continuidade do serviço. Saiba mais em tcu.gov.br.
5: 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Boa noite.

0: Fórmula do Amor. Paula Toller, fechando mais um bloco de sucessos aqui na Rede Tua Rádio, agora 9:30, não dá mais tempo, né? 9:30, intervalo, daqui a pouquinho eu volto com a participação aqui dos colegas, né? Da Rede Tua Rádio. Vou começar hoje com o destaque de Soledade, com João Gabriel Nunes, daqui a pouquinho aqui na Rede Tua Rádio. Após o intervalo, já volto.
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5: 9:32. Temperatura 13 graus.
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1: Agora 9:34, 26 minutos faltando para as 10. Boa noite para você, tá no trânsito, obrigado aí pela carona, tá trabalhando, bom serviço, tá em casa, então bom descanso, boas atividades domésticas por aí, ou o pessoal que trabalha em home office também, né? Bom trabalho. 999-530616, WhatsApp aqui da Rede Tua Rádio. Deixa eu trazer aqui a participação da nossa central de conteúdos. Na segunda-feira tem aqui o destaque de Soledade. Hoje com o colega, acho que é a primeira vez, né, que o colega João Gabriel Nunes participa aqui na nossa programação, né? João Gabriel, seja bem-vindo, boa noite.
2: Boa noite, Gilmar, boa noite, ouvintes do Tua Essência, chegando agora com informações diretamente de Soledade. A gente vai repercutir aqui as mudanças na Prefeitura Municipal do município. A partir de hoje, Luiz Felipe Souza Visotto assume a Procuradoria-Geral de Soledade. Ele passa a ocupar o cargo que anteriormente era exercido por Roberto Dalvino Ottoni, que solicitou exoneração após mais de 5 anos de atuação na assessoria jurídica da Prefeitura. Luiz Felipe, ele é graduado em Direito, é mestre em Direito pela UPF, também possui pós-graduação em Direito Previdenciário e do Trabalho pela Universidade Unopar em Anguera. Atualmente preside a Comissão da Jovem Advocacia na gestão 2025-2027. O prefeito Paulo Ricardo Catani destacou o trabalho que vai ser desenvolvido pelo Luiz Felipe, mas também por toda a trajetória de Roberto Dalvino Ottoni. Em relação à nova nomeação, Catani deu as boas-vindas ao procurador-geral e destacou sua formação e trajetória profissional. Da tua Rádio Cristal de Soledade, João Gabriel Nunes.
1: Tá certo, obrigado então, João Gabriel Nunes, trazendo esse destaque então aqui de Soledade a partir aqui da tua Rádio Cristal. Boa noite aí para todos os amigos, muito obrigado pela companhia. 9:36, 24 minutos para as 10.
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1: Para quem já preparou aquela iguaria, né? É bom, né? Uma iguaria campeira, Grupo Rodeio.

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0: Agora 4 minutos para as 10. Antes do intervalo, temos a participação de mais colegas aqui da Central de Conteúdos. A participação do Rudimar Galvão, né? Que traz o destaque a partir de Lagoa Vermelha. Boa noite, Rudimar.
1: Olá, Gilmar. Muito boa noite para você. Boa noite para os ouvintes que acompanham o programa Tua Essência da Rede Tua Rádio nesta noite de segunda-feira. Aqui de Lagoa Vermelha, nós vamos destacar uma ação que vem acontecendo já há alguns dias, mas que ele ainda prossegue ao longo, principalmente, desse mês de outubro. É um momento de conscientização ao bem-estar animal. A gente sabe que a primeira semana do mês de outubro, ela é denominada como Semana de Conscientização do Bem-Estar Animal. E aqui em Lagoa Vermelha, a Secretaria Municipal de Agricultura e Meio Ambiente vem realizando uma ação importante dentro da programação desta semana. A Tua Rádio Cacique conversou nesta semana com a diretora de Administração e Planejamento da Secretaria de Agricultura e Meio Ambiente, Vanessa Figueiredo, e o médico veterinário Gabriel Faller Kilma, que trouxeram informações sobre a programação da Semana de Conscientização ao Bem-Estar Animal. Por meio de materiais virtuais e informativos, a campanha reforça a importância da guarda responsável, dos cuidados ao longo de toda a vida do animal, inclusive na fase idosa, da vacinação, da higiene. Lembrando que a legislação municipal, ela institui oficialmente a data no calendário do município. O médico veterinário Gabriel Faller Kilma, ele destacou que a vacinação, ela é essencial para proteger tanto os animais quanto as pessoas, especialmente diante de caso recente de raiva confirmada no Rio de Janeiro. Ele alertou que os maus tratos e o abandono são crimes previstos em legislação federal, com pena de reclusão de 2 a 5 anos, multa e proibição de guarda. Sinais de negligência incluem magreza extrema, apatia, doenças não tratadas, falta de água, de alimento, de abrigo adequado. A Vanessa Figueiredo, que é do setor administrativo da secretaria, lembrou que os cuidados com os animais devem ser mantidos durante todo o ano, não apenas nesta semana. E denúncias de maus tratos podem ser encaminhadas para a ONG Ápia ou à Polícia Ambiental. Então, esta ação, Daniel e ouvintes, que o município de Lagoa Vermelha desenvolve, é uma campanha de conscientização e de informação. Vários cards estão sendo postados nos canais oficiais do município, orientando, informando o que é obrigação, o que é de direito e o que é de dever das partes envolvidas. Uma coisa que a gente sempre fala, ninguém é obrigado a ter um animal de estimação. Mas a partir do momento que você tem um cãozinho, que você tem um gato, que você tem pássaros na sua casa, você é obrigado a dar qualidade decente de vida para esses animais. Não é obrigado a ter, mas a partir do momento que tem, você tem todas as suas obrigações. E é claro que hoje a gente percebe, raras pessoas não têm um animal de estimação em casa. E esse animalzinho de estimação, ele é um membro da família também. Não é mesmo, Gilmar? Então eu trago essa informação aqui de Lagoa Vermelha, relacionada à Semana de Conscientização ao Bem-Estar Animal. Da tua Rádio Cacique, Rudimar Galvão.
0: Com certeza, Rudimar. Obrigado aí pela tua participação. Assina embaixo. E, aliás, nesse contexto, né, antes eu falava aqui, né, para quem talvez não lembra, ontem foi o dia de São Francisco de Assis, né, 4 de outubro. E, inclusive, na maioria das cidades aqui, né, claro, essa ação ela foi antecipada para o sábado, né, em função de ontem termos a eleição. É, a bênção dos animais, né, pelos freis em diversas cidades aqui das nossas praças, né, aqui das nossas emissoras. Então, eu acho que nesse clima também, nesse contexto, é importante a gente pensar sobre isso, né? Esse cuidado com os animais. É bem como o Rudimar falou, né? Eu não sou obrigado a ter um animalzinho. Mas a partir do momento que eu assumo esse compromisso, eu tenho que zelar, né? Eu tenho que cuidar. E cuidar bem, né? Não é cuidar de qualquer jeito, não é para ter o animal e jogar lá e deixar lá o léu, como se diz, né? Então, é importante essa conscientização e eu vou além. Esse cuidado com o meio ambiente, né? Com os demais seres vivos, com a natureza, enfim. que São Francisco pregava lá na época dele, que é algo tão atual, tão importante, cada vez mais se faz necessário esse cuidado com o meio ambiente, com a natureza, né? Então fica aí este toque, né, para a gente pensar um pouquinho também. 10:01.
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4: Curiosidades de São Francisco, a tentativa da paz no Oriente. Diante de uma guerra que havia entre os muçulmanos e os cristãos, Francisco buscou fazer uma viagem e ter um encontro com o sultão do Egito para levar a paz. Depois de ter passado muitas dificuldades, ele chega ao sultão e diz sobre o valor da paz, sobre como o amor de Deus também está direcionado para ele, o seu povo. E quando Francisco quase consegue a trégua da guerra, os cristãos voltam a atacar os muçulmanos. Aqui vemos um dos primeiros movimentos do diálogo interreligioso. Seja um franciscano, seja uma franciscana, faz bem.
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1: Agora 10:05, de volta com você, abrindo mais uma hora, né? Aqui na Rede Tua Rádio, nesta segunda-feira, 5 de outubro. Paz e bem, uma boa noite, uma boa semana. Obrigado aí para você que tá com a gente. Obrigado pela companhia. 999-530616, o nosso WhatsApp, né? Para você participar, interagir aqui na programação. É o caso do amigo aqui, o Charles. A partir de Viamão, né, Charles? Boa noite.
2: Olá, Gilmar Ferreira, muito boa noite. Aqui é o Charles falando de Viamão, região metropolitana de Porto Alegre. A temperatura aqui é de 18 graus, céu nublado, na companhia do Tua Essência, por noites mais leves. Forte abraço.
1: Valeu, outro abraço forte. Obrigado aí, viu, pelo carinho sempre da companhia, o Charles em Viamão. 10:06, lá no final do programa temos a prece, a bênção hoje com o Frei Gabriel Cavalli, Frei Gabriel que é vigário na paróquia Cristo Rei em Marau. Hora do nosso texto, a mensagem que inspira o bem aqui na Rede Tua Rádio, e o título da nossa mensagem nessa noite: Recomeçar.
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1: Mesmo que o hoje te dê um não, lembre-se que há um amanhã melhor. A certeza de que os nossos caminhos devemos traçar ao lado de quem nos ama, com amor, paz, confiança e felicidade. É a base para recomeçar. Um recomeço para pensar no que fazer agora, acreditando em si mesmo, na busca do que será a prioridade daqui para frente. Planos para que os fizermos, já que amanhã é mistério. Para que fazermos planos se amanhã é mistério? Esse é o questionamento. A qualquer momento pode ser tempo de revisar os conceitos e ações e concluir que tudo aquilo que você viveu marcou, porém não foi suficiente para que continuasse. As lembranças passadas ficam, tudo que vivemos era para ser vivido. O destino é como um livro do qual nós somos os autores. Ele não vem pronto. Antes de nascermos, ele está em branco. Ao nascermos, introduzimos as primeiras passagens. Um começo, e com o tempo, através das escolhas, vamos escrevendo-o, página por página, rabiscadas, rasgadas ou marcadas, onde encontramos obstáculos, onde indicarão a melhor hora para recomeçar. Nos últimos dias de vida, concluiremos e no final deixamos nossas histórias marcadas no coração daqueles que sempre farão parte de nossa história, onde quer que estejam. Portanto, recomeçar é dar uma nova chance a si mesmo, é renovar as esperanças na vida. E o mais importante, acreditar em você de novo. De Carlos Drummond de Andrade, o nosso texto, a mensagem que inspira o bem nessa noite aqui na Rede Tua Rádio: Recomeçar.

0: Milton Nascimento, Certas Canções. Agora 10h23, vamos saber como é que fica o tempo amanhã, terça-feira.
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0: O sol aparece entre nuvens, mas várias regiões ainda terão momentos de maior nebulosidade. O começo do dia tem chance de garoa ou chuva em pontos do Nordeste Gaúcho, principalmente entre a Grande Porto Alegre, a Serra e o Litoral Norte. Ao longo do dia, não se afasta a possibilidade de precipitação muito fraca e isolada em alguns locais da metade norte. O dia começa ameno para essa época do ano e a temperatura não deve subir muito. A tarde será de temperaturas mais agradáveis, com vento de nordeste moderado e ocasionais rajadas no leste gaúcho. Oh, olha só, o El Niño costeiro apresenta intensidade excepcional nesse início de outubro. Segundo o boletim da Agência de Clima dos Estados Unidos, a anomalia da temperatura da superfície do mar chegou a 5 graus e 3 décimos na região. É um valor sem registro semelhante nos dados modernos. O índice supera marcas observadas em grandes eventos de El Niño, como os de 82, 83, 97, 98, enfim. Então, e também nos últimos anos, 2023 e 2024, por exemplo, né? Então, uma intensidade excepcional nesse início de mês. É o que os meteorologistas, né, já vêm falando há algum tempo, né? De um super El Niño, enfim, de um El Niño mais forte neste ano que a gente está vivenciando, né, já aqui no nosso Rio Grande, aqui no nosso país. Agora 10h25. Deixa eu ver aqui recados. A Cleci Vieira em Lagoa Vermelha, a Cleci e o José normalmente estão nos acompanhando, não é isso, Cleci? Ela diz aqui, tudo bem? Como você está? Tudo bem, graças a Deus, viu, Cleci? Obrigado, viu? Espero que vocês estejam bem por aí também, viu? Um abraço, uma ótima semana. Obrigado sempre pela companhia em Lagoa Vermelha. O Ailton Esquenato, opa, amigo, quanto tempo, hein? Nosso ouvinte aqui das antigas, né? Fazia tempo que não aparecia, hein? O Ailton Esquenato, que nos acompanha em São Leopoldo, né? Via web. Grande abraço para ti, viu, Ailton? Espero que tu esteja bem por aí. Um excelente mês aí, tudo de bom, viu? Obrigado, é um prazer tê-lo de volta aqui com a gente. E tá aí essa aqui então, especialmente pra ti, hein? Eu Raul Seixas.
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0: aí, clássica de Raul Seixas. Guita, agora 10h30, especialmente pro amigo ouvinte Ailton Esquenato, Ailton que tava me contando aqui que mudou pro litoral, olha só, para Capão da Canoa. Agora ele está em Capão da Canoa, né? Diz que se aposentou depois de trabalhar 43 anos aí numa empresa, né? E então merecidamente agora descansa, né? E nada melhor que estar no litoral, né? É o sonho de muita gente poder descansar aí no litoral. Então, que bom, fico feliz em saber disso, viu aí? Eu tô muito bom ter a tua companhia, desejo aí um bom descanso nessa nova fase, viu? Aí no litoral norte, obrigado por nos acompanhar, né? Via web, aqui na rede tua rádio. 10h31, intervalo, daqui a pouquinho eu tô de volta. 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
4: 10 horas e 33 minutos. Temperatura 13 graus.
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1: Agora 10h35, 25 faltando para as 11 da noite desta segunda-feira. Bem-vindo, bem-vinda para quem chegou há pouco aqui na programação, nenhuma das nossas emissoras espalhadas pelo Rio Grande. E também via web, né? No site tuaradio.com.br e ainda no aplicativo da Rede Tua Rádio. Abraço para você aqui na tua Rádio Garibaldi, na tua Rádio Veranense, na tua Rádio Fátima, na tua Rádio Cristal, na tua Rádio Cacique, na tua Rádio São Francisco, emissora que estava de aniversário ontem, né? Como falei antes, né? 59 anos. Emissora geradora da Rede Tua Rádio. Bom, tá na hora de cevar um mate aqui, né? Para mais uma edição da Boa Música do Rio Grande aqui no nosso programa. Lembrando que na sequência tem a participação do Mário Vivan, que traz pra gente os destaques na história para este 5 de outubro.
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1: Joca Martins, Dois Fletes.

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1: 5 de outubro, Dia Mundial das Aves, Dia Mundial do Professor e Dia da Micro e Pequena Empresa. Os aniversariantes do dia. A cantora e compositora Ana Caetano, integrante do duo musical Ana Vitória, com Vitória Falcão.

0: Os fatos do dia. Em 1897, teve fim a Guerra de Canudos, que foi um dos acontecimentos mais emblemáticos do início do período republicano no Brasil. Em 1918, morreu aos 29 anos Roland Garros, pioneiro na aviação francesa. Em Paris, um torneio de tênis muito tradicional é realizado e ganhou seu nome em sua homenagem. Em 1942, aconteceu a substituição do réis pelo cruzeiro como padrão monetário no Brasil. 1988.
1: Hoje, 5 de outubro de 1988, no que tange à Constituição, a nação mudou.
0: A nova Constituição brasileira é promulgada por Ulisses Guimarães, presidente da Assembleia Nacional Constituinte. Em 1988, os territórios do Amapá e Roraima foram elevados à categoria de Estado. Em 1989, Dalai Lama, líder religioso e político exilado do Tibete, recebeu o Prêmio Nobel da Paz em reconhecimento de sua campanha não violenta para acabar com a dominação chinesa do Tibete. Em 2011, morreu aos 56 anos o inventor, empresário e magnata norte-americano do setor de informática, Steve Jobs. Notabilizou-se como cofundador, presidente e diretor executivo da empresa Apple. Em 2020, o Banco Central do Brasil lança oficialmente o sistema de pagamentos instantâneos PIX. Beijos teus. Mário Vivan para a tua rádio.
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Tá aí então, né? Relembrando o nascimento, né? Essa data então, aniversário de Moacir Franco. 90 anos. Obrigado ao Mário Vivan, que sempre recorda a gente aqui dos fatos, das curiosidades, de quem faz aniversário. Aqui na Rede Tua Rádio. Agora 16 para as 11, na sequência de sucessos, Shakira.

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2: Dez horas, 58 minutos. Temperatura 13 graus.
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1: Muito bem, gente amiga, de volta então, né, pro nosso último, não, ia dizer último bloco, não, ainda não, é a última hora, né, última hora, e então estamos juntos, abraçando você que tá aí, e quem chegou agora, né, para quem ligou agora o rádio, para quem foi pra cama, para quem tá na estrada, muito obrigado aí pela tua companhia com a gente. Vamos começando então mais uma sequência de sucessos com TT Espíndola, escrito nas estrelas.

0: The Cure, Close to Me, fechando mais um bloco aqui da boa música, né? A nossa seleção musical diferenciada nas noites aqui da Rede Tua Rádio. Intervalo, já já eu tô de volta.
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5: 11 horas e 28 minutos. Temperatura 13 graus.
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1: De volta então para a sequência final aqui do nosso programa. Já já tem a prece, a bênção. Hoje com o Frei Gabriel Cavalli. Frei Gabriel, que é vigário na paróquia Cristo Rei em Marau. Vamos com Tchê Barbaridade partindo.
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E assim fechamos então mais uma edição do Tua Essência. E eu agradeço o carinho da sua companhia e mais uma noite que estivemos juntos. Hora de agradecer ao Criador aí pelo dia, né? E por isso a nossa prece e bênção final. Esse momento de hoje será conduzido pelo Frei Gabriel Francisco Cavalli. Frei Gabriel atualmente está em Marau e é vigário na paróquia Cristo Rei.

0: Invocamos a bênção de Deus sobre cada um de nós. Ó Deus, Criador e Misericordioso, nós vos pedimos com fervor e constância da nossa oração. Vos rogamos por graça e proteção. Senhor, dai-nos a paz, a harmonia, abençoai a minha casa, abençoai a minha família, defendendo-a de todo o mal, e nos conceda um coração puro e que possamos sempre testemunhar o seu evangelho para sermos felizes em teu amor. Agradecemos por mais esse dia, que possamos contemplar as tuas maravilhas. Abençoe-vos o Deus Todo-Poderoso, Ele que é Pai, é Filho, é Espírito Santo. Amém.
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4: 11:58. Temperatura 13 graus.
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Muito bom dia nessa madrugada de terça-feira. Depois do Tua Essência chegando por aqui, eu, Daniel Rodrigues, te fazendo companhia até as 3 horas da manhã. Das 3 às 5, retorna ele, Gilmar Ferreira, no comando da nossa madrugada aqui nas emissoras que integram a nossa rede. Você tem uma excelente terça-feira pela frente, eu desejo de todos os profissionais aqui da Rede Tua Rádio. Chegando agora muita música, o espaço da informação e também as mensagens para a gente começar com o pé direito essa terça-feira. Bom dia!

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1: Olá, meus amigos e caros ouvintes. Nesta terça-feira, as instabilidades vão perdendo força ao longo do dia. Pela manhã, ainda podemos ter algum chuvisco aqui na região, alguma chuva fraca, mais isolada, mas em seguida, né, a instabilidade vai perdendo intensidade e aí nós vamos ter já também a presença do sol, ainda que com bastante variação de nebulosidade. Por causa da presença do sol, as temperaturas à tarde já conseguem subir mais. As máximas previstas devem oscilar entre 19 e 20, 21 graus, em média 19, nas áreas mais elevadas. Aí na quarta-feira, nós temos a prioridade aqui para o estado. Em várias áreas, a partir da tarde e noite, já tem instabilidade associadas a temporais. Mas aqui na nossa região, é na quinta-feira que essas instabilidades devem chegar, voltando a trazer chuvas e com possibilidade de novos temporais. Com a previsão do tempo, Kátia Valente.
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2: Meia-noite e 12 minutos.

Tá aí a boa música aqui da Rede Tua Rádio. Você que está nessa madrugada, muito obrigado pela companhia, muito obrigado pela audiência. Nós vamos juntos até às 5 horas da manhã com os nossos quadros, com as nossas mensagens, os momentos de reflexão, né? Que a gente dá aquela respirada mais funda, faz aquele momento de espiritualidade sempre presente aqui na Rede Tua Rádio. Bom dia!

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Falando com Deus é o nosso momento na tarde. Em plena tarde nós nos encontramos para um breve momento de reflexão e também de bênção. E é sempre bom estarmos juntos. O pensamento desta tarde assim se expressa: você não pode voltar o relógio para trás, mas pode dar-lhe corda outra vez. Você não pode voltar o relógio para trás, mas pode dar-lhe corda outra vez. Temos uma preocupação com o tempo que passa, com os anos que vão sendo somados. Não temos como segurar o tempo. Ele segue seu curso normal. E o relógio vai assinalando a passagem desse tempo. Sim, não podemos segurar o tempo ou voltar o relógio para trás. Mas podemos dar corda ao relógio e permitir que ele avance normalmente. E enquanto damos corda ao relógio, sintamos a vida que vai passando. E enquanto passa, carrega consigo a história que vamos construindo. Não vamos lamentar o tempo que passa. Vamos viver bem cada instante, não sendo escravo do relógio, mas agradecendo ao Senhor do tempo, que nos favorece minutos, horas e dias para a construção de uma vida cheia de significado. Você não pode voltar o relógio para trás, mas pode dar-lhe corda outra vez. E sobre todos os ouvintes, a bênção de Deus, Pai, Filho e Espírito Santo. Amém. Uma tarde abençoada a todos.

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boa música desta madrugada de terça-feira. Muito obrigado pela tua audiência, você que está desde o radinho mais antigo até o mais moderno dos smartphones, sintonizado aqui em uma das emissoras que integram a rede Tua Rádio. Seguimos com mais música, mais mensagens e também o espaço da informação. Daqui a pouco, tem os destaques nacionais e internacionais das últimas horas.

0: Obrigado.
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2: À présent, sa sainteté va saluer en italien les francophones.
3: A catequese do Papa Leão XIV, na audiência geral desta quarta-feira, recordou a recente viagem apostólica do pontífice à França, de 25 a 28 de setembro. Fiquei tocado pelo fervor e pelo entusiasmo com que fui acolhido, disse ele, na saudação aos peregrinos de língua francesa presentes na Praça São Pedro.
4: Sono rimasto colpito dal fervore e dall'entusiasmo con cui sono stato accolto in Francia. Rendo grazie a Dio.
3: Dou graças a Deus e rezo para que os pastores continuem correspondendo às expectativas dos fiéis, especialmente as dos jovens.
4: Vi benedico di cuore.
3: De fato, ao recordar a vigília com a nova geração no Stade de France, o Papa disse o quanto o encontro revelou a fé viva daqueles que amam Jesus, enquanto a missa em Paris mostrou sinais da verdadeira reconstrução da igreja na França, confirmados pelo expressivo número de novos batizados. Aos peregrinos de língua espanhola, Leão falou da etapa de Lourdes e do cuidado da Mãe da Igreja, que dá esperança a quem sofre no corpo e no espírito, confirmando que toda a vida humana conserva uma dignidade inviolável.
4: Pedimos ao Senhor, por intercessão de Nossa Senhora de Lourdes, que mantenha encendida em nós a lâmpada da fé.
3: Peçamos ao Senhor, por intercessão de Nossa Senhora de Lourdes, que mantenha acesa em nossos corações a lâmpada da fé, da esperança e da caridade, e que sejamos um em Cristo para que o mundo possa crer nele.
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5: Uma hora e 9 minutos.

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Aí a boa música da Rede Tua Rádio nessa madrugada de um novo dia, né? De um novo dia, que você tenha um excelente dia pela frente. É o desejo de toda a nossa equipe, de todos os profissionais que fazem parte da Rede Tua Rádio. Para você que está nos acompanhando em casa, para você que está trabalhando, fazendo um plantão nessa madrugada, muito obrigado pela companhia, muito obrigado pela audiência. Lembrando que você está sintonizado em uma das emissoras da Rede Tua Rádio. Bom dia!

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1: Por que não me visita? Por que não descansa? Por que não cuida de sua saúde? Por que não faz exercícios? Por que não silencia? Por que não pensa antes de falar? Por que não envia notícias? Por quê? Invariavelmente, a resposta é porque não dá tempo. Não dá tempo para ler, não dá tempo para meditar, não dá tempo para rezar, não dá tempo para esperar, não dá tempo para uma visita gratuita. Não dá tempo para amar. Não dá tempo para prestar atenção aos outros. Prometo ser fiel na alegria e na tristeza, na saúde e na doença, amando-te e respeitando-te por todos os dias da minha vida. Até aí, tudo bem, mas não conte com o meu tempo, simplesmente porque não dá tempo. Muitos pais, diariamente, dedicam tempo para os seus filhos. Acompanham-nos até a escola e os buscam no final do período. Com os filhos, cultivam a fé em casa e na comunidade. Tomam o filho no colo e saem a passear. Deitam na sala e brincam com os seus filhos. Preocupados com os pequenos, os pais permanecem ao seu lado para realizar as tarefas extra-classe. Não pretendem substituir os filhos. Estão aí como quem lhe diz: eu te aprecio, eu te quero muito, gosto muito de ti, assim como és. Nunca diga, não dá tempo, porque um dia dará tempo para tudo, inclusive para chorar a pessoa amada que você menosprezava quando estava ao seu lado. Para lamentar o filho que andou por descaminhos porque você não teve tempo. Para ter vergonha daquele que pôs um ponto final na própria vida porque você não o escutou. Para estar num leito de hospital porque você não cuidou de si. Há tempo para tudo o que você não considera importante. Para aquilo que não dá tempo, eu sei. Para você, não é significativo. Não existe. Parabéns a você que encontra tempo para tudo. Pois, para tudo, há um tempo sob o sol.
2: Uma hora e 30 minutos.

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1: 6 de outubro, dia do tecnólogo. Os aniversariantes do dia.
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1: A cantora, dançarina e empresária brasileira Valesca Popozuda.
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1: E o cantor e compositor Ângelo Máximo.

Os fatos do dia. Em 1916, nasceu o político e advogado Ulisses Guimarães. Foi o presidente da Assembleia Nacional Constituinte de 1987 a 1988. Ulisses Guimarães morreu em um acidente aéreo de helicóptero no litoral de Angra dos Reis, sul do estado do Rio de Janeiro, e seu corpo nunca foi encontrado. 1940. Nasceu o cantor e compositor Altemar Dutra. Ele morreu em 1983.

Em 1979, o Papa João Paulo II se torna o primeiro pontífice a visitar a Casa Branca nos Estados Unidos. 1998. Morreu em Santa Maria o músico gaúcho Noel Fabrício Borges do Canto da Silva, mais conhecido como Noel Guarani. Opa!

Em 2010, foi criado o Instagram, aplicativo de compartilhamento de fotos e vídeos. 2018. Morreu aos 85 anos a famosa cantora lírica espanhola Montserrat Caballé,

2020? Morreu aos 65 anos o lendário guitarrista Ed Van Halen. Nascido nos Países Baixos, foi cofundador da banda Van Halen.

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1: Olá, meus amigos e caros ouvintes. Nesta terça-feira, as instabilidades vão perdendo força ao longo do dia. Pela manhã, ainda podemos ter algum chuvisco aqui na região, alguma chuva fraca, mais isolada, mas em seguida, né, a instabilidade vai perdendo intensidade e aí nós vamos ter já também a presença do sol, ainda que com bastante variação de nebulosidade. Por causa da presença do sol, as temperaturas à tarde já conseguem subir mais. As máximas previstas devem oscilar entre 19 e 20, 21 graus em média, 19 nas áreas mais elevadas. Aí na quarta-feira, nós temos a presença do sol com variação de nebulosidade, mas essa trégua não vai durar muito, não. Na quarta-feira, inclusive, eu chamo atenção para as temperaturas que vão subir bastante. As máximas já devem chegar à faixa dos 24 graus, 25 graus por aqui, ou seja, uma sensação de abafamento, ventos em altitude soprando de norte e noroeste, trazendo calor, trazendo umidade aqui para o estado. Em várias áreas, a partir da tarde e noite, já tem instabilidade associadas a temporais. Mas aqui na nossa região, é na quinta-feira que essas instabilidades devem chegar, voltando a trazer chuvas e com possibilidade de novos temporais. Com a previsão do tempo, Kátia Valente.
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2: 2 horas e 17 minutos.

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Nessa madrugada de terça, eu, Daniel Rodrigues, vou ficando por aqui, agradecendo mais uma vez a tua companhia. Muito obrigado e muito obrigado. Na sequência chega o Gilmar Ferreira para te fazer companhia e para comandar a madrugada aqui da Rede Tua Rádio nessa terça. Um excelente dia pela frente a você, um excelente dia pela frente aos seus amigos, aos seus familiares. Paz e bem e santa alegria. Música.

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1: O santo deste dia 6 de outubro é São Bruno Fundador. Bruno fez seus estudos superiores em Paris. Foi ordenado sacerdote e voltou para seu país. O arcebispo de Reims o convocou para lecionar na escola da catedral. Morto o bispo, sucedeu-lhe no cargo. Afastou-se para alguns estágios com os beneditinos, depois se retirou para uma região deserta, chamada de Cartuxa, na diocese de Grenoble, no sul da França. Bruno e seus companheiros obrigaram-se a um absoluto e permanente silêncio, a fim de entregar-se à oração e à meditação das coisas de Deus. Os monges se encontravam comunitariamente para os ofícios litúrgicos. Viviam debaixo da autoridade do superior e dedicavam o resto do tempo a trabalhos agrícolas e na transcrição de manuscritos e livros piedosos. Fundou a Ordem dos Cartuchos. Embora seja a ordem mais austera da Igreja, atravessou a história sem nenhuma reforma. Nasceu em Colônia, Alemanha, em 1035 e morreu em 1101, com 66 anos de idade. 6 de outubro, São Bruno, fundador.
2: Duas horas e 41 minutos.

Ouvimos Klaus e Vanessa, Amor, Se Você For Embora, aqui na Seleção Musical da Madrugada. Alô você, eu sou Gilmar Ferreira e tô chegando para te fazer companhia neste 6 de outubro, nesta madrugada. Hoje é terça, boa terça-feira, boa sequência aí da semana, vamos em frente. E se não deu certo, não desista, né? Tente outra vez, nenhum de nós.

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1: A janela. E hoje eu te convido a olhar diferente para uma janela. Uma janela tem uma característica curiosa. Ela pode servir para duas pessoas olharem a mesma paisagem e enxergarem coisas completamente diferentes. Alguém pode olhar e ver apenas o céu cinzento. Outro pode perceber que mesmo entre as nuvens existe uma luz tentando passar. A janela não muda o mundo. Ela apenas revela o jeito como cada um escolhe olhar para ele. Na vida acontece a mesma coisa. Há pessoas que entram em um ambiente procurando defeitos. Outras procuram motivos para agradecer. Algumas enxergam somente problemas. Outras conseguem perceber oportunidades escondidas nas dificuldades. A realidade é a mesma, mas o olhar transforma a experiência que fazemos dela. O Evangelho nos mostra que Jesus sempre olhava além das aparências. Onde muitos viam um pecador, ele via alguém capaz de recomeçar. Onde viam uma multidão, ele enxergava pessoas com fome, com medo, com esperança. O olhar de Jesus nunca parava na superfície, porque o amor sempre vê mais longe. Antes de reclamar do dia, experimente abrir outra janela. Não a da casa, mas a do coração. Talvez os problemas continuem existindo, mas você perceberá também as pessoas que caminham ao seu lado, os pequenos motivos para agradecer e a presença discreta de Deus sustentando a sua história. Afinal, mudar o mundo nem sempre está ao nosso alcance. Mas mudar a maneira de olhar para o mundo sempre é possível. Até o nosso próximo encontro. Paz e bem.
2: Três horas e 11 minutos.

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Olha, meus amigos, dizia São Tomás de Aquino que a verdade é o acordo entre a inteligência e as coisas.

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0: Olá, meu amigo. Olá, minha amiga ouvinte. Eu sou o Padre Ezequiel. Esse é o momento de despertar para o amor. Eu queria falar hoje sobre a importância de fazer pausas. Pausas que interrompem o nosso ritmo diário de trabalho, de ocupação, enfim, de preocupações e assim por diante. A pausa, de alguma forma, significa interromper o que eu fazia antes, interromper o precedente, fazer algo completamente diferente. Ativação dos sentidos não utilizados durante o trabalho, como o sentir, o paladar, o olfato e o movimento, são um contrapeso importante diante do trabalho no escritório, nas atividades profissionais, muitas vezes intensas e sem descanso. Por isso, para ter qualidade de vida, é importante fazer pausas, dar ritmo ao dia, mas não um ritmo só ocupado em trabalhar na mesma coisa. Na rotina, por exemplo, do escritório, dá para aproveitar pausas para pôr em ordem alguma coisa, como cuidar de flores, preparar algo para comer, fazer um pouco de ginástica ou fazer uma meditação e assim por diante. Por exemplo, quando um redator aproveita a pausa para ler o jornal, então ele não está fazendo nada diferente, ele está fazendo o mesmo. Quando alguém que trabalha no computador, todo dia no computador, aproveita a pausa para jogar jogos eletrônicos, ele está fazendo o mesmo. Então, as pausas são importantes, tanto é que cooperativas profissionais sabem que o trabalhador manual, se ele não faz pausas, ele aumenta o risco de acidentes. Por isso, nós devemos observar os sinais também do nosso corpo, que de alguma forma o corpo nos diz quando nós precisamos fazer pausas. Mas fazer pausa da atividade, fazer pausa do pensamento, fazer pausa da agitação é muito importante para nós termos qualidade de vida. Pensemos nisso. Vamos fazer uma oração. Deus de amor, fonte da bênção, fonte e origem do tempo, nos desses o tempo para vivermos bem, para colocarmos ritmo no tempo de tal forma que a vida possa fluir, para que encontremos o melhor. Por isso, ajudai-nos a trabalhar, mas também a descansar, a perceber o ritmo da vida e a perceber a necessidade que o nosso corpo e a nossa mente têm de descansar, de não manter o mesmo ritmo sempre até nos esgotarmos. Ajudai-nos, Senhor, a termos qualidade de vida. Em nome do Pai, do Filho, do Espírito Santo. Amém.
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2: Três horas e 39 minutos.

Sem Documento, Christian Ralph, aqui na programação da madrugada desta terça-feira, 6 de outubro. Destaques que você confere no site tuaradio.com.br. A Corsã prepara nova unidade de atendimento em Marau e altera o serviço presencial nesta sexta-feira. A estrutura na Avenida Rio Branco recebe adequações nesta semana. Atendimento no novo endereço começa na terça, dia 13, né? Após o feriado aí, às 13 horas. Mais detalhes no site tuaradio.com.br. Eleitores têm até 3 de dezembro para justificar a ausência no primeiro turno. A justificativa pode ser feita pelo e-título, título NET ou em cartório eleitoral. Essas e outras informações em tuaradio.com.br. Na sequência de sucessos, Eric Clapton.

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1: Às vezes a gente passa anos carregando culpas por coisas que nunca estiveram realmente nas nossas mãos. Ficamos pensando no que poderíamos ter feito diferente, no que deveríamos ter dito ou como poderíamos ter evitado determinada situação. Mas existe uma verdade que precisamos lembrar. Você não pode controlar as escolhas, os sentimentos ou as atitudes de outra pessoa. Você pode ter amado, cuidado, aconselhado, tentado conversar e feito tudo aquilo que estava ao seu alcance. E mesmo assim, alguém pode ter escolhido agir de uma forma que machucou você. Isso não significa que você falhou. Nem toda situação difícil acontece porque fizemos algo errado. Às vezes, simplesmente estamos diante das consequências das escolhas de outra pessoa e isso não precisa virar um peso para carregar. Perdoe a si mesmo pelo que você não sabia, pelo que não conseguiu fazer e pelas vezes em que tentou mais do que podia. Você fez o melhor que conseguia com a consciência e as ferramentas que tinha naquele momento. Não transforme a atitude de alguém em uma sentença contra você. Aprenda com o que aconteceu, mas não carregue uma culpa que não pertence à sua história. Algumas coisas precisam ser deixadas para trás para que você consiga seguir em paz. Pensemos neste novo dia. O Senhor te abençoe e te guarde. O Senhor faça brilhar sobre ti sua face e se compadeça de ti. O Senhor volte para ti o seu rosto e te dê a paz. O Senhor te abençoe, Pai, Filho e Espírito Santo.

0: Tá aí, né? Um dos grandes sucessos de Leandro e Leonardo, Eu Juro, para recordar aqui na madrugada da Rede Tua Rádio. Em Caxias do Sul, Feira da Maesa será especial ao Dia da Criança neste domingo. As atrações também ocuparão o Largo da Estação, a quadra da Feijó Júnior estará bloqueada. A quadra da Feijó Júnior estará bloqueada ao trânsito, é isso, né? Ficou meio confuso aqui, deixa eu falar de novo. Então, as ações também ocuparão o Largo da Estação e a quadra da Feijó Júnior estará bloqueada, então, ao trânsito, isso em Caxias do Sul, para a Feira da Maesa especial ao Dia da Criança neste próximo domingo. No município de Vila Maria, foi disponibilizado um novo acesso para pedestres durante a reconstrução de ponte. Passagem foi instalada na Praça da Bíblia. Tráfego de veículos segue por acesso próximo à Escola Municipal Maria Busato. Essas e outras informações das diferentes regiões de cobertura aqui da Rede Tua Rádio no nosso portal de notícias, tuaradio.com.br. Tá na hora do nosso terço, né? Tradicional deste horário, nesta terça-feira, dia 6 de outubro. Nos encontramos novamente para a nossa grande corrente de oração, né? Aqui através da Rede Tua Rádio. Obrigado a você que reza com a gente o nosso terço. Enquanto vamos mentalizando, né? As intenções para mais um terço, a gente ouve a canção do, deixa eu ver qual a canção que está preparada aqui. Adoradores de Deus, invocamos.
1: Todo lugar é um lugar comum até Jesus passar por ele. Invocamos, Senhor, a tua presença.

0: Iniciamos este novo dia com as bênçãos de Deus e proteção de Nossa Senhora, Virgem Maria. Em nome do Pai, do Filho e do Espírito Santo. Amém. Creio
1: em Deus Pai Todo-Poderoso, Criador do céu e da terra, em Jesus Cristo, seu único Filho, nosso Senhor, que foi concebido pelo poder do Espírito Santo, nasceu da Virgem Maria, padeceu sobre Pôncio Pilatos, foi crucificado, morto e sepultado, desceu à mansão dos mortos, ressuscitou o terceiro dia, subiu ao céu, está sentada à direita de Deus Pai Todo-Poderoso, onde há de vir julgar os vivos e os mortos. Creio no Espírito Santo, na Santa Igreja Católica, na comunhão dos santos, na remissão dos pecados, na ressurreição da carne, na vida eterna. Amém.
0: Pai nosso que estais no céu, santificado seja vosso nome. Venha a nós o vosso reino. Seja feita a vossa vontade, assim na terra como no céu.
1: O pão nosso de cada dia nos dai hoje, perdoai as nossas ofensas, assim como nós perdoamos a quem nos tem ofendido. E não nos deixeis cair em tentação, mas livrai-nos do mal. Amém.
0: O anjo do Senhor anunciou a Maria.
1: E ela concebeu do Espírito Santo.
0: Ave Maria, cheia de graça, o Senhor é convosco. Bendita sois vós entre as mulheres, e bendito o fruto do vosso ventre, Jesus.
1: Santa Maria, Mãe de Deus, rogai por nós, pecadores, agora e na hora de nossa morte. Amém.
0: Eis aqui a serva do Senhor.
1: Faça-se em mim segundo a vossa palavra.
0: Ave Maria, cheia de graça, o Senhor é convosco. Bendita sois vós entre as mulheres, e bendito o fruto do vosso ventre, Jesus.
1: Santa Maria, Mãe de Deus, rogai por nós, pecadores, agora e na hora de nossa morte. Amém.
0: O Verbo Divino se fez carne
1: e habitou entre nós.
0: Ave Maria, cheia de graça, o Senhor é convosco. Bendita sois vós entre as mulheres, e bendito o fruto do vosso ventre, Jesus.
1: Santa Maria, Mãe de Deus, rogai por nós, pecadores, agora e na hora de nossa morte. Amém.
0: Glória ao Pai, ao Filho e ao Espírito Santo.
1: Como era no princípio, agora e sempre. Amém.
0: Ó meu bom Jesus,
1: perdoai-nos, livrai-nos do fogo do inferno, e levai as almas todas para o céu, e socorrei principalmente as que mais precisarem.
0: Nossa Senhora de Fátima e São Francisco,
1: rogai por nós.
0: E nesta quarta-feira, meditamos os mistérios gloriosos. E neste primeiro mistério glorioso, contemplamos
1: a ressurreição de Jesus.
0: Pai nosso que estais no céu, santificado seja vosso nome. Venha a nós o vosso reino. Seja feita a vossa vontade, assim na terra como no céu.
1: O pão nosso de cada dia nos dai hoje, perdoai as nossas ofensas, assim como nós perdoamos a quem nos tem ofendido. E não nos deixeis cair em tentação, mas livrai-nos do mal. Amém.
0: Ave Maria, cheia de graça, o Senhor é convosco. Bendita sois vós entre as mulheres, e bendito o fruto do vosso ventre, Jesus.
1: Santa Maria, Mãe de Deus, rogai por nós, pecadores, agora e na hora de nossa morte. Amém.
0: Ave Maria, cheia de graça, o Senhor é convosco. Bendita sois vós entre as mulheres, e bendito o fruto do vosso ventre, Jesus.
1: Santa Maria, Mãe de Deus, rogai por nós, pecadores, agora e na hora de nossa morte. Amém.
0: Ave Maria, cheia de graça, o Senhor é convosco. Bendita sois vós entre as mulheres, e bendito o fruto do vosso ventre, Jesus.
1: Santa Maria, Mãe de Deus, rogai por nós, pecadores, agora e na hora de nossa morte. Amém.
0: Ave Maria, cheia de graça, o Senhor é convosco. Bendita sois vós entre as mulheres, e bendito o fruto do vosso ventre, Jesus.
1: Santa Maria, Mãe de Deus, rogai por nós, pecadores, agora e na hora de nossa morte. Amém.
0: Ave Maria, cheia de graça, o Senhor é convosco. Bendita sois vós entre as mulheres, e bendito o fruto do vosso ventre, Jesus.
1: Santa Maria, Mãe de Deus, rogai por nós, pecadores, agora e na hora de nossa morte. Amém.
0: Ave Maria, cheia de graça, o Senhor é convosco. Bendita sois vós entre as mulheres, e bendito o fruto do vosso ventre, Jesus.
1: Santa Maria, Mãe de Deus, rogai por nós, pecadores, agora e na hora de nossa morte. Amém.
0: Ave Maria, cheia de graça, o Senhor é convosco. Bendita sois vós entre as mulheres, e bendito o fruto do vosso ventre, Jesus.
1: Santa Maria, Mãe de Deus, rogai por nós, pecadores, agora e na hora de nossa morte. Amém.
0: Ave Maria, cheia de graça, o Senhor é convosco. Bendita sois vós entre as mulheres. E bendito o fruto do vosso ventre, Jesus.
1: Santa Maria, Mãe de Deus, rogai por nós, pecadores, agora e na hora de nossa morte. Amém.
0: Ave Maria, cheia de graça, o Senhor é convosco. Bendita sois vós entre as mulheres. E bendito o fruto do vosso ventre, Jesus.
1: Santa Maria, Mãe de Deus, rogai por nós, pecadores, agora e na hora de nossa morte. Amém.
0: Ave Maria, cheia de graça, o Senhor é convosco. Bendita sois vós entre as mulheres. E bendito o fruto do vosso ventre, Jesus.
1: Santa Maria, Mãe de Deus, rogai por nós, pecadores, agora e na hora de nossa morte. Amém.
0: Glória ao Pai, ao Filho e ao Espírito Santo.
1: Como era no princípio, agora e sempre. Amém.
0: Ó meu bom Jesus,
1: perdoai-nos, livrai-nos do fogo do inferno. Levai as almas todas para o céu e socorrei principalmente as que mais precisarem.
0: Nossa Senhora de Fátima e São Francisco,
1: rogai por nós.
0: Segundo o mistério glorioso, contemplamos
1: a ascensão de Jesus. Pai nosso que estais no céu, santificado seja o vosso nome. Venha a nós o vosso reino, seja feita a vossa vontade, assim na terra como no céu.
0: O pão nosso de cada dia nos dai hoje, perdoai as nossas ofensas, assim como nós perdoamos a quem nos tem ofendido. E não nos deixeis cair em tentação, mas livrai-nos do mal. Amém.
1: Ave Maria, cheia de graça, o Senhor é convosco. Bendita sois vós entre as mulheres, e bendito é o fruto do vosso ventre, Jesus.
0: Santa Maria, Mãe de Deus, rogai por nós, pecadores, agora e na hora da nossa morte. Amém.
1: Ave Maria, cheia de graça, o Senhor é convosco. Bendita sois vós entre as mulheres, e bendito é o fruto do vosso ventre, Jesus.
0: Santa Maria, Mãe de Deus, rogai por nós, pecadores, agora e na hora da nossa morte. Amém.
1: Ave Maria, cheia de graça, o Senhor é convosco. Bendita sois vós entre as mulheres, e bendito é o fruto do vosso ventre, Jesus.
0: Santa Maria, Mãe de Deus, rogai por nós, pecadores, agora e na hora da nossa morte. Amém.
1: Ave Maria, cheia de graça, o Senhor é convosco. Bendita sois vós entre as mulheres, e bendito é o fruto do vosso ventre, Jesus.
0: Santa Maria, Mãe de Deus, rogai por nós, pecadores, agora e na hora da nossa morte. Amém.
1: Ave Maria, cheia de graça, o Senhor é convosco. Bendita sois vós entre as mulheres, e bendito é o fruto do vosso ventre, Jesus.
0: Santa Maria, Mãe de Deus, rogai por nós, pecadores, agora e na hora da nossa morte. Amém.
1: Ave Maria, cheia de graça, o Senhor é convosco. Bendita sois vós entre as mulheres, e bendito é o fruto do vosso ventre, Jesus.
0: Santa Maria, Mãe de Deus, rogai por nós, pecadores, agora e na hora de nossa morte. Amém.
1: Ave Maria, cheia de graça, o Senhor é convosco. Bendita sois vós entre as mulheres, e bendito é o fruto do vosso ventre, Jesus.
0: Santa Maria, Mãe de Deus, rogai por nós, pecadores, agora e na hora da nossa morte. Amém.
1: Ave Maria, cheia de graça, o Senhor é convosco. Bendita sois vós entre as mulheres, e bendito é o fruto do vosso ventre, Jesus.
0: Santa Maria, Mãe de Deus, rogai por nós, pecadores, agora e na hora da nossa morte. Amém.
1: Ave Maria, cheia de graça, o Senhor é convosco. Bendita sois vós entre as mulheres, e bendito é o fruto do vosso ventre, Jesus.
0: Santa Maria, Mãe de Deus, rogai por nós, pecadores, agora e na hora da nossa morte. Amém.
1: Ave Maria, cheia de graça, o Senhor é convosco. Bendita sois vós entre as mulheres, e bendito é o fruto do vosso ventre, Jesus.
0: Santa Maria, Mãe de Deus, rogai por nós, pecadores, agora e na hora da nossa morte. Amém.
1: Glória ao Pai, ao Filho e ao Espírito Santo.
0: Como era no princípio, agora e sempre. Amém.
1: Ó meu bom Jesus, perdoai-nos, livrai-nos do fogo do inferno, e levai as almas todas para o céu, e socorrei principalmente as que mais precisarem. Nossa Senhora de Fátima e São Francisco,
0: rogai por nós. E no terceiro mistério glorioso, contemplamos
1: Pentecostes, a vinda do Espírito Santo sobre Maria e os apóstolos.
0: Pai nosso que estais no céu, santificado seja vosso nome. Venha a nós o vosso reino. Seja feita a vossa vontade, assim na terra como no céu.
1: O pão nosso de cada dia nos dai hoje, perdoai as nossas ofensas, assim como nós perdoamos a quem nos tem ofendido. E não nos deixeis cair em tentação, mas livrai-nos do mal. Amém.
0: Ave Maria, cheia de graça, o Senhor é convosco. Bendita sois vós entre as mulheres, e bendito o fruto do vosso ventre, Jesus.
1: Santa Maria, Mãe de Deus, rogai por nós, pecadores, agora e na hora de nossa morte. Amém.
0: Ave Maria, cheia de graça.

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1: 5 horas 57 minutos. Temperatura 14 graus.
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A todos o meu bom dia, amanhã de terça-feira, amanhã de 6 de outubro. Tempo encoberto em Garibaldi, 14 graus a temperatura neste momento. Mesmo com defeitos, a democracia é considerado o melhor sistema político, sistema de governo. Depois de um tempo de ditadura, o ateniense Clístenes imaginou uma nova forma de dirigir o povo. Os cidadãos se reuniam na Ágora, uma praça pública. O magistrado colocava uma questão: quem estiver de acordo, levante o braço. A maioria vencia e o projeto virava lei imediatamente. Nossa democracia é afetada pelo dinheiro, pelos conchavos, pelas mentiras, mas mesmo assim é a melhor forma de governo. Manhã de 6 de outubro, manhã de terça-feira, é o momento da espiritualidade. O evangelho de hoje é de Lucas 10:38. Jesus entrou num povoado e certa mulher de nome Marta recebeu em sua casa. Sua irmã, chamada Maria, sentou-se aos pés do Senhor e escutava a sua palavra. Marta, porém, estava ocupada com muitos afazeres. Ela aproximou-se e disse: Senhor, não te importas que minha irmã me deixe sozinha com todo o serviço? Manda que ela me venha ajudar. O Senhor, porém, lhe respondeu: Marta, Marta, tu te preocupas e andas agitada por tantas coisas, porém uma só coisa é necessária. Maria escolheu a melhor parte, esta não lhe será tirada. Essa palavra da salvação, o evangelho dessa terça-feira, 6 de outubro.

6:08, manhã de 6 de outubro, manhã de terça-feira. Já passaram 278 dias desse ano. Pela frente, o resto do tempo é 87 dias. Estaremos no ano novo. 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Hoje nós festejamos um fundador, São Bruno. Nasceu em Colônia, na Alemanha, em 1035, mas estudou na França. Nomeado arcebispo de Reims, ficou pouco tempo no cargo e afastou-se por um estágio de silêncio e trabalho. Fundou o norte da França, a Ordem dos Cartuchos. A vida deles é oração, estudo e trabalho. Frei São Bruno, o fundador. A frase de hoje: tira a amizade da vida, tirar a amizade da vida é como tirar o sol do mundo. Como o sol modifica a paisagem, o dia, o ânimo das pessoas. Também amizade. Tirar a amizade do mundo é tirar o sol. O velho Santo Agostinho dizia que um amigo é metade de minha alma. E a própria Bíblia diz que quem encontrou um amigo, encontrou um tesouro. Todos gostamos, precisamos de amigos, mas devemos nós ser amigos deles também. Não significa receber todo o amor, mas partilhar o amor, os projetos, a vida com alguém. O dia de hoje na história, o que aconteceu ao longo do tempo nessa data, 6 de outubro. 1866, circula nos Estados Unidos o primeiro automóvel. 1930, João Pessoa é assassinado e assassinado por motivos até passionais, familiares, foi o estopim da Revolução de 30. O assassino João Dantas enforcou-se na cadeia. 1973, guerra do Yom Kippur, Egito e Síria atacam Israel. Em Israel ainda é feriado religioso. 1974, Emerson Fittipaldi conquista o bimundial da Fórmula 1. Temos ainda nessa data Plínio Salgado, 1982, funda o integralismo.

6h14, manhã de terça-feira, 6 de outubro, tempo encoberto, temperatura neste momento 14 graus. É o momento da espiritualidade. Um ditado atribuído ao grande Santo Agostinho afirma: quem canta, reza duas vezes. A sabedoria popular diz que quem canta, seus males espanta. Cantar pelo prazer de cantar, para manifestar alegria, gratidão, é próprio do ser humano. Em muitos lugares, os camponeses, enquanto semeiam ou colhem, cantam. As aves cantam para demarcar o seu território. Avisa seus rivais de que aquele pedaço de terreno, de espaço, tem dono. A música é parte integrante do nosso cotidiano. Cantar faz bem à alma e ao coração. Não deixe de cantar, pois quem canta é porque está bem com a vida. É impossível cantar de cara amarada. Se há um grupo cantando, te aproxima dele, que são gente do bem. E a Bíblia nos diz que é para cantar um canto novo. Não significa um canto inventado agora. Pode ser um canto muito velho, mas cantado com ânimo novo, com força, com alegria, com fé.

Embora não pareça, estamos em plena primavera. O tempo ainda não se deu conta, mas pode ser, deve ser primavera dentro de nós. Primavera é a estação da vida nova, da criatividade, da alegria, da festa, das flores. Que a nossa vida seja realmente uma vida vivida em constante primavera. Em outras palavras, significa viver com amor e saber fazer do amor a plenitude da vida. Que Maria, nossa Mãe, Nossa Senhora Aparecida, abençoe a nossa jornada. Em nome do Pai, do Filho e do Espírito Santo. Amém. A todos um bom dia.

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0: 6:29. Bom dia, gente. Hoje é terça-feira, dia 6 de outubro. Estamos chegando com o Conectado. Mas que pena que não dá para anunciar sol, né, João? Novamente, esse dia nublado, a gente está amanhecendo com o dia assim, friozinho, que esse frio não tem jeito de sair, de nos abandonar. Então, quem sair de casa, coloca um casaquinho, porque tá friozinho lá fora. Bom dia, João Paulo.
1: Bom dia, Denise. Bom dia aos amigos ouvintes. Uma excelente terça-feira a todos. Sabe o que eu tô tentando ver quando eu abro meu celular nos próximos dias? Aquele desenhinho do sol, né, Denise? Que aparece o solzinho brilhando e tal. E até agora, olha, tá difícil, né? Tá difícil de ver um desenhinho de sol por aqui. Tem alguma previsão para amanhã de um dia um pouco mais firme, né? Mais firme, mas assim, sequência de dias de sol, por enquanto, não tô vendo, não. Não tem previsão para essa sequência de outubro. Menos mal que, por enquanto, tá chovendo menos do que o previsto, né? Porque algumas semanas nós falávamos sobre a previsão para a primeira quinzena de outubro, que dizia que alguns pontos poderiam ter de 300 a 400 milímetros, né? Aqui na nossa região, ao menos por enquanto, choveu bem pouco. Bem pouco que eu digo agora, em outubro, né? Já faz tempo que vem chovendo bastante, mas bem pouco nesses primeiros dias de outubro. Que siga assim, porque a terra está bastante encharcada do mês de setembro, que foi muito chuvoso, né? Então, que se consiga ao menos diminuir essa umidade do solo. Mas são semanas aí que se mostram de tempo assim como o de hoje, né? Tempo nublado, de algumas pancadas de vez em quando e sequência de dias de sol, que é o que a gente gosta, que é o que a gente quer. Por enquanto, infelizmente, não tem previsão. Repito, alguma coisa para amanhã, mas nada que empolgue assim para uma sequência de vários dias.
0: Que coisa, né? Mas ainda bem que não se confirma isso que você disse, mas que volte o sol. Temos algumas informações de agenda. Ontem a gente fez um rescaldo da política, mas quinta-feira já volta o espaço de política mais curto.
1: Sexta-feira.
0: Sexta-feira volta então o espaço da política mais curto. Nós vamos ter das 7 às 7:10 e das 12 às 12:10. Isso em função que, como nós elegemos o governador no primeiro turno, nós não vamos ter um espaço a mais, porque senão seria das 7 às 7:20, que seria 10 minutos para presidente, 10 minutos para governador.
1: Uhum.
0: E então só vamos ter para presidente, e que a votação acontece dia 20, João, a votação
1: 25 de outubro.
0: De outubro, aí sim a gente vai para as urnas votar no presidente. Garibaldi Vintage já tem data, vai ser no dia 6 de novembro. Rapidinho, né? Já está por aí. Garibaldi logo vai viver também o Mundialito da Bocha. A gente já observa na Avenida Independência a decoração para a recepção das várias comitivas que vêm de diversos lugares do mundo, né, João?
1: São 25 delegações, Denise, que foram, que participarão, né, do Mundial de Bocha, que começa na próxima semana já, né, na próxima terça-feira teremos uma solenidade de abertura, jogos a partir da quarta e a grande final prevista para o sábado, dia 17 de outubro, tudo acontecendo lá na cancha da AMG. E ontem, como disse a Denise, o pessoal da Secretaria de Esportes estava instalando bandeiras nos postes lá da Avenida Independência, né? Muita gente se perguntou o que eram aquelas bandeiras. São bandeiras dos países que estarão presentes aqui em Garibaldi, né? Destas 25 delegações que irão defender aí as cores dos seus países no Mundial de Bocha. Lembrando que o Mundial, ele é de duplas, ele é masculino, feminino e misto, ou seja, são três categorias diferentes, três modalidades diferentes que estarão presentes no Mundial em todas aquelas canchas, né? Foram construídas quatro canchas lá na parte do salão principal, né? Da quadra de esportes da AMG. Tem ainda a cancha de boches já existente lá da MG para fazer treinamentos, mas tudo acontece então na sede da Associação dos Motoristas de Garibaldi devido à estrutura, né, que possui lá, né, a MG. E claro, a Rádio Garibaldi também estará acompanhando isso, fazendo uma transmissão toda especial dos jogos da seleção brasileira no Mundial de Bocha, que começa na próxima semana.
0: A MG lá já está transformada, né? Sábado passado, o Flávio esteve por lá fazendo uma matéria para a Rádio Garibaldi e as redes sociais também, e mostrando como já está tudo transformado, o ginásio, para receber todas essas delegações. Muito bem.
1: Já está tudo montado porque diversos eventos testes, né, estão sendo realizados. No final de semana que o Balejo esteve por lá, nós tivemos o Estadual Terra do Espumante, que acontece sempre no mês de outubro, e agora nessa semana nós teremos a Taça Brasil masculina e feminina, né? Mesmo se não tivesse o Mundial, ter Taça Brasil aqui em Garibaldi, masculina e feminina, por si só já seria um grande evento, né? Porque é o Campeonato Brasileiro de Bocha. São as duas principais competições da bocha do Brasil, né? É o Campeonato Brasileiro Feminino e o Campeonato Brasileiro Masculino. A gente lembra, né, que Garibaldi tem 5 títulos brasileiros de bocha masculina. Quem sabe vem o 6º nesse ano, né? Então, é realmente um momento especial da bocha de Garibaldi, mostrando tudo que a estrutura de Garibaldi, que Garibaldi montou, pode oferecer. E movimentando também a nossa economia, porque essas delegações, quando estiverem de folga, por exemplo, vão passar no centro, vão fazer compras no nosso comércio, vão entrar nos nossos cafés. Então, é realmente um belo período, um belo momento para a bocha de Garibaldi, que se torna mais uma vez referência, e como diz o slogan, né? Na terra do espumante, o mundo da bocha.
0: Vamos hoje repercutir mais uma história de criança e sua relação com os animais. Hoje a gente vai estar apresentando, e que já está nas redes sociais, a história da Isadora Flores e sua égua Lobuna, moradores do bairro Três Lagoas. Ela que tem muitos troféus que o João pôde mostrar pra gente, né? Já tem que fazer mais uma fila lá, né? Mais uma prateleira para colocar todos os troféus dela.
1: Eu tive o privilégio de visitar lá no bairro Três Lagoas, né? A Isadora, o local que fica a Lobuna e outras tantas éguas, né? Eles têm a hospedaria, né? Onde muitas pessoas, muitos proprietários de cavalos deixam os seus animais ao longo da semana, e lá nessa hospedaria fica também a Lobuna, que é a égua da Isadora, que desde pequena, desde muito, muito jovem, ela já montava, né? O pai da Isadora, que é o Jovan, o vereador Jovan Flores, nos contava que eles sempre observaram, né, que desde que ela aprendeu a montar, ela tinha uma habilidade especial. E também ele faz questão de dizer que não foi algo forçado, não foi algo empurrado a ela, digamos assim, né? Porque a família Flores tem uma longa história de tradição com os cavalos, mas a Isadora foi naturalmente participando disso. E faz 2 anos que ela começou a participar de provas, né? Em rodeio, sempre acompanhada do Gilvan e da sua mãe também, né? E sempre conquistando grandes troféus. Ela tem mais de 30 troféus conquistados em apenas 2 anos. E como a gente brincou na matéria, está na hora de fazer uma prateleira nova lá para caber os prêmios que devem vir agora, até porque muito em breve começa uma nova temporada de rodeios aqui na nossa região, na região da 11ª região tradicionalista. E a Isadora com certeza vai em busca de outros tantos. E ela mesma que encilha a Lobuna, ela mesma que prepara ela para montaria. Durante a matéria, então, ela diz: ah, eu vou dar uma volta com a Lobuna. Então, ela pegou a sela, encilhou, preparou e saiu cavalgando aí por aquele espaço, que é um espaço lindo, um espaço muito bonito, situado lá às margens da Rota do Sol, no Três Lagoas. E deu para ver no vídeo também o carinho que a própria Lobuna tem com ela, né?
0: Imagina.
1: Enquanto ela falava, a égua do ladinho dela fazendo carinho nela, uma relação muito bacana, né? E é bonito um cavalo, né, Denise?
0: É bonito.
1: Convenhamos, é bonito.
0: É bonito, mas precisa de muito cuidado, né?
1: Muito,
0: que é um
1: muito.
0: Animal bastante sensível.
1: É. Muita gente que está nos ouvindo no interior conta que antigamente o pessoal tinha cavalo, né? Muitos utilizavam o cavalo. Minha mãe conta que quando criança eles tinham um cavalo também, que eles utilizavam pro transporte, para se deslocar pela comunidade, né? Eu nunca tive oportunidade sequer de montar num cavalo, uma única vez na vida, Denise. Mas é realmente um animal que transmite um encanto, né? Que quem vê assim, né? E lá tem, olha, na hospedaria lá do Flores, tem cada cavalo lindo, realmente, Denise, um belo, belo espaço.
0: Hoje na agenda tem Bom Dia Associado SIC, que irá apresentar estratégias para transformar presença digital em vendas, marketing digital como ferramenta para gerar negócios. É a palestra que vai acontecer nesta manhã na SIC. O encontro, realizado em parceria com o Sebrae, também será palco do lançamento oficial da campanha Compra Premiada SIC CDL 2026, a principal iniciativa de incentivo ao comércio local no período de final de ano. A programação começa logo mais às 7h15, com recepção e café, momento destinado também à integração e ao networking entre empresários e profissionais. Às 7h30, inicia a palestra Além do Algoritmo, Marketing Digital com Estratégia de Vendas, conduzida por Marcos Toninho, marqueteiro confesso. E esse lançamento da campanha que vem aí, que tem por objetivo essa campanha premiada, estimular as compras no comércio local. Gente, vamos incentivar o nosso comércio, que tudo gira por aqui. O comércio gera empregos, o comércio gera oportunidades, e é importante a gente também incentivar o comércio local para que mantenha as suas portas abertas.
1: E mais do que nunca, a gente está entrando agora num período do ano que é crucial para o nosso comércio, né? Eu nem vou falar do Natal, mas vou falar antes do Natal, da Black Friday, que se tornou nos últimos anos, nos últimos 10 anos, um dos principais momentos de vendas do ano, né? Então, o pessoal aproveita esse período para fazer promoções, para fazer descontos, para fazer ações diferentes, e é o momento realmente para aproveitar essas estratégias e poder vender mais. E aí depois do Natal, então, nem se fala, né? Momento também de valorizar o nosso comércio. Então fica a dica, logo mais, daqui a pouquinho, então, tem o Bom Dia Associado e também o lançamento da campanha Compra Premiada, também uma iniciativa da CDL. 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Nesta primeira edição, aliás, nesta edição, serão distribuídos R$50 mil em vales compra. 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Já no sorteio final, em 29 de dezembro, serão contemplados consumidores com um vale de 10 mil, 4 de 5 mil e 10 de R$1.000, né? Então, olha que belos valores de vales também para o pessoal fazer compras aqui no comércio de Garibaldi. Tudo isso hoje na SIC, na sede da SIC, parceria com a CDL.
0: Muito bem, na área de segurança nós tivemos um senhor que ele foi picado de abelhas e precisou ser socorrido aí no Vale dos Vinhedos e levado para o hospital. Ele, um senhor de 69 anos, que foi recebeu esse ataque de abelhas, recebeu várias picadas de abelhas pelo corpo, e a ambulância do SAMU foi resgatar ele aí em Bento Gonçalves. Tem que ter cuidado também com esse inseto, né?
1: Foi quase no limite com Garibaldi, né? Ali na entrada do Vale dos Vinhedos, próximo àquele posto de combustível que nós temos aí no limite com a Garibaldina, um enxame de abelhas que acabou atacando esse senhor. E é um período agora também que nós temos a passagem de muitos enxames, né? Enxames que vão buscar locais para se instalar, né? Digamos assim. Então, não sabe exatamente o que causou o ataque. O fato é que esse senhor acabou sendo atingido.

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1: Hoje pela manhã ainda a gente vai repercutir as entrevistas com deputados eleitos da Serra. Ontem o João Paulo conversou com o Marcon, falou também com a Denise Pessoa, mas nesta manhã vamos repercutir o Marcon, amanhã vamos repercutir da Denise, pois o Marcon, ele foi o deputado mais votado do Rio Grande do Sul para deputado federal, alcançando quase 400 mil votos. Teve muitos votos aqui em Garibaldi, sendo o segundo mais votado na cidade. Ele que falou, né, sobre seu trabalho, nem ele imaginaria que ele teria tanto voto, né? Achava assim que dos 140 mil votos que teve em 2022, chegaria uns 200 mil votos, mas quase dobrou esta votação. Aliás, dobrou não, triplicou, chegando quase aos 400 mil, foram 379.834 votos. O Marcon, que tem uma estratégia de lançar para a comunidade escolher qual entidade receber recursos de emendas, né? Ele diz que todo deputado tem diversas emendas para serem indicadas para os municípios, e ele teve essa estratégia e disse que vai continuar com essa estratégia. Outra situação que ele deverá colocar para a votação é o projeto que permite a classe dos caminhoneiros para votar onde estiver, no posto da Polícia Federal. Porque, segundo ele, a maioria dos caminhoneiros não consegue votar, porque ele não consegue voltar à sua base eleitoral. E assim ele fica sem esse direito de votar. E ele está com esse projeto, mas que ficou parado na Câmara dos Deputados, mas ele espera desengavetar agora para que os caminhoneiros, que segundo ele acabam sendo muito prejudicados nesse processo eleitoral, tenham o direito a voto e votar onde estiverem. E outro projeto que segundo ele poderá ser revisto é a reforma tributária, que em sua avaliação deverá ser prorrogada por pelo menos um ano, entre outras necessidades importantes para o país. 6:47, estamos apresentando Conectado, no oferecimento de Granja Pilote, do coração da nossa granja, direto para a sua mesa. 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Mesmo com esse tempo, a gente está observando as frutas muito saborosas, né? Ontem eu comi uma morgota da fruteira natural. Que delícia! Quanto suco e muito, muito gostosa. Ainda as frutas estão boas.
0: Foi um período de um ano bom para os cítricos, né? Então, realmente, esse ano teve as morgotas, bergamotas, foi um ano bom, porque essa chuva em excesso, ela veio agora, mas as morgotas amadureceram mais cedo, né? Tivemos sol, embora frio também no inverno, foi um belo ano para os cítricos. Denise, tem informações importantes na área de segurança, não apenas, não aqui para Garibaldi, mas para a região. O olhar especial é para Caxias do Sul, porque nós tivemos uma tragédia em Caxias do Sul, uma mulher que acabou

0: de 28 anos morrendo num acidente de trânsito e a sua filha de 14 anos socorrida em estado grave. Isso ocorreu ontem entre as ruas Ângelo Agostini, ou na rua Ângelo Agostini, na saída do bairro Pioneiro. A mulher conduziu uma moto e fazia o sentido do bairro Pioneiro, bairro São José, quando foi surpreendida por um caminhão carreta que vinha na direção contrária. Para desviar, ela bateu a moto na traseira de um automóvel e acabou projetada para debaixo do rodado do caminhão. Ela acabou morrendo na hora e a filha da mulher, que estava na garupa da moto, sofreu ferimentos graves e foi socorrida pelo SAMU até o hospital. Ela está internada em estado grave. Então, uma tragédia já lá em Caxias, a mulher morreu e a sua filha adolescente acabou ficando ferida neste acidente. Ainda em Caxias do Sul, uma mulher foi morta a facadas também ontem, no bairro Jardim das Hortênsias. Pouco depois da ocorrência, os suspeitos foram localizados num Chevrolet Astra e presos. A polícia deve investigar aí a motivação do crime, mas a princípio esses dois homens teriam tido participação na morte desta mulher. E ainda um fato de São Marcos, esse ainda do domingo, um incêndio acabou deixando uma mulher morta no interior de São Marcos, comunidade de linha Humaitá. Ela tinha 80 anos, uma idosa de 80 anos, o corpo de bombeiros foi acionado por volta das 9 horas da noite, mas ao chegar no local não puderam fazer muita coisa, a não ser controlar as chamas. A mulher estaria sozinha na residência. Então, é um balanço também de informações na área de segurança, principalmente para Caxias do Sul e São Marcos, as principais ocorrências na área de segurança nesta terça-feira.
1: Vamos para os destaques de jornais que estão circulando por aqui. Correio do Povo. Zuco inicia transição para o governo. Governador eleito do estado anunciou primeiras articulações para sua gestão e afirmou que quer reduzir máquina pública. Nova composição da Assembleia Legislativa é mais à direita, tem mais mulheres e conta com 25 estreantes. Flávio Bolsonaro diz que resultado do Congresso cria base favorável a um eventual governo seu. Presidente do PT afirma que Lula foi prejudicado pela crise do Supremo durante a campanha. Bolsa brasileira bate recordes e dólar cai em resposta à vitória do candidato do PL no primeiro turno. Site de aposta começa o processo de retirada das plataformas de bets no ar. Crise da moradia. Espanha antecipa eleições gerais após rejeição a pacote de medidas. Rio Grande do Sul chega a 59 casos de feminicídio no ano. Temporais no Rio Grande do Sul. Municípios ainda enfrentam cheias. Guaíba recua lentamente em Porto Alegre, enquanto rios seguem elevados na fronteira oeste. Jornal do Comércio. Ibovespa supera os 200 mil pontos após eleições. Reação do mercado fez bolsa disparar 7,70% aos 206,9 mil pontos e dólar recuar a R$ 5,00. Região Metropolitana de Porto Alegre lidera em números de deputados estaduais eleitos. Luciano Zucco fala em enxugar a máquina pública e reduzir secretarias. Entidades setoriais gaúchas apoiam discurso por unidade no estado. Lula indica que irá a debate e Flávio agradece apoio de Milei. Obras do campus do ITEC avançam em Gravataí. Liberação de financiamentos leva 10 dias após greve da Caixa. Com o fim da greve dos funcionários da Caixa, os financiamentos imobiliários do Rio Grande do Sul estão sendo retomados gradativamente. A demanda reprimida no período de paralisação no IPAN, no entanto, reflete diretamente no prazo de concessão do aporte, com processo levando em média 10 dias para liberação. Jornal Zero Hora. Zucco defende articulação entre estados, menos secretarias e revisão de programas. O governador eleito reservou parte do dia ontem para entrevistas. A Veículos disse que conversará com Eduardo Leite nos próximos dias para iniciar a transição que prevê manutenção de algumas políticas, como o Devolve ICMS, e que deve enxugar o total de secretários de 30 para um número entre 15 e 20. A abstenção no país chega a 33,5 milhões, é muita abstenção. Flávio e Lula buscam atrair os ausentes. Número de eleitores que não votaram no domingo equivale a 15 vezes a diferença de votos entre os candidatos no primeiro turno. Descontentamento desafia as chapas no segundo turno. Mercado reage à vitória da chapa do PL no primeiro turno. Bolsa dispara e dólar recua. O Ibovespa, principal índice da Bolsa de São Paulo, subiu 7,7%, maior alta desde março de 2020. Moeda norte-americana fechou a R$ 5,00. Investidores veem maior chance de ajuste fiscal. Resultado das urnas pode colocar em xeque a tramitação do fim da escala 6x1. Início da votação no Senado, estratégica para os planos de reeleição de Lula, está pautada para hoje, mas o desempenho de Flávio e do PL no primeiro turno deve impactar o cenário. Vamos para o jornal Pioneiro. Ligações bloqueadas na Serra, ponte sobre o Rio das Antas, na BR-116, entre São Marcos e Campestre da Serra, e na RS-431, entre Bento e Cotiporã, seguem sem prazo de liberação. No interior de Caxias, pelo menos 4 estruturas estão interditadas. O prefeito de Cotiporã ontem se manifestou e ele quer uma solução, pelo menos paliativa, né, para resolver o problema de agora, uma ligação momentânea para que os munícipes possam transitar. Caxias do Sul tem índice de abstenção recorde em mais de 3 décadas. No total, 18,74% do eleitorado apto na cidade deixou de votar no último domingo, maior percentual da história em pleitos gerais desde 1990. Descrédito com a política é apontada como principal causa. Tempo e instabilidade predomina. Próximos dias terão alternância entre pancadas de chuva, nebulosidade e poucos períodos de sol na região. É, vai continuar esses dias cinzentos por aqui. E quais destaques do esporte, João?
0: No esporte, Denise, nós vamos falar um pouco mais também de bocha, né? Que esta semana a Taça Brasil, ela está acontecendo, mas vamos destacar também a retomada do Campeonato Brasileiro. Amanhã tem uma quarta-feira decisiva para as pretensões da dupla Grenal, não apenas para a rodada, mas para o projeto da dupla, né? Que é de permanecer na Série A do Campeonato Brasileiro, porque podemos cravar, digamos assim, que se Grêmio e Inter não vencerem os seus compromissos amanhã, a situação de ambos será quase irreversível na busca por permanecer na Série A do Campeonato Brasileiro. E a gente vai falar sobre isso, vai falar também sobre a CBF, né? A CBF abriu a venda de ingressos para o duelo contra o Atlântico, esse jogo que será no próximo domingo às 11 horas da manhã. Inclusive, deixa eu abrir aqui na minha colinha as informações da CBF a respeito do jogo e dos ingressos, né? Porque os ingressos, então, passam já a ser comercializados, as vendas estão abertas. Os pontos de venda são o supermercado Santa Clara, a lancheria Original e a loja T-Store lá da Tramontina. O sócio-torcedor tem desconto de 33%. No projeto sócio-torcedor, né, para quem quiser se associar até o final do ano, tem 33% de desconto. E também tem o site horda.com.br para o pessoal comprar os ingressos de forma online. Então, são assuntos que a gente amplia, Denise, logo mais no espaço de esportes aqui do nosso Conectado.
1: Muito bem, então, agora a gente vai ao intervalo. Depois, o Delano se soma à nossa equipe para trazer muito mais informações nesta terça-feira, hoje, dia 6 de outubro. E que tenhamos todos um dia de paz e bem.
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0: Nota de falecimento. Esposo Sadi Perucchini, in memoriam. Filhos Gilmar Perucchini e Gilberto Perucchini, in memoriam. Demais familiares e amigos, com pesar, comunicam o falecimento de Irma Maria Perucchini, com a idade de 93 anos. As últimas homenagens estão sendo prestadas na Capela Imaculada Conceição, em linha Tiradentes, Boa Vista do Sul, onde hoje, às 10 horas da manhã, será celebrada a cerimônia de despedida com posterior sepultamento no cemitério da mesma comunidade. Noticiamos o falecimento e convite para enterro de Irma Maria Perucchini, com a idade de 93 anos.
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0: Agora são 7:07, 7:07. A temperatura está em 14 graus aqui nos estúdios da Rádio Garibaldi, uma leve subida. Agora há pouco estávamos com 13 graus, agora 14, mas ainda assim, né, temperatura bem agradável. O nosso temática, o nosso conectado, aliás, temática é só às 9. 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Conectado terá esse segundo bloco, aliás, apresentado por mim. Daqui a pouco, Luiz Henrique Guarnieri comanda o nosso programa. Nosso colega Delano Pieta está nesse momento acompanhando lá na sede da SIC. O lançamento da campanha Compra Premiada SIC CDL, que inicia agora em 1º de novembro. Daqui a pouco também vou me deslocar para lá para trazer algumas informações. Vamos gravar algumas matérias que utilizaremos ao longo da semana, tá bem? Mas agora quem chega é Kátia Valente. Hora de chamarmos a Kátia para nos contar como fica o tempo para esta terça-feira. Vamos ver se a Kátia nos dá alguma esperança de sol para hoje, hein, Kátia? Será? Vamos acompanhar a previsão do tempo.
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2: Olá, meus amigos e caros ouvintes. Nesta terça-feira, as instabilidades vão perdendo força ao longo do dia. Pela manhã, ainda podemos ter algum chuvisco aqui na região, alguma chuva fraca, mais isolada, mas em seguida, né, a instabilidade vai perdendo intensidade e aí nós vamos ter já também a presença do sol, ainda que com bastante variação de nebulosidade. Por causa da presença do sol, as temperaturas à tarde já conseguem subir mais. As máximas previstas devem oscilar entre 19 e 20, 21 graus em média, 19 nas áreas mais elevadas. Aí na quarta-feira, nós temos a presença do sol com variação de nebulosidade, mas essa trégua não vai durar muito, não. Na quarta-feira, inclusive, eu chamo atenção para as temperaturas que vão subir bastante. As máximas já devem chegar à faixa dos 24 graus, 25 graus por aqui, ou seja, uma sensação de abafamento, ventos em altitude soprando de norte e noroeste, trazendo calor, trazendo umidade aqui para o estado. Em várias áreas, a partir da tarde e noite, já tem instabilidade associadas a temporais. Mas aqui na nossa região, é na quinta-feira que essas instabilidades devem chegar, voltando a trazer chuvas e com possibilidade de novos temporais. Com a previsão do tempo, Kátia Valente.
0: Obrigado, Kátia, pelas suas informações. 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Agora a gente faz um giro pelo Brasil.
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0: Começando por Brasília, para falar da propaganda política. Pois é, logo, logo ela estará de volta, mais especificamente na sexta. Sexta-feira tem um retorno da propaganda política no rádio e na televisão. Detalhes com Luciane Fagundes.
3: Os candidatos Flávio Bolsonaro, do PL, e Luiz Inácio Lula da Silva, do PT, irão disputar o segundo turno da eleição para presidente da República. Com isso, os eleitores voltam às urnas dia 25 de outubro, último domingo do mês. Além do Brasil, o segundo turno ocorre em 6 estados: Acre, Amazonas, Espírito Santo, Rio de Janeiro, Rio Grande do Norte, Tocantins e no Distrito Federal. A eleição é decidida em segundo turno quando nenhum candidato obtém mais da metade dos votos válidos no primeiro turno. Conforme as regras eleitorais, candidatos que disputarão o segundo turno já podem retomar as campanhas. Desde as 5 da tarde desta segunda-feira, estão permitidos comícios, carreatas, caminhadas e distribuição de panfletos, além de propagandas e divulgações pagas na internet e em meios impressos. O prazo de encerramento dessas atividades começa no dia 22 de outubro, com o fim do uso de equipamentos sonoros. No dia 23 é o prazo limite para veiculação de propaganda paga e em 24 termina o prazo para distribuição de material, passeata e carreata. A propaganda eleitoral no rádio e na televisão para o segundo turno das eleições 2026 começa nesta sexta-feira, dia 9, e vai até o dia 23 de outubro. No rádio, a propaganda política será veiculada às 7 horas da manhã e ao meio-dia. Na TV, o horário eleitoral vai ao ar à 1 da tarde e às 8h30 da noite. As exibições serão divididas em 2 blocos diários de 10 minutos para cada cargo, sendo 5 minutos por candidato. As emissoras também reservam 25 minutos diários para inserções de 30 ou 60 segundos, distribuídas de forma igualitária conforme as regras previstas na legislação eleitoral. Da Assembleia Legislativa, Luciane Fagundes.
0: Obrigado, Luciane, pelas informações. Então, aqui, repetindo, né, a informação que trouxe a Luciane, 10 minutos a partir de sexta-feira, às 7 da manhã e ao meio-dia, tá certo? Agora, repórter Breno Zonta traz uma matéria que dá sequência, na verdade, é isso que o Luciane falava, né? Porque a propaganda política começa. E quais serão as estratégias, hein, de Bolsonaro e Lula no segundo turno? Você fica sabendo a partir de agora, então, nessa matéria do repórter Breno Zont. E na sequência aí, eu já deixo vocês com Luiz Henrique Guarnieri. Mas vamos, então, à matéria do Breno Zont.
4: Os cerca de 3 milhões e 400 mil votos que o atual presidente Lula do PT deixou de receber entre a eleição de 2022 e a deste ano podem indicar que uma parte do eleitorado que se identifica à direita, mas tinha ressalvas democráticas com o projeto de extrema-direita apresentado por Jair Bolsonaro, foi absorvida pelo filho mais velho do ex-presidente, Flávio Bolsonaro, neste primeiro turno do último domingo. A análise da cientista política Tatiana Chicarino, coordenadora do curso de graduação em Sociologia e Política da Fundação Escola de Sociologia e Política de São Paulo.
5: Ele está hegemonizando o campo da direita, né? Então, essa direita é democrática, ela foi tragada nesse movimento, algo que a gente não tinha visto exatamente em 2018, ainda que muitos bolsonaristas tenham sido eleitos. Essa direita mais tradicional, ela ainda se mantinha, né? De uma forma acentuada.
4: A cientista política avalia que a candidatura de Flávio Bolsonaro explorou melhor um dos assuntos de maior potencial de revolta para o eleitor e a eleitora. Associou o escândalo do Banco Master apenas ao Supremo Tribunal Federal, convocando sua base a eleger senadores em busca de maioria na casa para impeachment de ministros. Enquanto isso, abafou o áudio de Flávio Bolsonaro enviado ao então dono do Master, Daniel Vorcaro, pedindo o equivalente a R$130 milhões para a produção do filme Dark Horse, que narra a trajetória de Jair Bolsonaro.
5: Esse escândalo numa instituição tão importante acabou sendo um argumento de senadores para se candidatarem e serem, né, as suas campanhas eleitorais. E também, quando a gente fala de Flávio Bolsonaro, também esse discurso está muito presente. Embora a gente saiba que ele era o único candidato implicado no escândalo do Banco Master, isso não chegou de forma tão clara para o eleitorado que votou nele, ou não deu tanta importância, ou isso não ficou tão claro.
4: Além da articulação de lideranças importantes no Sul e no Sudeste, do acesso a recursos públicos de um partido poderoso como o PL, Chicarino destaca uma capacidade que o campo adversário ainda não desenvolveu: a comunicação eficiente pelas plataformas digitais. Exemplo expressivo disso foi o recorde impressionante dos deputados federais Nicolas Ferreira, por Minas Gerais, e Lucas Pavanato, por São Paulo, ambos pelo PL, ambos com mais de 3 milhões de votos. A maior votação era de Eduardo Bolsonaro, em 2018, com 1 milhão e 800 mil. Nicolas e Pavanato, ambos com menos de 30 anos, engajados na comunicação pelas redes sociais.
5: O bolsonarismo, ele tem uma afinidade muito maior, ele se forma nesse movimento digital, fazem campanha junto, tem essa capacidade de capilarização em uma comunicação fragmentada. Então, eles conseguem combinar ações coordenadas, centralizadas, mas dentro da descentralização que é o próprio ambiente comunicacional hoje.
4: A cientista política também chama a atenção para Flávio Bolsonaro não ter colocado as urnas eletrônicas e a eleição brasileira sob suspeita, já que seu campo político se saiu amplamente vitorioso desta vez.
5: Nunca foi sobre urnas eletrônicas, nunca foi sobre essa forma de votação em si. O que a gente está falando é de uma cartilha da extrema-direita, que sempre vai contestar os resultados das urnas quando não lhe são favoráveis. É sobre a democracia de uma forma geral. A democracia só me é conveniente se eu e meu grupo somos vitoriosos, senão ela não é.
4: No segundo turno, Lula terá de tirar uma diferença de 2 milhões e 200 mil votos. Na avaliação de Chicarino, é difícil, mas possível. No primeiro turno de 2022, Jair Bolsonaro teve 6 milhões de votos a menos que Lula. No segundo turno, mesmo com Tebet e Ciro mais próximos ideologicamente de Lula, reunindo 8 milhões de votos, Bolsonaro reduziu uma diferença de 4 milhões. Desta vez, cenário reverso. Os mesmos 8 milhões de votos estão com os eleitores de Cury, Caiado, Renan e Zema, todos ideologicamente mais próximos de Flávio. A batalha será de rejeições.
5: Para aqueles eleitores mais indecisos ou chamados mais pragmáticos, ou seja, que não gosta nem de um nem de outro, o que, que vai ser menos pior, né? A eleição de Lula, que representa mais continuidade, mais do que já teve, ou de outro lado, o Flávio Bolsonaro, que é um candidato ligado à milícia, ele é investigado por lavagem de dinheiro, corrupção.
4: Na avaliação da cientista política, a campanha de Lula tem um caminho mais promissor ao tentar dialogar com os mais de 33 milhões de brasileiros que deixaram de votar. A abstenção de 21% dos eleitores aptos a votar foi a maior desde 1998.
5: O histórico de abstenção está ligado à baixa escolaridade e é um eleitor típico, né, caro aí ao petismo. Então, a gente já imaginava que alguns cenários que o Flávio Bolsonaro ia no primeiro turno à frente por conta disso.
4: Para se reeleger, Lula também precisa de um feito inédito. Desde a redemocratização do Brasil em 1988, nenhum candidato que venceu o primeiro turno perdeu no segundo. Mas o petista pode apostar em ineditismos recentes. Até Jair Bolsonaro em 2022, também desde 1988, nenhum presidente em exercício havia deixado de se reeleger. Ou quebra esse padrão, ou Lula será o segundo dessa lista. Agência Rádio Web, produção e reportagem, Breno Zonta.
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0: 7:26, 7:26, 14 graus é a temperatura atual aqui nos estúdios da Rádio Garibaldi. E nós estamos de volta com o Conectado, agora sob meu comando, Luiz Henrique Guarnieri, nesta manhã de terça-feira, manhã do dia 6 de outubro. 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
0: E dentro dos fatos locais, eu continuo repercutindo as eleições de 2026, porque Maurício Marcon foi o deputado federal mais votado no estado do Rio Grande do Sul. Ele concedeu entrevista à Rádio Garibaldi e se disse surpreso com a votação expressiva. A cada 100 gaúchos, 6 votaram em Marcon. Vamos repercutir então um trecho da fala dele aqui nessa entrevista concedida à Rádio Garibaldi.
2: Esses mais de 6% dos votos no estado, cada 100 pessoas, 6 votaram em mim, é uma loucura completa, né? A gente fica feliz, eu acho que a premiação pela coerência que a gente teve nos últimos 4 anos, não traímos o eleitor. Acho que as pessoas têm bastante sede de políticos que não as traiam, né? Que não troquem os valores, princípios, as promessas feitas em campanha por algumas benesses que o poder oferece. E foi o que a gente fez, né? Nos mantemos firmes na oposição, uma oposição é bastante combativa e que, pelo que as urnas mostraram, agradou a população, inclusive meus amigos aí de Garibaldi.
3: Aliás, deputado, fazer uma votação expressiva não é novidade para você, porque tua primeira eleição à Câmara dos Deputados há 4 anos também te projetou com uma votação muito expressiva, né?
2: É, já tinham sido 140 mil votos, e eu te falo de coração aberto, que eu até imaginava que a gente teria um crescimento. É claro que na Serra o Diogo acabou tendo seus votos, eu trouxe o Diogo pro PL, eu insisti muito que ele concorresse a deputado federal, entendia que era o momento dele, e isso mostra que a gente tem que trazer pessoas boas para a política, né? Muitos políticos são aqueles chamados pinheiros, que não nasce nada ao redor. Não é o meu foco é trazer gente boa. Conseguimos fazer uma parceria muito legal aí com o Diogo, fez uma votação muito expressiva também, e se Deus quiser, agora a Serra, com 2 deputados federais de direita, vai ter muito recurso, vai ter muito diálogo, a gente vai conseguir, junto com o nosso governador e quiçá o nosso presidente Flávio, manter que a Serra seja o farol aqui de desenvolvimento do estado, mas que a gente possa ampliar esse desenvolvimento, né? Porque desenvolvimento é uma saúde melhor, estradas melhor, educação melhor, uma vida melhor para o nosso povo. Eu tenho certeza que o Diogo, assim como eu, pensam que a política é uma ferramenta para melhorar a vida das pessoas, não a nossa vida, né? Não a vida do político, e é isso que a gente vai fazer. Então, extremamente feliz pela votação, realmente a gente fez 140 mil votos em 2022, eu imaginava que nós chegaríamos aí em torno de 200 mil votos nessa eleição, mas acabou surpreendendo, fizemos aí quase 400 mil, é muito voto, não tenho nem palavras para descrever a quantidade de voto e como isso vai refletir no mandato.
3: Pois é, e esse ganho realmente para a Serra, né, deputado, que você mencionava agora, junto com o Diogo. Falava hoje pela manhã mais cedo aqui na nossa programação que, por algumas oportunidades, a Serra Gaúcha sequer teve um representante na Câmara Federal, né? Uma região tão expressiva economicamente, né? E agora ela amplia, além de você e do Diogo, que você mencionasse, a Denise Pessoa, que também é aí de Caxias, que é de uma outra corrente, mas também tem a sua representatividade. A Serra Gaúcha como um todo ganha com esse aumento também dessa bancada em Brasília, né, deputado?
2: Eu estava vendo, pela primeira vez a gente vai ter 3 parlamentares da Serra, né? Então é uma vitória realmente expressiva e faz jus ao que a Serra representa, né? A gente tem em torno de 600 mil votos aqui na região, são cerca de 10%, vamos arredondar os números do eleitorado do estado, então nada mais justo que a gente ter 10% das vagas, né? Que são 31, fechou todas. Acho que a gente vai sentir uma diferença bem grande ter mais esse parlamentar, que é o caso do Diogo, a gente tinha 2, agora vai ter 3. e cada vez mais as pessoas terem a ciência de votar em gente aqui da gente, né? Que isso faz toda a diferença no Congresso Nacional. Claro que tem que ser gente do bem, né? Gente que comungue dos valores e princípios do povo da Serra, e é uma grande vitória, né? É muito grande a vitória. A gente que é da política entende quanto isso representa em recursos. Para ter uma noção, eu como oposição, nos últimos 4 anos tive 200 milhões em emendas, né? Então, com o Diogo aqui conosco, tenho certeza que vai reforçar a questão dos hospitais, das estradas, das escolas. Então é muito importante mesmo a eleição. Eu considero a eleição do Diogo mais importante que a minha eleição, porque agregou muito aí a nossa comunidade e vai ser muito positivo para todo mundo.
3: Falaste das emendas, deputado. Uma das suas marcas do teu primeiro mandato foi essa destinação de emendas, e inclusive algumas delas em que o pessoal escolhia qual entidade que receberia esses recursos, né? Pretendes manter isso no segundo mandato?
2: Pretendo ampliar. Eu acho que deu muito certo as pessoas terem a prerrogativa de dizer onde é que o dinheiro delas vai. É bom a gente conscientizar sempre mais o povo que emenda dinheiro do povo voltando pro povo. Isso é fundamental para que político não ganhe voto só por causa de emendas, né? Então, sim, vamos ampliar, né? Como governo, se Deus quiser, do Flávio Bolsonaro, a gente deve ter, inclusive, mais diretrizes, né? Mais empenhos a serem feitos, melhorias a serem trazidas para a Serra. E a gente vai marcar esse período aí como a retomada que o Brasil merece e que a Serra também vai participar dessa retomada do nosso país que a gente vai dar a partir do ano que vem.
3: O que tu pretendes pautar principalmente na Câmara, deputado, a partir do próximo ano? Quais as principais demandas que tu entende que são importantes, principalmente fazendo olhar aqui para a Serra Gaúcha?
2: Essa pergunta tua é muito importante. Por quê? Porque nós, como oposição, a gente tem uma dificuldade enorme de botar as nossas pautas para andarem, né? Vou trazer, por exemplo, um projeto de lei que está lá parado, porque o governo atual, obviamente, não tinha interesse, que era dos caminhoneiros, né? Nossa região é recheada de pessoas que trabalham com o caminhão. Eles pudessem votar nos postos da Polícia Rodoviária Federal, de uma forma que eles se cadastrando, eles não precisam dizer onde é que eles vão estar. Hoje, com o voto de trânsito, tu tem que dizer onde é que tu vai estar. E obviamente a classe dos caminhoneiros, ela majoritariamente vota na direita, e por isso ela é tirada do pleito, né? O meu projeto não avançou por causa disso. Então, agora, tendo controle das duas casas, certamente a gente vai avançar nesse projeto, e é um dos que eu posso citar aqui que a gente vai fazer, né? O próprio Flávio Bolsonaro já falou que, em vencendo, ele vai revogar a reforma tributária pelo menos por um ano, até que ele faça acordos, que a gente consiga ter uma taxação menor, uma simplificação melhor. Então a gente tem muito trabalho. Tem a questão dos MEIs, que a gente tem que repor as perdas que teve. Então tem muita coisa pra gente fazer para colocar nosso país de volta nos trilhos.
0: Tá aí a participação do Maurício Marcon, deputado federal mais votado no estado do Rio Grande do Sul, aproximadamente 379 mil votos. E a gente traz agora para uma pauta local. Seguimos repercutindo histórias de crianças com os animais, e qual criança não gosta de animais? A paixão por cães, gatos, periquitos, coelhos e outros animais de pequeno porte é muito comum entre os pequenos. Mas você já imaginou ter um cavalo de estimação? Essa é a história da Isadora Flores e sua égua Lobuna, moradores do bairro Três Lagoas. Isadora, de 11 anos, carrega no sobrenome uma tradição de diversas gerações de laçadores, cavaleiros e amazonas. Apesar dos Flores estarem ligados aos cavalos desde a época do saudoso Ercílio Flores, o amor dela pelos animais não foi algo forçado. Ela conta que sua paixão surgiu ao natural. Desde bebê, ela acompanha o pai Giovan nos rodeios e cavalgadas. E essa rotina fez com que ela se apaixonasse por eles. Isadora já teve diversos cavalos, mas atualmente sua fiel companheira é a égua Lobuna. Sempre que tem tempo livre, ela vai até a hospedaria de cavalos da família no Três Lagoas para encilhar a Lobuna e sair cavalgando pela propriedade e pela vizinhança. O carinho é recíproco. Durante nosso bate-papo, a Lobuna fez questão de fazer diversos carinhos na sua dona. Mas essa paixão da Isadora já está lhe rendendo frutos. com pouca idade, ela já sabe conduzir cavalos. E motivada pela mãe, uma grande campeã de rodeios, Isadora começou a praticar o laço em 2023. No ano seguinte, ela já havia iniciado disputas de provas pelo estado. O resultado já é visto na prateleira da hospedaria. Em pouco mais de 2 anos, a talentosa Isadora já conquistou mais de 30 troféus. O pai Giovan disse que viu que ela tinha talento para o laço desde as primeiras provas. Ele brinca que no atual ritmo terá que fazer uma nova prateleira em breve, pois a atual está pequena para a quantidade de prêmios. Atualmente, Isadora se prepara para o início de mais uma temporada de rodeios que inicia em novembro. Enquanto isso, segue cavalgando mansamente com a Lobuna pelos campos de Garibaldi e região. Vamos ouvir um trecho da participação da Isadora e seu pai, Giovan.
4: Ela ou ele, Isadora?
5: É ela.
4: É ela. Essa que está com a gente, essa égua aqui, é a égua de estimação da Isadora. Tu vem de uma família que desde sempre cavalgava, montava, né? Como é que surgiu esse teu amor pelos bichinhos?
5: Então, né? Desde muito pequena comecei a andar a cavalo. Então, praticamente, eu sempre fiquei com cavalo, né? Sempre fiquei com os animais. Aí agora eu tenho vários cachorros, gatos. E eu me sinto segura com eles. Então... é isso.
4: E olha só, gente, todos esses troféus que vocês estão vendo aqui são troféus que a Isa conquistou. Desde quando tu monta, participando de concursos, levando esses troféus, Isa?
5: Desde 2023, né, eu comecei laçando, assim, mas acho que 2024 ali que eu ganhei meu primeiro troféu e agora, né, tô com vários.
4: Então, todos esses troféus tu ganhou em 3 anos.
5: É.
4: Poxa vida.
5: Mais ou menos isso.
4: Que bacana.
6: E a Isa, assim, ela é uma criança... que realmente ela ama os animais, ama os cavalos e ela desenvolveu então esse dom aí que com certeza é um dom divino de Deus.
4: Tu me falava que ela chegava até a brincar de pular em cima dos cavalos, uma cambalhota, como é que era essa história?
6: Ela sempre teve bastante desenvoltura em cima dos animais, né? Então o cavalo, ele é um animal que tem muita sensibilidade e ele percebe quando a criança... ela se sente bem em cima dele, então ela virava cambalhota, passava por baixo dele, passava no meio das pernas e o cavalo, com ela, não demonstrava perigo nenhum. Então, é muito bonito e gratificante para nós, né? Uhum. Que somos da lida do cavalo, né? Da nossa família tradicional. Então, é bastante bonito isso.
4: Vai ter espaço? Onde é que vão colocar mais troféus aqui, Enzo? Porque essa prateleira aqui tá pequena, hein?
5: É, pois é. Tem que pegar mais uma...
4: é, vou ter que pegar, falar pro teu pai montar mais uma aqui embaixo, pelo jeito, hein?
5: É.
4: Até porque tá começando logo a temporada de rodeio, né?
5: É, isso mesmo.
4: Vai participar do rodeio em novembro aqui em Garibaldi?
5: Aham. Uhum.
4: Ah, que bacana.
0: Tá aí, então, um trecho da participação da Isadora Flores. Lembrando que essa matéria completa está disponível nas redes sociais da tua rádio Garibaldi. Agora 7:39, 7:39. 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Vamos para mais um intervalo comercial e em seguida retornamos aqui dentro da nossa programação do Conectado.
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5: 7h47.
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0: 7:48, 15 graus é a temperatura. Voltando aqui dentro do nosso Conectado, manhã de terça-feira, manhã do dia 6 de outubro. 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
0: 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E no último sábado foi dada a largada ao Outubro Rosa. Na missa das 17 horas da Igreja Matriz São Pedro, a presidente da Liga Feminina de Combate ao Câncer, Marisa Pedrotti, falou sobre este mês importante de conscientização, cuidado e prevenção ao câncer de mama. Nós vamos ouvir agora a participação da presidente da Liga Feminina de Combate ao Câncer, Marisa Pedrotti.
2: Esse ano nós vamos ter um enfoque um pouquinho diferente. Nós lançamos a campanha de Garibaldi Rosa para que todas as pessoas ornamentem as suas casas, seus apartamentos, suas sacadas, a indústria, o comércio, que no momento que tu tá usando o rosa para enfeitar, tu tá lembrando o que que é. Que só olhar uma flor lá pendurada, ah, tá tudo bem. Mas se tu tá fazendo, tu tá te conscientizando. Gente, como mulher, se eu estou fazendo uma ornamentação cor-de-rosa, será que meus exames estão em dia? Será que eu já fiz esse ano? Essas perguntas são importantes, porque a precocidade, o diagnóstico, salva muitas vidas. O câncer de mama hoje tem quase mais de 90% de cura, encontrado em estágio no início, né? Se deixar

0: Aí não, mas é ainda um dos cânceres que mata muitas mulheres.
1: Decorem de alguma forma
0: Isso aí,
1: de
0: coloque um
1: rosa.
0: laço cor-de-rosa, pegue um chapéu daqueles da nona, eu digo aquele chapéu antigo, coloque flores cor-de-rosa, pendure na sua porta, faça uma guirlanda de flores.
1: Sim,
0: Ou
1: tem
0: até uma
1: lindo.
0: guirlanda de bolinhas cor-de-rosas que depois tu usa lá no Natal também. Mas
1: Verdade.
0: em momento, eu sempre digo, no momento que tu estás confeccionando, tu estás lembrando da importância disso. A tua avó, a tua mãe, a tua filha, né? A gente não pode esquecer de ninguém. Dia 3, que é um sábado à tarde, na missa das 5, a gente vai fazer a abertura do Outubro Rosa com uma missa com as voluntárias, né? Depois a gente tem todo mês de outubro, geralmente a gente vai, as empresas chamam, porque por incrível que pareça, tem ainda gente que não sabe o que que a Liga faz.
1: Pois é.
0: Para que que ela serve? Então a gente vai nas empresas, quando a gente não consegue o médico, explica alguma coisa que a gente tem conhecimento, explica o que a Liga faz, o que a Liga oferece, porque a Liga, ela tá ali para receber o paciente, né? Quando tu tá doente, tu precisa de uma palavra amiga. Nós temos psicólogos, nós temos fisioterapeutas. A gente oferece todo tipo de cuidado que eles precisam: a medicação, o complemento alimentar, as fraldas, os curativos, tudo a gente fornece para eles.
2: É com fé e carinho que iniciamos hoje o Outubro Rosa em nossa comunidade. Neste ano, a campanha traz uma mensagem que fala de algo essencial: que nunca nos falte coragem para nos cuidar e amor para nos apoiar. E talvez o primeiro gesto de amor seja justamente olhar para nós mesmos. O câncer de mama pode fazer parte da história de muitas mulheres. Por isso, falar sobre prevenção é tão importante. Prevenir também é uma forma de amor. É reservar um tempo para cuidar da própria saúde, manter os exames em dia, conhecer o próprio corpo e buscar orientação quando algo diferente surgir. Muitas vezes nós mulheres estamos tão ocupadas cuidando de quem amamos que acabamos deixando de cuidar do nosso próprio corpo. Outubro Rosa nos convida a fazer diferente. Nos convida a lembrar de cuidar de si. Não é egoísmo, é responsabilidade. É carinho e é respeito pela própria vida. Mas esse mês também nos lembra que quando uma mulher recebe um diagnóstico, ela não precisa caminhar sozinha. Há a família, os amigos, os profissionais da saúde e tantas pessoas dispostas a estender a mão. Esse sentimento que também inspira o trabalho da Liga de Combate ao Câncer de Garibaldi, estar próxima, acolher e ajudar mulheres e famílias que atravessam este momento. Mas também queremos lembrar com carinho de todas as mulheres que enfrentam ou já enfrentaram o câncer de mama, das que seguem sua caminhada com esperança, das que celebram a vida depois de um tratamento e também daquelas que partiram, deixando saudade e histórias que permanecem em nossos corações. Queremos fazer um convite muito especial à nossa comunidade. Vamos vestir Garibaldi de rosa. Que o rosa esteja presente em nossa casa, em nossas vitrines, em nossas empresas, no jardim, nos espaços de nossa cidade. Pode ser um laço, uma flor, uma fita, uma luz cor-de-rosa. No momento que nós estamos fazendo algo rosa, a gente está lembrando que nós temos que nos cuidar. Então, convido a toda a comunidade a colocar alguma coisa rosa lá na sua casa, no portão, na porta, para que quem passar lembra, aqui alguém se preocupou com o Outubro Rosa. Muito obrigada.
3: Tá aí a participação da presidente da Liga Feminina de Combate ao Câncer, Marisa Pedrotti. E um dos eventos mais tradicionais de Garibaldi já tem data para voltar a movimentar o centro histórico no dia 6 de novembro, a partir das 17 horas. A Rua Buarque de Macedo será palco da 23ª edição do Garibaldi Vintage, reunindo moradores em uma experiência que celebra a história e a cultura das décadas de 1920 a 1960. Com os casarões históricos como cenário, carros antigos pelas ruas e o público convidado a entrar no clima com trajes de época, o evento proporciona uma verdadeira viagem no tempo. A atmosfera característica do Garibaldi Vintage toma conta de cada detalhe, evento este que é realizado pela Prefeitura de Garibaldi por meio da Secretaria Municipal de Turismo e Cultura. Garibaldi Vintage, então, anote na sua agenda, 6 de novembro, a partir das 17 horas, a 23ª edição do Garibaldi Vintage, o evento de rua mais charmoso da Serra Gaúcha. 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Vamos para um intervalo comercial? E em seguida tem o informe da Rede Tua Rádio. Na sequência, retornamos com a nossa programação.
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3: 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Cada empresa tem direito a um certificado por CNPJ associado. Além da gratuidade durante o ano, o serviço conta com atendimento personalizado mediante agendamento, evitando filas e garantindo maior agilidade no processo. Em muitos casos, a emissão ou renovação do certificado pode ser concluída em até 3 horas após a validação presencial ou até mesmo durante o próprio atendimento.
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9: 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A Brigada Militar atendeu nesta segunda-feira uma ocorrência de feminicídio no bairro Diamantino, em Caxias do Sul, na Serra Gaúcha. No local, uma mulher de 32 anos foi localizada já sem vida em uma área de vegetação. Durante as buscas, os policiais obtiveram imagens de câmeras de segurança que auxiliaram na identificação do veículo utilizado para chegar ao local. Segundo informações, um veículo Astra chegando à área acompanhada por dois homens e uma mulher. A partir das informações levantadas, as equipes iniciaram as buscas pelo veículo e localizaram o automóvel na ERS-122. O condutor, um homem de 32 anos, foi abordado e preso. Na sequência das diligências, um outro homem de 35 anos também foi localizado e preso. Conforme informações obtidas durante a ocorrência, os dois homens estavam com a vítima e teriam se deslocado com ela até uma área de loteamento em obras, onde o crime teria ocorrido. Após o fato, a vítima foi deixada em uma área de vegetação. Durante as buscas e verificações relacionadas à ocorrência, foram localizados objetos pessoais da vítima e dois veículos com sinais de clonagem. Também foi apreendido um bastão que, conforme as informações da ocorrência, teria sido utilizado no crime. Os dois homens foram presos e encaminhados à delegacia de polícia. Ser feliz sem motivo é a mais autêntica forma de felicidade. 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O presidente do Senado, Davi Alcolumbre, manteve o calendário de discussão em plenário da PEC, que acaba com a escala 6x1. Serão três sessões semipresenciais. A primeira hoje, terça, as outras duas na quarta e na quinta-feira. Na avaliação de líderes do governo, no entanto, o avanço dos candidatos de direita no Senado nas eleições do último domingo inviabiliza as chances de votação da PEC na casa. O anúncio na última sexta, antevéspera do primeiro turno, foi tratado como um gesto de Davi Alcolumbre ao presidente Lula. O fim da escala 6x1 é considerada uma das prioridades do governo no Congresso Nacional. O texto foi aprovado pela Câmara dos Deputados no fim do mês de maio. 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

0: 8:08, 15 graus é a temperatura atual aqui nos estúdios da Rádio Garibaldi. Nós estamos de volta com o Conectado, de volta na manhã desta terça-feira, dia 6 de outubro. 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
0: E dentro do nosso espaço de Unidade Móvel, eu chamo a participação de João Paulo De Luca, que fala hoje sobre o lançamento da campanha Compra Premiada SIC CDL. João, seja bem-vindo novamente à programação.
2: Alô, Luiz, bom dia para ti, bom dia pros amigos ouvintes que nos acompanham nesta manhã de terça-feira. Falamos 17 da SIC e CDL aqui de Garibaldi, onde acontece mais uma edição do Bom Dia Associado, uma dose dupla, podemos dizer assim, do Bom Dia Associado, porque são dois temas especiais que estão sendo tratados nesta manhã. Um deles é uma palestra, né? Além do Algoritmo, com o Marcos Tonin. O Marcos Tonin, que tem um personagem nas redes sociais, que é o Marqueteiro Confesso, um dos principais palestrantes de marketing do Brasil. E ele conversa com os associados da CDL e da SIC sobre a importância de conciliar, digamos assim, o online com o presencial, uma fórmula que acaba sendo quase que irreversível, né? Não dá para dissociar uma coisa da outra. Então, como as pessoas podem utilizar o online para vender mais também presencialmente, né? Esse é um dos temas que serão tratados hoje por aqui. Além disso, acontece também o lançamento da campanha Compra Premiada SIC CDL. E neste ano a campanha tem algumas novidades importantes, Luiz e ouvintes, porque ela começa já no dia 1º de novembro. E num total serão distribuídos R$50 mil em vale-compras. Esses vale-compras estão divididos em duas partes. Parte deles, 10 vales compras no valor de R$1.000 serão sorteados já no dia 1º de dezembro, então sorteio já para uma etapa inicial, e os demais serão sorteados então no dia 24 de dezembro. Então esse lançamento ele será feito aqui pela CDL e pela SIC de Garibaldi durante o Bom Dia Associado. Nesse momento a palestra está acontecendo, por isso estou falando aqui na área externa da sede da SIC, né, para falar contigo e com os nossos ouvintes, mas o pessoal pode ficar de olho a partir de 1º de novembro, mais de 250 estabelecimentos estarão identificados com os cartazes da campanha Compra Premiada. Importante também ressaltar, Luiz, falei com o presidente da CDL, o Lindomar de Marca, agora há pouco, esta campanha não é exclusiva apenas para o comércio em si, mas também será uma campanha para estabelecimentos de serviços, por exemplo, um posto de combustível que quiser aderir à campanha, também pode. Então, ainda é possível fazer parte da campanha. Os interessados podem entrar em contato com a SIC aqui no 3462-8500. Tá certo, Luiz? A nossa participação com a Unidade Móvel nesta manhã de terça-feira, numa parceria por aqui da Giardini Garden e Pet Store. 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Tá certo, Luiz? Eu volto a qualquer momento com mais destaques aqui na programação da Garibaldi. Até mais.
0: Feito então, João Paulo, muito obrigado pela sua participação aqui no espaço de Unidade Móvel. 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
0: Bom dia, Denise Furlaneto da Campo, que nos traz as informações da área de segurança pública.
3: Bom dia, Luiz. Eu trago informações a respeito de Caxias do Sul, pois Caxias do Sul teve duas tragédias na noite de ontem, um de um acidente de uma mulher que acabou morrendo nesse acidente, uma filha de 14 anos ficou ferida e outra que foi encontrada morta a facadas aí em Caxias do Sul. Começo com esse segundo assunto, então. Foi identificada como Suziele dos Santos Brito, de 32 anos, a mulher morta com golpes de faca. Seu corpo foi encontrado na tarde desta segunda-feira, 5 de outubro, em uma área de mata entre os bairros Diamantino e Jardim das Hortências, em Caxias. O corpo estava escondido em meio à vegetação, nas proximidades da rua Manuel Pedrotti. Uma testemunha relatou ter visto dois homens e uma mulher chegando ao local, um Astra preto. Pouco depois, teria ouvido gritos vindos da região de mata. Ao verificar o que havia acontecido, encontrou a vítima e acionou as autoridades. A Brigada Militar iniciou as buscas e localizou o veículo utilizado pelos suspeitos. Dois homens foram presos em locais diferentes durante as diligências e encaminhados à Central de Polícia Civil. Na vistoria do automóvel, os policiais encontraram um dedo de uma das mãos da vítima, posteriormente recolhido pelo Instituto Geral de Perícia para análise. Uma das hipóteses iniciais apuradas é de que a mutilação possa ter sido feita na tentativa de desbloquear algum aparelho ou aplicativo utilizando a biometria da vítima. Mas essa possibilidade ainda não foi confirmada oficialmente. A motivação do homicídio permanece desconhecida e a Polícia Civil segue investigando sem descartar nenhuma hipótese, nenhuma linha para elucidar este assassinato. E temos uma outra informação de um acidente que aconteceu em Caxias do Sul. Esse acidente que vitimou uma mulher, pois uma mulher de 28 anos morreu e a filha dela de 14 ficou gravemente ferida em um acidente de trânsito registrado na noite de ontem em Caxias. A colisão ocorreu por volta das 19h50 na rua Ângelo Agostini, na saída do bairro Pioneiro. Conforme as informações preliminares, mãe e filha estavam em uma motocicleta que trafegava no sentido bairro Pioneiro, bairro São José. Durante o percurso, a moto colidiu na traseira de um automóvel Baidi. Na sequência, a condutora foi projetada para baixo das rodas de uma carreta. A mulher morreu ainda no local do acidente. A adolescente, que estava na garupa da motocicleta, sofreu ferimentos graves, recebeu atendimento de uma equipe do Serviço de Atendimento Móvel de Urgência e foi encaminhada para atendimento hospitalar. O trânsito ficou parcialmente bloqueado por aproximadamente 40 minutos para o atendimento às vítimas e a realização dos trabalhos das equipes envolvidas na ocorrência. O Instituto Geral de Perícias e a Fiscalização de Trânsito também estiveram no local para os procedimentos necessários. As circunstâncias do acidente deverão ser apuradas. E agora vamos saber as condições das estradas da região de Veranópolis com o Mário Vivan.
4: O movimento é mais tranquilo nesta manhã de terça-feira nas principais rodovias da região de Veranópolis. O fluxo de veículos segue dentro da normalidade, sem registros de alterações significativas no trânsito. Na BR-470, entre Veranópolis e Bento Gonçalves, a orientação é para que os motoristas redobrem a atenção ao trafegar pela Serra das Antas. Há pontos de neblina e umidade na pista, condições que podem reduzir a visibilidade e deixar o pavimento mais escorregadio. Por isso, a recomendação é diminuir a velocidade, manter uma distância segura do veículo da frente e ter atenção especial nos trechos de curvas, aclives e declives. Nas demais rodovias da região, o trânsito segue mais tranquilo, mas os motoristas devem permanecer atentos às condições da pista e às mudanças no tempo. Da tua Rádio Veranense de Veranópolis, Mário Vivan.
3: Obrigada, Mário, pelas informações. Apresentamos assim as notícias na área de segurança e de mobilidade pública. Com você, Luiz.
0: Obrigado, Denise. 8:18. 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Vamos para mais um intervalo aqui dentro do Conectado e na sequência retornamos com mais destaques aqui dentro da nossa programação.
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0: 8:19, 15 graus é a temperatura e vamos mais uma vez fazer contato com João Paulo De Luca, que desta vez nos fala diretamente da Oral Unique, porque terça é dia de visitar a Oral Unique. Não é isso mesmo, João Paulo? Bom dia novamente.
2: Alô, Luiz, voltando na nossa programação, mais uma vez reforçando meu bom dia para ti e para os amigos ouvintes. 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
6: Bom dia, De Luca. Bom dia, queridos ouvintes. Luiz aí nas mesas. Ah, é verdade, né? Assim como todos os aspectos da odontologia, De Luca, a prótese dentária evoluiu muito, né? Como tu falaste, tu mencionaste, antigamente as próteses eram feitas artesanalmente, né? A gente moldava com aquelas massinhas, ia para um laboratório e o protético confeccionava o dente ali na mão praticamente, né? Tendo aquela base escura, então tem muita gente que ainda vai sorrir, aparece perto da gengiva aquele halo preto, né? Então as próteses eram metalocerâmicas, né? 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
6: 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Tem coisas, né, De Luca, que ainda dependem da mão da gente na vida, né? Mas tem coisas que a tecnologia veio para nos auxiliar quando a gente precisa de precisão, quando a gente precisa de um planejamento mais, digamos assim, fidedigno. Certamente o digital veio para mudar o conceito no, na indústria em geral, na vida da gente, né? E a prótese de odontologia não são diferentes. 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
7: Maravilha. Doutor, muito obrigado pela sua participação. Um grande abraço.
6: Um grande abraço a todos, excelente resto de semana a todos e fiquem todos com Deus.
7: O doutor Matheus Francischini Luiz conversando com a gente nesta manhã de terça-feira, nossa tradicional visita aqui na Oraúnic, na Avenida Independência. Eu volto daqui a pouco aí dos estúdios, Luiz, para a gente falar de esporte. Até mais.
0: Feito então, João Paulo, que nos traz essas informações diretamente da Oraúnic Garibaldi. Agora 8h24.
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0: Nota de falecimento. Esposo Sadi Peruchini in memoriam. Filhos Gilmar Peruchini e Gilberto Peruchini in memoriam. Demais familiares, parentes e amigos, com pesar comunicam o falecimento de Irma Maria Peruchini, com a idade de 93 anos. As últimas homenagens estão sendo realizadas na Capela Imaculada Conceição de Linha Tiradentes, em Boa Vista do Sul, e a cerimônia de despedida será realizada às 10 horas da manhã, com posterior sepultamento no cemitério católico da mesma localidade. Noticiamos o falecimento de Irma Maria Peruchini, com a idade de 93 anos.

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0: 8 horas com mais 30 minutos, 8 e meia, 15 graus é a temperatura atual aqui nos estúdios da Rádio Garibaldi. 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
2: Olá, meus amigos e caros ouvintes. Nesta terça-feira, as instabilidades vão perdendo força ao longo do dia. Pela manhã, ainda podemos ter algum chuvisco aqui na região, alguma chuva fraca, mais isolada, mas em seguida, né, a instabilidade vai perdendo intensidade e aí nós vamos ter já também a presença do sol, ainda que com bastante variação de nebulosidade. Por causa da presença do sol, as temperaturas à tarde já conseguem subir mais. As máximas previstas devem oscilar entre 19 e 20, 21 graus, em média 19 nas áreas mais elevadas. Aí na quarta-feira nós temos a presença do sol com variação de nebulosidade, mas essa trégua não vai durar muito não. Na quarta-feira, inclusive, eu chamo atenção para as temperaturas que vão subir bastante. As máximas já devem chegar à faixa dos 24 graus, 25 graus por aqui, ou seja, uma sensação de abafamento, ventos em altitude soprando de norte e noroeste, trazendo calor, trazendo umidade aqui para o estado. Em várias áreas, a partir da tarde e noite, já tem instabilidade associadas a temporais. Mas aqui na nossa região, é na quinta-feira que essas instabilidades devem chegar, voltando a trazer chuvas e com possibilidade de novos temporais. Com a previsão do tempo, Kátia Valente.
0: Obrigado, Kátia, pelas informações do tempo. 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
3: Oi, oi, gente, tudo bem? Tô chegando com mais um Bombando nas Redes aqui na Rede Tua Rádio. E uma assessora de casamento rola escada abaixo ao ajustar o vestido da noiva e o vídeo viraliza. O vídeo de casamento tá fazendo sucesso nas redes sociais depois que uma assessora de eventos perdeu o equilíbrio e rolou escada abaixo enquanto tentava ajustar o vestido da noiva. Apesar do susto, ela conseguiu se levantar e seguiu com o trabalho. A própria profissional levou a situação com bom humor e escreveu: "A vida me ensinou muitas coisas, principalmente a me levantar." E os comentários dos internautas deixaram o vídeo ainda mais engraçado. Teve gente brincando com o visual da assessora, que usava um vestido verde-limão. Também queria ser o Lanterna Verde. Outro internauta comentou: "Ela de verde fluorescente me assustou mais que a queda." Teve ainda quem comparasse a situação com a personagem Edna Moda, de Os Incríveis. Já dizia a Edna: "Nada de capas." E outro comentário chama a atenção para o visual da profissional: "Pela cor da roupa, sapatos altos, óculos escuros, era tudo, menos a assessora nesse dia." O vídeo já acumula milhões de visualizações e milhares de comentários, mostrando que, além do tombo, o look da assessora também acabou virando atração à parte nas redes sociais. Eu sou Alice Corrêa e esse foi o Bombando nas Redes de hoje. A gente se encontra a qualquer momento por aqui. Paz e bem pra você. Tchau, tchau.
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0: Obrigado, Alice, pela sua participação com a produção do Bombando nas Redes. 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
4: 6 de outubro, dia do tecnólogo. Os aniversariantes do dia:
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4: A cantora, dançarina e empresária brasileira Valesca Popozuda.
5: 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Do camarote quase não dá pra te ver.
4: E o cantor e compositor Ângelo Máximo.

os fatos do dia. Em 1916, nasceu o político e advogado Ulisses Guimarães. Foi o presidente da Assembleia Nacional Constituinte de 1987 a 1988. Ulisses Guimarães morreu em um acidente aéreo de helicóptero no litoral de Angra dos Reis, sul do estado do Rio de Janeiro, e seu corpo nunca foi encontrado. 1940. Nasceu o cantor e compositor Altemar Dutra. Ele morreu em 1983.

Em 1979, o Papa João Paulo II se torna o primeiro pontífice a visitar a Casa Branca nos Estados Unidos. 1998. Morreu em Santa Maria o músico gaúcho Noel Fabrício Borges do Canto da Silva, mais conhecido como Noel Guarani. Opa!

Em 2010, foi criado o Instagram, aplicativo de compartilhamento de fotos e vídeos. 2018. Morreu aos 85 anos a famosa cantora lírica espanhola Montserrat Caballé.

2020? Morreu aos 65 anos o lendário guitarrista Ed Van Halen. Nascido nos Países Baixos, foi cofundador da banda Van Halen.

0: Tá então, hoje na história, uma produção de Mário Vivan, colega da tua Rádio Veranense de Veranópolis, 8:40. 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Vamos para mais um intervalo e em seguida retornamos aqui com a nossa programação, último intervalo, e o último bloco vai falar de esporte.
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2: Oito horas com mais 46 minutos, 15 graus é a temperatura que abre o último bloco do Conectado desta terça-feira, 6 de outubro, agora para falar de esporte aqui na Rádio Garibaldi. 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
2: 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João Paulo De Luca aqui comigo na bancada e hoje o dia que demarca o fim de uma era, João Paulo. No dia 6 de outubro de 2026, nós vamos testemunhar a partir das 8 horas da noite a última partida de Lionel Messi com a camisa da seleção argentina.
3: Pois é, hoje tem, né? Ainda é data FIFA, né? Embora a seleção brasileira não jogue nesse
2: último dia de data FIFA.
3: A seleção brasileira até poderia fazer um quarto jogo, né? Mas eu acho que para nossa alegria não vai fazer, né? Porque pelo que apresentou nos três primeiros, convenhamos, né? Que data FIFA constrangedora para a seleção brasileira, né? Só distanciou ainda mais a seleção brasileira dos seus torcedores. Mas sobre hoje a despedida de Messi, o irônico disso, Luiz, é que há 10 anos atrás o Messi havia anunciado a sua despedida, né? E se ele tivesse mantido a palavra naquela época, ele teria se despedido da seleção argentina sem nenhum título, né?
2: Sem nenhum título.
3: E, naquela época, a Argentina havia perdido a segunda Copa América seguida para o Chile, as duas nas cobranças de penalidades máximas, o Messi errou pênalti também, né? E tudo naquela Copa América. E ele, de cabeça quente, disse: não, seleção não é para mim, tô largando, não quero mais. Aí depois houve um processo de convencimento, né? Dele e o resto da história, né? Ele ganhou duas Copas América, o primeiro título dele com a seleção argentina, que foi a Copa América de 2021, que foi disputada no Brasil. O Brasil deu de bandeja pro Messi, né? Porque aquela Copa América não era para ter sido disputada, ela seria disputada na Argentina e na Colômbia, e em função da Covid os países não aceitaram, e o Brasil disse: não, daqui que eu vou organizar. E organizou uma Copa América, deu de bandeja um título pro Messi no Maracanã naquele ano de 2021. 2022, todo mundo lembra o que aconteceu, né? A Argentina campeã do mundo lá no Catar. E depois, em 2024, uma nova Copa América conquistada pelo Messi lá nos Estados Unidos. Então ele sai com um título mundial, um título de Copa do Mundo e dois títulos de Copa América. Um dos grandes ídolos da história da seleção argentina, concorrendo aí junto com Maradona, né? Embora eu ainda acho que, em termos de seleção argentina, o Maradona seja maior, né?
2: Ah, com certeza, até pela representatividade, embora sejam dois nomes muito respeitados por lá. E vale destacar, apesar de não ser considerado um título, entre muitas aspas, por ser algo levantado junto em meio à seleção sub-23, o Messi também é medalhista de ouro olímpico com a seleção argentina.
3: Verdade.
2: Ele que estreou pela seleção da Argentina em 2005, ano em que eu nasci, e já em 2006 disputou a primeira Copa do Mundo dele na Alemanha. Ele que disputou 6 Copas do Mundo junto à seleção argentina, uma trajetória muito vitoriosa que se encerra hoje contra a seleção de Benin, João Paulo. Dá pra dizer que a maior glória da história do futebol de Benin é ter jogado contra a Argentina na despedida de Lionel Messi?
3: Olha, eu não me lembro de Benin que tenha tido alguma grande marca, algum título de Copa Africana de Nações, alguma coisa assim, né? Então foi escolhido estrategicamente. Esses jogos de despedida, eles são os adversários são escolhidos de forma estratégica, né?
2: É.
3: Eu lembro que na despedida do Romário da seleção brasileira, o Brasil enfrentou a Guatemala, né?
2: Certo.
3: Então, para não ter o risco do visitante estragar a festa, né?
2: Perfeito.
3: Traz uma seleção aí muito abaixo no ranking da FIFA, né? Acaba sendo essa estratégia. O Messi Messi ganhou a medalha de ouro também em 2004, né?
2: Certo.
3: As duas ele esteve, se não me engano,
2: né? Ele esteve 4 e 2008. Isso, a Argentina ganhou duas vezes. E nesse meio tempo, ele ainda também

0: foi o melhor jogador da Copa do Mundo Sub-20, que, se eu não me engano, a Argentina ganhou.
1: Sim.
0: Então ele tem Copa do Mundo de base com a seleção da Argentina.
1: Isso, eu lembro naquele surgimento lá, né? Eu lembro, agora vou parecer velho, porque tu tava nascendo ainda, Luiz, mas eu lembro do primeiro gol do Messi com a camiseta do Barcelona, né? Aquele gol com o passe do Ronaldinho, que ele chuta por cobertura. Eu tava assistindo aquele jogo em que o Messi fez, na época ele usava a camisa 30 ainda, né? Era um guri recém-saído da base, o Ronaldinho deu uma assistência por cima, o Messi deixa a bola quicar e dá um tapinha por cima do goleiro num jogo do campeonato espanhol, né? E aí, o resto é história.
0: Só confirmando, em 2005, a Argentina foi campeã da Copa do Mundo Sub-20 com o Messi sendo o melhor jogador final em 2-1 contra a Nigéria. Olha só que interessante.
1: É, a Nigéria sempre fez um trabalho grande, né, nas categorias de base.
0: Bom, Gana já foi campeã da Copa do Mundo Sub-20.
1: Sim, exatamente, né? 8h52, que hora que é o jogo da Argentina hoje, então?
0: 8 horas da noite, João Paulo De Luca, mas pra gente trazer pro local, às 9h35, tem Juventude contra a rebaixada Ponte Preta.
1: Ah, é pra faturar, né?
0: Buscando se estabelecer cada vez mais na liderança da Série B do Campeonato Brasileiro.
1: A Ponte Preta, ela foi rebaixada com 7 rodadas de antecedência, né? É impressionante esse número, né? Vive uma crise assim, sem precedentes, com um detalhe, né? A Ponte Preta subiu no ano passado da Série C, né? E tinha sido campeã, inclusive, né?
0: Foi, inclusive, o primeiro título nacional da história da Ponte Preta. E essa, na verdade, essa era uma das grandes provocações da torcida do Guarani de Campinas em relação à torcida da Ponte Preta, que é uma das grandes rivalidades de interior aqui no futebol brasileiro, que a Ponte Preta, ela nunca havia conquistado nenhum título em âmbito internacional e muito menos em âmbito nacional, isso se tratando de um clube centenário, a Ponte Preta, que é fundada em 1900.
1: Uhum.
0: E a Ponte Preta chegou a ser vice-campeã da Sul-Americana em 2013,
1: isso.
0: Perdeu pro Lanús, já tinha batido na trave algumas vezes, mas até então não tinha esse mérito, essa estrela na sua camiseta.
1: Vice-campeã paulista várias vezes também.
0: Vice-campeã paulista. Ano passado, a Ponte Preta foi campeã da Série C do Campeonato Brasileiro com uma excelente campanha e parecia que chegava com força para a Série B agora em 2026. O resultado, uma crise financeira que, olha, se a gente for na onda de tudo que vem sendo veiculado, a Ponte Preta dá para se considerar que pode até fechar as portas, porque não vem uma notícia positiva, tudo que se olha é algo que piora ainda mais a situação do caixa, que já é crítica. A Ponte Preta tem 13 pontos em 31 partidas, a Ponte Preta tem somente 3 vitórias na Série B do Campeonato Brasileiro até o momento, perdeu 4 dos últimos 5 jogos e os jogadores inclusive já chegaram a fazer greve ao longo dessa temporada. A Ponte Preta teve que entrar em alguns jogos com a gurizada da base por causa dos meses em que os jogadores estavam sem receber. Recentemente surgiu inclusive, João Paulo, uma foto que vazou na internet. A Ponte Preta, no seu refeitório, está limitando o consumo de pães aos seus funcionários.
1: Eu achei que, sabe que quando eu vi essa primeira notícia, eu achei que era piada, mas depois é verdade, né?
0: É verdade. Cada funcionário da Ponte Preta só tem direito a comer um pão. Tá faltando dinheiro até pra pagar o pão do refeitório.
1: Essa é inacreditável, né? Então, a Juventude hoje não tem negociação, né? É ganhar, e ganhando ele continua aí no G2, continua nos dois que sobem direto, né?
0: O Juventude, que nesse momento é o vice-líder da Série B do Campeonato Brasileiro, tem 56 pontos, apenas um atrás do Vila Nova, e se emplacar esses 3 pontos contra a Ponte Preta, que está afundada na lanterna, se garante, pelo menos momentaneamente, mais uma vez na liderança. O Juventude, que vem sendo um exemplo para o futebol gaúcho agora em 2026, em meio a tantos maus exemplos, o Juventude vencendo o ponto positivo.
1: O Vila Nova jogou contra quem nessa rodada?
0: O Vila Nova joga contra o Cuiabá amanhã, jogo em Goiás.
1: Vila Nova é favorito também.
0: Exatamente.
1: Nesse jogo, né?
0: O Cuiabá, que é o. Tá exatamente no meio da tabela, o décimo colocado com 46 pontos.
1: Maravilha. Pitaquinho também sobre dupla Grenal. Ontem foi confirmado, Luiz, o número de chapas que vão participar da eleição do Internacional, né? Quem vai suceder é Alessandro Barcelos. Então, 3 chapas foram apresentadas, né, Luiz?
0: Exatamente. A chapa Sou Inter, que tem como presidente José Amarante e como os quatro vice-presidentes, Bianca Silveira, Mário Sérgio Martins, Tamarisa Lopes da Silva e Guilherme Osório.
1: Quem é o José Amarante? Me apresente, que tu como colorado.
0: José Amarante, eu vou te dizer que eu não tenho tanto conhecimento sobre ele, João Paulo. Uhum. Não, não, realmente vou pecar essa informação pra ti, mas se eu não me engano, eu posso estar errado, mas se eu não me engano, ele é empresário no ramo alimentício. Que eu cheguei a dar uma pequena pesquisada sobre ele.
1: Certo.
0: Eu posso...
1: Conselheiro, agora, ele é conselheiro, né?
0: Exato. Eu posso estar errado nessa informação, mas eu tenho esse achismo pelas pesquisas superficiais que eu fiz nos últimos dias. Uhum. A chapa O Inter para o Futuro tem Roberto Melo, o histórico adversário político de Alessandro Barcelos, e que inclusive foi derrotado por Alessandro Barcelos no último pleito. Ele encabeça essa chapa como presidente, tendo como os quatro vice-presidentes Gustavo Paim, Luciana Gomes, Maicon Aliardi e Igor Dumer. Aliás, olha como é curioso esse cenário político, não só a nível nacional, e agora a gente acompanha isso no processo de eleições, como também na política dos clubes de futebol. O Alessandro Barcelos, ele foi eleito pela primeira vez como presidente do Internacional com um discurso de renovação e renascimento político que cativou a vários torcedores. Ele teve a maior votação da história de um presidente de clubes de futebol no país. A primeira eleição do Alessandro Barcelos para o Internacional.
1: Que loucura, hein?
0: Ele esmerilhou nas urnas e fez 3 anos insatisfatórios. Os primeiros 3 anos do Barcelos já haviam sido ruins, mas ele foi concorrer à reeleição com Roberto Melo, que era um candidato muito impopular por ser associado ao grupo político que comandava o Inter no rebaixamento de 2016.
1: Uhum.
0: Então o Barcelos, ele se reelege muito pela impopularidade do Roberto Melo do que pelos próprios méritos. E aí o Barcelos faz 3 anos... piores do que havia feito no seu primeiro mandato, e agora quem é o favorito a assumir a presidência do Internacional? Roberto Melo.
1: Tu acha que é o favorito, Roberto Melo?
0: Pelo que eu acompanho nas redes sociais, eu não tenho dúvidas de que é o favorito.
1: Olha só, hein?
0: Até porque ele faz uma oposição muito ferrenha ao Alessandro Barcelos, e ele é aliado político do Delcir Sonda, que tem bastante influência em meio à torcida do Internacional.
1: Ah, então ganhou um reforço importante, tanto do Sonda, que se o Inter for rebaixado para a segunda divisão, vai precisar botar dinheiro, não tem dúvida
0: exatamente.
1: Disso.
0: Exatamente.
1: Né?
0: Ele já está colocando dinheiro agora, inclusive.
1: É verdade.
0: E só para completar, a chapa, o Inter em primeiro lugar, traz Leonardo Aquino como presidente, que foi derrotado pelo Alessandro Barcelos na primeira eleição do Barcelos.
1: Certo.
0: E os quatro vice-presidentes, Diogo Pasbier, Carlos Macena, Eduardo Hausen e Ricardo Breyer.
1: Diogo Pasbier, que é ele, né? Mano Changes.
0: Mano,
1: né?
0: Changes.
1: Grande presença.
0: Exatamente.
1: Amanhã a gente vai falar sobre dupla Grenal, sobre os jogos, né? Porque amanhã, prepare seu coração amanhã, né, Luiz?
0: Amanhã é o dia D pra dupla Grenal na sequência do Campeonato Brasileiro.
1: Amanhã vamos falar mais sobre isso, então.
0: Perfeito. 8h59, agradecendo ao João Paulo que esteve com a gente em mais um bloco de esportes do Conectado, que vai ficando por aqui. Na sequência tem o Informe da Rede e Tua Rádio. Em seguida, João Paulo retorna com a apresentação do Temática.
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3: 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Vamos ao giro da reportagem da Rede Tua Rádio.
0: E um dos eventos mais tradicionais de Garibaldi já tem data para movimentar o centro histórico do município. No dia 6 de novembro, a partir das 17 horas, acontece na Rua Buarque de Macedo a 23ª edição do Garibaldi Vintage, em uma experiência que celebra a história, a cultura e o cenário das décadas de 1920 a 1960. Mais informações podem ser obtidas pelo telefone 34628235 ou pelas redes sociais da Secretaria de Turismo e Cultura em @turismogaribaldi. Da tua Rádio Garibaldi, Luiz Henrique Guarnieri.
4: Na microrregião de Veranópolis, em Cotiporã, representantes da Defesa Civil do Estado e da Secretaria de Logística e Transportes do Rio Grande do Sul visitaram nesta segunda-feira a ponte sobre o Rio das Antas. A agenda teve como objetivo avaliar e discutir alternativas para o acesso entre Cotiporã e Bento Gonçalves, considerando tanto uma solução paliativa para o período atual, quanto a solução definitiva para a travessia. A discussão parte do projeto para a construção de uma nova ponte, que já foi cadastrado. Essa estrutura será adequada às condições da região e acima da cota das cheias. Como próximo encaminhamento, amanhã, quarta-feira, será realizada uma reunião na Secretaria de Logística e Transportes do Estado para definir os próximos passos em relação às soluções para o acesso. Da tua Rádio Veranense de Veranópolis, Daniela Afonso.
5: Foi realizada nesta segunda-feira a primeira viagem da linha de ônibus que atende o trajeto entre Pinhal da Serra, Esmeralda e Vacaria. A retomada do transporte atende uma demanda da população e oferece uma nova alternativa de deslocamento para moradores de Esmeralda e das demais localidades atendidas pela linha, facilitando o acesso a serviços, atendimentos e outros compromissos em Vacaria. A partir de agora, o transporte terá viagens às segundas e sextas-feiras, retomando a ligação regular entre os municípios. Da tua Rádio Fátima de Vacaria, Luiz Barreto.
6: Em Soledade, a duplicação da BR-386 avança com uma nova etapa de obras na ponte sobre o Rio Espraiado, no quilômetro 234 da rodovia. A partir dessa terça-feira, os veículos que trafegam nos dois sentidos passam a utilizar a nova ponte construída no local, enquanto as equipes trabalham na estrutura existente. O desvio deve permanecer até o final do ano. A Via Sul orienta os motoristas a redobrarem a atenção e respeitarem a sinalização e os limites de velocidade. Da tua Rádio Cristal de Soledade, Kathleen Gox.
7: Aqui na região, destaque para o avanço no plantio do milho. Nos 42 municípios atendidos pela Imater Regional de Passo Fundo, mais de 40% da área prevista para a safra de verão já foi implantada. É o equivalente a um número aproximado de 35 mil hectares. A expectativa é chegar a 84 mil hectares cultivados nesta safra, um crescimento de aproximadamente 12% em relação ao ciclo anterior. Com a melhora das condições climáticas, a Emater projeta avanço rápido do plantio e também uma qualidade dos grãos, dado aos volumes de chuva que são esperados para o período do desenvolvimento da cultura. Da tua Rádio Alvorada de Marau, Ana Lúcia Jacomini.
8: A Justiça de Lagoa Vermelha condenou um homem que cortou as patas de uma cachorra no município de Caseiros a 5 anos de prisão. O réu, que estava preso preventivamente há 1 ano e 3 meses, teve a prisão preventiva revogada e recorrerá em liberdade. O crime foi registrado em julho do ano passado. O réu cortou as duas patas da frente do animal e tentou cortar as de trás, quando os vizinhos interviram e chamaram a polícia. Hoje, a cadela Anja foi adotada pela veterinária que a tratou. Da tua Rádio Cacique de Lagoa Vermelha, Rudimar Galvão.
9: A Secretaria Municipal da Saúde de Caxias do Sul reestruturou durante o mês de outubro o funcionamento das salas de vacinação nas unidades básicas de saúde que oferecem atendimento em turno estendido. A medida busca garantir a continuidade da assistência e manter a oferta do serviço de imunização à população. Com a reorganização, 4 unidades terão vacinação no período estendido até as 7 horas da noite, conforme o seguinte cronograma: UBS Esplanada, sala de vacinação aberta todos os dias da semana até as 7 horas da noite. UBS Cruzeiro, vacinação às quartas e sextas-feiras até às 7 horas da noite. UBS Desvio Risso, sala de vacinação aberta todos os dias da semana até às 7 horas. UBS Cinquentenário, vacinação às quartas-feiras até às 7 horas da noite. Nas demais unidades que possuem turno estendido, Vilipe, Eldorado e Reolon, as salas de vacinação permanecerão fechadas durante o horário estendido ao longo de outubro. Da tua Rádio São Francisco de Caxias do Sul, Alice Correa.
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0: Temperatura atual de 15 graus em Garibaldi, tempo encoberto nesta manhã.
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0: Pela região, nós temos uma mulher que morreu em acidente com moto em Caxias do Sul. Estava ela e uma filha de 14 anos que ficou gravemente ferida.
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0: Estamos vivendo a semana do município e hoje, às 17 horas, tem inauguração de rua.
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0: O dólar está cotado hoje a 4,98, euro 5,58. Poupança rende hoje 0,50%. Nova poupança 0,67%.
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0: 9:15, 9:15, 16 graus e a temperatura aqui nos estúdios da tua Rádio Garibaldi. Está no ar o temática desta terça-feira. Chegamos ao dia 6 de outubro. Como está passando rápido, hein, gente? Como está passando rápido. 6 de outubro é o dia de número 279 do ano. Restam 86 dias para o término de 2026. E a frase de hoje, a frase que abre o nosso programa, fica por conta de Jean Cocteau. Ele não sabia que era impossível. Foi lá e fez. O Temática tem a sua equipe de trabalho, formada pelos colegas Luiz Henrique Fontanive Guarnieri, Eduardo Bacon da Silva e Henrique da Fonseca. A coordenação de jornalismo está a cargo da jornalista Denise Furlaneto da Campo. A gerência é do também jornalista Delano Brandelli Pieta. E a direção é do Frei Alceu Ferronato. Em nome de toda esta equipe, eu dou o meu bom dia e digo que hoje é terça, 6 de outubro, e o Temática está no ar. E está no ar com o olhar diferente, novo espaço de mensagem na abertura do nosso Temática.
1: 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O espelho. E hoje eu te convido a olhar diferente para um espelho. Todas as manhãs, quase sem perceber, nós passamos alguns segundos diante de um espelho. Arrumamos o cabelo, ajeitamos a roupa, observamos o rosto. É um gesto tão comum que raramente pensamos nele. Mas existe uma pergunta que o espelho nunca consegue responder. Como está a pessoa que mora atrás do rosto? Vivemos em um tempo em que aprendemos a cuidar muito da aparência e às vezes muito pouco da interioridade. Gastamos energia tentando parecer bem, quando talvez o coração esteja apenas tentando ficar bem. Porque o espelho mostra o rosto. Só a vida revela a pessoa. Jesus nunca se deixou impressionar pelas aparências. Ele enxergava além do que os olhos podiam alcançar. Via a coragem escondida em Pedro, a generosidade de Zaqueu, a fé da viúva, a dignidade daqueles que todos ignoravam. Deus sempre olha para um lugar onde nenhum espelho consegue chegar: o coração. Antes de sair de casa pela manhã, olhe novamente para o espelho. Mas antes de seguir o seu caminho, faça também outra pergunta: como está a pessoa que mora atrás desse rosto lindo? Talvez essa seja a imagem mais importante que você verá hoje. Afinal, o espelho mostra o rosto. Mas é importante olhar para a alma, para o coração. A vida nem sempre muda quando queremos, mas o nosso olhar pode mudar a maneira de viver a vida. Paz e bem.

0: Agora são 9h20, 9h20. A temperatura aqui nos estúdios da tua Rádio Garibaldi está na marca dos 16 graus. O espaço de editorial com um olhar diferente. Novidade, né? 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Nós temos intervalo comercial agora, depois na volta tem um espaço de entrevistas do nosso temática. Hoje, destinado à repercussão da sessão da Câmara Municipal de Vereadores, né? Ontem foi dia da primeira sessão ordinária do mês de outubro. Obviamente, né? As eleições foram o tema central na participação dos vereadores, fazendo um balanço, todos os vereadores fizeram um balanço, uma avaliação, né? Do pleito eleitoral do último domingo. Então, a gente vai acompanhar alguns dos principais detalhes desse bate-papo aqui no nosso temática. E dos 9 vereadores, tínhamos um deles, ou melhor, uma delas, que concorria a uma vaga na Câmara dos Deputados. A vereadora Luana Meneghetti, ela também se manifestou na tribuna, mas desta vez nós convidamos a vereadora para vir pessoalmente. Então, Luana Meneghetti será nossa convidada hoje pela manhã aqui nos estúdios para falar dessa experiência, para fazer uma avaliação da sua campanha e da sua votação. Então, hoje também teremos então aqui a presença da vereadora Luana Meneghetti. Entre outros destaques, entre outras informações que a gente acompanha por aqui em 101.5 FM. Tá certo, gente? Intervalo, depois na volta tem o espaço de entrevistas do temática desta terça-feira. Voltamos já.
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0: 9:30, 9:30 para os íntimos, 9:30. Ontem a gente tocou alguns clássicos do Zé Ramalho, né? Que esteve de aniversário no último sábado. O pessoal gostou tanto que eu disse, não, vamos continuar com o Zé Ramalho, né? Pode ser? Afinal, tem tanto sucesso dele, né? Então, reuni nesse bloco, ou melhor, nesta terça-feira, mais alguns sucessos dele, começando com essa que eu adoro, como uma das minhas favoritas, Entre a Serpente e a Estrela.
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0: 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E agora, então, a gente inicia a repercussão da sessão da Câmara Municipal de Vereadores. Ontem foram 8 vereadores que fizeram uso da palavra na tribuna, começando pelo vereador Bruno Bortolini, foi o primeiro a se manifestar. Ele parabenizou a vereadora Luana Meneghetti por ter colocado o seu nome à disposição no pleito e destacou a importância da participação da mulher na política. Em seguida, ele comentou sobre a campanha geral, que em Garibaldi foi muito respeitosa. Parabenizou o novo governador Luciano Zucco, do PL, que assume a responsabilidade de governar para todos os gaúchos e gaúchas. E ainda falou sobre a campanha Outubro Rosa. Então vamos ouvir um trechinho do vereador Bruno Bortolini.
2: E é claro que aqui, né, eu tenho que parabenizar o nosso governador, então, a partir de 2027, o governador Zucco, do partido PL, eleito no primeiro turno no Rio Grande do Sul, né, e que assume uma grande responsabilidade e que cabe a nós aqui também, como papel de vereadores, fiscalizar a partir de 2027. Né? Ele está assumindo um governo, né? E além de assumir um governo, assumiu uma responsabilidade que é governar para todos os gaúchos e gaúchas deste nosso estado. E também destaco, vereador Jovan, a nossa força, né? A força do PL, né? Não só a nível estadual, mas a nível federal, né? O partido veio crescendo e nesse pleito eleitoral mostrou para o que veio. Né? Então é um partido que está criando forças, né? A partir de 2027 é o partido que mais tem poder político, eu diria, neste país, né? E demonstra que fortaleceu com o passar dos tempos, né? E que ocupa um espaço muito importante na política brasileira, né? Também destaco que neste mês iniciamos então o Outubro Rosa, né, o mês de prevenção do câncer, especificamente do câncer de mama, e trago aqui a programação da Liga de Combate ao Câncer do município de Garibaldi, né? Então, a partir de amanhã já começam as atividades. Dia 6/10, amanhã a partir das 18:30, lá na FISU tem a Feira do Artesanato. Dia 17/10, o desfile de 8 lojas com um coquetel no valor de R$50. Quem quiser adquirir, eu acho importante a participação de nós, vereadores, para prestigiar o trabalho que a Liga de Combate ao Câncer de Garibaldi vem fazendo, né? Então, pode ser adquirido os ingressos junto à Liga de Combate ao Câncer. E o local vai ser lá no Clube Integração a partir das 19 horas. E no dia 17/10, também vai ter a Feira do Artesanato junto com a Feira de Orquídeas aqui no município. E no dia 19/10, diversas palestras em parceria com a Secretaria Municipal da Saúde, né, que vem trabalhando junto com a Liga. Nessas palestras são diversos profissionais e aqui eu trago destaque então para a doutora Thaís De Biasi, a psicóloga Rita Marino e a Elisandra Zatti, que é uma paciente oncológica que vai contar aí, né, como ela conseguiu superar essa batalha, né? É uma batalha difícil, trago sempre aqui e abordo a questão da oncologia. Informo os vereadores que o ofício para o Hospital Taquini já foi protocolado, recebido com o prazo regimental de 20 dias para responder para essa casa legislativa, não respondendo, irei levar para o Ministério. A gente precisa de informações, né? E quero trazer um destaque que também que o Hospital Taquini vem solicitar uma moção de apoio ao projeto 37. E eu gostaria que esta casa legislativa, antes de protocolar essa moção, a gente estudasse, né? Eu vou encaminhar para os vereadores, colegas vereadores, para que a gente possa ler. Estão pedindo apoio para 22 municípios, né? Então acho que a gente tem que analisar com muita atenção essa moção, ao projeto número 37, vereador Arnaldo.
3: Obrigado, vereador Bruno. Eu acho que esse é um movimento do parlamento regional, né?
2: Isso.
3: E acho que a gente também está tratando esse pedido que fizemos na semana passada. Então, acho que o momento exige realmente prudência e cautela. Obrigado,
2: vereador. Obrigado, vereador. Então, a gente analisa com atenção e, claro, o mais breve possível, a gente protocola, né? A nossa intenção sempre é ajudar, né? Principalmente nesta questão, que é uma doença que a gente sabe que não tem cura, ela só tem tratamento, né?
0: Este é o vereador Bruno Bortolini. Eu tenho agora a fala do vereador Cássio Fach. Ele também fez a sua avaliação das eleições de 2026, destacando a conquista da direita.
4: Que vitória que nós tivemos! Que vitória! Então eu só quero dizer aqui, ó, alguns dados, né? Garibaldi, Bolsonaro, 16 mil votos. Pazim, 100 mil votos e 8 mil votos para deputado estadual. Que bela conquista! O Diogo, mais uma vitória nossa da Serra Gaúcha, 93 mil votos, e Garibaldi firme e forte com 6 mil votos. Zuco também, ó, voto casado, 16 mil votos. Para senador Sanderson, que orgulho, perdi uma janta pelo colega aqui, Giovanni, eu tava com medo que nós não ia entrar com o Sanderson. Entramos, que alegria, mas não foi fácil, trabalhamos muito, que maravilha. E que bom que Garibaldi trabalhou e elegeu os deputados que votam, que ajudam Garibaldi a trazer emendas. Vou citar alguns: Cherini do PL, Bibo Nunes do PL, do meu colega Jovan, Osmar Terra do colega Bruno, Carlos Gomes do Republicanos, Afonso Rã do PP do colega Lívio, Anny Ortiz da colega Márcia, Covatti do colega Perim, meu Pedroca, Pedro Westphalen, o mais votado do PP. Obrigado a todos que nos apoiaram aqui com o Pedro Westphalen, 650 votos. Obrigado, meus amigos, meus apoiadores, obrigado pela parceria. E também não posso dizer que o PT teve uma vitória em Garibaldi. A vitória foi da deputada federal Denise Pessoa, mais de 1.300 votos. Essa mulher merece o voto. Querida Denise, a senhora está no partido errado. Pula fora dessa barca. A Denise Pessoa é uma pessoa... Fala, colega Lívio.
5: Nós tivemos no gabinete, né? Tu é prova disso, e eu fiz essa pergunta para ela. Por que que tu continua no PT? Ela disse, é porque lá já tem a campanha feita, né? Se eu sair depois, tem que começar tudo de novo.
4: Mas esta mulher, ó, esta tem o meu respeito, tenho o maior respeito pela deputada Denise Pessoa, pelo PT. Eu sou adversário, não sou inimigo, sou apenas adversário. Eu sou de direita. Claro, eu tenho as minhas posições, respeito a de todos. E também tivemos, olha, tivemos, esta foi a única vitória do PT em Garibaldi. Mas também eu não posso deixar de deixar registrado e cumprimentar, colega Luana, a vitória da senhora em Garibaldi. A senhora sozinha, que foi abandonada pelo seu partido, não pelo partido, pelos que comandam o MDB. A senhora foi abandonada, chutada por alguns líderes do MDB. E a senhora sozinha fez mais votos que a família inteira do Setolin. Setolin sofre a maior derrota em Garibaldi. Colega Douglas, vocês não conseguiram fazer mais voto que a colega Luana. Parabéns, colega Luana. Avisei a senhora. Cuidado nas decisões. Infelizmente, mas é assim, a política é assim. Então eu estou feliz, na realidade estamos nesse processo de despetização, ele está prestes a ser concluído.
0: A fala então do vereador Cássio Facchi, utilizando a tribuna na Câmara na noite de ontem. Agora são 9:40. Eu vou atualizar o nosso intervalo, até porque estamos no horário exato do intervalo. Depois, na volta, tenho outros vereadores que utilizaram a palavra na tribuna. Foram 8 no total. E a gente vai trazendo essa repercussão ao longo desta manhã aqui na nossa programação, tá certo? Intervalo, depois eu volto com mais Câmara de Vereadores.
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0: belíssima Batendo na Porta do Céu, na trilha sonora do nosso temática hoje com mais sucessos de Zé Ramalho, voltando na parceria por aqui da loja Ponto Moderno. 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E vem aí a 41ª Exposição Regional de Orquídeas. Será nos dias 17 e 18 de outubro, no Salão da Igreja Nossa Senhora do Carmo, no bairro Alfândega. Entrada gratuita. Haverá venda de orquídeas no local. Realização: Associação Garibaldense de Orquidófilos. Seguimos com mais Câmara Municipal de Vereadores. Agora tem a fala do vereador Lívio Bortolini. Ele falou sobre as competições do final de semana na Associação dos Motoristas de Garibaldi, na área da Bocha, o estadual Terra do Espumante. Falou também sobre as eleições gerais do último domingo e parabenizou a colega Luana pela votação em Garibaldi, que foi maior do que outros do partido de Luana, que tinham apoio do seu partido. Vamos ouvir um trechinho, então, de Lívio Bortolini.
1: Hoje aqui estamos falando sobre o campeonato que teve na Associação dos Motoristas esse fim de semana. Taça Fena Champ, estadual de Bocha. Onde campeão foi Nova Prata, né? O nosso amigo Faísca, que é um dos bochófilos de lá. Vice-campeão Carmo, Caxias do Sul. Terceiro lugar, o Amizade de São Roque, né? O Popo, Cláudio Pelsa, o Palinha, fizeram bela apresentação lá. E parabenizar mesmo a MG, porque quem não foi ver o campeonato e como não vê as instalações das canchas dentro do ginásio de esporte, é surpreendente a coisa que está lá dentro. São quatro canchas que tem no salão, que é onde tem a cancha de futsal, a arquibancada. É coisa de primeiro mundo. 25 países já têm as bandeiras expostas, que onde vai começar no dia 3.

0: esse. Então, parabenizar ali o Volmir Giradelli, presidente, o Sully Locatelli, vice-presidente, e o diretor Arthur também, que não mede esforço para que aquilo dê jeito de andar. Sábado também tivemos um almoço lá nos GEMEI, onde os arrecados, Locatelli, onde fizeram um almoço para arrecadar valores para tocar o Juventude, nosso Juventude de Costa Real. Parabéns ao Márcio, Marcelo, e parabéns mesmo. Tinha lá em torno de umas 80 pessoas ontem, na sábado, que bom de ver. Agradecemos também à Secretaria de Obras. Foi pedido aqui uma iluminação na rua João Rumil, foi efetuada 5 postes, foi botada a iluminação. Agora já estão pedindo acalçamento na hora da ali no campo de aviação também, que tem um pedaço que não tem calçada, mas segundo Eduardo disse que agora vai solucionar o problema do aeroclube e vão fazer o calçamento também. Agradecer os leitores que pela votação surpreendente dos nossos candidatos aqui da região e muitos de outras regiões. Estamos conversando hoje com o deputado Afonso Oran, 150 mil votos, surpreendente, nem ele esperava isso. Nós estivemos em Brasília e ele falou que eles estavam disputando o quarto lugar, era o Westphalen e ele. Na realidade, sobraram o voto, que bom, parabéns. E todos os que ajudaram nessa eleição deles, porque ele é um cara produtor de uva. Filho dele está agrônomo aqui, vem seguido para cá, e é onde ele vende a produção dele na Xandão e na Perini. Inclusive do governo Zuco, né? Para governo Zuco, PL. Mas Silvana Covatti, PP, vice. Então, dá uma bela duplinha. Acho que vai dar um bom trabalho. Me parece que a mulher da carteira do dinheiro vai ser a Silvana, então. Não vamos gastar a tua. Também queremos parabenizar aqui a vereadora Luana, né? Pelo desempenho aqui no município. Luana, tu te lembra que um dia tinha aqui o cidadão garibaldense, eu acho que tinham várias pessoas aqui, né? E eu te fiz a proposta de quantos votos tu faria dentro da Câmara. E tu me disse, eu vou fazer muito voto, muito mais de muito cara que está apoiando aqui. E eu não sei quem que tu quis me dizer, mas o que aconteceu, aconteceu.
1: Este é o vereador Lívio Bortolini falando então na tribuna da Câmara de Vereadores. Agora são 9:55, temperatura em 17 graus aqui nos estúdios da tua Rádio Garibaldi. Eu vou fazer o seguinte, gente, eu vou atualizar o nosso intervalo, adiantar um pouquinho do intervalo comercial, para na volta aí trazer a fala da vereadora Luana Meneghetti. Ela até falou na tribuna, mas nós vamos deixar de fora a fala dela na tribuna, porque ela estará conosco aqui nos estúdios, tá? Então a gente vai dar uma pausa na cobertura da Câmara para ouvirmos a fala de Luana Meneghetti, que estará nos estúdios. E depois, claro, a gente segue com os demais vereadores que fizeram uso da palavra na tribuna, tá bem? Na sequência aqui do nosso Temática.
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9: 10 horas. 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O governador eleito do Rio Grande do Sul, Luciano Zucco, vai hoje a Brasília, onde permanece até quinta-feira. Lá, ele tem um encontro marcado com o senador Flávio Bolsonaro, que disputa o segundo turno da eleição nacional. O objetivo é definir a estratégia da campanha presidencial do PL no segundo turno aqui no Rio Grande do Sul. No retorno, na quinta, prosseguem as articulações para a transição estadual. A ideia é que a partir da próxima semana seja instalada, a princípio, em um espaço no Instituto Caldeira, a chamada Casa do Diálogo. Ela servirá, nos próximos meses, para encontros com lideranças políticas, bancadas atuais e eleitas na Assembleia Legislativa e na Câmara dos Deputados, e representantes de diferentes setores econômicos e da sociedade. Funcionará como um espaço no qual será gestada a aplicação das diretrizes norteadoras da próxima administração, integrando a transição. Já a composição do secretariado, que Zucco pretende enxugar de forma a que o governo passe a funcionar com um número entre 15 e 20 pastas, deve ser integralmente anunciada até o mês de dezembro. A CSG vai realizar nesta terça uma detonação controlada no quilômetro 75 da ERS-122 em Caxias do Sul para a sequência das obras de duplicação do contorno norte. O bloqueio da rodovia está previsto para 1:30 PM, com a detonação programada para ocorrer a 1:35. A CSG orienta os motoristas a redobrarem a atenção ao trafegar pelo trecho, respeitarem a sinalização e as orientações das equipes operacionais durante a realização do procedimento. O tempo estimado é de 30 minutos. Tudo parece impossível até que seja feito. 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Francis Hausen levou o Prêmio Nobel de Física de 2026 por contribuições decisivas para o Observatório de Neutrinos Ice Cube e pela descoberta de neutrinos de alta energia de origem astrofísica. O cientista vai receber o prêmio de 12 milhões de coroas suecas, cerca de 6 milhões de reais, concedido pela Assembleia do Nobel no Instituto Karolinska, da Suécia. O anúncio foi feito na manhã desta terça-feira. 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
1: Voltando com mais temática aqui na programação da Garibaldi, quando são 10 horas com mais 11 minutos. Trilha sonora de hoje por conta de José Ramalho Neto, Zé Ramalho, que completou 77 anos no último sábado. Zé Ramalho, há cerca de 20 anos, lançou um álbum especialíssimo, que é Zé Ramalho Canta Bob Dylan, né? Em que ele aportuguesou alguns dos grandes sucessos do Bob Dylan. Esse é um deles, né? O Vento Vai Responder, a regravação de Blowing in the Wind, clássico de Bob Dylan. 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E a gente dá uma pausa agora na nossa cobertura da Câmara de Vereadores para falar de eleições 2026. Uma pausa, mas nem tanto, né? Porque estamos recebendo aqui nos estúdios a vereadora Luana Meneghetti, que concorreu à deputada federal no pleito do último domingo. Ela foi a quarta candidata mais votada aqui em Garibaldi, né, com mais de 800 votos, e a vereadora Luana vem nos visitar por aqui para falar um pouquinho sobre essa campanha, para ser mais preciso, 802 votos. Imagino também satisfeito com essa repercussão da sua campanha, vereadora. Bom dia, obrigado pela visita.
2: Bom dia, De Luca, bom dia a todos os ouvintes da Rádio Garibaldi. Muito feliz e muito satisfeita, ao contrário do que alguns possam pensar, né? Analisando o contexto geral, eu estou muito contente com essa caminhada mesmo. É a quarta mais votada aqui na cidade, mas a primeira mais votada do MDB. Então, isso é um resultado gigante para mim. Eu quero começar, inclusive, agradecendo ao povo garibaldense que votou em mim, que me deu essa confiança e que vem me dando essa confiança desde a minha primeira eleição como vereadora, né? Uhum. Esse resultado mostrou que o meu público é muito fiel, que ele se mantém. Eu aumentei, inclusive, a minha votação, né? E além da votação aqui em Garibaldi, eu dobrei esse número fora, uhum, né? Rio Grande do Sul afora, então estou bem contente mesmo.
1: Falasse, né, nessa questão da votação do teu partido, muito simbólico me parece isso, né, vereadora? Você será mais votada, sabendo que existiam, o seu partido tinha outros candidatos que eram apoiados por grandes figuras do seu partido também, né? Como você recebeu esse fato de você, dentro do MDB, será mais votada aqui em Garibaldi?
2: É bem simbólico, é bem importante. Eu até comentei na tribuna da Câmara de Vereadores ontem sobre isso, porque é difícil para uma jovem mulher quebrar barreiras políticas, né, de políticos já consagrados. É importante destacar que eu iniciei tarde a minha candidatura, sim, muitos já estavam comprometidos, eu inclusive já estava comprometida com o deputado Zanquim, e quando eu aceitei a oportunidade, sentei, conversei com ele, ele prontamente abriu mão da equipe dele aqui em Garibaldi, mesmo sabendo que isso poderia prejudicar, né, a candidatura. Graças a Deus ele foi eleito. Uhum. Ao contrário de algumas pessoas que não entenderam isso, né? Então, é o que eu sempre digo, é muito fácil falar na teoria que a gente deve abrir espaços para novas lideranças, para jovens, para mulheres, mas na prática isso às vezes não acontece, principalmente quando pode te tirar alguma coisa, né? Então foi... Uhum. Muito honrado o deputado Zanquim ter aberto essa oportunidade para mim. E aceitei o desafio, aproveitei muito, como eu disse ontem também. Foi um espaço, eu entrei com os pés no chão. A gente sabe, né, uma candidatura a deputada federal, ela precisa de muito preparo, de muita bagagem. Foi um início de caminhada, iniciei tarde. Mas por que não, né? Eu aproveitei esse espaço E falo para as pessoas, aproveitem os espaços políticos, a gente não perde nada, a gente só ganha. Andei Rio Grande do Sul afora para falar de causa animal, que é o meu propósito, é por isso que eu estou aqui, é por isso que eu sou vereadora, que eu entrei para a política. E cada vez que eu pegava o microfone na mão em algum palco desse estado, ao lado de pessoas gigantes, Germano Rigotto, Gabriel Souza, o próprio Zanquim, Eduardo Leite, falando sobre causa animal, isso para mim já é uma vitória gigante, tentando levar a mensagem para o Rio Grande do Sul de que causa animal não são só os animais, é um contexto social inteiro, e é essa a minha missão, né, desde o início. Isso para mim é uma vitória gigante, então eu estou bem, bem feliz mesmo. Foi uma eleição muito bacana, das três que eu disputei, arrisco a dizer que foi a mais legal, e aqui eu mais vou colher frutos, com certeza.
1: E uma campanha, imagino, de muito assim, caminhada, né? De matar no peito, na cara e na coragem, né, Luana?
2: Muito, muito, porque até o pessoal me falou, porque tu ganhou o fundo eleitoral, sim, a gente ganha, né? E ele é bem específico, a gente não pode gastar com o que quer, né? Mas é um valor pequeno perto dos demais, eu falo aí de 100 mil comparado a R$1 milhão dos grandes políticos que se elegeram, né? Então, foi realmente matando no peito, assim. Foi com a ajuda de alguns amigos aqui, algumas pessoas do partido, sim, que me abraçaram. O Pedro, o Lucas, presidente do partido, que eu quero aproveitar para agradecer muito. Não agradeci ele ontem na tribuna, mas foi um jovem que é presidente do MDB hoje e que entendeu a importância desse espaço, que me abraçou desde o início, um dos únicos.
1: O principal porta-bandeira, digamos assim, aqui do Garibaldi foi o Lucas.
2: Foi o Lucas.
1: E essa questão da causa animal que tu mencionaste, né? Acho que um dos seus principais propósitos em entrar para essa campanha foi divulgar mais a causa animal pelo estado?
2: Foi divulgar mais a causa animal, foi falar sobre isso. É uma vitória muito grande eu estar aqui na rádio, por exemplo, né? Sou vereadora pelo segundo mandato e é a primeira vez que eu sou convidada a vir aqui dar uma entrevista, mesmo sendo a única mulher da Câmara, mesmo sendo a única que tem uma bandeira específica. Então isso é uma vitória muito grande. Eu agradeço muito a vocês a oportunidade de estar aqui. É muito importante, estou aqui na frente de um São Francisco de Assis, a quem eu sou muito devota desde criança. Faço trabalho social desde criança, com os animais. É o que eu mais mostro, é o que a gente pode mostrar e precisa divulgar, né? Nem tudo a gente pode divulgar. E é o que eu sempre falo, causa animal nunca é só sobre os animais. Quando a gente vê um animal em vulnerabilidade, passando dificuldades, a gente olha para o contexto todo. E sempre a gente encontra ali famílias com alguma demanda, né? A gente consegue encaminhar, isso a gente não mostra na mídia, a gente não pode, né? A gente evita. Mas não é só sobre os animais, é muito sobre o ser humano, é muito sobre a sociedade que a gente tem debaixo dos nossos olhos. E os animais nos mostram isso sobre segurança pública, sobre educação, sobre saúde pública, né? Então essa foi a mensagem que eu quis e que eu consegui levar Rio Grande do Sul afora. Infelizmente a gente não elegeu nenhum candidato a deputado federal da causa animal. Tinham vários de vários partidos participando do pleito, né? E o Rio Grande do Sul hoje, isso também eu falei muito na minha caminhada, o Rio Grande do Sul não tem um representante da causa animal lá em Brasília, como outros estados têm. A gente chega lá para pedir emendas para a causa, por exemplo, e não consegue com facilidade, porque não tem ninguém que representa a causa, né? Trocamos ideias com os outros, dos outros estados, mas eles não podem nos mandar emendas. Porém, muito feliz que a gente conseguiu, a causa conseguiu eleger a Bruna Molls, representante da causa, a deputada estadual. Então, ela foi vereadora em Santa Cruz do Sul por mais de um mandato. Ela concorreu pela segunda vez a deputada e agora conseguiu essa cadeira. Então, todos nós estamos representados. A nossa causa, ela é a partidária, né? Somos protetores que fazem, trabalham no dia a dia, espalhados pelo Rio Grande do Sul, em todos os partidos. E a gente se une para levar essa mensagem, para conseguir espaço dentro do orçamento público, né? Dentro do debate, principalmente.
1: Aqui em Garibaldi, como é que tu vês a questão da causa animal? Porque vira e mexe, a gente vê a tua página, de outros voluntários, Spa Bicho Feliz, Departamento de Proteção Animal, vira e mexe, tem pedidos de ajuda, né?
2: Sim.
1: Ainda tem, ela se vale de muitos poucos voluntários?
2: Pouquíssimos. É um trabalho de uma longa caminhada. A gente, como ser humano, é imediatista, né? A gente quer ver o resultado para ontem. E não é assim, a gente passa por muitas provações, nem tudo acontece na rapidez que a gente gostaria, da forma que a gente gostaria, mas a gente avançou muito. Eu gosto de olhar para trás, inclusive quero mandar um beijo para a Fábia, ela deve estar me ouvindo, Ela me falou na semana passada que ela lembra quando eu era estagiária da prefeitura e eu entrava com cachorros lá dentro e ficava todo mundo muito brabo, né? Porque isso não era debatido há um tempo atrás, isso não era visto, não tinha visibilidade, não tinha espaço. E hoje são as pessoas que me apoiam, inclusive, nos pleitos, nas eleições, e que entendem a importância disso, entendem que todas as vidas são importantes, entendem a abrangência. E fundamos o Departamento de Proteção Animal em 2019, quando eu era só estagiária. Fomos os pioneiros, assim, aqui na região. Eu lembro que as rádios das outras cidades vieram nos entrevistar. E até brinquei com o prefeito Sérgio, esses tempos atrás que ele me recebeu, que a gente deu uns passinhos para trás, né? A gente começou antes de Bento, por exemplo, e agora Bento está na nossa frente, isso eu não admito. Eu disse, prefeito, vamos dar uma agilizada aí, porque a gente precisa melhorar isso. Mas temos muitos investimentos, sim. A gente precisa ajustar algumas coisas, as portas estão abertas, o diálogo está melhorando, inclusive na Câmara de Vereadores, o pessoal está entendendo mais a causa também, então isso é muito importante. Não acontece de uma hora para outra, mas a insistência, né, se a gente fosse desistir no primeiro não, nada aconteceria.
1: Perfeito. Bom, vereadora, que lições tu tiras desta campanha? E sabendo que também daqui a 2 anos temos mais uma eleição, essa eleição a nível municipal, que é uma eleição completamente diferente desta, né? Ensinamentos que tu tira desta, já pensando e projetando o teu futuro político, até podemos dizer assim.
2: Sim. O meu futuro só Deus sabe, né? Não, eu não penso nisso e sempre repito também que eu não entrei na política pensando em alcançar cargos, em atingir cargos. Eu entrei com um propósito. E eu aproveito cada espaço que eu tenho para falar disso. Foi por isso que eu concorri a deputada federal também. Claro que isso nos dá um gosto, né? Uma esperança, a gente vê uma oportunidade. Então, quem sabe, numa próxima, a gente se empenhe mais nessa caminhada para realmente alcançar o objetivo, né? Mas a maior lição que eu tiro é que nada é fácil, nada é imediato. A gente precisa aproveitar as oportunidades, mesmo sabendo que é difícil, mesmo sabendo que a gente precisa quebrar barreiras, que a gente não desista, né? E isso eu deixo de recado para as pessoas também. Façam política, se insiram na política. É muito importante. É muito legal e tem muita gente boa nessa caminhada. Eu conheci pessoas incríveis, fiz uma rede de contato maravilhosa. Então foi uma caminhada vitoriosa. Independente do resultado, eu saí muito maior do que eu entrei, isso com certeza.
1: Que bom. Vereadora, lhe agradeço pela visita, desejar bom trabalho, sucesso.
2: Muito obrigada.
1: Vereadora Luana Meneghetti, nos visitando nesta manhã, ela que participou do pleito como candidata a deputada federal, foi a quarta mais votada em Garibaldi, com 802 votos. Agora são 10h24, intervalo, depois na volta a gente retoma a nossa cobertura da Câmara com os demais colegas da vereadora Luana que fizeram uso da palavra na tribuna na noite de ontem. Na sequência.
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0: 10:33, 10:33, temperatura em 17 graus aqui nos estúdios da tua Rádio Garibaldi. Eu sou de Zé Ramalho com Táxi Lunar. 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E seguimos agora, retornando, aliás, para a nossa cobertura da sessão da Câmara. Quem fala agora é o vereador Gilva Flores, ele que presidiu a sessão da Câmara na noite de ontem devido à ausência do presidente Leandro de Lázari. E ele fez uma avaliação das eleições de 2026. Acompanhe.
1: Estou impressionado com a eleição de ontem, né? Na verdade, eu acho que a esquerda está impressionada, né? Com o crescimento da direita, né? E o Partido Liberal, que já era um partido grande, se tornou gigante. Isso tem um nome, tem uma marca, e é inegável: Jair Messias Bolsonaro, que está injustamente preso na sua casa por injustiça. E com certeza no dia 1º de janeiro ele subirá a rampa junto com Flávio Bolsonaro. Eu tenho certeza disso. Então, o nosso Partido Liberal, né, elegeu 5 governadores no Brasil em primeiro turno. Então, principalmente da região do Sul, Paraná, Santa Catarina e Rio Grande do Sul, já de primeiro turno. Rio de Janeiro, acho que tá acontecendo algo lá que também vai ser definido em primeiro turno. Mas Rondônia e Roraima também já definiu em primeiro turno. E no Amazonas agora vai para o segundo turno. Então, 5 governadores do PL já eleitos em primeiro turno. Isso aí é fantástico para o nosso partido, um partido de direita, um partido que trabalha muito para o povo. Também no Brasil elegemos 19 senadores. Então, agora com a maioria do Senado, né? Eu não vi nada dos ministros do STF falar alguma coisa de ontem até hoje. Eu acho que agora eles já começaram a botar o rabinho no meio das pernas, já estão começando a ficar com medo, né, Perim? Então, é algo assim, ó, fantástico. 19 senadores do partido do PL. E aqui em Garibaldi eu tive uma grande vitória, né? E eu estou muito orgulhoso dessa vitória que tive. Aqui na cidade, então, quero aproveitar e agradecer todos os meus amigos, todos os apoiadores, toda a minha família que me ajudou, né? Aqui dentro da nossa cidade, o Bibo Nunes, trabalhando praticamente sozinho, graças aos nossos apoiadores, amigos, 5ª colocação de deputado federal, né? Trabalhamos muito, muito, né? Fez 711 votos. 711 votos, ficando na 5ª colocação. Na frente ficou o Diogo e o Marcon, que são dois deputados fantásticos, com o Diogo aqui da nossa região, o Marcon também, o Diogo que com certeza vai honrar muito nosso partido, nossa região, aqui Garibaldi, da mesma forma o Marcon. A Denise Pessoa também, que tinha todo o pessoal do PT ali envolvido, né? E a nossa colega Luana, que é aqui da nossa cidade. Parabéns, Luana, parabéns pela coragem. Foste brilhante na tua campanha aqui na nossa cidade. Então, parabéns para ti, que levou o nome de Garibaldi também à candidatura do deputado federal. E a Camila Nunes, não sei se alguém conhecia a Camila Nunes, mas fazendo campanha para ela, a 4ª candidata mais votada de Garibaldi, Camila Nunes. Então, isso aí, Cássio, para mim é uma honra. 536 votos. Para mim é muito voto, eu trabalhando sozinho, com o apoio dos amigos, com o apoio da família.
2: Obrigado, colega Jovan. Eu só quero deixar registrado, colega Jovan, esse seu empenho, isso é mérito. Um parlamentar que chega aqui em Garibaldi, tem 1, 2, 10, 15 votos e você sai desse número para 700, isso é trabalho. Isso é trabalho. Eu quero parabenizar o senhor colega Jovan, porque o meu candidato também, com o apoio de muitas pessoas e pelo meu trabalho, chegou a fazer uma votação. E o seu candidato, Bibo Nunes, que é uma pessoa fantástica, um parceiro de Garibaldi, também consegue. Mas pelo seu trabalho, pela sua equipe. Então, parabéns, colega Jovan, porque no trabalho, com trabalho, a gente constrói. Obrigado, colega Jovan.
1: Obrigado, vereador Cássio. Então, a Camila, 536 votos, ficando apenas atrás do nosso Guilherme Pazin, nosso deputado estadual, né, Perim, fortíssimo aqui da nossa região, merecido toda essa votação que ele fez, né? O Cláudio Branchieri também, professor Cláudio, também fez a dobradinha com o Marcon, merecidíssimo, o grande deputado estadual da nossa região aqui de Caxias do Sul, que vai também orar a nossa região. E o Pepe Vargas também, que é também um deputado muito forte. Então, eu me orgulhei muito de mim mesmo. E também dos meus apoiadores, dos meus amigos, da minha família, que apoiou a candidatura da Camila Nunes com 536 votos.
0: Tá aí a fala do vereador Jovan Flores. Na sequência, falou Gilberto Perim. Ele vestiu uma manta que ganhou do futuro governador, do governador eleito, Luciano Zucco, e a mostrou com muito orgulho. Um trechinho, então, de Gilberto Perim.
3: Essa manta foi um presente da que veio das mãos do nosso governador Zucco. Então, é com muita honra que eu visto ela, e com mais honra ainda é saber que logo, logo nós vamos estar ali podendo balançar nossas bandeiras, Jovan, do Brasil, de voltar a ter orgulho e não ser ameaçado quando se tremula uma bandeira do nosso país, o nosso verde e amarelo, que os brasileiros voltem a sentir esse patriotismo que a gente tem, esse amor que a gente tem por esse país, sem precisar ser perseguido e até preso por isso. Aliás, eu sei muito bem onde é que estão os ministros do STF, aquela tropa de corrupto que está lá, eles devem estar escondidos embaixo das pontes do Pimenta. É, com certeza, 800 pontes que foram feitas, né, tch? Porque, olha, é vergonhoso o que o STF fez com esse país. Então, eu acho que a justiça, ela vem da mão divina, realmente. E bem conduzido, sim, Gilvão. Bem conduzido por esse grande líder que nós temos de direita, que eu digo que eu nunca tive paixão nenhuma, meu caro Chiclé, por político. Eu sempre tenho paixão por quem tem uma causa, por quem tem uma missão. E o Bolsonaro, sim, tem essa missão de liderar essa grande vitória que nós vamos ter da direita, essa grande vitória do povo brasileiro, que já está mexendo com o mercado, FAC, você que também que é empresário, Lívio, você que é comerciante, já está mexendo com o mercado, o dólar caindo, as bolsas subindo, com certeza o juro vai cair. Então é um processo que vê, que anima a todo mundo, sem essa pressão negativa que exerce a esquerda em cima de todo o país que governa. É só olhar os exemplos de Cuba, da Nicarágua, países massacrados, Venezuela. Diz que o PT é que nem pata de elefante, é onde pisa, acaba com tudo. Já diz a própria sigla do PT, é perda total. E onde eles administram, é isso que acontece, meu caro secretário Eduardo Mombach. E nós tivemos, FAC, essa grande honra, veja bem, lá no nosso comitê, Gilvan, pensando aqui na região, nós abrimos as portas junto com os nossos 4 deputados, junto com o Covatti, junto com a Anny Ortiz, junto com o Afonso Ram e junto com Pedro Westphalen, colocar lá no nosso comitê Diogo Siqueira, por ser aqui da nossa região. Então, nós somos muito mais do que um partido. Nós temos uma missão que é resgatar o Rio Grande do Sul. Nós queremos que o gaúcho, ele volte a querer morar no Rio Grande do Sul, não ir para Santa Catarina, para o Paraná, como estava acontecendo. E a resposta também, ela veio nas urnas. Vejam a derrota cachapante que levou o candidato do atual governo. Eu até brincava lá com a minha região, lá em Tamandaré, que em 2 urnas o Gabriel fez 9 votos. Eu quero investigar.
4: É, o nosso trevo não saiu, nada aconteceu lá, não teve uma intervenção do governo em nada, né? E ainda conseguiu fazer 9 votos em 2 urnas, eu achei isso um desperdício. Que não, e não pode acontecer. Então, assim, ó, a gente está determinado. Determinado a defender o Estado, determinado a vencer o país, a defender o país. Agora nós temos 3 senadores pela primeira vez na história, Gilvan. Meu caro Bruno, de direita.
0: Este é o vereador Gilberto Perim. Agora são 10h43. Eu vou chamar o intervalo, gente, rapidinho, o último do nosso programa. Depois a gente volta para a reta final do temático. Temos ainda os vereadores Douglas Cetolin e Arnaldo Seganfredo para falar no próximo bloco.
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3: 10:49
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3: 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E a gente segue com mais temática, com mais cobertura da sessão da Câmara Municipal de Vereadores. Eu tenho agora a fala do vereador Douglas Cetulin, ele que parabenizou também os eleitos no último domingo.
5: Quero parabenizar sim os candidatos eleitos, candidatos que apoiaram Garibaldi. Então parabenizo os candidatos do PL. E ao invés, ao contrário do meu amigo Cássio Fach, que criticou o meu candidato, e eu acho que se eu não estivesse aqui, ele não falaria nada, porque ele não tem pauta nenhuma. Enfim, eu parabenizo os candidatos do PP pela votação, os candidatos do MDB, do PT, do Podemos, outros partidos também que fizeram votação em Garibaldi, o Novo, deve ter mais partidos. Então, parabenizo a todos os candidatos que fizeram votos aqui em Garibaldi. E nós vamos cobrar para que eles tragam emendas e façam pela nossa cidade. Mas eu adoro a felicidade do meu nobre amigo Cássio, mas eu também gosto de números, né? A Luana, sim, sozinha, fez mais votos que a família Cetolin. Fez mais votos que a família Carniel e toda a máquina pública, junto com a família Fach. A Luana sozinha fez mais votos que isso. A senhora derrotou a máquina pública. Meus parabéns. Mas a família Cetolin também fez mais votos que a família Carniel, fez mais votos que a família Fach e fez mais votos que a máquina pública. Então eu sou muito orgulhoso pela votação do meu candidato, Juvir Costela. E orgulhoso mesmo. Mas não gosto de ficar com picuinha e bobagem. Enquanto o caso...

0: fica só falando asneiras e bobagem, eu sou de trabalhar. Mas quero aqui, vereadora Luana, parabenizar pela tua caminhada, por colocar o nome à disposição. Não é fácil, nunca é fácil. E pela votação que fizesse em Garibaldi, pela causa animal. E continue, nós estamos junto contigo, Luana. Nós estamos junto contigo. A senhora sabe que aconteceram coisas, cada um já estava com alguns candidatos, né? Tanto que a senhora falou isso para nós e estava tudo certo. Então, mais uma vez, parabenizo a senhora pela votação aqui no município de Garibaldi, pela tua linda caminhada. Nosso país, Jovan e Bruno, ele está mudando. Nosso país acordou. Garibaldi também acordou. Vocês dois também acordaram. Eu, Arnaldo e Luana também acordamos. Alguns aqui ainda não, mas vão acordar. Essa eleição no domingo provou que o nosso país, Chesco, não aceita mentiras mais. Nosso país não aceita desmandos do STF, não aceita mais canetadas de quem está entre quatro paredes. E eu acredito muito, Jovan e Bruno, que dará certo.
1: Este é o vereador Douglas Cetolin. Eu tenho agora a fala do vereador Arnaldo Seganfredo, o último a fazer uso da palavra na tribuna, e ele, assim como seus colegas ontem, fez uma avaliação do resultado das eleições 2026.
2: Também entendo que o recado, falando no resultado da eleição, pelo menos não o da majoritária, mas todos os outros, que o resultado da eleição foi muito claro, né? A nível estadual, 4 do Republicanos, 5 do MDB, 1 do Novo, 4 do PDT, 2 do Podemos, 12 do PL, 5 do PSD, 1 do PSDB, 3 do PSOL, 9 do PT, 1 do PCdoB, 7 do PP e 1 do União Brasil. 55 deputados estaduais da nossa Assembleia Legislativa do Estado do Rio Grande do Sul. Algumas renovações, outras a continuidade. Quem abraçou um, quem abraçou outro, né? Eu acho que isso é inerente a cada um. Mas aqui a gente também não pode se furtar de parabenizar desde aquele que fez a menor quantidade de votos ao mais votado. Porque o somatório dos votos é que dá o quociente eleitoral e é o que coloca as pessoas ou os candidatos, né? Os pretensos deputados na posição de estar na condição de eleitos ou não eleitos. Mas é a somatória de todos que faz. Tecnicamente, se é para falar em glifosato ou Roundup, né? O glifosato ele mata por contato, por sistêmico. Ele mata da ponta da folha até a raiz. E o Roundup só mata. E o paraquat ou o gramoxone, ele só mata por contato. Então, às vezes, tem que escolher certo o que vamos usar, né? Na nossa lavoura, na nossa horta, né? Dependendo da pretensão, é claro, de cada um. Mas, de toda sorte, eu também vejo que a nível da esfera federal, tivemos também, sim, muita evolução, né? Tivemos um resultado que, aliás, a nível mundial, se nós pararmos para analisar, a direita como um todo está tomando o assento, está pegando, digamos assim, a caneta para assinar. A nível estadual aqui, eu acho que cabe a nós dizer que o PL conquistou essa cadeira de governador, mas eu também entendo, vereador Givano, vereador Bruno, que essa responsabilidade ela é muito grande, né? Porque às vezes a gente passa do polo passivo para o polo ativo, né? E às vezes a gente é pedra e às vezes a gente é telhado. Então a régua subiu, a responsabilidade consequentemente também subiu, e isso respinga indistintamente aqui também na Casa Legislativa. De toda sorte, cabe a nós desejar sucesso, êxito, porque todo mundo quer sempre fazer o melhor e quer sempre acertar. Então, houve sim uma dança das cadeiras, mas a gente tem que ter a humildade de saber reconhecer isso e, consequentemente, fazer também essa ressalva. E eu não posso também deixar aqui de dizer, né, porque a gente analisa como um todo, agora numa esfera federal, nós que apoiamos de peito aberto, digo aqui que o vereador Cássio citou alguns deputados, né, mas eu também tenho que citar, vereador Cássio, o deputado Alceu Moreira, que foi o quinto deputado no estado do Rio Grande do Sul em votação, com 217.208 votos, das quais, sim, a gente fez campanha aqui.
1: Este é o vereador Arnaldo Seganfredo, fechando a nossa cobertura da sessão da Câmara de Vereadores da noite de ontem. 10h59, nós ficamos por aqui com o temática de hoje. Vem aí Notícias da Hora, participação dos colegas da Rede Tua Rádio. E depois a gente volta com o debate e os nossos debatedores de todas as terças-feiras. Na sequência.
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5: 11 horas, Notícias da Hora. 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O ministro Alexandre de Moraes do Supremo Tribunal Federal, o STF, autorizou nesta terça-feira que a cabeleireira Débora Rodrigues dos Santos, conhecida como Débora do Batom, possa cumprir a pena em regime semiaberto. Ela ficou conhecida por ter pichado no dia dos atos golpistas a frase "perdeu mané" na estátua à Justiça, que fica em frente à sede do STF. A pichação foi feita com um batom vermelho. Débora está em prisão domiciliar desde março de 2025. Como já não está em uma unidade prisional, a progressão para o semiaberto não muda de forma significativa a rotina dela. A mudança, no entanto, reduz o tempo restante de cumprimento da pena, que antecipa o fim da execução penal. O ministro atendeu às manifestações da Procuradoria-Geral da República, que afirmou que ela já cumpre os requisitos para o regime semiaberto. 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O presidente do Senado, Davi Alcolumbre, manteve o calendário de discussão em plenário da proposta de emenda à Constituição, que acaba com a escala 6x1. Serão 3 sessões semipresenciais, a primeira nesta terça-feira, as outras 2 quarta e quinta-feira, respectivamente. Na avaliação de líderes do governo ouvidos pela imprensa, no entanto, o avanço dos candidatos de direita no Senado nas eleições de domingo inviabiliza as chances de votação da PEC na casa. O anúncio na última sexta-feira, antevéspera do primeiro turno das eleições, foi tratado como um gesto de Davi Alcolumbre ao presidente Luiz Inácio Lula da Silva. O fim da escala 6x1 é considerada uma das prioridades do governo no Congresso Nacional. O texto foi aprovado pela Câmara dos Deputados no fim de maio. 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

0: Olá, tudo bem? Bom dia, 11 horas, 6 minutos, debate no ar nesta terça-feira. Uma terça-feira com essa cara nublada, com a rinite apitando de uma forma extraordinária. Eu fiquei aguardando a chuva, né? Aquela chuvinha para dar uma baixada no pólen. Não veio. Então a gente fica com esse apito no ouvido, essa coceira no canto do olho. Vamos lá.
1: Se fosse um gato, faria bial.
0: Espirrando, é. Espirrando e vão embora.
2: Eu vou te dar uma receita.
3: Medicado.
0: Professor Ricardo Reck, muito bom dia.
1: Me atravessei. Bom dia aos colegas, bom dia aos ouvintes e internautas.
0: Professora Simone Rosanelli Quies, bom dia.
3: Bom dia, a vocês e a todos que nos ouvem.
0: Mestre Benito Rosa, muito bom dia.
2: Bom dia, chefe. Delema de Luca, professor, professora.
1: De volta ao horário normal, né, Benito?
0: Ah, como é bom, né? Como é bom, né?
2: Que alívio.
3: E aí começa.
1: Sem os wind banners pela rua.
0: Não, começa agora dia 9, né? Mas como em primeiro turno já decidiu o governo do estado, o programa político fica reduzido a 10 minutos. Então a gente começa às 11 o debate e termina o debate um pouquinho antes.
1: Muito bem, muito bem.
0: Então, para tentar voltar minimamente, né?
1: A normalidade.
0: Como dizer, o novo normal.
1: Isso.
0: O novo normal. João Paulo De Luca, bom dia,
4: mais uma vez. Bom dia, bom dia aos colegas.
0: Gente, falar um pouquinho ainda.
2: Só uma receitinha para o senhor, professor.
0: Pois não, Benito.
2: Ela é transmissível?
1: Não, rinite não para.
2: Agora não faz nada. Um copo de vinho todos os dias, pelas 11h30.
0: No meio do debate?
2: Pode ser meio-dia.
0: No intervalo do debate, um copo de vinho.
1: É.
3: Para ver como é que vai ser a segunda parte.
2: Vinagre de maçã, limão, água morna.
1: Um pedido se o Frei Rodrigo autoriza aí,
0: porque eu vou esquecer.
2: Não, essa aí. Bom, eu vou te escrever depois, então. Sério? Vai fundo.
1: Se o Frei Rodrigo autorizar, a gente bota uma tacinha aqui.
2: Olha, eu trago a garrafa.
0: Frei Rodrigo hoje trabalhando, né? Fora da cidade. Mandou um abraço a todos, né?
3: Querido,
0: que tem trabalho fora de Garibaldi, ele que é também um grande missionário, né? Frei Rodrigo tem esse trabalho de missões. O Benito só pode atender depois, gente. Só depois do...
2: Desculpa. Eu esqueci de botar ele no ponto morto.
1: No ponto morto.
0: Gente, hoje o assunto, embora, né, a gente já tenha tratado no domingo, na segunda-feira, não pode deixar de ser outro para esse início de programa, senão as eleições e algumas leituras interessantes que a gente está fazendo aqui. Uhum. E agora, com o tempo e ouvindo outras opiniões, a gente vai, né, enxergando de outra forma o que aconteceu não só no país, mas aqui no estado do Rio Grande do Sul. O pessoal tá utilizando o termo, que é essa virada à direita, uhum, que o Brasil deu de forma muito forte. Uhum. Né? Primeiro, mostrando que quer mudança, eu acho que é a primeira coisa aqui.
3: Sim.
0: Né? Que quer mudança. E a segunda, que é uma onda mundial, né? Essa onda de virada à direita é uma onda que a gente está vendo no mundo inteiro. Mas temos o segundo turno, muito embora nunca tenha acontecido na história, né, das eleições diretas.
1: Desde 89, não.
0: É, das eleições diretas, quem perdeu no primeiro turno conseguiu virar.
1: Acontece em âmbito estadual, né, mas no federal nunca aconteceu.
0: Ah, não, no estadual várias vezes, né. Não, aqui no estado já teve
1: surpresas incríveis,
0: 2-3% da primeira pesquisa. Sim. E se tornou governador. Rigotto, Ieda, né.
4: Uhum. Sartori.
0: Então, o pessoal que sai muito atrás consegue dar a volta.
4: E aí entra o voto útil no estado, né?
1: É um componente, né?
4: Que é algo que não tem a...
0: Aí o pessoal, uma coisa que o PT está utilizando ainda, eu acho, para não desmobilizar também a sua militância, que mais de 30 milhões de pessoas não votaram. Gente, na eleição passada, quem não votou no primeiro turno, não votou no segundo turno.
3: Quem anulou no primeiro, anulou.
1: Não, e claro, não é garantia de que todos vão para. Claro, eles também se dispersam, né?
0: Claro.
3: Sim.
1: Também se dispersam.
0: Mas é onde o PT tenta ainda
1: se agarrar.
0: Mas está muito bem encaminhado, né, para o Flávio Bolsonaro ser presidente do Brasil.
1: Acredito que sim, porque se a gente pensa numa ideia de que, bom, já que Senado e Câmara estão dominados por certa ala, também há um voto útil nesse sentido, né? Por que que eu vou botar, né, num presidente que não se alinha com essa... Porque ele vai ter dificuldade natural em passar suas propostas, né? Então, claro, acho que o voto útil, entre aspas, também entra nesse contexto, né, para as pessoas que começaram a observar. Do que vai adiantar eu botar alguém que vai estar em permanente confronto com o Senado ou com a Câmara, né, que vai ter extrema dificuldade e acaba, eu acho, também levando ao voto útil, né? Bom, já que lá está, como a gente diz assim, né? Penso também que isso pode acontecer nesse sentido.
2: Caldo de galinha e cautela, me parece que combinam bem para esse momento, né? Porque é difícil a gente ter uma certeza das coisas, né? Quando em qualquer momento da vida que tem uma decisão, a gente pensa que vai dar um resultado e acaba acontecendo o contrário, né?
1: Sim.
2: Eu acho que a tendência toda, ela está instalada no país por causa de vários fatores que incomodaram o brasileiro. Uhum. No decorrer desses anos todos que o PT esteve à frente do governo federal. Não vou entrar na análise, não é meu conhecimento, mas é como cidadão e chefe de família, como vocês são e todos os ouvintes aí que sabem das dificuldades da vida, mas o Brasil poderia ter sido melhor servido com um olhar mais dirigido para as necessidades básicas da família brasileira. Eu acho que ficamos devendo muito nesse período aí de um país bem mais semelhante ao que ele representa ser. O que ele é, não o que ele representa, o que ele é da sua estrutura.
3: Mas se a gente for observar, né, Benito, de nenhum lado nós tivemos propostas para isso que tu disseste agora.
2: Eu achei um vazio nisso também. Ali foi...
1: Talvez eles são mais vazios dos últimos tempos.
0: Eu acho que o Bolsonaro, ele ganhou o primeiro turno calado.
1: Sem mostrar nada de si, né?
0: Deixa o outro errar.
1: Não mostrou nada de si.
2: Verdade, essa observação é perfeita, eu concordo. Gênero, número e grau.
3: Porque nós não tivemos propostas. E qual foi a proposta? Ataques dos lados para derrubar um ao outro. Quer dizer, não é porque eu quero A, é porque eu quero derrubar B.
1: Sim. Tu não precisava nem de si, só precisava do outro, né?
3: Exatamente. Foi essa leitura que a gente fez.
2: E com memes assim, tão assim... baixos tão ridículos, né? Eu não vou citar aqui de novo.
3: E com
2: Nossa
3: muitos
2: Senhora
3: escândalos, né? E me
2: aí.
3: Parece que o povo brasileiro está normalizando todos esses escândalos de ambos os lados.
1: Ele está mais
3: né?
1: torcedor do que nunca, né?
3: Exato.
1: Exato,
3: não está querendo propostas.
1: Não,
3: não está querendo
1: ele é um torcedor.
3: Ele é um torcedor.
2: E outro elemento, caldo de galinha e cautela, eu colocaria comportamento. Eu acho que quando tu tens o cargo de presidente da república, governador, prefeito, vereador, cara, o teu comportamento, o teu exemplo de vida é a imagem do
3: Precisa.
2: Teu trabalho.
3: Sim.
2: Me desculpe, a primeira dama do país, não se pode expor dessa maneira tão assim, diferente do hábito da brasileira. As nossas mulheres têm performance, elas têm comportamento, têm estilo de vida.
1: Mas, Benito, e do outro lado? Pensando também no outro lado, né? Alguém que nunca tem experiência se eleger direto a senador. Que é o caso da Michelle.
2: Mas
1: é estranho isso, né? Quer dizer, como é que...
2: Mas também eu ia contar a briga da família interna. Michelle expondo problemas da família assim.
1: Que nem novela.
2: Que nem novela, exatamente.
1: Nem novela.
2: Então, o comportamento, eu acho que é o perfil da apresentação de um homem e de uma mulher públicos. Eu sei, certo, públicos no plural, entre feminino e masculino, porque às vezes eu me desligo. Então, eu acho que é o comportamento. Aqui em Garibaldi nós temos esse tipo de acontecimentos do passado e talvez do presente em algumas situações. Gente, exemplo, comportamento.
1: Mas tu vê como entender o comportamento eleitoral é uma coisa complexa, né? Todos esses tipos de análise que a gente faz aqui, não só aqui, outras emissoras.
0: O eleitor vai lá e faz outra coisa.
1: Ele faz lá outra coisa. E tu fica tentando entender como é que ele pensou, né? Por onde passou o raciocínio. Tem exemplos assim que chamam muito a atenção. A deputada mais votada na Assembleia Legislativa de São Paulo, uma menina influenciadora.
3: Viu que é?
1: Que só pode concorrer graças ao feminismo?
3: Sim.
1: Porque o fato da mulher concorrer a cargos e poder votar. Ela é contra o feminismo. E certas coisas eu não consigo, sabe? Como fio condutor, entender
3: e tu
1: por onde passa.
3: Tu sabes o que me parece isso? Que esse tipo de pessoa, que nem o caso dela e de tantos outros que vieram com umas propostas assim
1: que estranhas,
3: chocam, é que eles criaram um personagem em forma, né, de pessoa, de candidato.
1: Perfeito.
3: E esse personagem é que fez eles alcançar esse número de votos.
1: Bah, isso é.
3: Porque eu não acredito que uma pessoa de 23 anos seja anti tanta coisa.
1: Sim.
4: Inclusive declarou que não existe feminicídio, né?
1: Declarou que não existe feminicídio.
3: Não existe feminicídio e que homem... Para ser homem, ele tem que ser agressivo.
2: Meu Deus.
3: Né?
1: Ela falou. Ela,
3: sim.
1: Não, ela
3: sim.
1: falou no.
0: Delano,
1: Delano, ela disse assim que uma mulher que for morta reagindo ao ataque do homem não é feminicídio. É decorrente de uma briga.
3: É.
0: Que loucura, então, que retrocesso, hein?
3: É isso aí. Por isso que eu acredito que se montou personagens. Para ser eleitos. Bem, alguns
1: escandaloso para,
3: né?
1: Mim isso.
3: É, e o que nós falamos hoje também, antes de entrar no debate, que nós falamos da idade das pessoas também, que eu até comentei, né, que o Germano Rigotto sempre foi uma liderança muito forte no estado e que agora a votação dele, né, foi mínima. Talvez a questão da idade das pessoas também estarem na política, porque se ele tem 77 anos, de repente ele vai sair do Senado com 85 anos. E aí o Benito também lembrou muito bem, ele disse, mas às vezes a idade é o que faz o contrabalanço, o equilíbrio, né? Nesses casos, assim, de extremos. Então é muita coisa que a gente conversa, né?
2: Sobre comportamento. O Eduardo Leite, nosso governador. Olha o respeito que esse homem sempre teve, embora da sua opção.
3: Sim.
2: Né?
1: Que tem um jeito de tratar, né? Muito legal. Sim.
2: Gente, sim, o camarada não. O camarada é correto.
3: Sim.
2: Ele é respeitoso, ele é respeitado. Uhum. Todo mundo aceitou, abraçou.
1: Tu pode opinar sobre a gestão. Tem uma graça pessoal, é muito legal.
2: Um penteado de pavão.
0: Tem uma coisa que se chama, e eu até estou entendendo que o Benito quer, que é liturgia do cargo.
3: Exato.
0: Certas coisas que, né, tu...
3: Exatamente.
0: Precisa se comportar, uhum, né, de uma forma adequada para o cargo.
3: É que nem nós, professores, eu acho que nós servimos muitas vezes como exemplo que nós temos que ter uma conduta, um comportamento diferenciado.
2: Isso. Eu acho que isso... Eu falo o termo liturgia para quem... cursou jornalismo.
3: Sim.
2: Ou coisa de padre também, eu não tenho essa capacidade que o Delano tem. Mas é verdade, eu acho que é tão simples do camarada conquistar simpatia e ser simpático e feliz de dormir de noite assim, sem meia, sem sapato, né? Sem chinelo, dormir tranquilo. É tão simples e o país precisa desse tipo de jeito.
3: Só que outra coisa, né, Benito, se a gente parar um pouco para pensar... Eu me desgastei muito nessa eleição. Por quê? Porque a gente para, pensa, reflete e pensar dá desgaste.
1: E dá trabalho. Desgosto, e não dá, só desgaste.
3: E as pessoas não querem pensar. Está muito cômoda a situação.
2: Eu tava
3: porque o pensamento, ele desgasta. Eu, assim, tanto que eu fui votar depois das 3 da tarde, porque eu não tinha vontade de votar, sabe? Eu não tinha vontade. Então, por algo assim que realmente o pensar, o refletir, ou fazer comparações, fazer todas as observações, isso desgasta.
1: Tu sabe que falando do desgosto, desgasta. Fiz o trocadilho.
2: A mesma emoção tua. Quer dizer, o estômago não estava bem.
1: Falando do desgaste e do desgosto de pensar, né? Eu digo assim, coisas que eu acho que já foram faladas, né? Assim, como pode, tipo, o escândalo do Master não mudou nada. Todo mundo que estava envolvido, se elegeu a exceção do Ciro Nogueira.
3: Mas
1: todos eles que de alguma forma ou outra participaram disso, né, amplamente denunciado nos últimos dias, se elegeram.
0: É, e um dos pontos que...
1: É incrível isso,
0: que o povo mais pegava, diz, por que que o pessoal, que você mais se importa, né? A corrupção para mim é um ponto que, né?
1: Não, ela não é mais um problema para o brasileiro.
0: Depende, é seletiva.
1: Ela não é um problema, é seletivo, definitivamente exatamente. Ela não é mais uma pauta.
3: Eu ouvi um cientista político que ele disse que a corrupção, o caso Master, o caso Lulinha ali, o INSS, não iam ser empecilhos para votar nas pessoas que a gente queria votar.
1: Bom, no Rio de Janeiro, o candidato líder é o cara que pegou o dinheiro dos aposentados e botou no Master.
3: Sim, é
1: o cara que vai se eleger no Rio de Janeiro.
3: O cientista político disse isso exatamente.
1: É incrível isso, sabe? Então, o pensar dá desgaste e dá desgosto.
3: E trabalho.
1: Por isso que talvez as pessoas assim, eu vou votar em quem eu torço. Sem pensar muito, sabe?
2: Pode dizer, Diluca, pode dizer.
4: Não, eu ia dizer, fazer uma observação sobre a como as pessoas estão distantes hoje da política, de acompanhar a política. Eu fiz um teste ontem, estava na academia ontem falando sobre a questão de senadores, né? E aí tinha mais três pessoas lá comigo, daí eu fiz um teste, pedi para as três: vocês sabem quem é o terceiro senador do Rio Grande do Sul?
1: Não sabia.
4: Que foi eleito há 4 anos. Ninguém sabia. Aí depois de muito pensar, uma disse: eu acho que é aquele lá que foi vice, né, do Bolsonaro. E nem se lembrava do nome, né?
3: Uhum.
4: Que foi eleito há 4 anos.
1: É sintomático, né?
4: E essa pergunta tu vai fazer aqui no, pra grande maioria das pessoas, elas não vão lembrar, né?
0: Bom, e aí também conta com a distância que o próprio Mourão tem.
1: Faz questão, parece,
0: né? Estado do
1: Rio
0: Grande do Sul. Ele só se elegeu pelo Rio Grande do Sul, mas sempre se manteve distante demais, né?
2: O termo do professor Torso, né?
1: O torcedor, né?
2: Torcedor. Eu também torci. Quer dizer, eu votei em candidatos aqui próximos, né?
1: Uhum.
2: Para nos representar na Assembleia.
3: Claro.
2: Porque estão mais próximos deles, para a gente pegar e torcer o pescoço deles com as mãos, se precisar.
1: Entre aspas, quem conhece um pouco a realidade, né? Local, né?
2: Porque com eles dá para conversar. Com aqueles que estão longe de mim, eu penso assim: eu não tenho intimidade, não tenho como me encontrar com ele. Aqui a gente pode conversar, né, com aqueles aqui da nossa região que estão próximos, vêm nos visitar, estão sempre aqui ajudando. E a gente conversar com eles, às vezes, com o senão que a gente tem. Esse tipo de diálogo dos candidatos com a população, que eu acho também muito importante para manter um pouco naquela linha, aquela forma que a gente quer que eles estejam também, sabe? Para a coisa ficar mais solta. Sim. A gente, vamos, ouça o cidadão, tu vai saber o que dizer naquela tribuna.
1: Mas vocês acham vocês acham que aquela provocação que eu lancei, assim, eu tô muito errado, me digam.
2: Não.
1: Eu acho que acabou a polarização, porque praticamente a nova turma que vai assumir, tanto a nível, tem tudo para ser também, conquistar a presidência, né? Já tem a maioria, já tinha, né? Mesmo no governo atual já tinha maioria na Câmara e no Senado, vai ter mais ainda, né? Vai ampliar essa força. Eu tava brincando aqui que eu prevejo aí talvez 16 a 20 anos da direita no poder, não consigo imaginar, né? Ou pelo menos pelos próximos 8, com certeza esse cenário ele se mantém, né? Ele não muda praticamente a composição do Senado e na Câmara também ganha muita força. Filosoficamente também aumenta o compromisso da direita agora, porque ela praticamente vai ter uma estrada asfaltada, sem oposição, e não vai ter a quem culpar pelos seus fracassos.
2: Olha que eu
1: defendo. Ela não vai ter mais a quem culpar, vai dizer: isso aí não passou porque, ou não conseguimos implantar porque. Estou filosofando aqui, né? Quer dizer, ela, com os méritos dela, com os erros dela, né? Isso para a população.
0: Mas sempre tem a quem. Sempre tem a quem.
1: Na arte da política?
0: Sempre tem a quem culpar. Vou falar agora, por exemplo, do atual governo, do PT.
1: Uhum.
0: Né? Eles estão no poder há muito tempo.
3: Sim.
0: Muito tempo. Teve
1: aquele hiato ali.
0: O hiato do Temer, né? Mas que o Temer estava junto com ele.
3: Sim.
0: Estava junto?
3: Era vice da Dilma.
0: Era vice da Dilma. Então é uma continuidade, né?
3: Sim.
0: Do governo, embora tenha feito.
1: Virado.
0: Né?
3: Agora completamente.
0: Depois os 4 anos do Bolsonaro e depois Lula de novo. Então tem um longo tempo com o PT. Aí eles. Chega lá de novo, não. Encontramos o Brasil destruído, mas agora sim chegou a hora de crescer. Antes.
1: A tendência, por exemplo, tu pode por 4 anos dizer assim: não conseguimos fazer nada porque a situação estava ruim.
0: É, isso aí.
1: Né? Isso é típico da
3: então
1: da
3: eu
1: política,
3: preciso
1: né?
3: de mais quatro. Depois.
1: Então eu preciso de mais
0: preciso
1: quatro.
0: De mais quatro.
2: Eu ainda vou usar o termo da cautela, né? Cautela. Cuidado que onde tem muito pombo. Pouco milho, a raposa cheia.
1: Boa essa.
2: Eu de novo vou usar agora o exemplo do Rigoto, que é uma pessoa idosa, tudo. Ele poderia ir lá, às vezes, acalmar as coisas. Então, eu acho que é o seguinte: é uma euforia grande, há um alívio instalado, tá? Vamos mudar para ver como vai acontecer. Então, tomara que tudo saia bem, claro.
3: Sim, pelo bem nosso, da população.
2: E se o Lula ganhar, que ele se corrija e tudo bem também. Agora sim, ó, pelo andar da carroça, tá. Agora. Cautela, muita cautela e seriedade. Porque.
3: É isso que está faltando de ambos os lados.
2: Exato.
3: Cautela.
2: Ainda a eleição não me mostrou, pelo menos é uma observação minha pessoal, quero me enganar, que há um forte assim plano de país para o Flávio Bolsonaro, que ele não me apresentou durante a campanha, não me convenceu totalmente com relação a propostas, e que o Brasil está cheio de necessidades urgentes de serem tomadas. Vai depender do desempenho dele, esta sequência que se projeta agora por mais 20 anos e tudo mais, para acontecer. Mas vai depender muito, muito de uma mudança enorme dentro da era bolsonarista dentro do governo brasileiro. E não só da família dele, mas de todos os ministros e secretariados que ele vai montar. E isso é sério. Isso é sério.
0: E olha, a gente fala agora do Bolsonaro, que ele precisa provar, caso eleito ele seja no segundo turno, mas também nós temos a esquerda, e aí o Ricardo estava com esse pensamento, e um pensamento que eu acho que a gente tem que abrir ele aqui para o debate. O grande nome da esquerda brasileira nas últimas décadas está no seu ocaso.
1: Uhum. Sim, é o último ato, a gente está para dizer, né? É o último ato.
0: Né? Uhum. Caso ele seja eleito, vai ser um governo...
1: Surpreendente primeiro, eu acho.
0: É, primeiro, porque nunca aconteceu, né? Mas vai ser um governo de muito atrito, de muito... Né?
1: É.
0: E se ele perder para o Flávio Bolsonaro, que está até agora...
1: Caminha para, né?
0: Caminhado, né? Termina o Lula, né?
1: Uhum. Sim, até pela idade.
0: É o último ato.
1: Sem etarismo, né? Até pela idade.
0: E aí eu faço todo um questionamento. Hoje, o pessoal da esquerda vai ficar bravo comigo, mas o Lula é maior que o PT.
1: Claro.
3: Sim, sem dúvida.
2: É, concordo.
0: O Lula é maior que o partido.
1: Sim.
3: Prova disso é o Fernando Haddad não ter conseguido ser um pouco mais incisivo em São Paulo.
0: Exatamente.
3: Perdeu de muita desvantagem, né?
1: E que é uma pessoa, né?
0: Puxa, aí o pessoal disse, mas teve Dilma. Não, mas a Dilma se elegeu com a mão do Lula, dizendo, é tu.
1: Na esteira de um bom governo anterior.
0: É.
1: Deu bons números, digamos assim, né?
0: O Haddad concorreu contra o Bolsonaro e acabou perdendo, também com a esquerda mobilizada pela prisão do Lula.
1: Uhum.
0: Então vai faltar esse motor, essa pessoa que lidera. E aí a esquerda vai ter que se reinventar no Brasil.
1: Que não saberemos se é possível, vamos ter que acompanhar.
0: É,
1: né?
0: Também
1: vamos
0: ter
1: que acompanhar.
2: E a gente sentia, indo no supermercado, no armazém aqui na casa, da maneira como os preços ficaram estabelecidos no país, já era um sinal mínimo de que algo estava errado. E o Haddad se esqueceu de fazer isso.
1: Mas aí, Benito, vou te fazer uma provocação.
2: O Haddad, como ministro da Economia, também não viu, não ajudou o Lula nisso aí. Ele deixou o Brasil entrar nesses preços que nós cruzamos hoje. Dentre outros efeitos, eu não sou contabilista e entendido no assunto, mas eu falo como cidadão comum. O salário mínimo tu deixa no supermercado, em 3 meses que tu vais no supermercado, as pessoas saem com um pouco de guisado na mão e uma alface na outra, gente. O brasileiro merece isso.
3: É,
2: se o brasileiro merece
3: compra.
2: Isso, então o Lula tem que ser reeleito. Eu duvido.
1: Vou fazer a provocação daquilo que a Simone falou. O problema de pensar é de ter um pouco de memória. Quando o atual governo propôs o projeto de isenção do imposto da cesta básica, a Câmara votou contra. A Câmara não quis. E deputados gaúchos...
2: Cesta básica, que sentido?
1: Isenção de impostos de itens da cesta básica. Houve um projeto que foi votado para retirada de impostos de produtos da cesta básica.
3: Mas essa última vez?
1: É. E a bancada gaúcha, inclusive, votou contra.
3: É, e eu vou te fazer
1: votou outro... Votou contra, recorde. Alguns deles, pelo menos. Não quiseram reduzir.
3: Que talvez isso tenha sido...
1: Para ficar como argumento de campanha depois. Eu não duvido.
3: É, mas talvez isso também...
2: Isso eu não duvido.
3: Mas talvez também isso tenha sido visto como o pacote de bondades.
1: Sim. Mas por ia ajudar que, o povo, tu entende?
3: Ia ajudar, mas...
1: Ia tornar o supermercado mais barato.
3: Mas por que agora, né?
1: Votaram contra.
3: Porque...
2: Se permitir, eu ouvi as palavras.
3: É, porque... Só agora.
1: Mas isso é o que faz a política, tu entende?
3: Claro. Sim,
1: né? Eu prefiro que todo mundo se ferre para que eu tenha lucro lá na frente.
3: E outra coisa
1: para usar isso como argumento de campanha depois, os preços estão altos.
0: Teve essa, mas o que faltou, e aí vou de novo falar da esquerda, do PT, ele se distanciou do eleitor.
3: Sim.
0: Ele ficou bradando seus gabinetes, dizendo, mas os números são aqui, os números são ali, estamos com números positivos, enquanto a realidade não era. Diz assim, olha, gente, calma, a gente sabe, estamos tentando, ninguém fez isso. estamos tentando, mandamos para votação, a gente sabe das dificuldades, vai para a rua. O PT se distanciou como nunca da rua. E é um partido criado
3: na rua.
0: Conversando com as pessoas.
3: E outra coisa, dados, eu ouvi um cientista político também, que o Caiado tinha dados muito bons em Goiás. Só que ele disse que as pessoas, os eleitores não estão interessados em dados.
1: É isso aí.
3: É uma pena, mas não estão interessados em dados. Que ele foi um bom governador, que ele teve tanto de aprovação, que ele teve dados ótimos na educação, na saúde, na segurança. Só que o eleitor também, é de novo esse ato de pensar. A gente não quer pensar. E aí vai nessa torcida realmente.
0: Né? Ou voto no A ou voto no B.
3: É isso aí.
0: Gente, intervalo, voltamos em seguida com mais debate.
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0: Voltando com o debate desta terça-feira, 11h36, Benito Rosa, os professores Ricardo Reck, Simone Rosanelli Chies, João Paulo de Luca, eu, Delano Pieta, você em casa nos fazendo companhia todas as manhãs. E o intervalo é espetacular.
1: O Delano precisa lançar...
2: Show de imitações.
1: O Delano precisa começar a fazer um...
2: Stand-up.
1: Uma charge, alguma coisa.
0: Que maravilha.
1: As distrações do Delano. No ar, 5 para o meio-dia. 2 minutinhos.
0: Ah, não, eu já, e aquela tua receita que tu ia me passar, eu já confundi, né, Benito? É. Que depois tu falou e bota tudo na canja de galinha, eu já. Já não vai dar certo.
1: Fica na água que tá bom.
0: E um antialérgico, tá tudo certo, né? Tá tudo certo. 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Me antecipei, né, Simone? 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Esse é um drama, né? O pessoal que trabalha em janeiro, as creches também entram em férias. Eu falo creches, as escolas.
2: Sim,
0: né?
3: Sim, mas educação, é que 0 a 3 é creche, né? Mesmo. 0 a 3 é creche.
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2: Eu ia falar uma maldade, tem pai que entra em pânico nas férias escolares.
0: É verdade, Até porque tem que trabalhar.
2: Tem que trabalhar, o que é que eu vou fazer agora, né?
3: Tu sabes que quando eu estava na Secretaria de Educação, tinha vindo uma proposta... de ficar uma aberta no período de janeiro, uma das creches abertas no período de janeiro, remanejar os funcionários para lá e dar férias para esses funcionários em outro período. Só que também não fecha, né? Porque no outro período tu vai ter que ter todas as creches abertas, daí
0: e aí falta metade.
3: Isso. Então realmente é uma equação difícil aí pra gente solucionar, e tem muitos pais que realmente dependem disso, né? Então é avô, é avó, é tio, é colônia de férias, é contraturno.
0: Tem que dar um jeito, né?
3: Tem que dar um rebolado aí.
1: Eu já vi que crianças dizendo, deveria dar tudo no início do ano, até ir por setembro, outubro, depois largar nós até março.
3: Aí pobre dos pais, né?
1: E meu pai que foi embora, não queria mais voltar para casa. Isso aí, né?
0: O Pedro lá em casa tinha uma proposta maravilhosa.
1: É o Pedro.
0: Ele dizendo assim, pai, por que eles não fazem as provas logo no início do ano? É. E a gente está descansado.
3: Querido.
1: E tudo uma vez. Acho que foi por causa que tu contaste isso aí do Pedrinho. Eu saí com essa aí. Foi o Pedro o criador desta possível.
0: Não, logo de início.
2: Uma hipótese.
0: Logo de início.
1: Esse projeto vai para Câmara e pro Senado.
0: Que maravilha.
4: Mas eu lembro que antigamente, quando eu era criança, em julho era um mês de férias.
3: Sim,
4: né?
3: Sim,
4: era no meio, né?
3: É porque a LDB era 180 dias.
2: Ah,
3: por
2: você aumentou,
3: era
2: né?
3: Por isso. Era 180 dias, daí depois passou para 200.
4: Eu lembro que a gente começava as aulas na metade de março, praticamente.
3: Isso mesmo.
4: Janeiro, fevereiro.
0: Diretrizes e bases.
1: Coisa boa.
3: Porque nós tínhamos.
2: Pouco bom ficar em casa no inverno.
0: 180. Era bom, né?
3: Muito.
0: Quanta bolachinha em sessão da tarde.
3: É.
2: Bolacha Maria Poteada no café.
0: Ou leite Nescau.
4: Bolacha cookie.
0: Bolacha cookie era muito
2: cheia de açúcar.
4: É, isso aí, puro açúcar.
0: Puro açúcar. Ainda existe bolacha cookie?
3: Tem, sim.
0: Tem. Ah, vou procurar, vou comprar bolacha
4: cookie. A bolacha cookie era difícil de potear no café, porque o café não entrava.
3: Isso, ela era bem sequinha.
4: Tinha a camada de açúcar.
0: Ah, mas eu gostava delas já pura e com leite Nescau.
1: Bolacha Três Maria.
0: Três Marias? Era o quê, Brito?
1: Aquela bolacha.
4: Não, bolacha Maria.
0: Maria.
4: Bolacha
0: Maria.
4: Maria. Só Maria.
1: Maria. Pra mim isso. É as Três Marias.
5: É. Três Marias é o menino da brincadeira. É. Da Cinco Marias.
4: É Cinco Marias.
3: Pontinha de flores.
1: É gostoso. Até hoje.
0: Como é bom.
1: Posso mandar um abracinho aí?
0: Manda.
1: Faz um mês que eu fiquei de fazer isso aqui. A família Vira, dos guinchos, que trabalham com guinchos. Um abraço, acompanha vocês sempre. De segunda
0: a
1: sexta.
0: Nós, né?
1: Não, nos debates, a turma toda, de segunda a sexta, né? Eles fazem um trabalho de guincho, gente, fantástico, há muitos anos. Algo necessário, com o filho, com funcionários capacitados.
0: Abraço aí pra família Vila.
1: Muito bom. Parabéns
0: legal,
1: pra vocês.
0: Legal ter.
2: Benito, por falar em guincho, posso contar uma historinha atrelada aos guinchos?
1: Por favor.
2: Não. 10 dias atrás, aí, um incidente aí no centro da cidade, uma pessoa bateu na traseira do meu carro. Não foi grandes coisas, né? Tá ainda ali, tá guardando aí, já, o conserto já foi, tudo certo. A pessoa acionou o seguro, o conserto autorizou, vou resolver o meu problema sem demora, tá? Quanto a isso, né? Aí fecha esse parênteses, né? Na oficina que me foi designada para fazer a vistoria, enfim. É, o proprietário disse assim, olha, ele disse o bem e o mal das novas tecnologias, né? Que as câmeras de vigilância estão aumentando seu poder, né? E vão conseguir enxergar coisas dentro do veículo. E é uma pessoa já que já faz reparos via seguradoras há muito tempo. E ele me disse assim, as seguradoras estão iniciando o movimento que vão parar de pagar seguros...
0: Se tiver com celular.
2: Se tiver com celular.
0: Ah, é.
1: Olha.
2: Vão parar de pagar. Né, constatado aí que foi, né, realmente uma distração ao volante, o cara não vai mais receber o seguro. E é uma mudança radical no mercado, né? Porque a gente sabe a quantidade de incidentes que a gente tem com relação a isso.
1: Agora, eu acho que não sou muito contra, não, cara. É. Apesar que tem aquele suporte do celular, tudo, e diminui bastante o risco de que, na hora de dirigir, atender o celular com a mão, tá lá, isso é um toquezinho rápido, né? Mas...
2: Claro, como isso vai acontecer com quem usa, por exemplo, os motoristas de aplicativo, não sei, tu entendeu? Mas é um debate que está acontecendo forte.
1: É um debate interessante e olha aqui, e mais uma coisa que eu quero dizer para vocês, que entra nesse assunto do trânsito.
0: Talvez se tiver com o celular na mão...
2: Isso. Pois é, tem que regulamentar, enfim, né? Mas
0: tá no suporte, às vezes é o Waze,
2: é o famoso assim, há ruído sobre isso, né?
1: Esse recado vai para a secretária de mobilidade urbana, Lucia Sassiani, né? Para ela estudar isso aí. Muitas pessoas me falaram, uma inclusive estava assim, apavorada, ela quase foi atropelada por um ciclista em cima da calçada. Eu acho que devagar nós precisamos fazer uma campanha intensa, principalmente já, inclusive dentro das escolas, né, para conscientização das pessoas que usam as bicicletas, de não andarem na calçada em alta velocidade, inclusive.
3: Ah, sim, tem muitos jovens que fazem isso.
0: É. Empinando.
3: É. E também me encostei num prédio.
1: E na faixa de segurança, eles não param. Os carros param, as motos param e eles continuam. E a outra foi quase atropelada.
0: Uma tia de um amigo meu foi atropelada e esses dias teve que fazer pontos.
1: Olha, então eu acho que...
0: E ela na faixa.
1: A Luciana, eu acho que esse pessoal está ouvindo aí. Abriu uma campanha forte e depois de 30 dias começar a multar, botar fiscalização para pelo menos dar um gelo na coisa. Que os não aprendem com a orientação apenas. Mas com uma multa também, uma ameaça de uma punição também seria interessante.
2: Tinha um meme da internet, né? Já que... se entender tanto de esquerda e direita, podemos começar dando a seta, né? já que a galera parece muito entendida em esquerda e direita,
0: maravilhosa.
2: Podia começar dando a seta.
0: Bom início.
3: Maravilhosa.
1: Aquela pecinha lá é muito importante pro Brasil.
4: Tem muitos que na seta é só centrão mesmo.
2: E também eu acho que morreu, né? O centrão também morreu, acho.
0: Ah, mas agora...
2: Vamos ver pra onde ele é.
0: Muito boa. Mas agora vão ver que não vão ter que sentar pro centrão, né?
1: Muito boa, Deluca, essa coisa.
0: Sempre falta.
2: Sempre falta. Precisa aquele cimento nos tijolinhos,
3: sim,
2: né?
3: Precisa.
0: E alguns projetos que tem que ter 2/3, aí precisa conversar, né?
1: Os carros híbridos hoje me dão medo, sabe? Também.
2: Ah, é pelo silêncio pra mim, como pedestre.
0: Certo. Que tu não percebe a chegada.
2: Tu não percebe a chegada.
1: E alta
3: também sempre falei também. Isso do silêncio. A gente não percebe.
2: E uma vez aqui na frente do hospital, um corolinha desses híbridos estava no meu calcanhar ali. Eu não escutei. Literalmente não escutei.
1: Eles são assim. Surpreendentemente,
4: ninjas.
1: Como o ruído das motos de madrugada na entrega dos lanches, né, passa a avenida assim, tu já sabe até que ele tá pelo ronco das motos.
0: É. Mas isso aí. Gente, eu tenho também um assunto pra trazer aqui.
1: Claro, quando fica velho, fica chato, né?
0: Eu fiquei. E aí vem pro debate.
1: Muito obrigado.
3: Vem dar o equilíbrio.
0: Claro, é isso aí.
3: Sem carisma, vem dar o equilíbrio.
1: Já que rejeitaram o Brito lá, eu aqui.
0: Eu tenho uma queixa de ouvinte que eu tenho que fazer. No último final de semana, isso vem acontecendo de forma corriqueira, é um problema. A água que ele tirou da torneira... E não teve falta de água lá na rua dele, talvez em outros locais. Ele disse impossível de beber, Delano, porque parece leite.
4: Veio branca.
0: Branca. Vou passar aqui para os colegas a foto do copo aqui, um copo de leite, ó. Aqui no bairro Chácaras.
1: Não é aquele cloro que eles botam, mano?
4: Inodora, insípida, mas não incolor.
0: Mas não incolor.
4: Que é um critério de potabilidade, né?
1: Mas eu queria perguntar, porque às vezes acontece quando eles fazem um tratamento, se primeiro se dá nas primeiras saídas
0: mas,
1: da torneira,
0: no foram
1: caso,
0: três
1: né?
0: dias seguidos.
1: Ah, não, então.
4: Benito, isso é onda do proteico, foram Benito. Tá tudo proteico, agora nós vamos ter água proteica. Água proteica. Tudo enriquecido.

0: não adianta
1: os
0: nada.
1: Três.
2: Também não adiantou o filtro.
0: Também
3: não adiantou o filtro.
2: Saiu
3: mas, são coisas que assim chamam atenção, obviamente, chama, porque claro, esse não é o aspecto natural da água.
1: Não.
3: Claro, né? A gente confia sempre na responsabilidade, historicamente a gente não tem problemas, né, de
2: potabilidade.
3: De potabilidade,
1: então, chama não atenção, é barro,
3: porque é um aspecto
1: nada,
3: né? Que não é natural.
1: Mas,
3: né?
1: é estranho.
2: Tem que dar uma atenção ali, né?
1: Eu acho que não tem como se desculpar, tá errada a nossa agenda.
0: Alguma coisa não está correndo dentro
3: algo
0: dos confertos.
3: Algo de errado não está certo.
1: Deixaram uma vaquinha dentro do quê? Uma cadeia inteira, no caso.
2: E a Egea Corsã, que vem atravessando um ano turbulento, né? Que ano que tá. E a falta de daquele serviço local, daquele representante local, que antes tu chegava, batia na porta, ele pegava a caminhonete, ia pra rua.
0: E principalmente isso, nos vazamentos, demais. Né, Delano? Às vezes fica vazamentos dias. É. Isso sim é uma dor, porque é água potável, né? Que está se esvaindo pela rua, né? Então, essa questão também da agilidade dos consertos me parece que ainda está falha.
2: É verdade.
1: Eu tive um susto também outro dia, paguei esse susto, né? E apareceu o funcionário do oficial lá
0: de justiça
1: não é bem oficial de justiça, como é que é o pessoal que manda os recados, que o cara deixou de pagar uma conta do nosso amigo do escritório de
3: cartório de protestos?
1: Cartório do Borghetti lá, né? Funcionário dele, foi lá em casa, entrou em casa, não pagou a luz. O senhor está atrasado com a conta da luz. Eu disse, mas como eu tenho?
3: Débito em conta.
1: Débito em conta. Eu disse, eu vim de entrega. Não, pelo amor de Deus, não estou chegando, só estou jogando uma pessoa legal. Tudo. Aí eu fui até o estabelecimento bancário, né, verificar. Não, eu fui até o cartório, então, falar com eles, dizer, não, perito aqui, desde setembro, outubro, tudo certo, mas a conta aqui é de julho, de agosto. Eu disse, puxa vida, será que não deixei fundo? Fui lá no estabelecimento bancário e aí a informação que eu tive que realmente naquele mês houve uma confusão lá e não foram feitos os débitos de acordo com... Eu paguei quase R$300 de multa.
3: Puxa
1: vida. Onde é que tu vai recorrer? Abri o processo todo para... Eu disse, sabe uma coisa, eu vou dormir em paz, eu não vou me incomodar. Então, eu acho que as coisas também são assim, como a gente é receptivo, a gente, bom, vamos aceitar, tudo bem. Então, além da água, os estabelecimentos bancários também têm uma responsabilidade de ter cuidado com o cliente, né?
0: Claro.
2: Ou informar, né? Ó, deu um problema aqui.
1: Vida.
0: Revise, né? Com todos os qualquer meios facilitados apareça. De informação.
1: Venho aqui, como fazer a prova de vida, venho aqui também para reclamar
0: que WhatsApp,
1: tiver algum prejuízo em suas contas. Tá? Então, essa coisa, a rede ali de acontecimentos, às vezes a gente fica assim, sabe? Uma coisa?
0: E para e sempre essas, no consumidor, né?
2: E essas contas de água que o Benito falou, água, luz, que tiveram aumento nos últimos meses... Teve uma conta de luz de um ouvinte nosso, ele disse, não, não foi lá, dá sempre R$200 e deu 800, 900. Teve cliente que deu 2.000, né, aqui, em casa. Disse, não, eu fui lá, tinha dado mais que o dobro. Aí a explicação, mas durante o inverno aumenta o consumo. Diz, não, mas são as mesmas pessoas e não tem o que fazer.
0: Aumenta o consumo, aumenta a tarifa, eu vi que...
2: A bandeira é outra, né?
0: Estavam dizendo, bandeira outra, e que era um funcionário mesmo da empresa que estava na televisão explicando. E que, então, a opção que fizeram foi parcelar. Parcela e pronto. Não tem outra solução.
2: E o consumidor paga.
3: Aí alguém diria assim, vamos instalar as placas fotovoltaicas, né? Porque cresceu muito, né?
0: Muito.
3: Esse segmento, né? Mas, ao mesmo tempo, olha que por curiosidade, né? Conversando com um amigo que tem instalado isso numa propriedade, e ele disse que a sorte dele é que ele conseguiu fazer algum tipo de reserva de energia entre os meses de janeiro e março, porque agora, com o tempo nublado, as placas, né, simplesmente não estão dando conta de gerar a energia necessária, né, e a conta de luz assim, da rede tradicional aumentou, porque simplesmente não há sol para fotovoltaica, né.
1: Eu não ia comentar, mas da água eu vou comentar, que eu acho que merece também o registro. Eu e a Lula gastamos, eu acho, uma chaleira de água por dia, olha lá. Então a conta da água para nós sempre foi dentro daquele

0: percentual de gasto e o valor sempre uma variação para mais ou para menos mínima. Então nunca excedi os excedentes do gasto de água. E veio o aviso da EGE. Olha, avisamos que o senhor anda consumindo muito, passando dos limites de consumo de água. Eu fui lá, peguei a conta, guardamos tudo, todo ano, depois eu olhei. Olha, aquela variação mínima que dava dentro daquele preço normal de toda a vida que a gente paga. Eu não sei se lá o cara que apertou a tecla lá do computador, mandou esse recado lá, via o WhatsApp para nós, e disse, meu Deus do céu, cara, pensa bem, olha bem que tu tá, qual é a tecla que tu tá apertando com esse dedo errado aí na cara. Então a gente fica assustado com essas coisas. Será que tem vazamento num cano aqui em casa que não estou percebendo?
1: Pode acontecer, mas, né?
2: Muito banho, Benito, banho aos sábados.
0: Não, eu tomo um cada eu tomo um no inverno a cada 30 dias. Será que vai gastar? Difícil, né?
3: Mas é,
0: as meias eu não troco nunca.
2: Banho só pra missa.
3: E a gente tem que falar. É um serviço feito por pessoas que podem cometer erros. Uhum. O que não pode acontecer é não ter um caminho, né? Para depois o consumidor poder, né? Ter como reclamar, como ter revista a sua conta.
0: E a gente comenta isso porque quer ver a imagem da EGEA.
1: Não tem mesmo caminho.
3: Não tem.
1: Nós queremos
3: ver caminho.
0: Nós queremos ver a imagem boa da EGEA, da Corsã, da luz, da RG, boas. É. Ninguém se queixando de nada, é isso que nós queremos. Do prefeito de hoje, do prefeito que virá amanhã, não queremos falar mal de ninguém, criticar ninguém, apontar nada de erro. Então, se cada um que fizer a coisa dentro daquela seriedade e qualidade, bom, diminui essas situações de desconforto.
1: Isso que o Delano falou, que não existe caminho, me chamou muito a atenção o dia que aqueles dois senhores da EGEA vieram aqui e que deixaram os contatos. Então, um era via e-mail, o outro era via WhatsApp, o outro era via 0800.
3: Continua na mesma.
1: Ficou na mesma, porque gente não consegue.
2: É, tu não personaliza, né?
1: Não consegue.
0: Enfim, a gente não está aqui se queixando de nada, apenas apontando que tem caminhos para correções. Agora precisa ter um pouco de vontade, né? De visão e de praticidade nas coisas, são, né?
3: Não, tem que realmente, né, fazer com que a coisa funcione. Erro vai acontecer, é normal, tá tudo certo, né? Mas tem que dar esse caminho para ser corrigido.
1: E que a gente pare, reflita e possa participar das decisões, quando tem as decisões nos municípios, as audiências públicas, de que quando o serviço básico é estatal, tu tem a quem recorrer. Isso. O momento que ele é privatizado, tu não tem a quem recorrer.
0: É minha bandeira, fazer comissões,
1: exato,
0: participar com a comunidade.
1: Mas as pessoas têm que participar.
0: Tem que participar.
1: Porque eu trabalhei também na prefeitura, quando se faz audiências públicas, as pessoas não aparecem para discutir.
3: Eu sei que tem alguma coisa de interesse direto.
1: Ou não
0: está envolvido.
1: Olha as câmaras
0: problema,
1: de vereadores também, as sessões. Não tem pessoas que vão lá para debater os assuntos da comunidade. A gente não tem.
0: Apesar que tem os horários de audiência na Câmara.
3: A não ser que seja uma concessão de título.
1: Aí
3: de...
1: sim, aí é
0: cheio. É isso que eu ia falar. Eles colocam a audiência pública, de utilidade pública para a comunidade
1: às 5 horas da tarde.
2: Eles são um horário, né?
1: Eles
0: estão trabalhando, fazem à noite.
4: Mas é intencional, né?
2: Mas você é bem chato. Eu acho que nem a questão do horário é o desinteresse mesmo.
1: Sim.
2: É desinteresse. É. A gente vê, né?
3: As sessões, por exemplo, em Bento Gonçalves são a 1:00 da tarde, né? Uma e meia, 2 horas.
1: Jamais alguém vai conseguir.
2: Não vai ninguém. Ninguém consegue.
3: Mas de noite não vai ninguém, se for de manhã não vai ninguém.
2: Um amigo meu fez uma frase na rua, assim, que temos tempo, interessantíssima, que ele disse assim, que eleições é a cartinha pro Papai Noel dos adultos. É meio assim, é como,
1: muito
2: né?
1: Boa.
2: É a tua cartinha
1: muito
2: pro Papai Noel.
3: Querido Papai Noel.
2: Papai Noel.
3: Aqui, ó. Que maravilha.
4: E até com a inocência da criança.
2: Até com a inocência da criança, muitas vezes.
1: Com certeza.
0: Muito boa essa frase do ano. Gostei dessa frase aí, professor.
3: 11:58, Benito, obrigado.
0: Obrigado a vocês todos.
3: Simone, mais uma vez, obrigado.
1: Obrigada pela oportunidade.
3: Ricardo, novamente. Obrigado.
2: Uma boa terça a todos. Vamos
3: valeu, gente. João.
4: Valeu, gente.
3: Valeu, abraço. Gente. Daqui a pouco no ponto com o nosso informativo Tramontina e o debate volta amanhã. Até mais.
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8: 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Louvado seja nosso Senhor Jesus Cristo, para sempre seja louvado. Hoje, terça-feira, dia 6 de outubro, queremos pedir a bênção e a proteção de Deus para esse momento da nossa vida em que estamos vivendo. Em nome do Pai, do Filho e do Espírito Santo. Amém. Senhor Jesus, acalma o nosso coração. Em meio às tantas tarefas, ajuda-nos a não esquecer o que realmente importa. Dá-nos sabedoria para trabalhar, coragem para cumprir nossas responsabilidades e, principalmente, um coração capaz de parar por alguns instantes e estar contigo. Amém. Então vamos ver a nossa agenda para o dia de hoje, dia 6, terça-feira. Às 18 horas, missa na Igreja Matriz. 15 horas e 20 horas, grupo de oração no Rex Populi. 19 horas e 20 horas, confissões da catequese no Núcleo Centro. Amanhã, quarta, dia 7, 15 horas, missa em honra ao venerável Frei Salvador e bênção da saúde na Igreja Matriz. 16 e 15, mães que rezam pelos filhos na Igreja Matriz. 19 horas, confissões da catequese no Núcleo São Jorge. O evangelho de hoje, queridos irmãos e irmãs, é retirado de Lucas, capítulo 10, versículos 38 e 42. E fala de Marta e Maria, duas posturas distintas diante do encontro com Jesus. Marta está preocupada com muitas coisas. Maria está sentada aos pés de Jesus escutando. E Jesus diz a Marta: tu te preocupas e andas inquieta por muitas coisas. Entretanto, uma só coisa é necessária. Será que esse evangelho não fala um pouco da nossa vida? A gente corre tanto, né? Precisamos resolver coisas, dar conta de tudo, responder todo mundo. E no meio dessa correria, às vezes, Deus fica para depois. E vejam, minha gente, o problema não é trabalhar. De modo algum, né? O trabalho dignifica a pessoa. O detalhe é quando a gente faz tantas coisas que já não conseguimos estar presente em nenhuma delas, né? Ou não dedicar um tempo à oração. Por isso, nesse dia de hoje, terça-feira, talvez Jesus esteja te convidando a fazer uma pequena pausa, a desligar um pouquinho do barulho e dizer: Senhor, estou aqui. Porque há momentos em que o mais importante não é fazer mais, é estar com quem realmente importa. Vejam, estar com quem realmente importa, como fez Maria na cena que ouvimos no evangelho de hoje, né? Por isso, queridos irmãos e irmãs, que Deus nos ajude a termos serenidade no nosso coração e que entre uma tarefa e outra, um trabalho e outro, você encontre alguns minutos para silenciar, respirar e lembrar que Deus está perto. Leve essa palavra para o seu dia e deixe o seu dia se transformar pela palavra. Em nome do Pai, do Filho, do Espírito Santo. Amém. Deus te abençoe. Paz e bem.
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12:10, meio-dia e 10, 19 graus é a temperatura atual aqui nos estúdios da Rádio Garibaldi. 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
2: Garibaldi Vintage já tem data marcada para a 23ª edição.
1: Identificada a vítima encontrada morta em mata em Caxias do Sul.
2: Compra premiada SIC CDL vai sortear R$50 mil em Vale Compra. Saiba como participar.
1: Atletas de Garibaldi estão confiantes para conquistar uma medalha no Mundial de Bochas.
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1: Um dos eventos mais tradicionais de Garibaldi já tem data para voltar a movimentar o centro histórico do município. No dia 6 de novembro, a partir das 17 horas, a Buarque de Macedo será palco da 23ª edição do Garibaldi Vintage, reunindo moradores e visitantes em uma experiência que celebra a história, cultura e o charme das décadas de 1920 a 1960. Com os casarões históricos como cenário, carros antigos pelas ruas e o público convidado a entrar no clima com traje de época, o evento proporciona uma verdadeira viagem no tempo. A programação reúne música, dança e atrações que ajudam a transformar o centro de Garibaldi em um grande encontro entre passado e presente. A atmosfera característica do Garibaldi Vintage toma conta de cada detalhe, convidando o público a reviver diferentes épocas e celebrar a identidade cultural do município em uma noite especial.
2: E Suziele dos Santos Brito, de 32 anos, foi encontrada morta na tarde desta segunda-feira em uma área de vegetação no bairro Diamantino, em Caxias do Sul. Dois homens com idades de 32 e 35 anos foram presos. De acordo com a Polícia Civil, um dos suspeitos era companheiro da vítima e o caso passou a ser investigado como feminicídio. Durante o atendimento da ocorrência, os policiais analisaram imagens de câmeras de segurança que mostravam dois homens e uma mulher chegando à área em um carro. A suspeita da polícia é de que os dois homens estivessem com a vítima e tenham se deslocado até um loteamento em obras, onde o crime teria ocorrido. Depois, o corpo teria sido deixado na área de vegetação e nas buscas foram localizados, além de objetos pessoais da mulher, dois veículos com sinais de clonagem. Os policiais também apreenderam um bastão que teria sido utilizado no assassinato. A motivação e os detalhes do crime ainda não foram esclarecidos e a investigação está a cargo da Delegacia da Mulher.
1: Assim que a CDL de Garibaldi lançaram na manhã de hoje a campanha Compra Premiada SIC CDL, iniciativa que vai distribuir 50 mil em vales compras aos consumidores. A apresentação ocorreu durante o Bom Dia Associado SIC e marcou o início da mobilização das empresas para uma das principais ações de incentivo às vendas de final de ano no município. A campanha será realizada de 1º de novembro a 24 de dezembro e tem como objetivo estimular as compras nos estabelecimentos participantes, valorizar as empresas locais e movimentar o comércio durante um dos períodos mais importantes do calendário varejista. Para conhecer o regulamento da campanha, os premiados podem entrar em contato com cdlgaribaldi.com.br. Nesta edição, serão realizados dois sorteios. O primeiro, no dia 1º de dezembro, distribuirá 10 vales compras de R$1.000. Já no dia 29 de dezembro, serão sorteados um vale compras de 10 mil, 4 de 5 mil e outros de 10 mil, ou outros 10 de R$1.000. Todos associados da SIC CDL podem aderir gratuitamente à promoção. As empresas participantes receberão material da campanha, composto por cartaz, urna e um lote inicial de 200 cupons, que pode ser retirado nas sedes das entidades. Para participar dos sorteios, o consumidor terá direito a um cupom a cada compra acima de R$200, realizado em um estabelecimento participante. O presidente da CDL e vice-presidente do Comércio da SIC, Lindomar Demarque, destacou durante o lançamento que a mobilização dos associados será determinante para ampliar o alcance da iniciativa e transformar a campanha em resultado para o varejo. Ele convida empresas associadas a aderirem à campanha e ampliarem sua divulgação junto aos clientes. A proposta é criar uma mobilização conjunta durante novembro e dezembro, incentivando a circulação de consumidores pelos estabelecimentos participantes e fortalecendo as compras realizadas em Garibaldi.
2: E faltando exatamente uma semana para a abertura do Campeonato Mundial de Bocha, que será realizado entre 12 e 17 de outubro em Garibaldi, os atletas da seleção brasileira intensificaram a preparação para a disputa do torneio. Em participação no programa Na Torcida desta segunda-feira, os bochófilos Aleph Shabbat e Ana Caroline Martins, acompanhados do chefe da delegação brasileira Jean Piacentini, afirmaram que estão preparados para a disputa e confiantes na busca por medalhas. Natural de Garibaldi, atleta do Clube Rio Branco, Aleph já tem passagens pela seleção e é atual vice-campeão mundial na modalidade tiro de precisão. Já Ana Caroline, carinhosamente apelidada de Carol, é natural de Campinas, em São Paulo, e atua pelo Clube Pato Branco do Paraná e também já representou o Brasil em outras competições, sendo atual vice-campeã mundial de bocha. Ambos falaram sobre a expectativa para a disputa do campeonato e a confiança para o pódio.
3: Esse vai ser o meu terceiro mundial. Já joguei dois individuais, um de dupla, e que é a World Games, na verdade, de dupla. E agora vai ser o Mundial de Dupla Feminina e o tiro de precisão. Eu acho que a expectativa é a maior possível, né? Porque nós estamos treinando, vamos ter uma pequena vantagem, mas jogo é jogo. Então, mas a sensação é que vem medalha, hein? Vem medalha e vai vir boa.
4: E dá friozinho na barriga ainda, Carol, assim, no terceiro mundial dá ainda uma ansiedadezinha? Assim,
3: se não der, se você entrar na cancha e não dar uma tremidinha na primeira jogada, pode parar, né?
2: O bracinho meio pesado ainda,
3: pesa,
2: né?
3: Pesa, porque uma que você tá em casa, aí já muda totalmente. Você tá fora, o pessoal tá bem longe. Hoje, nós vamos estar aqui, nós vamos ser xingado ao vivo.
4: Todo mundo acompanhando ao vivo e a cores.
3: Né? Então, não dá pra... Mas é isso, sem pressão, e acho que vai dar certo.
5: Olha aí, pro pessoal entender, até aproveitar já que tu já tá comentando, Carol. Tu é natural de onde?
3: Eu sou natural de Campinas, mas hoje eu tô morando em Pato Branco.
5: Pato Branco, pra ir jogar lá, né?
3: Jogo lá, claro. Sim. Uhum.
5: Você já disse que já veio pra cá.
3: Sim.
5: Mas quantas vezes você veio pra cá? Você já atuou alguma vez na bocha aqui em Garibaldi ou veio só a visita, digamos assim?
3: Não, já joguei aqui. Joguei já no Integração, joguei já no Rio Branco, nas Taças Brasil que teve por aqui. Aí eu já vim com o Palmeiras, que eu jogava em São Paulo. E também já joguei por Salto Veloso, que era a cidade em Santa Catarina que eu defendi. É um sonho jogar um Mundial em casa. Então... literalmente em casa mesmo, né? Me sinto em casa e a gente tem que fazer bonito, né? Tentar fazer bonito, boa, lógico, boa. Né?
5: Não, com certeza, vamos fazer bonito demais, né? Aleph, e aí, cara, como é que tá a tua expectativa? Pô, tu é daqui, né, cara? Nasceu aqui, é garibaldense, né? É isso aí, literalmente em casa. Como é que tá essa tua expectativa então, cara?
6: Pra mim é a maior possível, né? Que responsabilidade, principalmente, né? Nós estamos ali, que nem a Carol falou, a gente está treinando na cancha, então a gente tem uma responsabilidade um pouquinho maior de fazer dar o nosso máximo, dar o nosso melhor dentro de cancha para fazer bonito, né?
5: Com certeza. E aí, tu também tá com aquele gostinho que acha que vem medalha por aí, cara?
6: Ah, com certeza. Não, a gente foi pra Turquia, né? 2024, junto eu e a Carol. Vamos jogar o Mundial Individual, Dupla Mista e Tiro de Precisão.
5: Tu também já teve passagens, já pela seleção, não é a primeira vez. Né?
6: Não, é o terceiro Mundial também, é o segundo Mundial da Rafa e eu tive um Mundial de Zerbin na Croácia.
5: Olha também só.
6: Em 2017.
5: Os dois, inclusive, são vice-campeões, né?
6: Isso.
5: Dos últimos mundiais que jogaram. Foi aonde?
3: Na Turquia.
5: Isso. Olha só.
6: A Carol
5: ficou... Mas foi na trave, cara.
6: É, ela ficou vice-campeã individual e eu fiquei vice-campeão do tiro precisão.
5: Ai, ai, ai. Então acho que vocês devem estar com aquele sentimento, né? Ai, agora vai ter que ir.
2: Durante sua participação, Jean Piacentini exaltou a preparação dos atletas e cravou que a seleção ganhará pelo menos uma medalha.
7: Eu, diferente deles, que eles têm uma expectativa de ganhar uma medalha, eu tenho certeza que nós vamos ganhar.
5: Olha! agora gostei!
6: Eu acho que... 1-0 pra nós.
7: Eu acho que são 4 atletas aí que... Bom, os dois aqui, eles têm um histórico, o currículo deles fala por si só, né? 3 mundiais cada um, né? Representando. Sei que a perna sempre vai tremer, o braço, né?
5: Normal.
7: Mas eu tenho certeza que eles já sabem jogar com o braço tremendo, né? Então isso que é importante, né?
5: Oh, legal.
7: E o Pietro e a Marlene também, né? Eles têm experiência, eles já jogaram campeonatos. O Pietro já foi para a seleção, acho que a Marlene também. Então são atletas experientes e que vem desempenhando nos últimos anos, fazendo bons campeonatos, ganhando os títulos importantes. Então eu acho que o fator casa vai nos ajudar. Com certeza, eu sei que a responsabilidade é maior, né? Tô jogando em casa. Mas também tem o calor da torcida, né? Tem a proximidade, tem o fator poder estar treinando agora nas canchas, né? São canchas montadas, né? Uhum. Então, para quem vem de fora, vai ser uma novidade. Nós já vamos estar com, sei lá, 8 ou 9 dias treinando na cancha. Então, isso é um fator bem importante para nós. Eu tenho certeza que nós vamos fazer um belo campeonato para depois fazer uma passeata de caminhão de bombeiro.
2: Além de Aleph e Carol, a delegação brasileira que disputa o Mundial de Bocha contará ainda com os atletas Pietro Daniele, do Clube Rio Branco, e Marlene Zílio, da Associação Braço Forte, comandados pelo técnico Luiz Sartori, o Loio, de Veranópolis. Todas as partidas do torneio serão realizadas na Associação dos Motoristas de Garibaldi, em 5 canchas já montadas. A competição será disputada na modalidade Rafa, nas categorias de dupla masculina, dupla feminina e dupla mista, tiro de precisão masculino e tiro de precisão feminino. Estarão em disputa 5 medalhas de ouro, 5 de prata e 10 de bronze. Ao todo, 25 países de 5 continentes estarão participando, sendo eles Argélia, Argentina, Austrália, Áustria, Brasil, Canadá, Chile, China, Hong Kong, Croácia, Eslováquia, Eslovênia, Estados Unidos, França, Itália, Líbia, Malta, México, Nigéria, Paraguai, Peru, San Marino, Suíça, Tunísia, Turquia e Uruguai. A tua Rádio Garibaldi é a emissora oficial do torneio e vai transmitir todos os jogos da seleção brasileira, além da grande final.
1: A próxima sessão ordinária da Câmara de Vereadores de Garibaldi será na quarta-feira da semana que vem, e não segunda, porque é feriado, às 18h30. A mudança foi aprovada por unanimidade na sessão da noite de ontem, conduzida pelo vice-presidente e vereador Jovan Henrique Flores. Também começou a tramitar o projeto que prevê o repasse de até 400 mil aos bombeiros voluntários de Garibaldi para ampliação da sede. A proposta foi encaminhada às comissões para análise. As demais proposições do Legislativo foram lidas e encaminhadas com pedidos de melhorias em vias públicas, sinalização e infraestrutura do município.
2: E a vereadora garibaldense Luana Meneghetti avaliou positivamente sua participação na eleição do último domingo. Com 802 votos, ela foi a 4ª candidata a deputada federal mais votada em Garibaldi e a primeira do MDB no município. Em entrevista à Rádio Garibaldi, a parlamentar afirmou estar satisfeita com o desempenho e exaltou a fidelidade do eleitorado que a acompanha desde seu primeiro pleito para a Câmara. Luana ainda ressaltou o significado de ter superado em Garibaldi outros candidatos do MDB que contavam com maior estrutura e apoio político. Segundo ela, sua candidatura começou tardiamente e teve recursos muito inferiores aos de concorrentes diretos, mas permitiu ampliar sua atuação para outras regiões do Rio Grande do Sul. Durante a campanha, a vereadora buscou dar visibilidade à causa animal, tema que considera seu principal propósito na política. Na avaliação da parlamentar, a defesa dos animais está diretamente relacionada a questões sociais, como saúde, educação e segurança pública. Ela lamentou que nenhum candidato ligado à causa animal tenha sido eleito para a Câmara dos Deputados pelo Rio Grande do Sul, mas destacou a eleição de Bruna Mols para a Assembleia Legislativa. Luana também afirmou que a pauta avançou em Garibaldi desde a criação do Departamento de Proteção Animal em 2019, embora ainda existam desafios e necessidades de novos investimentos. Ela agradeceu ao deputado reeleito Vilmar Zanquim por ter aberto mão da sua própria campanha em Garibaldi, mesmo quando já havia fechado parceria para apoio. Sobre o fruto político, Luana afirmou que não trabalha com a definição de novos cargos e que seu objetivo continua sendo atuar pelas causas em que acredita. Entre as principais lições da campanha, citou a importância de aproveitar oportunidades, superar barreiras e não desistir diante das dificuldades. Apesar de não ter sido eleita, considerou a experiência uma vitória pessoal e política, afirmando que encerrou a campanha muito maior do que quando iniciou.
8: Muito feliz e muito satisfeita, ao contrário do que alguns possam pensar, né? Analisando o contexto geral, eu estou muito contente com essa caminhada mesmo. É a quarta mais votada aqui na cidade, mas a primeira mais votada do MDB, então isso é um resultado gigante para mim. Eu quero começar, inclusive, agradecendo ao povo garibaldense que votou em mim, que me deu essa confiança e que vem me dando essa confiança desde a minha primeira eleição como vereadora, né? Uhum. Esse resultado mostrou que o meu público é muito fiel, que ele se mantém. Eu aumentei, inclusive, a minha votação, né? E além da votação aqui em Garibaldi, eu dobrei esse número fora, né? Rio Grande do Sul afora, então tô bem contente mesmo.
9: Falasse, né, nessa questão da votação do teu partido, muito simbólico me parece isso, né, vereadora? Você será mais votada e sabendo que existiam, o seu partido tinha outros candidatos que eram apoiados por grandes figuras do seu partido também, né? Como você recebeu esse fato de você, dentro do MDB, ser a mais votada aqui em Garibaldi?
8: É bem simbólico, é bem importante, eu até comentei na tribuna da Câmara de Vereadores ontem sobre isso, porque é difícil para uma jovem mulher quebrar barreiras políticas, né, de políticos já consagrados. É importante destacar que eu iniciei tarde a minha candidatura, sim, muitos já estavam comprometidos, eu inclusive já estava comprometida com o deputado Zanquim, e quando eu aceitei a oportunidade, sentei, conversei com ele, ele prontamente abriu mão da equipe dele aqui em Garibaldi, mesmo sabendo que isso poderia prejudicar, né, a candidatura. Graças a Deus ele foi eleito. Uhum. Ao contrário de algumas pessoas que não entenderam isso, né? Então, é o que eu sempre digo, é muito fácil falar na teoria que a gente deve abrir espaços para novas lideranças, para jovens, para mulheres, mas na prática isso às vezes não acontece, principalmente quando pode te tirar alguma coisa, né? Então foi muito honrado o deputado Zanquim ter aberto essa oportunidade para mim. E aceitei o desafio, aproveitei muito, como eu disse ontem também. Foi um espaço, eu entrei com os pés no chão, a gente sabe, né? Uma candidatura a deputada federal, ela precisa de muito preparo, de muita bagagem. Foi um início de caminhada, iniciei tarde. Mas por que não, né? Eu aproveitei esse espaço e falo para as pessoas, aproveitem os espaços políticos. A gente não perde nada, a gente só ganha. Andei Rio Grande do Sul afora para falar de causa animal, que é o meu propósito, é por isso que eu estou aqui, é por isso que eu sou vereadora, que eu entrei para a política. E cada vez que eu pegava o microfone na mão em algum palco desse estado, ao lado de pessoas gigantes, Germano Rigotto, Gabriel Souza, o próprio Zanquim, Eduardo Leite, falando sobre causa animal, isso para mim já é uma vitória gigante, tentando levar a mensagem para o Rio Grande do Sul de que causa animal não são só os animais, é um contexto social inteiro, e é essa a minha missão, né, desde o início. Isso para mim é uma vitória gigante, então eu tô bem, bem feliz mesmo. Foi uma eleição muito bacana, das três que eu disputei, arrisco a dizer que foi a mais legal, E aqui eu mais vou colher frutos, com certeza.
9: E uma campanha, imagino, de muito assim, caminhada, né? De matar no peito, na cara e na coragem, né, Luana?
8: Muito, muito, porque até o pessoal me falou, porque tu ganhou o fundo eleitoral, sim, a gente ganha, né? E ele é bem específico, a gente não pode gastar com o que quer, né? Mas é um valor pequeno perto dos demais. Eu falo aí de 100 mil comparado a 1 milhão de reais dos grandes políticos que se elegeram, né? Então foi realmente matando no peito, assim, foi com a ajuda de alguns amigos aqui, algumas pessoas do partido, sim, que me abraçaram. É, o Pedro, o Lucas, presidente do partido, que eu quero aproveitar para agradecer muito, não agradeci ele ontem na tribuna, mas foi um jovem que é presidente do MDB hoje e que entendeu a importância desse espaço, que me abraçou desde o início, um dos únicos.
9: O teu principal porta-bandeira, digamos assim, aqui em Garibaldi foi o Lucas.
8: Foi o Lucas.
9: E essa questão da causa animal que tu mencionaste, né? Acho que um dos seus principais propósitos em entrar para essa campanha foi divulgar mais a causa animal pelo estado?
8: Foi divulgar mais a causa animal, foi falar sobre isso. É uma vitória muito grande eu estar aqui na rádio, por exemplo, né? Sou vereadora pelo segundo mandato e é a primeira vez que eu sou convidada a vir aqui dar uma entrevista, mesmo sendo a única mulher da Câmara, mesmo sendo a única que tem uma bandeira específica. Então isso é uma vitória muito grande, eu agradeço muito a vocês a oportunidade de estar aqui. É muito importante, estou aqui na frente de um São Francisco de Assis, a quem eu sou muito devota desde criança, faço trabalho social desde criança, com os animais. É o que eu mais mostro, é o que a gente pode mostrar e precisa divulgar, né? Nem tudo a gente pode divulgar. Uhum. E é o que eu sempre falo, causa animal nunca é só sobre os animais. Quando a gente vê um animal em vulnerabilidade, passando dificuldades, a gente olha pro contexto todo. E sempre a gente encontra ali famílias com alguma demanda, né? A gente consegue encaminhar, isso a gente não mostra na mídia, a gente não pode, né? A gente evita. Mas não é só sobre os animais, é muito sobre o ser humano, é muito sobre a sociedade que a gente tem debaixo dos nossos olhos. E os animais nos mostram isso sobre segurança pública, sobre educação, sobre saúde pública, né? Então essa foi a mensagem que eu quis e que eu consegui levar Rio Grande do Sul afora.
2: A participação da vereadora e candidata a deputada federal Luana Meneghetti. 12:33, meio-dia e 33, 19 graus. É a temperatura neste momento aqui em Garibaldi. 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Intervalo e em seguida retornamos aqui no ponto em 101.5 FM.
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6: Doze horas com mais 41 minutos, 12:41, 19 graus é a temperatura atual aqui nos estúdios da Rádio Garibaldi. Estamos no ponto em 101.5 FM, de volta, servindo a notícia. 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
2: Olá, meus amigos e caros ouvintes. Nesta terça-feira, as instabilidades vão perdendo força ao longo do dia. Pela manhã, ainda podemos ter algum chuvisco aqui na região, alguma chuva fraca, mais isolada, mas em seguida, né, a instabilidade vai perdendo intensidade e aí nós vamos ter já também a presença do sol, ainda que com bastante variação de nebulosidade. Por causa da presença do sol, as temperaturas à tarde já conseguem subir mais. As máximas previstas devem oscilar entre 19 e 20, 21 graus, em média 19 nas áreas mais elevadas. Aí na quarta-feira nós temos a presença do sol com variação de nebulosidade, mas essa trégua não vai durar muito não. Na quarta-feira, inclusive, eu chamo atenção para as temperaturas que vão subir bastante. As máximas já devem chegar à faixa dos 24 graus, 25 graus por aqui, ou seja, uma sensação de abafamento, ventos em altitude soprando de norte e noroeste, trazendo calor, trazendo umidade aqui para o estado. Em várias áreas, a partir da tarde e noite, já tem instabilidade associadas a temporais. Mas aqui na nossa região, é na quinta-feira que essas instabilidades devem chegar, voltando a trazer chuvas e com possibilidade de novos temporais. Com a previsão do tempo, Kátia Valente.
0: Obrigado, Kátia, pelas informações do tempo. 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
0: Dentro das informações do esporte, eu falo sobre o calendário esportivo desta terça-feira, porque temos, pela data FIFA, o último jogo de Lionel Messi pela seleção argentina. A partir das 8 horas da noite, a Argentina enfrenta Benin no Monumental de Núñez, na Argentina, em Buenos Aires, jogo este que encerra a trajetória do histórico camisa 10 com a camisa da seleção sul-americana. Lionel Messi, que estreou pela seleção argentina em 2005, fez diversas partidas participando de competições internacionais e tendo conquistado títulos como a Copa do Mundo de 2022 e duas Copas Américas. Hoje, então, ele coloca um ponto final nesta trajetória. Lionel Messi, que é atleta da Inter Miami, tem 39 anos de idade, foi um dos destaques da Argentina, inclusive na última Copa do Mundo, a de 2026. Hoje também tem Série B do Campeonato Brasileiro. Às 7h30 da noite tem Sport São Bernardo, às 8h30 Goiás e Atletique. E às 9h35 da noite, o Juventude entra em campo buscando recuperar momentaneamente a liderança da Série B do Campeonato Brasileiro em jogo contra a Ponte Preta. Juventude vitória contra o Operário no Alfredo Jaconi, emendando sua segunda vitória seguida, ambas sem sofrer gols. 21ª partida sem ser vazado na Série B. A equipe está a um ponto do líder Vila Nova e pode reassumir a liderança em caso de vitória e tropeço dos goianos, que entram em campo amanhã. Estas foram as informações do esporte da manhã desta terça.
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Jantar dançante na comunidade Santo Antônio de Coronel Pilar no dia 10 de outubro. Programação: início às 8 horas da noite e jantar com o seguinte cardápio: carne de res, frango e porco, maionese, pão, cuca e saladas diversas. Haverá o famoso espeto na vara. Logo após a janta, reunião dançante animada pelo Silvinho Show e companhia. Ingressos ao valor de R$ 75,00 adulto e R$ 30,00 para crianças de 7 a 12 anos podem ser reservados pelos fones 9-9605-2150 ou 3435-1422 com Jacinto ou também

0: 44-7419. E numa gentileza de Oscar Agatti e família, informamos e convidamos. Festa em honra Nossa Senhora da Pompeia na comunidade de Linha Pompeia, em Coronel Pilar, é no dia 11 de outubro. Programação, às 10h30 da manhã, missa festiva. Ao meio-dia, almoço com o seguinte cardápio: sopa de capelete, recheio, maionese, saladas, carne de res, frango e porco, pão e cuca. Às 14 horas, sorteio do rifão e após, reunião dançante animada pelo grupo musical Topson. Ingressos ao valor de R$75 para adultos ou R$40 para crianças de 7 a 12 anos podem ser reservados pelo fone 9-9670-4181 com Wilson ou pelo 9-9693-0799 com Antônio. A equipe administrativa, juntamente com a comunidade, desde já agradecem e contam com a sua presença. É no dia 11 de outubro. Festa em honra Nossa Senhora da Pompeia na comunidade de Linha Pompeia. Participe!
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0: 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E o cronograma da paróquia São Pedro para esta terça, às 6 horas da tarde, missa na Igreja Matriz, às 3 horas da tarde, às 8 horas da noite, grupo de oração no Rex Populi e às 7 às 8 horas da noite, confissões da catequese no Núcleo Centro. Agora vamos para a mensagem da paróquia de Carlos Barbosa.

programa das paróquias Mãe de Deus e Mãe das Graças de Carlos Barbosa. Nesse mês de outubro, queremos refletir sobre o tema da missão. O evangelho de hoje é bem conhecido, de Lucas 10, 38 a 42. Jesus entrou num povoado e certa mulher, em nome de Marta, recebeu-o em sua casa. Sua irmã, chamada Maria, sentou-se aos pés do Senhor e escutava sua palavra. Marta, porém, estava ocupada com muitos afazeres. Ela aproximou-se e disse: Senhor, não te importas que minha irmã me deixe sozinha com todo o serviço? Manda que ela me venha ajudar. O Senhor, porém, lhe respondeu: Marta, Marta, tu te preocupas e andas agitada por muitas coisas, porém uma só coisa é necessária. Maria escolheu a melhor parte e esta não lhe será tirada. Palavra da salvação, glória a vós, Senhor. Queremos nós nos colocar com a escuta. É o fundamento da nossa igreja, é a fecundidade missionária, sempre nasce da escuta atenta da palavra. Isso, Maria é um exemplo, se coloca aos pés de Jesus. Podemos dizer com certeza que a missão passa pela escuta. Vamos também recordar, nesse mês de outubro, o que São Francisco sentia, o que invadia o seu coração, o amor que o levava a sair da sua zona de conforto e a caminhar em direção aos necessitados de todos os tipos. Ele percebia claramente que a nova sociedade que estava em formação gerava ricos comerciantes com

suas muitas promessas, mas ao mesmo tempo escondia muitas misérias. Quanto mais São Francisco buscava Deus, muito mais aumentava sua sensibilidade para com aqueles que viviam na miséria. Assim, sensivelmente tocado por Deus, ele se aproximava com compaixão daqueles que viviam nas periferias, tanto sociais quanto existenciais, como dizia o Papa Francisco. Aqueles que eram em tudo repudiados e ignorados pela sociedade se tornavam os irmãos prediletos de Francisco. Os leprosos, os mendigos, os famintos. Havia nele uma forte disposição a permanecer na companhia deles, justamente porque eram rejeitados. Neles se encontrava o evangelho original, e para São Francisco, cuidar deles era o mesmo que cuidar do Cristo solitário, moribundo e nu. Programação da Paróquia Mãe de Deus e Mãe das Graças, nesta terça-feira, 18 horas, missa na Igreja Matriz Mãe de Deus, 19 horas, confissões para a primeira Eucaristia, um desvio Machado, 19 horas, terço dos homens em Arco Verde, 19 horas e 30 minutos, reunião do Conselho de Pastoral em Arco Verde. Amanhã, dia 7, dia de Nossa Senhora do Rosário, 18 horas, missa na Igreja Matriz Mãe de Deus, 19 horas e 30 minutos, Conselho de Pastoral na Igreja Matriz do Centro Cultural Mãe de Deus. Também queremos convidar as zeladoras até amanhã para fazer suas inscrições, quem quer participar do encontro das zeladoras de capelinha no Seminário Nossa Senhora Aparecida em Caxias do Sul, fazer inscrições na Secretaria Paroquial. Vamos festejar juntos esse dia de Nossa Senhora Aparecida. O encontro acontece dia 12 de outubro no Seminário em Caxias do Sul. Ave Maria, cheia de graça, o Senhor é convosco, bendita sois vós entre as mulheres e bendito é o fruto do vosso ventre, Jesus. Santa Maria, Mãe de Deus, rogai por nós, pecadores, agora e na hora de nossa morte. Amém. Ó Senhor, pedimos tua bênção desde o amanhecer ao raiar da aurora. Assim o sol, diante de nossas vistas, é a luz de Cristo que ilumina esse mundo das trevas, da escuridão. Senhor, caminhemos sempre em vossa luz e tende piedade de todos nós. A bênção de Deus Todo-Poderoso, Pai, Filho e Espírito Santo. Amém.

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1: Abençoa, Senhor, a minha também.
2: Boa tarde, meu irmão, boa tarde, minha irmã, boa tarde a todos que nos acompanham pela tua rádio Garibaldi e mais um boletim das paróquias São Marcos e São Lourenço. Hoje, 6 de outubro, terça-feira, o evangelho deste dia é de Lucas, capítulo 10, versículos 38 a 42. Jesus está caminhando para Jerusalém. E na caminhada, os seus discípulos, discípulas, ele sempre faz as suas paradas. Um lugar predileto de Jesus é Betânia. Betânia é a casa de Marta, Maria e Lázaro, seus amigos. Nesta parada, chama atenção que Jesus entra em casa, evidentemente deve ter entrado em casa também com outros discípulos, discípulas, e está ensinando, é o mestre que ensina. E, claro, também esse é o objetivo, claro, de Lucas, né? Tem como um dos objetivos do seu evangelho mostrar que Jesus, o Cristo, é o verdadeiro mestre, o mestre. E o mestre é aquele que senta e ensina. E os seus discípulos, quando o mestre senta, sentam no chão para escutá-lo. Esse é o importante a gente ter presente, né? Como é o esquema do evangelho também de Lucas. E nesta história, Maria senta para escutar Jesus. Marta, que também é muito amiga de Jesus, mas estava preocupada com tanto serviço para fazer, certamente comida para fazer, casa para limpar e assim por diante, tanta gente, né? E chega a reclamar de Jesus e de sua irmã, né? Pô, você não se importa que a irmã fique ali sentada e eu fazendo todas as coisas? Pois bem, essa história, ela bota em xeque, né? Até muitas vezes a gente pode se perguntar, mas afinal, vou ficar sentado ali ou vou fazer as coisas, vou fazer os serviços? Muita gente acha que realmente Marta tinha razão, Maria era preguiçosa, mas o sentido do evangelho é diferente. É interessante a gente se dar conta que se a gente fazer bem a missão, e aqui Lucas está preocupado em formar discípulos, mesmo que estamos no mês de outubro, mês das missões, a gente tem a missão de levar Jesus a todo mundo. E se a gente realmente quer ser discípulo missionário, temos que sentar para ouvir o mestre. Se a gente não parte de escutar Jesus, de a gente sentir como o mestre sente, se a gente não pensa como o mestre pensa, nunca vamos ser discípulos missionários do mestre. Portanto, temos que começar sentando, ouvir e ouvir o que o mestre tem a nos ensinar. Escutar Jesus, o que ele ensinou, o que ele fez, o que ele continua caminhando conosco e ensinando a nós. Nós nunca vamos ser discípulos missionários dele. Essa é a grande lição do evangelho de hoje. Vamos pensar, refletir nisso. Muito bem, lembramos então que logo mais, 14 horas, temos missa em Santa Tecla, 19h30, São Valentim. Amanhã, 18h30, missa em São Bortolo, 19h, Conselho Paroquial em Marcorama. E quinta-feira, 19h, missa em Santa Tecla. com as celebrações desta semana. Queremos agradecer a companhia, a presença de todos, desejamos a todos uma excelente tarde, fique com a bênção do Deus da vida, que é Pai, Filho e Espírito Santo. Amém, boa tarde.

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0: Mais uma edição em 101.5 no FM, na tua Rádio Garibaldi, a rádio do teu tempo. Ligando o botão para a nossa viagem começar com as melhores de todos os tempos. Uma passeada pelos melhores de todos os anos. Uma seleção especial para você, porque você é especial para nós, para tua Rádio Garibaldi, a rádio do teu tempo. 70 anos, sempre a sua companhia ideal, perfeita. 24 horas no ar. Emissora da Fundação Cultural da Serra de Garibaldi, espalhando o som, fazendo a cada dia, a cada programação, mais e mais seguidores, seja no Facebook, seja através do rádio. Nem imaginamos, né? Pra onde estamos chegando, em que lares estamos compartilhando, estabelecimentos comerciais também, na sua viagem, no seu passeio, no seu momento bom, também no seu momento ruim. Porque nem só de flores vive a humanidade. Muito boa tarde para você, eu sou o Balejão, até às 5 da tarde, quero você muito, muito, muito, muito bem ligado, ligada aqui na programação da 101.5 FM, no programa Em Alta, que traz as melhores de todos os tempos. Também para você mandar o seu WhatsApp 991185111 para compartilhar, para dizer de onde você está nos acompanhando nessa tarde com o tempo nublado aqui na região de Garibaldi, encoberto. Agora 1:07 no horário de Brasília, 20 graus é a temperatura. Uma ótima tarde. Paz e bem para todo mundo aí, gente.
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0: Em alta, começando em 101.5 no FM, tua Rádio Garibaldi. Tiziano Ferro, ano de 2001. O que mais posso dizer? Pra gente relembrar, te amo. Zucchero, Paul Young, Sensão na Dona. 1987, onde nossa viagem começou. Também passamos e passeamos por Humberto Tozzi e uma clássica chamada Eva. 1:21, para você uma ótima tarde. Está no ar em alta.
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0: essa é a Rita Lee. 1988, saúde. RPM Olhar 43, 1985. E começamos com o Titãs, 1984. A temporada de 80, melhor de todos os anos. 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

0: 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Uma passada lá pelo nosso Facebook, destaque para material com a vereadora Luana Meneghetti, destacando o resultado nas urnas no pleito do final de semana. Também destaque na programação, Garibaldi participa de etapa infantil do circuito estadual de ginástica artística. Lá vão e sorte para as meninas. Tem também debates, edição desta terça-feira. Galera da bancada da terça-feira tá lá. Compra premiada Sixdl vai sortear R$50 mil em vales compra. Também tá no Facebook tua Rádio Garibaldi, para você dar uma passeada por lá e conferir os destaques. Mais ainda, identificada a mãe que morreu em acidente de trânsito em Caxias do Sul. Também em destaque, identificada a vítima encontrada morta em mata em Caxias do Sul. Duas notícias terríveis, tristes, de Caxias do Sul. Essa mãe que morreu num acidente, ela conduziu a moto e também com ela a filha de 14 anos, ficou gravemente ferida, a menina, né? E a mãe infelizmente faleceu. E mais esse caso dessa mulher, identificada a vítima encontrada morta em Caxias, Suziele dos Santos Brito, 32 anos. Também tá no Facebook da tua rádio. Na segurança, destaque para isso, né? Tem na torcida, ontem o pessoal da Bocha, a seleção brasileira passou por aqui, teve com a galera do tá na torcida, falando sobre o Mundial de 12 a 17 de outubro em Garibaldi. Vai, Brasil!
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0: Esse é o nosso contato WhatsApp, 991-18-5111, para você mandar o seu recado pra gente aqui no Em Alta. 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E agora tem o ano de 1987, Whitney Houston.

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6: O mundo. 2 horas, notícias da hora, um oferecimento de Banrisul, tá com crédito consignado INSS com mais prazo para pagar, aproveite essa oportunidade. Pesquisadores da Embrapa e de vinícolas do Rio Grande do Sul, em parceria com agricultores, estão avaliando cultivares de aveia preta para recuperar os solos da Serra Gaúcha. A seleção de plantas de cobertura visa reduzir a contaminação do solo e protegê-lo da erosão em áreas de encosta. Na região serrana do Rio Grande do Sul, está concentrada a produção vitivinícola do estado, em áreas típicas de encosta, com solos rasos e declividade acentuada, que em determinadas áreas pode chegar a 30%. Experimentos produzidos pela Embrapa mostraram a importância da cobertura vegetal para a conservação do solo nessas áreas. Em uma área de declive sem cobertura vegetal, monitorada durante 12 anos, foi registrada perda de aproximadamente 20 centímetros de solo. O ministro Cássio Nunes Marques, do Supremo Tribunal Federal, o STF, deve liberar para julgamento, depois do segundo turno das eleições, os pedidos de revisão criminal apresentados pela defesa do ex-presidente Jair Bolsonaro para tentar anular a condenação a 27 anos e 3 meses de prisão pela trama golpista. A expectativa é que o pedido não seja levado a julgamento antes da votação, marcado para 25 de outubro. Porém, é que a análise ocorra ainda neste ano, embora não imediatamente após a eleição. 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A crise de relacionamento entre Cristiano Ronaldo e Jorge Jesus, que culminou com a saída do atacante da seleção portuguesa, ganhou mais um desdobramento. De acordo com informações da CNN de Portugal, o jogador de 41 anos não retornará para a equipe nacional enquanto o treinador continuar no comando. Ainda segundo o canal de TV, o atleta se manteve irredutível em seu posicionamento e o seu futuro na equipe nacional vai depender da permanência do atual técnico. A decisão do jogador acontece logo depois do ex-treinador do Flamengo ter sinalizado uma trégua ao dizer que as portas da seleção estão abertas para o seu regresso. Em meio a toda essa polêmica, o atacante de 41 anos vem retomando a sua rotina normal e retornou para a Arábia Saudita para defender as cores do Al Nassr. 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

0: 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Alô, meu amigo Charles. Região Metropolitana da Grande Porto Alegre. Daqui a pouquinho vou acionar o Charles aqui para saber como é que tá o clima por lá. Como é que está o tempo aí na Grande Região Metropolitana? Por aqui tá meio nublado, né? Aqui tá meio nublado, encoberto o tempo. Temperatura em 19 graus nessa tarde. 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Aqui para tua Rádio Garibaldi, participar com a gente, fazer o programa em alta até às 5 da tarde. O convite, pois estão abertas as inscrições para o Festival Intérprete da Canção. 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Categoria livre para todas as idades. Inscrições abertas seguem para o festival e podem ser feitas de duas maneiras: online ou pelo WhatsApp da Rádio Garibaldi, 3464-7500. Precisar de informação, manda lá também, que o pessoal vai respondendo, né? 3464-7500 ou presencial na recepção da tua Rádio Garibaldi, aqui na Júlio de Castilhos, no centro de Garibaldi, tá bom? Garanta sua inscrição, as vagas são limitadas, encerram no próximo dia 15 de outubro. Hoje já é dia 6, tem 9 dias ainda. 9 dias, 15 de outubro encerra. 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Quero ver você lá no palco, agitando, fazendo a festa com a gente, tá bom? 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

0: Maria Boa, Vitor Clay, Samuel Rosa. A tal canção pra lua. Temporada de 80, participação de Paulo Ricardo, zero, agora eu sei. Pepeu Gomes, ela é demais, 1985 anos. É na tua rádio. Em 101.5 FM na tarde desta terça-feira. 19 graus, agora 2:23.
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0: 2 da tarde para as 3 da tarde. As duas já se foi, né? Essa não volta mais. 29 faltando para as 3, 19 graus é a temperatura. Estamos em alta aqui na programação. Abração para a Jadiana, já está com a gente. Já mandou o recado aqui em seguidinha. Tem o seu pedido rodando. Também o Charles, da região metropolitana da Grande Porto Alegre. Valmírio, daqui a pouquinho tem Baltimore também para ti, viu? Tem aqui, ó, pra quem tá afim de trabalhar, pra quem tá afim de trabalhar, tem emprego, tem emprego. As lojas Colombo está precisando vendedor ou vendedora. Oportunidade de emprego, interessados, interessadas devem passar na loja Colombo no centro de Garibaldi, tá bom? Ali na Jacob Eli. Bem no centro, Lojas Colombo, precisando de vendedor ou de vendedora. Tá aí a oportunidade. Agarra e não solta. 28 faltando para as 3 da tarde. Horário de Brasília.
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Essa foi a rodada das dançantes da era disco, as melhores de todos os tempos, 1986, Sabrina com Boys, Village People, temporada de 79 com In the Nave, tema de novela, Feijão Maravilha. E a nossa viagem começou com Dolce Vita, 1983. 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
6: Essa é a tua Rádio Garibaldi em 101.5 no FM, emissora da Fundação Cultural da Serra, 24 horas, a sua companhia. 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Vamos até a região metropolitana de Porto Alegre. Quem tá por lá é o Charles. Alô, Charles.
7: Boa tarde, Baleja. Aqui é o tarde. Charles falando de Viamão. Temperatura aqui 22 graus. Céu nublado. Sol até quis aparecer aqui. Ouvindo em alta desde no começo já contigo, viu? Forte abraço pra todos aí da tua Rádio Garibaldi. E mandei uma musiquinha aí pra ti, ó, do projeto Nick Oldfield de 1989. Música bem legal aí pra seu amigo não conhece, conhecer. Maravilha. E de repente tocar na programação da tua rádio.
6: Com certeza! Já estou buscando ela aqui, né? Pra atender o seu pedido, que é uma ordem. E essa aqui foi enviada por ele, então, e a gente vai curtir aqui na programação tua Rádio Garibaldi, na saudade, as melhores de todos os tempos.

0: Em alta já, Diana Merlene, Carlos Barbosa e seu pedido tocando, rodando aqui na programação da 101.5 FM com Lionel Richie. 1977, pra lá que eu te levei. Vem aí notícias, edição das 3, 4 minutos agora faltando para as 3 da tarde. 19 graus temperatura, estamos em alta na tua Rádio Garibaldi. 9118. 5111 é o nosso WhatsApp para você mandar recado.
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5: 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O saque calamidade do FGTS foi liberado para Caxias do Sul. O coordenador da Defesa Civil da Secretaria de Segurança Pública, Tenente Armando da Silva, explicou que a solicitação no aplicativo do FGTS deverá estar habilitada amanhã, quarta-feira, após o meio-dia. Toda a solicitação é digital, sem a necessidade de ir a uma agência da Caixa presencialmente. O saque calamidade permite retirar até R$ 6.220 por conta do FGTS. Em Caxias, terá direito qualquer morador que tenha o valor na conta do FGTS, comprove residência na cidade e não tenha utilizado o mesmo benefício nos últimos 12 meses. A primeira reunião entre o governador Eduardo Leite e o governador eleito Luciano Zucco será na próxima sexta-feira, pela manhã, no Palácio Piratini. Os detalhes do encontro que dará início ao processo de transição entre o atual governo e a futura gestão foram acertados na manhã desta terça e devem ser anunciados por Eduardo Leite em uma coletiva de imprensa na tarde de hoje. Quem cultiva gratidão é capaz de realizar sonhos que parecem inalcançáveis. 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O plenário do Senado iniciou nesta terça a discussão sobre a PEC do fim da escala 6x1. A proposta já passou pela Câmara. Após o primeiro turno das eleições, Alcolumbre resolveu manter o calendário de discussão, mas a votação do texto é incerta. Isso porque, na avaliação de líderes do governo, o avanço dos candidatos de direita no Senado nas eleições inviabiliza as chances de votação da PEC na casa. Lideranças da oposição já articulam para não marcar presença nas sessões e para que, sem quórum, o fim da 6x1 não seja votado. Para ser aprovada, uma PEC precisa ter ao menos 3/5 dos votos favoráveis em duas votações, ou seja, precisa contar com o apoio de ao menos 49 senadores. 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

0: Essa é a tua Rádio Garibaldi em alta, em 101.5 no FM. Depois de notícias na rede, edição das 3 da tarde, próxima edição às 4 e também às 5. Para atualizar, né? Para você ficar atualizado durante a tarde, aqui pela tua rede. 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Em 20 graus, sobe um pouco a temperatura nessa tarde. 20 graus, temperatura agora 13,7. Ótima tarde para você. Sua companhia sempre em alta aqui na programação da tua Rádio Garibaldi. Vamos para 2001, Skank.
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Beach Streets Undercover 1992, um ano. Que viagem bacana, hein? Vic. Temporada de 83 passou por aqui também. To Sit With Love. Só um instrumental para a gente curtir novamente aqui na programação. Ano de 1979, quem é do tempo dançou com Secret Service, ao Suzy. E da temporada de 80, 1985, Baltimore e Woodbug. Palmírio, pedido foi seu e a gente atendeu aqui na programação da tua Rádio Garibaldi, porque vocês fazem parte da nossa história também. 9118-5111 para você mandar o seu recado, mandar o WhatsApp fazendo a tua seleção também, pedindo a tua música. Até às 5 tem alta na programação da 101.5, tua Rádio Garibaldi. 70 anos de uma bela história.

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0: Essa é a tua Rádio Garibaldi. A chamada há pouco falava sobre o Mundial, o Campeonato Mundial de Bocha, que acontece em Garibaldi de 12 a 17 de outubro. Arena montada no ginásio da Associação dos Motoristas AMG. Bacana. Final de semana teve Estadual Terra do Espumante Fena Champ. Um ensaio, né? Vem aí Taça Brasil, tem competições para que antecedem ao Mundial de Bocha de 12 a 17 de outubro. E a tua Rádio Garibaldi é a rádio oficial do Mundial. 15 minutos, agora faltando 15, faltando para as 4 da tarde. Às 4 tem notícias na rede. Mais uma edição para você conferir na sequência em seguidinha.
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Nada me faz esquecer, ano de 2000, essa foi a temporada. As nacionais aqui na Saudade, na programação da tua Rádio Garibaldi, a rádio do teu tempo. Peninha, Seu Jeito de Amar, 1988, começamos com Yahoo e a Mordida de Amor. Ano de 88, também tema de novela, né? Bebê a Bordo. 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Vem aí notícias, a edição das 4 da tarde.

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6: 4 horas. 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Um novo caso de gripe aviária foi registrado no município de Selbach, na região do Alto Jacuí. O laudo foi confirmado pelo Laboratório Federal de Defesa Agropecuária de Campinas. O Serviço Veterinário Oficial do Rio Grande do Sul vai realizar visitas nas 68 propriedades no raio de 3 quilômetros onde o caso foi registrado, além de ações de educação sanitária e conscientização na comunidade. A Associação Brasileira de Proteína Animal, em conjunto com a Organização Avícola do Estado do Rio Grande do Sul, informou, por meio de nota, que acompanha a confirmação do foco da doença. O INMET emitiu 2 alertas de tempestade para o Rio Grande do Sul. O alerta amarelo está em vigor, com risco de perigo potencial para chuva entre 20 e 30 milímetros por hora ou até 50 milímetros por dia, ventos intensos de 40 a 60 quilômetros por hora e queda de granizo. O aviso inclui região metropolitana, serra, parte do litoral norte e do norte do estado. Tem início às 6 da tarde e término às 11h59 da noite. A partir de quarta-feira, há alerta laranja de perigo que abrange boa parte do estado, exceto região metropolitana, serra, parte do litoral norte e do norte do estado. Também inclui oeste de Santa Catarina. 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Lionel Messi se despede da seleção da Argentina nesta terça-feira às 8 horas da noite. O jogo derradeiro do astro do futebol por seu país será um amistoso internacional contra o Benin. A partida ocorre no estádio Monumental de Núñez, em Buenos Aires, na Argentina. Na seleção argentina, Messi é o jogador com mais títulos, o maior artilheiro da história, com 125 gols, e o jogador com mais partidas, 207 jogos. 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
6: Próxima edição, às 5 horas.
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0: Essa é a sua tarde mais completa na programação da 101.5, a tua Rádio Garibaldi, de Garibaldi na Serra. Com o tempo encoberto por aqui, a temperatura em 19. 19 graus é a temperatura. Próximo bloco, eu vou trazer a previsão do tempo pra gente saber, né, como é que vai se comportar pelo menos o clima aqui na região de Garibaldi e arredores também, municípios limítrofes. Opa, falou bonito. Aqui próximo de Garibaldi, Boa Vista, Coronel Pilar, Carlos Barbosa, Farroupilha, Caxias, a região da Serra, enfim. Uma ótima tarde para você, conectado, conectada com a gente nesta edição do Em Alta, nesta terça-feira, hoje, o sexto dia do mês de outubro, 19 graus e a temperatura são 4 e 6. 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E tem mais Em Alta, porque tem mais saudade para a gente viajar, relembrar na programação. Temporada de 1981, os anos 80, né? 81, 82. A gente curtia esta música aqui.
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Essa é a tua Rádio Garibaldi em alta. 20 minutos agora faltando para as 5 da tarde. Fernando Abreu, 1995, tocava Babilônia Rock. Ainda passou por aqui Biquíni Cavadão, Papa Winnie e essa participação na música Vento Ventania. Kid Abelha, Como Eu Quero, um remix exclusividade tua rádio, Cidade Negra e o Girassol. Deixa eu trazer aqui a previsão do clima, a previsão do tempo para esta, para hoje, tá encaminhando as finaleiras, né? Tem ainda o período da noite, mas teve alguns pontos, chuva pela manhã, abertura de sol à tarde, pancada de chuva também à tarde, à noite vai ser nublado o tempo, com possibilidade de garoa. Para hoje, para amanhã, quarta-feira, previsão para amanhã, 7 de outubro, dia de sol com nevoeiro pelo amanhecer, muitas nuvens à tarde e também à noite. Para quinta-feira, dia 8, chuva forte pela manhã, abertura de sol à tarde e pancadas de chuva que vão até à noite. Já para sexta-feira, dia 9, chuva forte pela manhã e à noite, abertura de sol à tarde com pancada de chuva também para sexta. Para sábado, sol com muitas nuvens e chuva passageira. À noite, muitas nuvens, mas com o tempo firme para sábado. Tá aí a previsão até o sabadão. 18 minutos agora faltando para as 5 da tarde em alta.

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4: Francisco de Assis, uma semente de vida eterna.
5: Trecho do testamento de São Francisco de Assis: recorrer à mesa do Senhor. E se acaso não nos pagarem pelo trabalho, vamos recorrer à mesa do Senhor e pedir esmola de porta em porta. Somos uma ordem mendicante, ou seja, quando necessário, vamos recorrer às esmolas e à ajuda do povo de Deus. E a vergonha de fazer isso, Frei? Este é um exercício para experimentarmos da caridade dos corações e também reconhecermos que sou frágil, pequeno, não consegui, preciso de ajuda. Sejamos corajosos para pedir ao Senhor do que precisamos. Seja um franciscano, seja uma franciscana, paz e bem.
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0: Finaleira de mais uma edição do Em Alta na programação da tua Rádio Garibaldi, a rádio do teu tempo em 101.5 no FM. 5 minutos agora faltando para as 5 da tarde. Saudade. 1981. Secret Service com Broken Hearts. Hoje a gente fica por aqui. Amanhã tem de novo entre 1 da tarde e 5 no teu rádio, na tua rádio, na nossa rádio Garibaldi AE 101.5 no FM. Seguidinha tem Roberto Antônio Ferrante com o programa Te Aproxiga e as Galdérias no final de tarde, começo de noite. O tempo tá carregado, muitas nuvens escuras. Previsão é de chuva, hein, gente? Previsão de chuva pra noite. Essa é a previsão. Abração, beijão do Balejão, paz e bem, até amanhã.
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6: Notícias da hora, vamos às informações da central de conteúdo da tua rádio.
7: Na região de Mará, o destaque para a programação da 45ª Romaria Arquidiocesana de Nossa Senhora Aparecida, que acontece no domingo, dia 11 de outubro, em Passo Fundo. As atividades iniciam às 7 horas da manhã, com missas na Catedral Metropolitana e no Santuário, seguidas pela tradicional caminhada de 7 quilômetros, com saída da Catedral às 8 horas. A chegada dos romeiros contará com celebração às 10h30 no santuário, além da bênção do Santíssimo às 14 horas e novas missas às 16 e às 18 horas. Na segunda-feira, dia 12, dia da padroeira, o santuário realiza celebrações às 8 da manhã, às 10 da manhã, às 2 da tarde e às 4 da tarde. O evento deste ano traz como lema: Deus fez sua morada entre nós no Sim de Maria. Da tua rádio Alvorada de Marau, Eduardo Serri.
8: A Brigada Militar já definiu o planejamento de segurança para a Expo Lagoa 2026, que ocorre de 8 a 12 de outubro em Lagoa Vermelha. O comandante do 10º Batalhão de Brigada Militar, capitão Malone Rodrigues dos Santos, confirmou o reforço da Força Tática de Vacaria para atender o público estimado em 50 mil pessoas. Entre as orientações estão que crianças e adolescentes não circulem desacompanhada de seus representantes ou pais. A Expo Lagoa contará com espaço de expositores, área dedicada à agricultura familiar e arena de shows, com show nacional de Bruno e Barreto. Da tua rádio Cacique de Lagoa Vermelha, Bernardo César.
9: O ex-prefeito de Vacaria e candidato a deputado estadual nas últimas eleições, Amadeu de Almeida Boeira, afirmou em entrevista à tua rádio Fátima que poderá disputar novamente a prefeitura do município em 2028. Segundo ele, a decisão dependerá da avaliação da população e de pesquisas que deverão ser realizadas mais próximas do período eleitoral. Da tua Rádio Fátima de Vacaria, Luiz Barreto.
10: Em Veranópolis, ocorre nesta quarta-feira e quinta-feira, dias 7 e 8 de outubro, mais uma edição do Literarte da AVAEC Unidades Educacionais. O evento chega à sua 7ª edição e será realizado a partir das 7 horas da noite na SUAL. Neste ano, o público poderá acompanhar o espetáculo Sherlock Holmes e a Liga de Detetives, inspirado nas obras dos escritores Arthur Conan Doyle e Agatha Christie. A apresentação reúne teatro, música e dança, com a participação dos alunos do ensino médio da AVAEC. Os ingressos custam R$ 25,00 e são limitados, podendo ser adquiridos nas recepções das unidades educacionais da AVAEC. Da tua Rádio Veranense de Veranópolis, Monique Zeliotto.
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0: 17 horas mais 7 minutos. Bom final de tarde, aquele abraço, com licença, estamos chegando aí na sua casa, no seu radinho, no seu celular, enfim, através do aplicativo da Alexa. É a música do Rio Grande que vem chegando, porque até agora ouvimos aquela do passado que marcou. A gente lembrou tantos momentos com Flávio Antônio Balejo. Aí, Flávio, boa tarde.
1: Ô, Roberto Antônio, boa tarde pra tudo você. Tudo certo? Todo o pessoal que nos acompanha, né? Essas eram as músicas do passado. Inclusive aquelas que tu tocava, como essa do Secret Service aqui, né? Que fazia muito sucesso.
0: Bombava,
1: né? Eu tenho uma lembrança que os noninhos estavam jogando carta no 1º de maio.
0: Pulava as cartas na mesa.
1: Não ficava na mesa, né? De tanta sonzeira que tanta tu colocava no 1º de maio.
0: Eita, que tempos bons aqueles, né? Mas era um convite pros noninhos subir e pular também.
1: Já entrava no clima, né?
0: Entrava no clima. 19 graus de temperatura. Mas o que, que é isso? Tempo, Valejão? Tava escuro agora? Clareou um pouco? Chovendo
1: lá
0: para
1: as bandas de Montebello do Sul. Meu, e daqui a pouquinho vem olhado ali o paralelepípedo.
0: É, primavera, né? Primavera meia que chuvosa. El Niño, né? El Niño, El Niña.
1: Mistura os dois. Vou na raiva desse El Niño, El Niña.
0: Mas vamos lá, gente. Se chove ou se faz sol, o importante é que a boa música vai te acompanhar nesse final de tarde aqui da Garibaldi. Tá bem na companhia do Flávio Antônio Balejo e do Roberto Feante. Eita, nós! Então, só pra começar, tem um baiano aí pra fazer uma festa com a gente, do seu Walter Moraes?
1: Tem, tá bom tem. Aqui.
0: Tá aí o baiano.
1: Tá aqui o baiano.
0: Depois tem uma mula, né?
1: Vamos começar com os animais aí, né?
0: Vamos bater os animais na conversa. Tem uma
1: baio ruano.
0: Uma mula preta.
1: O que é um cavalo baio, Beto? Tu que sabe, um
0: cavalo
1: que é inteligente.
0: Não sei.
1: Não
0: é aqueles de carreira?
1: Cavalo baio?
0: É. Não sei, não faço nem ideia.
1: Qual
0: é a cor dele?
1: Ele é a cor, né? Cavalo baio.
0: É a cor.
1: É um decor, a pelagem dos cavalos, né? Caracterizando aí por cor do corpo amarelada, né?
0: Ah, esse é o cavalo baio.
1: Ou então o dourado, Beto.
0: Ou o dourado, olha, sabe? Alguma coisa com a pelagem dele, né?
1: Já olhei aqui na minha bola de cristal e ela é muito inteligente essa bola.
0: E ela
1: bola
0: deu
1: aqui,
0: bom.
1: Você não ia ligar pro branquinho.
0: O branquinho
1: sabe, entende?
0: Pretinho também.
1: Pretinho mais ou menos.
0: Mais ou menos. É disfarça, né?
1: Disfarça.
0: Mas então, melhor ligar pro Rock Pianissola, o patrão do CTG.
1: Ah, também, né?
0: Esse você deve saber. Esse conhece. Falando nisso, veio rodeio aí, né?
1: Vem aí.
0: Em novembro, tá bom. Mas então tá, e tem uma mula preta, que ela era branca, passou a ser preta, com focinho branco, enrolou tudo, Gildo de Freitas, meu Deus
1: quem
0: do céu.
1: Quem enrolou foi tu aqui pra mim achar a música, né? Mula branca, é mula preta.
0: Tudo.
1: Pintou a mula do Gildo de Freitas.
0: Pintaram a mula do Gildo. Então toca aí pra começar o Teatro Chega do nosso, pro seu coração, um bom final de tarde pra você.
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0: Muito bem, tá aí o Gildo Freitas, afinal é a mula preta então, né?
1: É a mula preta.
0: Muito bem. Agora são 17 horas mais 16 minutos, 5:16. 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Muito bem, vamos agora, tem um intervalo comercial aí, então a gente ouve e depois volta com aniversariantes.
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0: Sete horas mais 25 minutos. Continua nuvens carregadas. Eita, nós. Vamos lá, a temperatura é 19, Flavio?
1: 18 agora.
0: Ah, 18?
1: É, baixou, deu uma chuva aí, baixou. Mexeu no termômetro.
0: Mexeu lá, deu umas gotas no termômetro, baixou. É
1: verdade.
0: Nós. 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Vamos parabenizar a Cladis Morelato, aqui da cidade, tá de aniversário hoje, a Mana Jurema, manda um abraço pra ela. Ei, Cladis, parabéns, parabéns, muitos anos de vida, os filhos, tá toda a família, todos os amigos aí. Também quem está de aniversário hoje, gente, essa pessoa é maravilhosa também, né? Alô, dona Hilda, Hilda Borsoi, a Hilda de Mário, a Jurema tá te homenageando com a irmã, mas em especial os teus filhos que te adoram, né? Os filhos aí que abraçam a mamãe, alô mamãe, o Gilberto, também tem o Gilberto, o Roberto, o Adalberto, e também a filha Claudete, né? A filha Claudete, que está abraçando a mamãe, juntamente com os 12 netos, 7 bisnetos, meu Deus do céu, essa mãe tão querida aí, ó, vai lá no meio do restaurante do Gilberto Borsoi, lá em São Sebastião de Cá, senta lá no meio, uma torta na frente e todo mundo do lado cantando, ó, parabéns pra você, é bom, né, Flávio?
10: É bom, e convida nós.
0: Convida nós. Parabéns, dona Hilda Borsoi, Gladys também, muitas felicidades, que Deus abençoe vocês com tudo de bom, essa pessoa tão querida, né? Ei, dona Hilda, 83 aninhos, tem mais muito pela frente ainda, ao 120 vai ser feita mais uma festa, né? Ao 100 uma e ao 120 a outra, tá bom, fora essa aqui com os 83, né? Né, Gilberto? Né, meu irmão? Um abraço grande pra vocês, lá pra São Sebastião de Castro, Cas Barbosa. Então vamos tocar a Mãe Campeira, Balejo. E depois, a Mãe Campeira é do Grupo Querência, né?
1: Isso.
0: É um chama-me. E depois, vamos convidar a Del Alpargatas, Del Alpargatas, pra cantar pra gente. Quem são essas meninas? É um grupo gauchesco também só de gurias, que é a Paloma, Miqui, toda essa turma aí de Bento Gonçalves, né? As meninas que tocam e cantam por todo o Brasil. Qual é a música delas mesmo, Valejão?
1: A Gaita da Nossa Terra.
0: Eita, música bonita. Então vai essas duas aí, Valejão.
1: Tem abraço aqui, ó, Lucheiro.
0: Ah, Lucheiro! Grande abraço, Lucheiro.
1: Mandou uns dizeres de um cara que é candidato aí, não dá pra falar aqui.
0: Não.
1: Programa tá louco de especial, um grande abraço.
0: Isto.
1: Tá pedindo aqui o Jorge Guedes, eu já achei aqui, né?
0: Depois tocamos.
1: Bailanta e Carpeta.
0: É isso aí. Carpeta. Depois vamos tocar. Depois
1: e sabe quem
0: tocar.
1: Tá com a gente?
0: Quem?
1: De Rádio Novo.
0: Vai! Elídio! Dá volumão aí, Lídio!
1: Imagina só que sonzeira.
0: Meu hoje, Deus, né? Tá batendo. Agora, mas vamos tá deixar. Hein, nem vamos falar, vamos deixar tocar a música pra ele lá.
1: Vambora.
0: É isso aí. Obrigado pela carona. Daquele abraço.
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0: noite, a boa da Paloma. Tá aí, 22 para 6, 18 graus a temperatura. 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
0: 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Vamos pro intervalo, já voltamos.
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8: 14 para 6.
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0: Vamos lá, 18 graus de temperatura, aqui no na Garibaldi, tem Te Aproxega com a força de restaurante Pizzaria Cap, no almoço, buffet livre ou aquilo, tem aquelas marmitex muito bem recheadas, é só chegar por lá, e aquela sobremesa ali na General Osório 321, atrás do Caetá. 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Bom, vamos abraçar a mais aniversariantes aqui. Quem está de aniversário hoje? Eider Scherer. Eider Scherer está de aniversário hoje. Parabéns, felicidades à madrinha, a tua Dinda. A Lourdes está te parabenizando. Felicidades, muitos anos de vida. E hoje também, o Giovanni Postiger está de aniversário. Aí, Giovanni, baita abraço para ti, viu? Abraços também aqui do Jorge, da Eleonice, que são teus pais, o Felipe, teu mano, que deseja muitas felicidades. E coisa boa, meu amigo, minha amiga. 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Tem música na conversa, Balejo. Vamos atender o Jorge Guedes, o nosso amigo Luceiro. Luceiro, é pra ti, meu velho. Qual é a música do Jorge Guedes?
8: Do Guedes?
0: É.
8: É a Bailanta e Carpeta.
0: Bailanta e Carpeta. Depois tem quem?
8: Os Monarcas.
0: Ah, esse é o balanço lá pro Jorge Pussinger, que manda pro Giovanni. Cantar é coisa de Deus. Baita música. Vamos embora. Tudo de bom pra vocês.
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0: marca Baguala, tchê. É isso aí, Francisco Vargas. Vão ficando, já vão ficando por aqui quando você aproxega. 6 para 6, 6 minutinhos para as 18 horas. 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Bom, para terminar aqui, ó, parabéns, parabéns, lá no bairro Juventude, Fernando Vargas. Tava no churrasquinho, Fernando! Parabéns, felicidades! Anair, o Zé, tia Talco, mano, todo mundo te mandando um abraço aí, Fernando! Valeu, parabéns! Obrigado, Flávio! Por aqui ficamos com o Te Aproxega, tchê! Seguindo com os Monarcas, pra fechar aí, um abraço e até daqui a pouco no Santo Terço, Prendas e Peões do Rio Grande!
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Alô, Marisa, Marisa Tirlone, lá de São José, de Coronel Pilar, só um abraço aqui, ó, pelo aniversário, o Irineu,

é o esposo e o filhão, que se chama o Jean Marcos. Parabéns para a senhora, muitas felicidades!

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1: Memorial Caravaggio informa, nota de falecimento, esposo Santos Uliana, filha Helena Uliana Malvesse, esposo José Malvesse, in memoriam, neto Giovanni Malvesse, demais familiares e amigos, com pesar comunicam o falecimento da senhora Lourdes Simonetti Uliana, com a idade de 71 anos. As últimas homenagens estão sendo prestadas na igreja do bairro São Francisco, onde nesta quarta-feira, às 10 horas da manhã, será celebrada a cerimônia de despedida e posterior sepultamento no cemitério do bairro São Francisco. Noticiamos o falecimento da senhora Lourdes Simonetti Uliana, com a idade de 71 anos.
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0: 18h07. Ei, bem-vindos, bem-vindas aqui no Santo Terço. Estamos aqui nos encontrando, mais um final de tarde, mais uma jornada que vai findando e vai também a mais um dia. É, estamos no mês da Mãe Aparecida, Padroeira do Brasil, no mês que a gente pede a ela proteção para todo esse povo brasileiro, proteção para as nossas atividades, nossos trabalhos. Pede fé, mãe, fé cada vez mais que precisamos para Jesus Cristo, a fé que esteja presente. Como é importante a gente cultivar nossa fé. Como, por exemplo, na passagem bíblica de hoje, tem a Maria Madalena, lembram? Aí, então, foi pedido para Jesus, a mana pediu, ó, você não se importa se a Maria não vem me ajudar nos serviços? Aí Jesus responde, ela escolheu a melhor parte e não lhe será tirada. Isto é, a vida não é trabalho só. A vida não é a gente trabalhar, construir, fazer e acontecer. A vida é também parar e ouvir o que Jesus quer falar pra gente. Parar e ouvir o nosso coração. Ouvir aquilo que devemos colocar em prática. Só trabalhar, só viajar, só isso, só tocando. Não, gente. Tem que ter momento para tudo e para todos. Uma frase que me dizia assim, não adianta a gente falar da boca para fora que a gente tem fé se o nosso coração está escuro. Isso mesmo. Não adianta a gente só falar, tudo vai dar certo, mas dentro do coração da gente dizer, opa, não vai dar certo por causa disso. Não, Senhor. Não é assim. É o tempo que precisamos para relaxar e compreender no nosso coração o que Jesus quer nos dizer, o que Maria quer nos dizer. A melhor parte não é não trabalhar, é trabalhar, mas conciliar a nossa atividade com momento de parada, com momento de oração. E assim a gente pede para todos ter esse momento, ter essa parada. Ei, lá dentro do coração da gente, o que Jesus quer nos falar? O que Maria nos fala, Mãe de Jesus? Qual é o presente que nós precisamos ter? Muitas vezes a gente acaba jogando fora esse presente. Acaba deixando de utilizar esse presente. Por causa da correria, por causa do dia a dia. Aí depois surgem os problemas. Meu Deus do céu. Aí depois bate o desespero. Se a gente não conseguiu escutar Jesus, como podemos reclamar? Então, por isso que nós vamos juntos, nesta caminhada da vida, ter o tempo para oração, ter o tempo para escutar o que Deus nos diz e colocar em prática. Amigo, amiga, é por aí que nós vamos caminhando, tocando a nossa vida adiante. Estamos aqui, Flávio Antônio, eu, Roberto, mas o José Taufra, que já está na linha, todos nós, estamos aqui reunidos. Já desejaram uma boa noite, Flávio.
1: Boa noite, Roberto.
0: Reunidos em nome do Pai, do Filho e do Espírito Santo. Amém. Creio em Deus Pai.
2: Todo-Poderoso, Criador do céu e da terra. Em Jesus Cristo, seu único Filho, nosso Senhor, que foi concebido pelo poder do Espírito Santo, nasceu da Virgem Maria, padeceu sob Pôncio Pilatos, foi crucificado, morto e sepultado, desceu à mansão dos mortos, ressuscitou o terceiro dia, subiu ao céu e está à direita de Deus Pai Todo-Poderoso, onde há de vir julgar os vivos e os mortos. Creio no Espírito Santo, na Santa Igreja Católica, na comunhão dos santos, na remissão dos pecados, na ressurreição da carne, na vida eterna. Amém. Pai nosso que estás no céu, santificado seja o vosso nome. Venha a nós o vosso reino, seja feita a vossa vontade, assim na terra como no céu.
3: O pão nosso de cada dia nos dai hoje.
2: perdoai as nossas ofensas, assim como nós perdoamos a quem nos tem ofendido. E não deixeis cair em tentação, mas livrai-nos do mal. Amém.
0: É o Pai Nosso e três Ave Marias da Santíssima Trindade. Ave Maria, cheia de graça, o Senhor é convosco, bendito sois vós entre as mulheres e bendito o fruto do vosso ventre, Jesus.
2: Santa Maria, Mãe de Deus, rogai por nós, pecadores, agora e na hora de nossa morte. Amém.
0: Ave Maria, cheia de graça, o Senhor é convosco, bendito sois vós entre as mulheres e bendito o fruto do vosso ventre, Jesus.
2: Santa Maria, Mãe de Deus, rogai por nós, pecadores, agora e na hora de nossa morte. Amém.
0: Ave Maria, cheia de graça, o Senhor é convosco, bendito sois vós entre as mulheres e bendito o fruto do vosso ventre, Jesus.
2: Santa Maria, Mãe de Deus, rogai por nós, pecadores, agora e na hora de nossa morte. Amém.
0: Glória ao Pai, ao Filho e ao Espírito Santo.
2: Como era no princípio, agora e sempre. Amém.
0: Nossa Senhora de Fátima Aparecida,
2: rogai por nós.
0: Divino Pai Eterno,
2: abençoai-nos.
0: Estamos aqui rezando nosso Santo Terço, nas intenções que aqui vamos colocar, continuar pela recuperação da Zenira Schultz, a família reza por ela, está hospitalizada. Também vamos continuar rezando aqui por todos vocês que têm as suas intenções, rezar também para Leonice, pela sua saúde, do Beto também, pela sua saúde, que estejam, continuem bem. Vamos que está conosco rezando esse Santo Terço, rezar pela Hilda Borsoi, que hoje está comemorando seus 83 anos em ação de graças e certamente com toda a família, e também as intenções que estão sendo colocadas aí pelo José Taufer. Bem-vindo, boa noite, José.
2: Boa noite, eu quero em primeiro lugar agradecer a Deus pelo dom da vida. Quero rezar por mim, pela minha saúde, pela saúde da esposa Terezinha, por toda a família. Quero rezar pela Vitalina, pela Iracema, pela Joyce. Quero rezar também pelo Antônio de Mari, lá de Santo Antônio de Castro, pela sua recuperação, pela avó Diva. Quero rezar também para o Valdir e a Adelaide, lá de Bento Gonçalves, que rezam todas as noites, eu penso conosco. Otávio, Odila de Carlos Barbosa. Quero rezar, enfim, a todos que estão rezando o terço neste momento conosco. Quero rezar também pelos doentes, quem cuida dos doentes, para vocês da rádio.
0: Obrigado.
2: Que sejamos sempre protegidos e abençoados.
0: Amém. Perfeito, então vamos unir a essas intenções a que cada um traz no seu coração, também rezar por todas as intenções que estão aqui nessa urna, que está cheia de pedidos. Quanta gente que está tendo seu desafio aqui e com fé vai superar. Tem que ter aquela fé viva, como a gente sempre diz, para Deus nada é impossível, desde que queiramos. Isso mesmo. Ah, mas você não, eu não quero melhorar. Não é isso que eu digo. A gente quer melhorar, a gente busca soluções, mas também tenha fé viva. Que toda medicação que você está tomando, que Jesus possa abençoar. Abençoar e que realmente faça diferença no seu corpo, no seu desafio, na sua cruz que carrega. Que Deus Pai olhe por todos vocês que estão aqui nesta urna. E todas as pessoas que pedem através do 54-991-18-5111 para o próximo bloco aí, faça o seu pedido que vamos juntos rezar. Então, unindo as intenções do José, a que cada um de nós temos no nosso coração, esse seu pedido que está aí, para quem você está rezando agora, rezamos o primeiro mistério doloroso, onde contemplamos
1: a agonia de Jesus no Horto das Oliveiras.
0: Pai nosso que estais no céu, santificado seja o vosso nome, venha a nós o vosso reino, seja feita a vossa vontade, assim na terra como no céu.
2: O pão nosso de cada dia nos dai hoje, perdoai as nossas ofensas, assim como nós perdoamos a quem nos tem ofendido, e não deixeis cair em tentação, mas livrai-nos do mal. Amém.
0: Ave Maria, cheia de graça, o Senhor é convosco, bendito sois vós entre as mulheres, e bendito o fruto do vosso ventre, Jesus.
2: Santa Maria, Mãe de Deus, rogai por nós, pecadores, agora e na hora de nossa morte. Amém.
0: Ave Maria, cheia de graça, o Senhor é convosco, bendito sois vós entre as mulheres, e bendito o fruto do vosso ventre, Jesus.
2: Santa Maria, Mãe de Deus, rogai por nós, pecadores, agora e na hora de nossa morte. Amém.
0: Ave Maria, cheia de graça, o Senhor é convosco. Bendito sois vós entre as mulheres e bendito é o fruto do vosso ventre, Jesus.
2: Santa Maria, Mãe de Deus, rogai por nós, pecadores, agora e na hora de nossa morte. Amém.
0: Ave Maria, cheia de graça, o Senhor é convosco. Bendito sois vós entre as mulheres e bendito é o fruto do vosso ventre, Jesus.
2: Santa Maria, Mãe de Deus, rogai por nós, pecadores, agora e na hora de nossa morte. Amém.
0: Ave Maria, cheia de graça, o Senhor é convosco. Bendito sois vós entre as mulheres e bendito é o fruto do vosso ventre, Jesus.
2: Santa Maria, Mãe de Deus, rogai por nós, pecadores, agora e na hora de nossa morte. Amém.
0: Ave Maria, cheia de graça, o Senhor é convosco. Bendito sois vós entre as mulheres e bendito é o fruto do vosso ventre, Jesus.
2: Santa Maria, Mãe de Deus, rogai por nós, pecadores, agora e na hora de nossa morte. Amém.
0: Ave Maria, cheia de graça, o Senhor é convosco. Bendito sois vós entre as mulheres e bendito é o fruto do vosso ventre, Jesus.
2: Santa Maria, Mãe de Deus, rogai por nós, pecadores, agora e na hora de nossa morte. Amém.
0: Ave Maria, cheia de graça, o Senhor é convosco. Bendito sois vós entre as mulheres e bendito é o fruto do vosso ventre, Jesus.
2: Santa Maria, Mãe de Deus, rogai por nós, pecadores, agora e na hora de nossa morte. Amém.
0: Ave Maria, cheia de graça, o Senhor é convosco. Bendito sois vós entre as mulheres e bendito é o fruto do vosso ventre, Jesus.
2: Santa Maria, Mãe de Deus, rogai por nós, pecadores, agora e na hora de nossa morte. Amém.
0: Ave Maria, cheia de graça, o Senhor é convosco. Bendito sois vós entre as mulheres e bendito o fruto do vosso ventre, Jesus.
2: Santa Maria, Mãe de Deus, rogai por nós, pecadores, agora e na hora de nossa morte. Amém.
0: Glória ao Pai, ao Filho e ao Espírito Santo,
2: como era no princípio, agora e sempre. Amém.
0: Ó meu bom Jesus,
2: perdoai-nos, livrai-nos do fogo do inferno, levai as almas todas para o céu e socorrei principalmente as que mais precisarem.
0: Nossa Senhora Aparecida de Fátima,
2: rogai por todos nós.
0: Divino Pai Eterno,
2: abençoai-nos. Rezei também, Roberto, sim, pela minha sobrinha Gabriela, que Deus lhe deu descanso eterno.
0: Isto, rezamos por ela também. Obrigado, José, por estar conosco no Santo Terço.
2: E também para o Vilcinho, que me pede, a família do Vilcinho, que me pede sempre orações, tá?
0: Perfeito. Deus está ouvindo seus pedidos e vai atender com a grande bênção. Obrigado por tudo, por rezar com a gente. Que a paz de Jesus e o amor de Maria possa estar com você, com a família. Tenha sempre paz e bem.
2: Paz e bem e boa noite.
0: Boa noite. Segundo mistério, vamos rezar aqui com a Jurema de Mari. A Jurema, que vai estar rezando conosco essa segunda dezena, ela pede pela saúde da Ana Maria Pereira de Farroupilha. Saúde da Ana, que Deus olhe por ela, pelo seu desafio. A Priscila também, rezamos por ela, que Deus olhe pela sua saúde. E também rezamos aqui pela Vera Bianchini. A Vera também, que tem um grande desafio na vida, então que Deus possa olhar por cada uma delas, que possa dar-lhe a cura. A cura vem com a fé, que não percam a fé, vão com o objetivo realmente de melhorar, que é positivo, acreditando que a graça será alcançada. A Jurema também reza pela saúde do Alexandre Borsoi, pede também em ação de graças por mais um ano de vida da Hilda Borsoi, a irmã, e da Gladys, na Gladys também, reza, Morelato, né? Reza pelo ano, mais um ano de vida, ambas. Também a Jurema reza pela recuperação do Antônio de Mari, também por ti, Antônio, que está se recuperando de cirurgia, e reza também por todos os ouvintes da Rádio Garibaldi. Muito bem. Então, com a Jurema, são essas intenções. Jurema, boa noite.
3: Sim, boa noite.
0: Então, eu vou pedir para o Flávio aqui, antes de nós rezarmos, as intenções que temos no painel, no 991-18-5111. Diga lá, Flávio.
1: A Mary reza conosco, coloca a intenção que o tratamento tenha resultado positivo sobre a doença do Roberto Fernandes da Luz, né?
0: E vai ter,
1: está lutando,
0: Mary,
1: para obter a cura. Vai
0: e
1: ter,
0: vai
1: sim
0: ter, Mary. Fé,
1: a
0: Mary.
1: Marilice, também com a gente. Boa noite para ela também. Ela quer rezar pelos 30 dias de falecimento do seu sobrinho e afilhado hoje, né? Que Deus lhe dê o descanso eterno. Ronei Fopa, o sobrinho dela.
0: Isso.
1: Também a Ana Inhoato, a Aninha, tá rezando conosco. Quem mais está conosco rezando também é a Erna. Boa noite, Erna. A intenção de hoje é pelo descanso eterno da sua irmã, a irmã Maria Peruchini, que foi sepultada nesta manhã. Também está rezando conosco a Anitta Cisco. Boa noite. Quero rezar pelo dom da vida, pelos doentes, pela paz no mundo, por todos os falecidos, as famílias Cisco e também Zanon, pelo Jorge Locatelli, para nós da Rádio Garibaldi e por todos aqueles que estão rezando o Santo Terço conosco, né?
0: Amém.
1: E também as orações pela família. Também a Ieda está rezando conosco, boa noite.
0: Boa noite,
1: pela Ieda. Pela saúde do Dom Adelar, também para quem está passando por dificuldades de doença, que a Madre Justina Inês abençoe essas pessoas e a pedido de Rosa. Também reza conosco, vamos complementar agora sim aqui, a Silvina quer mandar agradecer a Nossa Senhora do Sagrado Santo, agradecer pela saúde do Antônio, agradecer também aos médicos, parentes, famílias e amigos e amigas, e para quem rezou por ele, ela agradece, né? Muito obrigado.
0: Amém.
1: É isso.
0: Perfeito. Então, unindo a todas essas intenções, momento que Pai do Céu olhe por essas pessoas que estão com fé, pedindo a sua misericórdia para toda e qualquer situação. Então, unindo a essas intenções, vamos pedir, nesse segundo mistério doloroso, onde contemplamos
1: a flagelação de nosso Senhor Jesus Cristo.
0: Pai nosso que estais no céu, santificado seja o vosso nome, venha a nós o vosso reino, seja feita a vossa vontade assim na terra como no céu.
3: O pão nosso de cada dia nos dai hoje, perdoai as nossas ofensas, assim como nós perdoamos a quem nos tem ofendido, e não deixei cair em tentação, mas livrai-nos do mal. Amém.
0: Ave Maria, cheia de graça, Senhor é convosco, bendita sois vós entre as mulheres, e bendito é o fruto do vosso ventre, Jesus.
3: Santa Maria, Mãe de Deus, rogai por nós, pecadores, agora e na hora de nossa morte. Amém.
0: Ave Maria, cheia de graça, o Senhor é convosco, bendito sois vós entre as mulheres, e bendito é o fruto do vosso ventre, Jesus.
3: Santa Maria, Mãe de Deus, rogai por nós, pecadores, agora e na hora de nossa morte. Amém.
0: Ave Maria, cheia de graça, o Senhor é convosco, bendito sois vós entre as mulheres, e bendito é o fruto do vosso ventre, Jesus.
3: Santa Maria, Mãe de Deus, rogai por nós, pecadores, agora e na hora de nossa morte. Amém.
0: Ave Maria, cheia de graça, o Senhor é convosco, bendita sois vós entre as mulheres, e bendito é o fruto do vosso ventre, Jesus.
3: Santa Maria, Mãe de Deus, rogai por nós, pecadores, agora e na hora de nossa morte. Amém.
0: Ave Maria, cheia de graça, o Senhor é convosco, bendita sois vós entre as mulheres, e bendito é o fruto do vosso ventre, Jesus.
3: Santa Maria, Mãe de Deus, rogai por nós, pecadores, agora e na hora de nossa morte. Amém.
0: Ave Maria, cheia de graça, o Senhor é convosco, bendita sois vós entre as mulheres, e bendito é o fruto do vosso ventre, Jesus.
3: Santa Maria, Mãe de Deus, rogai por nós, pecadores, agora e na hora de nossa morte. Amém.
0: Ave Maria, cheia de graça, o Senhor é convosco, bendita sois vós entre as mulheres, e bendito o fruto do vosso ventre, Jesus.
3: Santa Maria, Mãe de Deus, rogai por nós, pecadores, agora e na hora de nossa morte. Amém.
0: Ave Maria, cheia de graça, o Senhor é convosco, bendita sois vós entre as mulheres, e bendito o fruto do vosso ventre, Jesus.
3: Santa Maria, Mãe de Deus, rogai por nós, pecadores, agora e na hora de nossa morte. Amém.
0: Ave Maria, cheia de graça, o Senhor é convosco, bendita sois vós entre as mulheres, e bendito é o fruto do vosso ventre, Jesus.
3: Santa Maria, Mãe de Deus, rogai por nós, pecadores, agora e na hora de nossa morte. Amém.
0: Ave Maria, cheia de graça, o Senhor é convosco, bendita sois vós entre as mulheres, e bendito o fruto do vosso ventre, Jesus.
3: Santa Maria, Mãe de Deus, rogai por nós, pecadores, agora e na hora de nossa morte. Amém.
0: Glória ao Pai, ao Filho e ao Espírito Santo.
3: como era no princípio, agora e sempre. Amém.
0: Ó, meu bom Jesus,
3: perdoai, livrai do fogo do inferno e levai as almas todas para o céu e socorrei principalmente as que mais precisarem.
0: Nossa Senhora Aparecida, Nossa Senhora de Fátima,
3: rogai por todos nós.
0: Divino Pai Eterno,
3: abençoai-nos.
0: Obrigado, Jurema, por rezar com a gente. Que Jesus e Maria esteja com você, com a família, nas suas intenções. Tenha uma boa noite, paz e bem.
3: Paz e bem, Roberto, uma boa recuperação.
0: Obrigado.
3: E boa noite.
0: Amém, boa noite. Tá liberado agora. Tem gente? Não, não, né? Tá liberado agora, o Flávio fala aqui, 3464-7508, para você rezar conosco, para colocar as suas intenções. Temos aqui a Assunta, que reza por todos os seus familiares que estão junto de Deus, reza pelo esposo Orlando, que está junto de Deus, pede pelas suas filhas, pede pelos seus genros, pede pelos seus netos, bisnetas, que sejam iluminados pelo Pai Maior. Que nunca falte a fé. Amém, tia Assunta. Reza por todos que estão conosco nesse Santo Terço. Peço pela tua saúde, nesse nosso aqui Santo Terço. Reza também por todos os seus afiliados. Especial reza pela Neide, pela sua caminhada de fé, de oração. Reza também por todos os ouvintes. Amém. Alice está conosco. Boa noite, Alice.
4: Boa noite, Roberto. Tudo bem?
0: Amém. Tudo. Para quem reza?
4: Eu vou rezar para todos os falecidos. Sim. Da minha família, para todos os doentes, para todos os meus irmãos, minhas irmãs,
0: tá,
4: meus cunhados, cunhadas, também a minha filha, Gero, a minha neta. E também para todas as crianças, que esse mês é dia das crianças.
0: Isso.
4: E para todo o nosso encontro da família Silva Baldissera, fim de semana.
0: Agora
4: que
0: desse.
4: Nossa Senhora abençoe todos.
0: Vai ser aonde se encontrou?
4: É no Cairu.
0: No bairro Cairu. Então que Deus ilumine vocês, que a Mãe Aparecida olhe por vocês, que tenham um bom encontro.
4: É, olha para todos nós, porque tem a missa de manhã, 10h30 e depois daí
0: o almoço.
4: Tem um
0: que bom, então. Unindo essa,
4: tudo certo.
0: Unindo
4: pra
0: essas
4: você
0: intenções.
4: Da rádio também, Roberto.
0: Obrigado, Alice. Vamos até o painel, lá tem mais intenções que chegam aqui no programa, no Santo Terço. Diga, Flávio.
1: A Helena está juntamente com a família Risse, pedindo para Deus e Nossa Senhora que dê a pronta recuperação de Wilson Maggiore. Está passando por um grande problema de saúde, está internado no Hospital São Pedro, aqui de Garibaldi, é isso.
0: Deus olhe por Wilson, então. Com essas intenções, a de todos nós, com alegria e com a fé, vamos aqui rezar este terceiro mistério doloroso, onde contemplamos
1: a coroação de espinhos de Nosso Senhor.
0: Pai nosso que estais no céu, santificado seja o vosso nome. Venha a nós o vosso reino, seja feita a vossa vontade, assim na terra como no céu.
3: O pão nosso de cada dia nos dai hoje. Perdoai as nossas ofensas, assim como nós perdoamos a quem nos tem ofendido. E não deixeis cair em tentação, mas livrai do mal. Amém.
0: Ave Maria, cheia de graça, o Senhor é convosco. Bendito sois vós entre as mulheres e bendito o fruto do vosso ventre, Jesus.
3: Santa Maria, Mãe de Deus, rogai por nós, pecadores, agora e na hora de nossa morte. Amém.
0: Ave Maria, cheia de graça, o Senhor é convosco. Bendita sois vós entre as mulheres e bendito é o fruto do vosso ventre, Jesus.
3: Santa Maria, Mãe de Deus, rogai por nós, pecadores, agora e na hora de nossa morte. Amém.
0: Ave Maria, cheia de graça, o Senhor é convosco. Bendita sois vós entre as mulheres e bendito é o fruto do vosso ventre, Jesus.
3: Santa Maria, Mãe de Deus, rogai por nós, pecadores, agora é na hora de nossa morte. Amém.
0: Ave Maria, cheia de graça, o Senhor é convosco. Bendita sois vós entre as mulheres e bendito é o fruto do vosso ventre, Jesus.
3: Santa Maria, Mãe de Deus, rogai por nós, pecadores, agora é na hora de nossa morte. Amém.
0: Ave Maria, cheia de graça, o Senhor é convosco. Bendita sois vós entre as mulheres e bendito é o fruto do vosso ventre, Jesus.
3: Santa Maria, Mãe de Deus, rogai por nós, pecadores,
4: agora e na hora de nossa morte. Amém.
0: Ave Maria, cheia de graça, o Senhor é convosco. Bendita sois vós entre as mulheres, e bendito é o fruto do vosso ventre, Jesus.
4: Santa Maria, Mãe de Deus, rogai por nós, pecadores, agora e na hora de nossa morte. Amém.
0: Ave Maria, cheia de graça, o Senhor é convosco. Bendita sois vós entre as mulheres, e bendito é o fruto do vosso ventre, Jesus.
4: Santa Maria, Mãe de Deus, rogai por nós, pecadores, agora e na hora de nossa morte. Amém.
0: Ave Maria, cheia de graça, o Senhor é convosco. Bendita sois vós entre as mulheres, e bendito é o fruto do vosso ventre, Jesus.
4: Santa Maria, Mãe de Deus, rogai por nós, pecadores, agora e na hora de nossa morte. Amém.
0: Ave Maria, cheia de graça, o Senhor é convosco. Bendita sois vós entre as mulheres, e bendito é o fruto do vosso ventre, Jesus.
4: Santa Maria, Mãe de Deus, rogai por nós, pecadores, agora e na hora de nossa morte. Amém.
0: Ave Maria, cheia de graça, o Senhor é convosco. Bendita sois vós entre as mulheres, e bendito é o fruto do vosso ventre, Jesus.
4: Santa Maria, Mãe de Deus, rogai por nós, pecadores, agora e na hora de nossa morte. Amém.
0: Glória ao Pai, ao Filho e ao Espírito Santo.
4: Como era no princípio, agora e sempre. Amém.
0: Ó meu bom Jesus,
4: perdoai, livrai do fogo do inferno, levai as almas todas para o céu e socorrei somente quem mais precisarem.
0: Nossa Senhora Aparecida, Nossa Senhora de Fátima,
4: rogai por nós.
0: Divino Pai Eterno,
4: abençoai-me.
0: Alice, obrigado por rezar com a gente. Que a paz de Jesus, que o amor da mãe esteja contigo, com a tua família. Tenha uma boa noite, paz e bem.
4: Boa noite, paz e bem, Roberto. Boa noite.
0: Vamos continuando aqui, liberando o telefone para mais participações, 3464-7508. Você vai rezar com a gente? Tá lá do ladinho do telefone? Dá uma ligadinha para cá. Vamos ouvir as suas intenções. Vamos ver para quem você pede orações. Importante a gente pedir. Importante a gente, além de pedir, com fé, certamente estaremos recebendo. Também eu quero rezar aqui, eu quero rezar pelo José Mendes, que está junto de Deus. O José, hoje, se estivesse vivo, estaria de aniversário, mas está comemorando lá junto de Deus. Família toda reza por ele, pelo seu descanso eterno. Rezar também pelo Jorge Arese, que partiu para a casa do pai. Família também reza por ele. Vamos com o nosso ouvinte. A Silvina e o Antônio. Boa noite!
5: Boa noite, Roberto. Tudo bem?
0: Tudo bom, Silvina?
5: Ah, mais ou menos aqui com a saúde, que não é mais também. Mas vai.
0: Mas vai. Vamos ter fé, Silvina. Vamos acreditar. Vamos ter uma fé viva. Paizinho do céu, fala com a gente. Dá o remédio certo para tomar. Para quem é as suas intenções, Silvina?
5: Eu vou rezar, agradecer para quem rezou para nós, para a saúde do meu marido.
0: Vamos continuar rezando.
5: Agradecer os amigos, amigas, parentes que rezaram. E eu quero deixar um muito obrigado. E pela saúde, a recuperação do Roberto também.
0: Obrigado.
5: E eu vou rezar também para quem está rezando terça conosco, para os idosos que estão abandonados, para as crianças e... Só.
0: Tá
5: é para vocês ali da rádio.
0: Obrigado, obrigado, Silvina. Então, olha, vamos unir essas suas intenções, vamos continuar rezando pelo seu Antônio, vamos continuar pela sua saúde também, que tudo corra bem. Meditamos o quarto mistério doloroso, onde contemplamos
1: Nosso Senhor carregando penosamente a cruz até o alto do Calvário.
0: Pai nosso que estás no céu, santificado seja o vosso nome. Venha a nós o vosso reino, seja feita a vossa vontade, assim na terra como no céu.
5: O pão nosso de cada dia nos dai hoje, perdoai as nossas ofensas, assim como nós perdoamos a quem nos tem ofendido, e não nos deixeis cair em tentação, mas do mal. Amém.
0: Ave Maria, cheia de graça, o Senhor é convosco. Bendita sois vós entre as mulheres, e bendito é o fruto do vosso ventre, Jesus.
5: Santa Maria, Mãe de Deus, rogai por nós, pecadores, agora e na hora de nossa morte. Amém.
0: Ave Maria, cheia de graça, o Senhor é convosco. Bendita sois vós entre as mulheres e bendito é o fruto do vosso ventre, Jesus.
5: Santa Maria, Mãe de Deus, rogai por nós, pecadores, agora e na hora de nossa morte. Amém.
0: Ave Maria, cheia de graça, o Senhor é convosco. Bendita sois vós entre as mulheres e bendito é o fruto do vosso ventre, Jesus.
5: Santa Maria, Mãe de Deus, rogai por nós, pecadores, agora e na hora de nossa morte. Amém.
0: Ave Maria, cheia de graça, o Senhor é convosco. Bendita sois vós entre as mulheres e bendito é o fruto do vosso ventre, Jesus.
5: Santa Maria, Mãe de Deus, rogai por nós, pecadores, agora e na hora de nossa morte. Amém.
0: Ave Maria, cheia de graça, o Senhor é convosco. Bendita sois vós entre as mulheres, e bendito é o fruto do vosso ventre, Jesus.
5: Santa Maria, Mãe de Deus, rogai por nós, pecadores, agora e na hora de nossa morte. Amém.
0: Ave Maria, cheia de graça, o Senhor é convosco. Bendita sois vós entre as mulheres, e bendito é o fruto do vosso ventre, Jesus.
5: Santa Maria, Mãe de Deus, rogai por nós, pecadores, agora e na hora de nossa morte. Amém.
0: Ave Maria, cheia de graça, o Senhor é convosco. Bendita sois vós entre as mulheres, e bendito é o fruto do vosso ventre, Jesus.
5: Santa Maria, Mãe de Deus, rogai por nós, pecadores, agora e na hora de nossa morte. Amém.
0: Ave Maria, cheia de graça, o Senhor é convosco. Bendita sois vós entre as mulheres e bendito é o fruto do vosso ventre, Jesus.
5: Santa Maria, Mãe de Deus, rogai por nós, pecadores, agora e na hora de nossa morte. Amém.
0: Ave Maria, cheia de graça, o Senhor é convosco. Bendita sois vós entre as mulheres, e bendito é o fruto do vosso ventre, Jesus.
5: Santa Maria, Mãe de Deus, rogai por nós, pecadores, agora e na hora de nossa morte. Amém.
0: Ave Maria, cheia de graça, o Senhor é convosco. Bendita sois vós entre as mulheres, e bendito é o fruto do vosso ventre, Jesus.
5: Santa Maria, Mãe de Deus, rogai por nós, pecadores, agora e na hora de nossa morte. Amém.
0: Glória ao Pai, ao Filho e ao Espírito Santo.
5: Como era no princípio, agora e sempre. Amém.
0: Ó meu bom Jesus,
5: perdoai-me o fogo do inferno, levai as almas todas para o céu,
0: Nossa Senhora Aparecida e Nossa Senhora de Fátima,
5: rogai por nós.
0: Divino Pai Eterno,
5: abençoai-nos.
0: Obrigado, Silvina. Obrigado, Antônio, por rezar com a gente. Que a paz de Jesus, que o amor da mãe continue com vocês. Dê bastante saúde, paz e bem.
6: Paz e bem, muito bem. Muito obrigado e uma santa alegria.
0: Santa alegria! Maravilha, vamos à última dezena do Santo Terço. Quem vai rezar conosco? 3464-7508 para você colocar as suas intenções para terminar o nosso Santo Terço de hoje. Quem está rezando conosco pela saúde, as intenções de cada um por suas necessidades, pelo seu desafio, que possa acontecer a grande graça. Também vamos rezar aqui pelo Giovanni Postinca, que está hoje trocando de ano. O Jorge, a Leonice, o Felipe rezam por ele, também por mais um ano de vida. Rezar pela saúde da Iracema Somense, a Iracema Romil Somense, pela sua recuperação, para a cirurgia, que tudo continue correndo bem. Vamos trazendo a todas essas intenções, bem como no painel para fechar. Tem alguma coisa ainda, Flávio?
1: Não, não temos mais.
0: Não, Roberto, temos mais intenções? Tá bem, então. Quem quiser rezar, fiquem à vontade. 3464-7508. Pode ligar que a gente ouve você, as suas intenções. Meditamos o quinto mistério doloroso, onde contemplamos
1: a crucificação e morte de nosso Senhor Jesus Cristo.
0: Pai nosso que está no céu, santificado seja o vosso nome. Venha a nós o vosso reino. Seja feita a vossa vontade, assim na terra como no céu. O pão nosso de cada dia
3: nos dai hoje, perdoai as nossas ofensas, assim como nós perdoamos a quem nos tem ofendido, e não nos deixeis cair em tentação, mas livrai-nos do mal. Amém.
0: Ave Maria, cheia de graça, o Senhor é convosco, bendita sois vós entre as mulheres, e bendito é o fruto do vosso ventre, Jesus.
3: Santa Maria, Mãe de Deus, rogai por nós, pecadores, agora e na hora da nossa morte. Amém.
0: Ave Maria, cheia de graça, o Senhor é convosco, bendita sois vós entre as mulheres, e bendito é o fruto do vosso ventre, Jesus.
3: Santa Maria, Mãe de Deus, rogai por nós, pecadores, agora e na hora da nossa morte. Amém.
0: Ave Maria, cheia de graça, o Senhor é convosco, bendita sois vós entre as mulheres, e bendito é o fruto do vosso ventre, Jesus.
3: Santa Maria, Mãe de Deus, rogai por nós, pecadores, agora e na hora da nossa morte. Amém.
0: Ave Maria, cheia de graça, o Senhor é convosco, bendita sois vós entre as mulheres, e bendito é o fruto do vosso ventre, Jesus.
3: Santa Maria, Mãe de Deus, rogai por nós, pecadores, agora e na hora da nossa morte. Amém.
0: Ave Maria, cheia de graça, o Senhor é convosco, bendita sois vós entre as mulheres, e bendito é o fruto do vosso ventre, Jesus.
3: Santa Maria, Mãe de Deus, rogai por nós, pecadores, agora e na hora da nossa morte. Amém.
0: Ave Maria, cheia de graça, o Senhor é convosco, bendita sois vós entre as mulheres, e bendito é o fruto do vosso ventre, Jesus.
3: Santa Maria, Mãe de Deus, rogai por nós, pecadores, agora e na hora da nossa morte. Amém.
0: Ave Maria, cheia de graça, o Senhor é convosco, bendita sois vós entre as mulheres, e bendito é o fruto do vosso ventre, Jesus.
3: Santa Maria, Mãe de Deus, rogai por nós, pecadores, agora e na hora da nossa morte. Amém.
0: Ave Maria, cheia de graça, o Senhor é convosco, bendita sois vós entre as mulheres, e bendito é o fruto do vosso ventre, Jesus.
3: Santa Maria, Mãe de Deus, rogai por nós, pecadores, agora e na hora da nossa morte. Amém.
0: Ave Maria, cheia de graça, o Senhor é convosco, bendita sois vós entre as mulheres, e bendito é o fruto do vosso ventre, Jesus.
3: Santa Maria, Mãe de Deus, rogai por nós, pecadores, agora e na hora da nossa morte. Amém.
0: Ave Maria, cheia de graça, o Senhor é convosco, bendita sois vós entre as mulheres, e bendito é o fruto do vosso ventre, Jesus.
3: Santa Maria, Mãe de Deus, rogai por nós, pecadores, agora e na hora da nossa morte. Amém.
0: Glória ao Pai, ao Filho e ao Espírito Santo.
3: Como era no princípio, agora e sempre. Amém.
0: Ó, meu bom Jesus,
3: perdoai-nos, livrai-nos do fogo do inferno, levai as almas todas para o céu, e socorrei principalmente as que mais precisarem.
0: Nossa Senhora Aparecida e Nossa Senhora de Fátima,
3: rogai por nós.
0: Divino Pai Eterno,
3: abençoai-nos.
0: Tudo bom, Joana? Tudo bom, Ademir? Para
3: tudo
0: quem,
3: bem.
0: Para quem rezamos?
3: Olha, eu quero rezar, nós rezamos pela saúde e recuperação do Jorge, que tanto a gente pede. E também quero rezar por todos os parentes falecidos, pela minha mãe, por todos. Também pela tia Anice, pela Vita, que ela caiu, mas que ela tenha uma boa recuperação.
0: Mas vai recuperar.
3: Pela Nair e pelo Luiz, por uma amiga, e também para vocês, Roberto, que
0: obrigado.
3: Tu tenha uma ótima recuperação.
0: Vamos lá, com fé vai dar certo. Ficamos juntos para rezarmos a Salve Rainha, ok? Obrigado, gente, por rezarmos o Santo Terço junto. Obrigado, irmãos e irmãs. Obrigado pela oração. Obrigado, Pai. Obrigado, Deus. Obrigado, Jesus. Obrigado, nossa mãe, por derramar tantas bênçãos. Aqui tanto necessitamos pelas bênçãos das casas, pela bênção, pela luz das residências. Pedimos que haja entendimento, paz para todos. Por isso, mãe, assim vos saudamos com essa Salve Rainha. Salve Rainha!
7: Rainha, Mãe da Misericórdia, vida, doçura, esperança nossa, salve. A vós, bradamos, degredado Filho de Eva, a vós suspiramos, gemendo, chorando neste vale de lágrimas. E a vós, advogada nossa, esses vossos olhos misericordiosos a nós volvei, e depois deste desterro, mostrai-nos, Jesus, bendito fruto do vosso ventre, ó clemente, ó piedosa, ó doce sempre Virgem Maria.
0: Rogai por nós, Santa Mãe de Deus,
7: para que sejamos dignos das promessas de Cristo.
0: Obrigado, Joana. Obrigado, Ademir, por rezar conosco. Que a paz de Jesus e o amor da mãe esteja com vocês, dando-lhes muita saúde, paz e bem.
7: Paz e bem. Boa noite.
0: Boa noite. E assim rezamos o Santo Terço, agradecidos pelas graças recebidas, pelas bênçãos derramadas. Mais uma noite vamos descansar, ou quem vai trabalhar à noite, com as bênçãos de Deus. Obrigado, Flávio, obrigado aos nossos ouvintes, obrigado a você, boa noite.
1: Boa noite, paz e bem.
0: Paz e bem.
1: Tanta alegria.
0: Louvado seja nosso Senhor Jesus Cristo.
1: Para sempre seja louvado.
0: A sua bênção, Frei Rogério.
8: Que a vossa bênção maternal, ó Nossa Senhora de Fátima, acompanhe a cada um de nós, agora e sempre. Amém. Que o Senhor te abençoe e te guarde. Amém. Que Ele te mostre a sua face e te conceda a sua graça. Amém. Que Ele volte para ti o seu rosto e te dê a paz. Amém. Que o Senhor te abençoe. Em nome do Pai, do Filho e do Espírito Santo. Amém. Paz e bem. Salve Maria. Uma boa noite a todos.
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6: Olá, boa noite.
4: Boa noite para você que nos acompanha em todo o país.
6: Terça-feira, 6 de outubro de 2026.
4: Vamos aos destaques do dia.
6: Sites e aplicativos de apostas online estão oficialmente proibidos no Brasil a partir de hoje.
4: Empresas de bets têm até amanhã para enviar relatório com saldos finais de apostadores.
6: E mais de 26 milhões de usuários não fizeram resgate voluntário dos valores disponíveis. Nazi Brum.
7: Segundo a Secretaria de Prêmios e Apostas do Ministério da Fazenda, ainda restam R$1.325.000.000 na carteira das bets.
4: Alerta climático.
6: Novo boletim sobre o El Niño aponta risco de eventos extremos e altas temperaturas em boa parte do Brasil entre outubro e o início de 2027.
4: Plataforma digital reúne alertas meteorológicos e orientações para produtores rurais durante o fenômeno. Cleide Lopes.
8: Essas ações têm como foco fortalecer a gestão integrada e prevenir cenários e reduzir riscos.
6: Educação profissional e tecnológica.
4: Modelo de ensino completa 117 anos com oferta de qualificação técnica e ingresso no mercado de trabalho. Gabriela Noronha.
9: Hoje são mais de 3 milhões de matrículas na educação profissional técnica de nível médio, segundo o Censo Escolar da Educação Básica.
6: Hoje, na apresentação da Voz do Brasil, eu, Mariana Jungmann e Luciano Seixas.
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6: Quem ainda tem dinheiro nas plataformas de apostas online, as chamadas bets, vai receber os valores diretamente na conta bancária nos próximos dias.
4: A Secretaria de Prêmios e Apostas do Ministério da Fazenda divulgou um novo cronograma para a devolução.
6: De acordo com a pasta, um total de R$1.300.000.000 ainda não foram resgatados pelos usuários.
7: Foi encerrado ontem, segunda-feira, o prazo para o resgate voluntário dos valores disponíveis nas plataformas de apostas, as bets. Mas, segundo a Secretaria de Prêmios e Apostas do Ministério da Fazenda, ainda restam R$1.325.000.000 na carteira das bets, que devem ser devolvidos aos apostadores. A retirada vale para as empresas que tiveram a autorização de funcionamento no país. Segundo a Secretaria, um dos fatos para a demora na retirada é a quantidade de contas com valores reduzidos. Pelo menos 86 milhões de contas possuem saldos de até 99 centavos, totalizando mais de R$15 milhões. Agora, as empresas têm até amanhã, dia 7, para informar as instituições financeiras os saldos de cada apostador. De acordo com o ministro da Fazenda, Dario Durigan, o dinheiro deve estar disponível nas contas entre os dias 9 e 14 de outubro.
10: As bets vão ter que informar para os bancos qual é o saldo no seu CPF que ficou lá sobrando. E os bancos, no dia 9 a 14 de outubro, vão devolver o seu dinheiro. Caso tenha qualquer problema, a Caixa vai receber o recurso e intermediar a devolução do seu dinheiro. Não confie em sites, em links que te mandarem, que facilitem a devolução do seu dinheiro.
7: O fim das atividades das bets no país foi determinado por uma medida provisória. Só no dia de hoje, 1.500 sites de plataformas de apostas foram derrubados. Com isso, a partir desta terça-feira, os sites de aplicativos das plataformas deverão ficar indisponíveis. Reportagem Nazi Brum.
4: E para fortalecer as ações de combate à oferta de apostas de cota fixa no país, o Ministério da Justiça e Segurança criou novas estruturas no âmbito da Secretaria Nacional do Consumidor, a Senacom.
6: O Departamento de Fiscalização e Prevenção de Danos ao Consumidor vai atuar na prevenção e repressão das apostas ilegais e também na manipulação de resultados esportivos.
4: Já a Secretaria Nacional de Direitos Digitais vai acompanhar sistemas e políticas adotados pelas plataformas, analisar relatórios de transparência e notificar provedores e aplicativos que violem a medida provisória.
6: Pagar a mesma conta duas vezes por engano ou ter dor de cabeça com golpes e fraudes são alguns dos problemas enfrentados pelos usuários do Pix.
4: Para evitar situações como essas, o Banco Central aprovou novas regras para reforçar as operações financeiras no país.
6: Além de novas medidas de segurança, trabalhadores poderão utilizar o Pix automático em contas salários para pagamentos recorrentes.
11: O Banco Central aprovou novas regras para aperfeiçoar o Pix, ampliar suas funcionalidades e reforçar a segurança do sistema. As mudanças incluem novidades no Pix automático, regras específicas para cobranças híbridas e novos procedimentos contra fraudes. A partir de 1º de julho de 2027, o Pix automático poderá ser usado em contas salário para pagamentos recorrentes autorizados pelo cliente. A medida amplia as possibilidades de uso da ferramenta, mantendo as restrições já existentes para recebimento e outras operações nessas contas. Outra novidade envolve a cobrança híbrida, que reúne boleto e QR Code do Pix no mesmo documento. Para evitar pagamentos em duplicidade, a nova regra determina o cancelamento automático de um dos instrumentos assim que o outro for pago. Em caso de falhas, o regulamento define responsabilidades das instituições que devem comunicar ao usuário quando houver registro de suspeita de fraude, informar a data da marcação e permitir a revisão da medida. Se a suspeita não for confirmada, o registro deve ser cancelado. Claudimário Carvalho, para a Voz do Brasil.
4: A balança comercial brasileira registrou superávit de 7 bilhões 740 milhões de dólares em setembro, uma alta de 146% em relação ao mesmo período do ano passado.
6: Isso significa que o Brasil vendeu mais mercadorias e serviços para outros países do que comprou, resultando em um saldo positivo para a economia do país.
4: Os dados foram divulgados hoje pela Secretaria de Comércio Exterior do Ministério do Desenvolvimento, Indústria, Comércio e Serviços.
6: Os destaques nas vendas foram para o petróleo bruto, minério de cobre, combustíveis, soja, farelo de soja e café não torrado.
4: Aparelhos auditivos, cadeiras de rodas, camas hospitalares e até mesmo mudanças em imóveis para pessoas com algum tipo de deficiência.
6: Esses são alguns dos itens que podem ser financiados através de crédito acessibilidade, que oferece linha de crédito nos bancos públicos federais para aquisição de produtos e serviços de tecnologia assistiva.
4: Os equipamentos e dispositivos são voltados para dar mais autonomia e independência às pessoas com deficiência.
6: Saiba mais na reportagem de Luana Karen.
12: A linha de crédito Acessibilidade financia a compra de equipamentos, dispositivos e soluções que ajudem na autonomia de pessoas com deficiência. Isadora Nascimento, secretária nacional dos direitos da pessoa com deficiência do Ministério dos Direitos Humanos e Cidadania, lista os itens mais procurados para financiamento.
13: Aparelhos para audição, amplificação sonora, cama hospitalar e também cadeira de rodas, que podem ser elétricas.
12: Entre os demais itens financiáveis estão órteses, próteses e dispositivos de acessibilidade para computadores. A linha também contempla o financiamento de adaptações em imóveis residenciais para acessibilidade. Tanto o Banco do Brasil quanto a Caixa Econômica oferecem a linha de crédito. Sérgio Fernandes de Carvalho Júnior, porta-voz do Banco do Brasil, detalha as condições oferecidas pelo banco.
14: O crédito é destinado a pessoas com renda mensal de até 10 salários mínimos. Os valores financiados podem variar entre R$ 70 e R$ 30 mil reais e podem financiar até 100% do valor do produto ou do serviço adquirido. O prazo para pagamento é de até 60 meses. A taxa de juros é de 6% ao ano para quem possui renda de até 5 salários mínimos e de 7,5% ao ano para quem possui renda acima de 5 e até 10 salários mínimos.
12: A concessão do financiamento depende da análise de crédito e dos requisitos de cada banco. Por isso, o interessado deve consultar a instituição financeira antes da contratação para verificar valores disponíveis, taxas, prazos e documentação necessária. Reportagem Luana Karen.
4: Uma plataforma digital reúne informações de voluntários da Força Nacional do SUS que atuam em desastres e emergências de saúde pública.
6: É o Sou Força, que já conta com 3 mil profissionais cadastrados.
4: Os profissionais podem ajudar em cenários de desastres naturais, epidemias e até mesmo para conter os impactos do fenômeno El Niño.
15: O sistema foi criado para organizar a força de trabalho e a mobilização de profissionais voluntários que desejam atuar em desastres e emergências de saúde pública por meio da Força Nacional do SUS. Na plataforma digital Sou Força, estão reunidas informações sobre formação, competências, experiências e disponibilidade de cada profissional cadastrado. Rodrigo Stabile, diretor da Força Nacional do SUS, exemplifica como esses dados são usados na prática.
16: Aconteceu um deslizamento de terra numa tal região. Então eu sei que eu vou precisar de profissionais da logística, profissionais da enfermagem, de medicina. Eu tenho capacidade agora de acionar o voluntário, saber se ele está disponível para aquela missão.
15: O sistema Sou Força, criado em parceria com a Universidade de Brasília, conta com cerca de 3 mil profissionais voluntários cadastrados atualmente. Para Jonas Brandt, epidemiologista e professor do Departamento de Saúde Coletiva da UNB, a ferramenta vai ser uma ajuda importante no enfrentamento dos efeitos de fenômenos climáticos como o El Niño.
17: Cada vez mais a gente tem aumentado essa frequência dos eventos extremos, as mudanças climáticas. O Brasil é um país que tem perspectivas de ser muito afetado pelo El Niño, seja na região norte do Brasil por causa da seca, seja na região sul do Brasil por causa das chuvas. Ter essa lista organizada é muito importante para que a gente possa dar conta dessa resposta esse ano.
15: Quem deseja se voluntariar pode acessar o sistema diretamente pelo site plataforma-fnsus.saude.gov.br. Reportagem Luciana Colares de Holanda.
6: Calor acima do normal, risco de incêndios florestais e mudanças extremas no volume de chuvas.
4: Outubro chegou e os brasileiros vão continuar sentindo os impactos do El Niño em diferentes regiões do país.
6: A previsão dos Centros Nacionais de Monitoramento indica que o fenômeno tem mais de 95% de chance de atingir intensidade muito forte entre outubro e dezembro, com efeitos que devem se prolongar até o início do ano que vem.
18: O Instituto Nacional de Pesquisas Espaciais, INPE, e o Centro Nacional de Monitoramento e Alertas de Desastres Naturais, CEMADEM, alertam para os efeitos do El Niño em todo o país. A quarta edição do painel El Niño 2026-2027 atualiza o cenário do fenômeno climático no Brasil. Entre outubro e dezembro, há probabilidade superior a 95% de que o El Niño alcance intensidade muito forte. Os estudos indicam que o fenômeno deve permanecer pelo menos até o início de 2027. A previsão indica probabilidade de chuva acima da média na região sul, em parte do sudeste e no leste do nordeste. Já em grande parte do norte e em áreas do nordeste e centro-oeste, a tendência é de volumes abaixo da média. As temperaturas devem permanecer acima do normal em quase todo o país. Na agricultura, a menor disponibilidade de água no solo no centro-norte pode interferir na germinação e no estabelecimento da soja da safra 2026-2027, além de afetar pastagens e a oferta de água para os rebanhos. No sul, a maior disponibilidade hídrica favorece o milho de primeira safra, mas o excesso de umidade pode aumentar a ocorrência de doenças no trigo e dificultar a semeadura da soja e do arroz irrigado.
4: Ainda falando de El Niño, para garantir uma boa safra, um dos pontos que o produtor rural deve observar é a previsão do tempo.
6: Com essa informação, é possível definir a melhor época para plantar, reduzindo o risco de perda.
4: E com previsão de intensidade do fenômeno climático, os dados sobre temperatura e clima passam a ser ainda mais importantes.
6: Agora, o agricultor pode contar com mais uma ferramenta, uma página oficial com informações e orientações sobre o El Niño e seus possíveis impactos na agricultura e na pecuária brasileira.
8: Excesso de chuvas ou longos períodos de seca. O fenômeno El Niño deve trazer grandes desafios para a agricultura nos próximos meses. Por isso, o Ministério da Agricultura e Pecuária, em conjunto com o IMET, Instituto Nacional de Meteorologia, criou um site com o objetivo de oferecer prevenção e mitigação para os agricultores. A página traz, por exemplo, informações como clima, seguro rural, zoneamento agrícola de risco climático, assistência técnica e formas de crédito rural. Também estão disponíveis avisos meteorológicos de eventos severos, previsão do tempo para capitais brasileiras e informações técnicas voltadas à agricultura, incluindo tecnologias de ponta, desenvolvidas pela empresa brasileira de pesquisa agropecuária, a Embrapa. Essas ações têm como foco fortalecer a gestão integrada dos riscos climáticos, combinando prevenção, boas práticas de manejo, assistência técnica e instrumentos de proteção ao produtor, como o seguro rural. A ideia é prevenir cenários e reduzir riscos. A página na internet pode ser acessada pelo Ministério da Agricultura no endereço gov.br/agricultura. Cleide Lopes, para a Voz do Brasil.
4: Organizações e moradores de 44 cidades da Bahia e de Pernambuco já podem apresentar projetos destinados a ações de recuperação ambiental.
6: A chamada pública do Banco Nacional de Desenvolvimento Econômico e Social, o BNDES, é voltada para a restauração da vegetação e dos recursos hídricos no entorno das usinas de Sobradinho e Itaparica, no Rio São Francisco.
19: Estão abertas as inscrições para o edital Águas do São Francisco, que vai apoiar ações de restauração ecológica da vegetação nativa e revitalização dos recursos hídricos nas áreas de influência dos reservatórios das usinas hidrelétricas de Sobradinho e de Itaparica, na região entre os estados da Bahia e de Pernambuco. A região de abrangência do edital contempla 25 municípios na área do reservatório da usina de Sobradinho e 19 municípios na área do reservatório da usina de Itaparica. O edital é fruto de uma parceria entre o BNDES, Banco Nacional de Desenvolvimento Econômico e Social, e a conta do Programa de Revitalização dos Recursos Hídricos das Bacias Hidrográficas do Rio São Francisco e do Rio Parnaíba. A gerente do Departamento de Meio Ambiente do BNDES, Vera Guedes, detalha os objetivos da seleção.
20: Serão ao todo 20 milhões de reais para apoiar ações de recuperação da vegetação, além de projetos que contribuam para melhorar a quantidade e a qualidade da água, conservar a biodiversidade, mitigar as mudanças climáticas e ampliar a oferta de serviços ecossistêmicos.
19: As inscrições para o edital Águas do São Francisco vão até o dia 2 de dezembro. Você pode obter mais informações no site chamadas.com.br. www.fumbio.org.br. Reportagem André de Barros Lima.
4: Estudantes de instituições federais têm até o dia 14 de novembro para se inscrever no exame de proficiência em língua inglesa.
6: As inscrições podem ser realizadas através do portal epli.ifsp.edu.br.
4: A iniciativa é um exemplo das possibilidades de formação e qualificação oferecidas pelas instituições, que hoje reúnem 755 unidades em todo o país.
6: E nesse mês, a educação profissional e tecnológica completou 117 anos de história no Brasil.
4: Ao longo desse período, ampliou a oferta de cursos técnicos, de graduação e outras oportunidades de formação para milhões de brasileiros.
6: Saiba mais na reportagem de Gabriela Noronha.
0: A técnica de segurança do trabalho, Patrícia Colasso, hoje atua em uma importante empresa de engenharia. Paranaense do município de Araucária, ela conta que a formação no Instituto Federal do Estado foi fundamental para a sua trajetória.
21: Eu trabalhava como operadora de máquinas, aí eu quis um crescimento profissional mais avançado. E hoje em dia eu sou formada, eu já faço uma outra graduação, mas tudo se deu início devido a essa formação em segurança do trabalho.
0: O diploma do Instituto Federal também é a aposta de Franciele Pereira para um futuro melhor. No campus estrutural em Brasília, ela é estudante do curso técnico integrado em meio ambiente e participa de pesquisas, ações de extensão e projetos que relacionam o conhecimento aprendido em sala de aula aos desafios da comunidade.
22: Minha mãe falou que queria muito que eu entrasse no Instituto Federal de Brasília e, cara, representa muita coisa no meu futuro, não só pelos trabalhos que eu desenvolvo aqui e por esse negócio de você apresentar muitos projetos.
0: Os institutos federais são entidades especializadas na educação profissional e tecnológica, oferecendo também educação básica e superior. Atualmente, a rede federal conta com 755 unidades entre campi e polos de inovação. Para Marcelo Bregagnoli, secretário de Educação Profissional e Tecnológica do Ministério da Educação, o diferencial desta modalidade de ensino é o compromisso com o desenvolvimento social e econômico da região.
23: Aquelas matérias que muitas vezes ele não tem uma associação dentro de sala de aula, ela sempre vai estar vinculada a alguma questão prática de resolução com arranjo produtivo, com arranjo social.
0: Embora os institutos federais tenham sido criados em 2008, a educação profissional e tecnológica faz parte da história do Brasil há 117 anos. Uma caminhada que começou oficialmente em 1909. Naquela época, o objetivo era oferecer um ofício aos jovens das classes menos favorecidas. Hoje, são mais de 3 milhões de matrículas na educação profissional técnica de nível médio, segundo o Censo Escolar da Educação Básica, e cerca de 2 milhões de estudantes em cursos tecnológicos de graduação, conforme o Censo da Educação Superior. Para a presidente da Associação Quilombola de Faceira de Chapada do Norte, em Minas Gerais, Ana Maria Pereira, contar com um campus da EPT Quilombola representa uma oportunidade de acesso à formação profissional para indígenas e quilombolas da região.
24: O Campus Quilombo, ele vem para nos fortalecer, para garantir para que nós, nossa juventude, permaneça em nossos territórios.
0: O acesso à educação profissional e tecnológica varia conforme a instituição, o curso e o nível de ensino. Na rede federal, as regras de ingresso são definidas por cada instituição e divulgadas em edital. Nos cursos de graduação, a seleção pode ser feita pela própria instituição ou pelo SISU, conforme as regras de cada curso. Reportagem Gabriela Noronha.
6: Então, para quem quiser fazer o exame de proficiência em língua inglesa, eu vou repetir o portal onde as inscrições podem ser feitas. epli.ifsp.edu.br.
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26: Meu nome é Ana Beatriz Silva e minha dúvida é: como controlar o tempo durante a prova?
27: Quem responde a Ana Beatriz é o professor Tiago Diana. Ele aproveita para dar dicas sobre os principais temas da prova de história. Vale a pena conferir.
1: Fala pessoal, dica importantíssima para você que vai fazer a prova do Enem. E eu vou dividir a minha fala aqui em dois momentos diferentes. O primeiro é sobre a organização da prova e a sua estratégia. São duas provas longas e você aproveitar bem o seu tempo vai ser um grande diferencial competitivo. São 3 minutos por questão. Investe muito no tempo de qualidade, leitura e interpretação da prova. Agora, nos temas de história, que é sempre muito recorrente, tem uma aposta grande na recorrência do tema Brasil-Colônia e principalmente os aspectos da escravidão. Toda vez que você pensar em aspectos de trabalho, economia, cidadania, direito, esses temas estarão presentes na prova e farão você acumular muitos pontos. Em história geral, a pegada história contemporânea, tentando se aproximar dos tempos mais atuais, é muito forte. Você tem uma grande prova e aproveite muito todo o seu estudo e toda a sua dedicação.
27: É isso aí. Se prepare e acompanhe as nossas dicas toda terça-feira aqui na Voz do Brasil e também na radiogov.ebc.com.br.
4: Estudantes indígenas ganharam mais tempo para reunir a documentação e garantir a participação no programa de desenvolvimento acadêmico indígena.
6: O prazo de inscrições para a seleção, que terminaria no dia 1º de outubro, foi prorrogado e agora segue aberto até o dia 26.
4: Com a alteração, o calendário do processo seletivo precisou ser ajustado e tem novas datas.
2: Candidatos interessados em participar do programa de desenvolvimento acadêmico indígena, o PEDAI, tem até 26 de outubro para se inscrever na seleção. O prazo inicial, previsto para 1º de outubro, foi ampliado pela Coordenação de Aperfeiçoamento de Pessoal de Nível Superior, a CAPES, autarquia vinculada ao Ministério da Educação. As candidaturas poderão ser enviadas até 26 de outubro, no horário de Brasília, exclusivamente pelo sistema eletrônico de inscrição da CAPES. Com a mudança no prazo, todo o cronograma foi reajustado. Agora, a análise documental está prevista para o período de 27 de outubro a 5 de novembro. O resultado será divulgado em 6 de novembro, com prazo para recursos entre 9 e 11 de novembro. A matrícula e o início das atividades seguem previstos para o primeiro ou segundo semestre de 2027. Para mais informações, acesse o portal gov.br/mec. Locução, Thalita Albuquerque.
6: Essas foram as notícias do governo federal.
4: Uma realização da Secretaria de Comunicação Social da Presidência da República.
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4: Fique agora com as notícias do Poder Judiciário e do Congresso Nacional. Boa noite.
6: Uma boa noite, até amanhã.
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7: CNJ e Bacen propõem novas regras e limites para negociação de precatórios.
9: Justiça Eleitoral convida eleitores para contar como foi a experiência nas eleições 2026.
7: STJ anula júri e autoriza que peritos sejam ouvidos em caso sobre bebê de, ou seja, sobre morte de bebê após parto.
9: Boa noite, eu sou Marcela Luiz.
7: E eu sou Walter Lima.
9: O presidente do Supremo Tribunal Federal e do Conselho Nacional de Justiça, ministro Edson Fachin, e o presidente do Banco Central, Gabriel Galípolo, receberam nesta terça-feira uma nota técnica com novas regras e limites para a negociação de precatórios.
7: O evento ocorreu na sede do STF em Brasília. A nota foi entregue pelo Grupo Executivo Interinstitucional criado pelo CNJ, o Banco Central e pela Advocacia Geral da União. Na ocasião, Fachin destacou que a nota técnica é fruto de um trabalho conjunto das instituições para dar uma resposta firme, mas cuidadosa à realidade do mercado.
10: É dessa matéria complexa, sensível e de impacto prático que nós hoje aqui estamos a cuidar. Como sabemos, a cessão de crédito e precatório é um instituto constitucionalmente admitido e garantido. Por isso, o desafio é exatamente esse, o de garantir que essa circulação ocorra com informação adequada, rastreabilidade, transparência, proteção do cedente, respeito à ordem constitucional de pagamento e o controle pelo tribunal competente. Por isso, regular não é impedir que o crédito circule, é assegurar que ele circule com segurança, E é justamente esse chamado que a nota técnica procura aqui atender.
9: Segundo Fachin, a nota técnica será submetida à análise do plenário do CNJ e da instância competente do Banco Central.
7: O presidente do Supremo ressaltou ainda que o normativo deverá ser apreciado e aprovado ainda nesse mês de outubro.
9: Justiça Eleitoral convida eleitores para contar como foi a experiência nas eleições 2026.
7: A enquete anônima está disponível no site do Tribunal Superior Eleitoral até 31 de outubro. Mariana Fabre.
6: O objetivo é entender como foi a experiência de quem participou das eleições e o que pode ser melhorado nas próximas. Além de uma avaliação geral, o eleitor ou a eleitora pode compartilhar sua experiência sobre o acesso à informação, o deslocamento para a sessão eleitoral e sobre a própria votação. A participação é voluntária, feita pela internet, no site tse.jus.br e leva cerca de 3 minutos.
9: STJ anula júri em que médico e enfermeira são acusados por morte de bebê após parto domiciliar.
7: Segundo os ministros, a defesa foi prejudicada ao não obter autorização para que 2 peritos fossem ouvidos. Fátima Uchoa.
11: O Tribunal de Justiça do Rio Grande do Sul negou o pedido de oitiva dos peritos por avaliar que a defesa perdeu o prazo para indicar os assistentes técnicos a serem ouvidos, mas o STJ anulou o júri, considerando que as particularidades do caso e a necessidade de compreensão da atuação médica são suficientes para autorizar a oitiva dos peritos em novo júri e que a perda de prazo não pode prevalecer sobre o princípio da plenitude da defesa. O relator foi o ministro Reinaldo Soares da Fonseca.
9: A Justiça do Trabalho manteve uma indenização de R$3.000 a um empregado agredido pelo supervisor.
7: O caso aconteceu em Ituiutaba, Minas Gerais, mas o trabalhador também contribuiu para o conflito. Simone Moura.
12: O empregado fotografava o supervisor sem autorização e publicava as imagens com comentários depreciativos no grupo de WhatsApp da empresa. Em uma dessas situações, ele foi agredido pelo chefe. Para a justiça, a agressão não se justifica, mesmo com provocação. Mas a conduta do trabalhador também foi considerada na fixação da indenização no valor de R$3.000.
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9: Uma boa noite.
7: E até amanhã.
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14: Eu sou Paula Groba.
15: E eu sou Humberto Pinheiro.
14: E estes são os destaques de hoje do Jornal do Senado, que começa agora.
15: Senadores iniciam sessões de discussão da PEC que acaba com a escala de 6 dias de trabalho e 1 de folga.
14: Projeto no Senado prevê inclusão de artesãos de baixa renda na Previdência Social.
15: Senado discute medidas para enfrentar impactos de Super El Niño.
14: Boa noite.
15: Boa noite.
14: Mais dias de descanso e menos dias de trabalho. O Senado começou a discutir o fim da escala 6x1. A proposta pode mudar a rotina de milhões de trabalhadores.
15: Segundo o presidente do Senado, o texto pode ser votado em primeiro turno já na próxima semana, após 5 sessões de discussão. Repórter Alexandre Campos.
16: O Senado fez nesta terça-feira a primeira de 5 sessões de discussão da proposta de emenda à Constituição, que acaba com a chamada escala 6x1, antes da votação da matéria em primeiro turno. Na prática, a PEC prevê que a jornada de trabalho passará de 44 para 40 horas semanais, sem redução de salário e com direito a 2 dias de folga, sendo um deles preferencialmente aos domingos. Essas regras não valerão para os servidores públicos, mas alcançarão os terceirizados de órgãos públicos. Também não serão aplicáveis para os trabalhadores da iniciativa privada que tiverem diploma de curso superior e que receberem um salário maior que 2,5 vezes o teto da Previdência Social, salvo se o empregador, por vontade própria, decidir o contrário. A diminuição será gradual. Se aprovada a proposta, 2 meses depois de sua promulgação, o tempo de trabalho por semana passará de 44 para 42 horas. Um ano depois da implementação dessa primeira etapa, vai diminuir para 40 horas. Sem se manifestar sobre o mérito da PEC, a senadora Damaris Alves, do Republicanos do Distrito Federal, defendeu que o início da discussão da proposta em plenário deveria ocorrer depois do segundo turno das eleições.
8: É uma matéria delicada, uma matéria que diz respeito a inúmeros segmentos e é a matéria de mais interesse do trabalhador. Como é que você pega uma coisa que vai mexer com milhões de vidas e você coloca no período eleitoral? Eu acho que essa discussão, pé no chão, tinha que ser pós-eleição. É desrespeito à vida do trabalhador.
16: Mas o senador Paulo Paim, do PT do Rio Grande do Sul, afirmou que a redução da jornada de trabalho é uma pauta antiga no país. Ele lembrou que o ex-presidente Getúlio Vargas, diante da falta de limite, fixou a jornada em 48 horas semanais.
17: Depois, na Constituinte, nós conseguimos reduzir de 48 para 44. De lá para cá, eu apresentei acho que uma meia dúzia de PEC. Realizamos dezenas de audiências públicas e aqui no plenário também duas, três sessões temáticas. Para mim, as eleições devem acontecer, sim, sempre. No Brasil acontece 2 em 2 anos, que é os prefeitos e depois governadores e o Congresso, né? E a presidência da República. Então, cada vez que tiver uma discussão de uma campanha eleitoral, não se vota mais nada. É totalmente absurdo.
14: O presidente do Senado, Davi Alcolumbre, afirmou que vai cumprir todas as etapas previstas para a análise da proposta que acaba com a escala 6x1. Segundo ele, a PEC passará por 5 sessões de discussão antes de uma eventual votação em primeiro turno. Se for aprovada, serão necessárias mais 3 sessões de discussão antes da votação em segundo turno.
15: Alcolumbre também destacou que cumpriu o compromisso de levar a proposta ao plenário e afirmou que, no momento da votação, cada senador e senadora terá liberdade para decidir sobre a redução da jornada de trabalho dos quase 40 milhões de brasileiros que, segundo ele, atualmente trabalham na escala 6x1.
18: Qual é o meu desejo? É cumprir integralmente o rito constitucional, sem atropelos, sem acelerar nada, para na semana que vem termos sessões terça, quarta e quinta, e se caso todos nós pudermos concluir as 5 sessões de debates na semana que vem, do ponto de vista regimental, colocar para sua deliberação em primeiro turno.
14: Quem vive do artesanato poderá ter direito à proteção da Previdência Social.
15: Um projeto em análise no Senado prevê que artesãos de baixa renda sejam reconhecidos como segurados especiais, com acesso a benefícios previdenciários. Repórter Marcela Cunha.
19: O projeto da senadora Lourdinha Pereira, do PSB do Maranhão, inclui entre os segurados especiais da Previdência o artesão que trabalha em regime de economia familiar. O segurado especial é uma categoria da Previdência que tem trabalhadores que vivem da própria atividade e tem regras específicas de contribuição. Para ser enquadrado nessa categoria, é preciso ter o artesanato como profissão habitual ou principal meio de vida. Além disso, a renda obtida com a atividade não poderá ultrapassar um salário mínimo. A regra valerá tanto para quem vive no campo quanto nas cidades. A senadora Zenaide Maia, do PSD do Rio Grande do Norte, destaca que para muitas famílias, o artesanato também representa fonte de renda e sustento.
20: O artesanato não é só beleza, ele é cultura, é renda, é dignidade e é desenvolvimento para muitas comunidades.
19: A condição de artesão deverá ser comprovada de acordo com a Política Nacional do Artesão.
14: Chuvas intensas, secas, enchentes e ondas de calor podem se tornar mais frequentes e intensas com a previsão de um super El Niño.
15: O fenômeno acende o alerta para os impactos no Brasil e o Senado já discute e aprova medidas para preparar o país e reduzir os prejuízos causados por eventos climáticos extremos. Repórter Patrícia Oliveira.
21: A previsão a partir de agora em outubro e para os próximos meses é de chuvas acima da média em partes da região sudeste do Brasil e principalmente no sul, com a possibilidade de ciclones. Enquanto outras regiões, como o Nordeste e a Amazônia, podem enfrentar períodos mais secos e maior risco de queimadas. Um projeto transformado em lei da senadora Tereza Cristina, do Progressistas de Mato Grosso do Sul, impede o bloqueio dos recursos do pagamento do seguro rural para proteger o produtor contra grandes perdas no campo. Outra proposta do senador astronauta Marcos Pontes, do PL de São Paulo, cria uma política nacional com um sistema de informações para prevenção e monitoramento dos riscos de desastres.
0: E isso é extremamente importante para que os nossos municípios fiquem mais preparados para enfrentar situações de emergências climáticas, e elas vão aparecer cada vez mais.
21: O projeto está pronto para votação na Comissão de Constituição e Justiça.
14: Respeitar a vontade do eleitor expressa nas urnas é fundamental para fortalecer a democracia. A avaliação é do presidente do Senado, Davi Alcolumbre, após o primeiro turno das eleições.
15: Ele pediu respeito ao resultado também no segundo turno, marcado para o dia 25 de outubro. Repórter Raíssa Abreu.
1: Ao chegar ao Senado nesta terça-feira para retomar as sessões plenárias, o presidente da Casa, Davi Alcolumbre, cobrou dos brasileiros respeito ao resultado das urnas no segundo turno.
22: Que o povo brasileiro possa, a partir deste segundo turno para presidente, nos estados que teremos segundo turno, fazer a escolha com a sua consciência livre de escolher o que é melhor para o Brasil. Como presidente do Congresso Nacional, eu tenho a convicção, primeiro, que todos nós precisamos respeitar o resultado das urnas. Isso é questão fundamental para o fortalecimento da democracia.
1: O segundo turno das eleições está marcado para 25 de outubro.
14: Já o senador Confúcio Moura, do MDB de Rondônia, defendeu uma atuação política sem radicalização e voltada à solução dos problemas concretos do país. Ele afirmou que o próximo Congresso deve priorizar medidas graduais e destacou a importância da educação, da pesquisa científica e da valorização de professores e pesquisadores.
15: Para Confúcio, governos de diferentes linhas políticas precisam concentrar esforços em fazer o básico bem feito. Ele destacou que é completamente injustificável adotar posturas contrárias ao avanço do conhecimento.
23: Não pode nenhum governo de direita, conservador ou esquerda, no mundo da tecnologia, do avanço da inteligência artificial, de tudo isso, a gente ser contra a pesquisa científica, contra o pesquisador brasileiro, contra o professor. Isso não justifica em nenhum partido do mundo.
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15: Com edição de Paula Groba e trabalhos técnicos de Eliseu Caires, o Jornal do Senado fica por aqui. Acompanhe agora as notícias da Câmara dos Deputados. Boa noite.
14: Boa noite e até amanhã.
25: Jornal Câmara dos Deputados. Bancadas discutem pautas prioritárias para o período depois das eleições.
26: Homens brancos e com graduação são maioria entre os deputados eleitos.
25: Primeiro turno teve maior número de abstenções desde a redemocratização.
26: 23 deputados federais vão assumir outros cargos no próximo ano.
25: Boa noite. A partir de 2027, pelo menos 23 deputados que cumpriam o mandato parlamentar na Câmara nesta legislatura vão ocupar outros cargos, como informa o repórter Luiz Cláudio Canuto.
27: 23 deputados federais foram eleitos para outros cargos, como governador, senador e deputado estadual. 17 deputados federais foram eleitos para o Senado e 2 foram eleitos na chapa para o Senado, como suplentes de senador. Em nível estadual, o deputado Zuco, do PL do Rio Grande do Sul, foi eleito em primeiro turno governador do estado. Em Tocantins, o deputado Vicentinho Júnior, do PSDB, disputará o segundo turno contra a senadora professora Dorinha, do União. Segundo o cientista político Paulo Castro, a Câmara dos Deputados costuma ser o ponto de partida para uma carreira política em nível nacional. E é natural que deputados, após algum mandato, passem a disputar vagas no Senado, prefeituras ou governos de estado.
28: Então o eleitor percebe isso, ele sabe que essa atuação política aqui na Câmara dos Deputados também gera muito aprendizado.
2: aprendizado político, consolida também as bases de atuação desses parlamentares nos seus municípios, principalmente depois que nós tivemos aí a possibilidade de flexibilizar, vamos dizer assim, a forma como eles disponibilizam, direcionam emendas parlamentares para os seus eleitores, e o eleitor valoriza essa experiência. Então, é comum, porque dentro da política, né, quem tem mais exposição, quem tem mais presença, costuma sair à frente na eleição. Então, certamente um deputado federal que disputa outro cargo já tem esse recall.
27: 5 deputados federais foram eleitos para assembleias legislativas e 4 ficaram como suplentes nas chapas eleitas para os legislativos estaduais. Outros 31 deputados candidatos não foram eleitos. Da Rádio Câmara de Brasília, Luiz Cláudio Canuto.
3: Eleições.
4: O perfil dos deputados permaneceu quase inalterado em relação às legislaturas anteriores e a maior parte da Câmara segue sendo formada por homens brancos e com nível superior. Saiba mais detalhes sobre o perfil dos parlamentares eleitos na reportagem de Agui Pontes.
6: Com a contagem dos eleitos, a Câmara dos Deputados mantém perfil social majoritariamente branco, masculino e com idade média em torno de 49,9 anos. Segundo o cientista político da Universidade de Brasília, Murilo Mendes, o rosto da Câmara é muito próximo do que ela já vem tendo há muito tempo.
9: A Câmara dos Deputados manteve o mesmo perfil, muito parecido, perfil social de outras legislaturas. Majoritariamente formada por homens, brancos, de ensino superior também, de maior renda.
6: Segundo o último levantamento dos perfis dos deputados, dos 513 representantes na Câmara, 421 possuem ensino superior. Deputados do sexo masculino ocupam 404 cadeiras e 374 dos representantes são brancos. Esses mesmos fatores encontram pouca correspondência na população geral, segundo dados do IBGE. Enquanto deputados com ensino superior são 82,1%, esse mesmo perfil representa 21,4% da população. A população masculina corresponde a 48,5% do povo brasileiro. Já na Câmara, 78,8% dos eleitos são homens. E apesar de 72,9% dos deputados serem brancos, 10,2% dos brasileiros se autodeclaram da mesma forma. Representantes pretos e pardos somam 26,4%, em torno de um quarto da Câmara. Pessoas indígenas têm 3 representantes, um a menos se comparado à legislatura anterior. E pessoas amarelas de ascendência asiática têm 1 representante, 2 a menos do que antes da eleição, o deputado Kim Kataguiri, do Missão de São Paulo. Segundo o cientista político Murilo Mendes, apesar do perfil da Câmara se manter muito próximo ao que sempre foi, houve um aumento da presença feminina. Foram mais 19 cadeiras com as eleições de 2026, fazendo com que elas passassem de 17,7% das candidatas eleitas em 2022 para 21,2%.
9: Hoje, as mulheres são vitrines eleitorais dos partidos. Funcionam como puxadoras de votos em muitos estados. Então, hoje, o investimento em candidaturas femininas deixou de ser apenas para cumprir a nominata, para cumprir a cota de gênero. E hoje elas são cabeças de chapa da disputa proporcional.
6: No recorte de faixa etária, a média de 49,9 anos se mantém constante em comparação a outras magistraturas, mas apresenta diversidade de idades na casa. A maior fatia dos deputados, 31%, tem entre 40 e 49 anos. Cerca de 24% tem entre 50 e 59. 17,5% possui entre 60 e 69. Entre 21 e 34 anos, são 9,7%. E 70 anos ou mais, são 6%. Os deputados mais idosos, com 78 anos, são Magna Mofato, do PL de Goiás, e Luiz Carlos Busato, do União do Rio Grande do Sul. O mais jovem, com 21 anos, é Alvinho Lira, do PP de Alagoas. A composição da Câmara contou com uma maioria de deputados reeleitos. Aproximadamente 58% estão renovando o pleito. Da Rádio Câmara, de Brasília, Agui Pontes.
10: Na próxima legislatura, 29 deputados federais voltam a exercer o mandato na Câmara. É o maior número de ex-deputados que retornam à casa desde 2010. Confira os detalhes na reportagem de Antônio Vital.
11: Dos 513 deputados federais eleitos este ano, 29 já tinham exercido o mandato antes e estavam fora da Câmara. Esse número representa menos de 6% do total, mas inclui ex-parlamentares conhecidos em seus estados, como o ex-presidente da Câmara João Paulo Cunha, do PT de São Paulo, e o ex-líder do governo Bolsonaro na casa, Major Vitor Hugo, do PL de Goiás. Dos ex-deputados que retornam à Câmara, 12 são do PL, 7 do PT, 3 do MDB e os demais do PP, Podemos, União Brasil, Novo, PSD e PRD, com um representante cada. O número de ex-deputados que retornam à Câmara é o maior desde 2010. Em 2010 foram 28 e em 2022 foram 17. Esses deputados não estão incluídos nos cálculos de renovação da Câmara, que só considera os eleitos para o primeiro mandato. Esse número é de 183, o que representa uma taxa de renovação de pouco mais de 35%. Dentre os outros nomes conhecidos que ocuparão cadeiras de deputados no ano que vem, estão Freixo, do PT do Rio de Janeiro, Agnello Queiroz, do PT do Distrito Federal, e subtenente Gonzaga, do PL de Minas Gerais. Para o cientista político Ricardo de João Braga, são políticos experientes que enfrentaram uma tarefa difícil ao se elegerem sem estar ocupando um mandato.
5: Quem estava fora da política no sentido dos cargos teve que subir uma montanha relativamente alta. E quem estava fora da política mesmo, eu acho que teve que trabalhar vários anos para conseguir reconstruir a sua rede de relacionamento. Esse retorno, primeiro, é o reconhecimento do eleitor, ou então é simplesmente até um recall, como a gente costuma dizer, aquela lembrança. Mais uma coisa que é interessante é que é uma volta de parlamentares experientes.
11: Entre os que voltam a exercer um mandato este ano estão apenas três mulheres: Perpétua Almeida, do PCdoB do Acre, professora Rosa Neide, do PT de Mato Grosso, e Rose Modesto, do União de Mato Grosso do Sul. Da Rádio Câmara de Brasília, Antônio Vital.
3: Política.
26: O primeiro turno das eleições registrou o maior número de abstenções desde a redemocratização. Quem explica os detalhes é a repórter Kate Nayane.
7: Neste domingo, o primeiro turno das eleições de 2026 registrou o maior número de abstenções desde 1998. Ao todo, foram 21,08%, o que equivale a 33,4 milhões de eleitores, segundo dados do Sistema de Totalização de Votos do Tribunal Superior Eleitoral. O especialista em relações governamentais, Eduardo Galvão, analisa que o percentual já era esperado, considerando as últimas eleições. Para ele, a alta expectativa dos brasileiros sobre os candidatos causa uma espécie de frustração, o que pode levar o eleitorado a se abster do direito ao voto.
8: Tanto aqui no Brasil quanto em outros países também da América Latina, que é a alternância muito rápida de poder entre espectros políticos. Ou seja, vota-se na direita, não consegue resolver os problemas, vota-se na esquerda tentando resolver os problemas, não se consegue esse resultado, o imediatismo das pessoas, do eleitorado, por soluções.
7: Ele afirma ainda que essa expectativa explica não só a alternância no poder, quanto à desmotivação das pessoas para ir às urnas exercer a sua cidadania.
8: Na minha visão, esse dado, ele conversa muito com essa tendência de alternância de poder, porque isso demonstra uma insatisfação muito grande das pessoas em relação ao ambiente político, em relação aos próprios representantes. Na percepção das pessoas, as demandas sociais não estão sendo atendidas nem por um projeto de governo, nem por outro projeto de governo.
7: Em 2022, a porcentagem de abstenção foi de 20,95% na primeira etapa da votação. Em 2026, 158,7 milhões de eleitores foram considerados aptos a votar. 125 milhões compareceram às urnas. Entre os votantes, 2,2 milhões dos votos foram em branco e 3,6 milhões nulos. Os votos brancos e nulos são geralmente de pessoas que não se identificam com nenhum candidato ou partido. É tido como um voto de protesto e pode demonstrar o descontentamento da população em relação às opções de governantes disponíveis para ocupar as cadeiras do plenário. Da Rádio Câmara de Brasília, Kate Nayane.
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3: Economia.
10: Arthur Oliveira Maia, do União da Bahia, é favorável à proposta de emenda à Constituição que limita a alíquota máxima do IPVA a 1% do valor de venda do veículo. A PEC também altera a base de cálculo do imposto para considerar o peso de fábrica do automóvel em vez do valor de mercado.
26: Arthur Oliveira Maia explica que a ideia é tornar a cobrança mais previsível e evitar que o valor do IPVA aumente de forma excessiva em razão do preço do veículo. O texto ainda permite que os estados concedam descontos para veículos menos poluentes.
10: Fernando Coelho Filho, do União de Pernambuco, apoia a criação de uma frente parlamentar em defesa do mutualismo. O colegiado visa garantir uma alternativa viável e competitiva ao mercado tradicional de seguros de veículos.
26: Fernando Coelho Filho ressalta que a iniciativa busca articular ações entre o governo, a iniciativa privada e a sociedade civil para fortalecer o setor. Segundo ele, o colegiado é importante para garantir um ambiente regulamentado que amplia a proteção do patrimônio da população.

0: votação.
1: Após o primeiro turno das eleições, os partidos começam a discutir pautas prioritárias. O PL, com a maior bancada eleita para a Câmara e o Senado, defende mais flexibilidade nas relações trabalhistas.
2: A Federação PT, PCdoB, PV, com a segunda maior bancada eleita para a Câmara, diz que o fim da escala 6x1 é uma demanda da sociedade. A repórter Silvia Munhato tem as informações.
3: Com a definição das novas composições da Câmara e do Senado para a próxima legislatura, os partidos já começam a discutir as pautas legislativas prioritárias. A partir da força eleitoral do PL mostrada nas urnas, o deputado Maurício Marcon, do Rio Grande do Sul, vice-líder do partido na Câmara, acredita que haverá menos espaço para medidas que busquem regular as relações trabalhistas, como as discussões sobre a jornada de trabalho máxima.
4: A gente tem exemplos dos Estados Unidos, do Canadá, da Austrália, da Inglaterra, que fazem a questão por horas trabalhadas com os direitos trabalhistas garantidos de forma proporcional, onde as pessoas vão fazer as suas horas de trabalho que assim desejarem. Se quiserem trabalhar 2, 3, 4, 5, 6 dias, elas vão ter liberdade.
3: Para o deputado Daniel Almeida, do PCdoB da Bahia, vice-líder do governo no Congresso, a sociedade se mostrou favorável ao fim da escala 6x1, porque quer mais tempo livre.
5: Quem está contra isso está contra a evolução natural das coisas, está contra a opinião da sociedade, está contra os trabalhadores brasileiros. Esse debate de que o mercado regula as relações na sociedade, regula as relações no mundo do trabalho, as relações econômicas, é uma falácia. Não é assim que as coisas funcionam.
3: Maurício Marcon afirma que o partido deve trabalhar pelo corte de impostos e até para suspender a reforma tributária, aprovada em 2023 pelo Congresso. Outro movimento, segundo ele, será na direção do corte de gastos, além de outras pautas.
4: Fim das decisões monocráticas do Supremo Tribunal Federal, que está lá esperando há muito tempo lá, e a gente precisa votar, redução da maioridade penal. Então a gente tem várias pautas aí para serem aprovadas.
3: Daniel Almeida acredita que o país terá que fazer um enfrentamento mais firme do crime organizado e citou a proposta em discussão que busca reestruturar o sistema de segurança pública.
5: Criou-se o fundo eleitoral, mas a presença do poder econômico e de forma especial de setores do crime organizado na vida política está cada vez mais intensa, então tem que fazer uma reforma político-eleitoral.
3: O vice-líder do governo também acredita que será necessária uma discussão sobre o Supremo Tribunal Federal no sentido de fixar mandatos para os ministros. Da Rádio Câmara de Brasília, Silvia Minhato.
0: Segurança Pública.
1: Mário Negro Monte Júnior, do PSB da Bahia, apoia a proposta que amplia a coordenação da União na segurança pública e integra os órgãos federais, estaduais e municipais. A PEC também reforça a atuação da Polícia Federal contra organizações criminosas e milícias.
2: Mário Negro Monte Júnior destaca ainda a criação da Polícia Viária Federal, com atuação em rodovias, ferrovias e hidrovias e a inclusão das guardas municipais no sistema de segurança pública. Ele acrescenta que a proposta também prevê recursos para os fundos nacionais da área.
1: Marangoni, do Podemos de São Paulo, é autor de proposta que altera o Código Penal para aumentar a punição a quem comete o crime de ato obsceno em locais de uso coletivo. De acordo com a matéria, a punição passa a ser de 2 a 5 anos de reclusão, além de multa.
2: Marangoni afirma que a medida alcança banheiros, vestiários, escolas, transportes coletivos, centros comerciais e outros espaços frequentados por crianças e adolescentes. Ele considera que esses ambientes exigem proteção reforçada contra a exposição a atos de conteúdo sexual.
1: Marussa Boldrin, do Republicanos de Goiás, propõe criar diretrizes nacionais para transformar as salas lilás em uma política de atendimento humanizado a mulheres e meninas vítimas de violência. A implantação seria gradual, respeitando a autonomia de estados e municípios.
2: A proposta, relatada por Marussa Boldrin na Comissão de Saúde, garante acolhimento, escuta especializada e integração com a rede de proteção. Também prevê treinamento contínuo das equipes e protocolos nacionais para orientar o atendimento às vítimas.
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2: Previdência.
3: Vander Lobé, do PT de Mato Grosso do Sul, apoia o projeto que regulamenta a aposentadoria especial por penosidade no regime geral de previdência social. A proposta define o conceito de penosidade e estabelece critérios para a concessão do benefício.
4: O texto de Vander Lobé prevê a aposentadoria após 25 anos de trabalho em condições de grande desgaste físico ou mental, mediante comprovação por perícia técnica. O projeto também cria regras específicas para motoristas do transporte rodoviário comprovarem o direito ao benefício.
3: Termina agora o Jornal Câmara dos Deputados, produzido pela Rádio Câmara, com trabalhos técnicos de Everson Urani e apresentação de Luciana Vieira e José Carlos Andrade. Uma ótima noite para você.
4: A Voz do Brasil volta amanhã. Uma boa noite para você.
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0: Gilmar Ferreira.
1: 8:03, boa noite para você com a gente aqui na Rede Tua Rádio. Estamos chegando, né? Começando Tua Essência nesta terça-feira, 6 de outubro. Paz e bem aí para você. E vamos juntos mais uma vez, com muito prazer. Começando hoje com Cazuza, Ideologia.

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4: 8 horas e 31 minutos. Temperatura 16 graus.
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Michael Jackson. Aqui na Seleção Musical, a boa música da tua rádio, faltando 9 para as 9. E agora tem Scorpions, Dust in the Wind.

0: Tá aí, Das Aranha, Vagabundo Confesso, fechando mais um bloco, né? A primeira hora do Tua Essência nesta terça-feira. Agora, 9:01. Vamos ao nosso giro aqui pelas informações, né? O que é destaque neste 6 de outubro. Olha, Rio Grande do Sul tem 2 alertas de tempestade ainda para esta terça e amanhã quarta-feira. Há ainda avisos da Defesa Civil de risco muito alto de inundação em Itaqui e Uruguaiana. Após o primeiro turno das eleições, o Senado começa a discutir PEC do fim da escala 6x1. Serão 3 sessões semipresenciais no plenário da Casa para a discussão da proposta que já passou pela Câmara. Líderes da oposição articulam para não marcar presença e votação é incerta. Pois é, eu estava olhando aqui se já tinha acabado, né? Acho que já acabou a sessão de hoje, né? Isso, a primeira discussão, né? Então, da PEC. A sessão teve presença da maioria de senadores que apoiam o presidente Lula. Discursos foram somente a favor da aprovação da medida. Por outro lado, a maioria dos senadores do PL nem mesmo foram à reunião do Senado sobre o tema. Senadores aliados ao candidato Flávio Bolsonaro tentam evitar que a PEC seja votada e defendem que outro texto sobre o tema, um texto alternativo, seja analisado. Portanto, então, já acabou, né, a sessão de hoje, desta terça. Alcolumbre sinaliza a votação na próxima semana. 9:01, intervalo. Daqui a pouquinho eu tô de volta. 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
4: 9:02, temperatura 16 graus.
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